0: contará com a participação confirmada de 29 países, com o Brasil como convidado de honra. O porta-voz da APEC, Clay Zimba, disse este domingo em conferência de imprensa que a organização estima receber este ano cerca de 55 mil visitantes durante os 7 dias do evento.
1: Vamos ter um roteiro que envolve desde o processo normal da abertura, que é o corte de fita, mas também, logo a seguir a isso, o dia que mostra o valor das nossas exportações, o chamado o Dia do Exportador. E depois disso, teremos visita aos pavilhões e, logo a seguir a isso, uma sessão bilateral que mostra o potencial da cooperação entre Moçambique e o Brasil.
0: Com as parcerias firmadas com diferentes empresas estrangeiras, o país atingiu, no ano passado, um volume de exportações estimado em 7,5 milhões de dólares. Moçambique e China assinaram este domingo em Maputo um acordo para o aumento de investimentos em diferentes áreas de desenvolvimento económico na província de Sofala. O acordo foi assinado pelo governador da província de Sofala, Lourenço Bulha, e pelo diretor do Departamento Provincial de Comércio de Hunan, representando a delegação chinesa. O acordo abrange os setores da agricultura, construção civil, recursos minerais e pesqueiros. Lourenço Bulha destacou que a parceria com a província de Hunan vai gerar mais postos de trabalho para a juventude local e impulsionar a industrialização de Sofala.
2: Nós vamos colher investimentos vindos do Yunnan. Eles produzem muito arroz e nós temos terra para grande produção de arroz. Temos no distrito Buzi, temos em Nhamatanda, temos parte de Machanga, temos muita produção de arroz. E se houver um grande investimento nesse sentido, a província de Sofala irá produzir muito mais.
0: Governador da província de Sofala, Lourenço Bulha, e o investimento chinês para a agricultura, construção civil, recursos minerais e pesqueiros. A Universidade Eduardo Mondlane e duas instituições chinesas assinam uma carta de intenções para cooperar na educação e formação profissional. A parceria incide sobre a formação de quadros de desenvolvimento industrial, com foco na geologia e exploração mineira, operação e manutenção de equipamentos eletromecânicos, engenharia de construção e outras áreas. O acordo prevê ainda a realização de programas de capacitação de docentes e estudantes, formação e certificação de competências profissionais e intercâmbio entre Moçambique e China. Atualidade internacional, representantes do leste e do oeste da Líbia assinaram este domingo, sob mediação da Organização das Nações Unidas, um acordo para realizar eleições presidenciais e legislativas num prazo de 2 anos. As partes comprometeram-se ainda a aceitar a vitória de um candidato sem necessidade de segunda volta, caso obtenha 50% dos votos, mais um, uma questão que gerou amplos debates na Líbia nos últimos anos. O desporto, o Costa do Sol perdeu este domingo em casa frente ao Ferroviário da Beira por 1-2 e caiu para o terceiro lugar na 18ª jornada do Campeonato Nacional de Futebol da Primeira Divisão. Já os locomotivas do Chivebo ocupam agora a segunda posição com 31 pontos. Ainda este domingo, o Ferroviário de Maputo derrotou o Xingal de Tete por 1-0. O Ferroviário de Nampula triunfou sobre a Associação Desportiva de Vilangul por 2-1. E a Associação Desportiva de Pemba perdeu diante do Ferroviário de Lixinga por 1-0. O tempo. A cidade de Tete poderá atingir esta segunda-feira 36 graus centígrados de máxima, seguida de Quelimane e Nampula com 31, Inhamban e Chimoio 30 graus, Maputo e Xai-Xai 29. Para Vilanculo, Beira e Pemba prevê-se a máxima de 28 graus centígrados, Lixinga 26 graus centígrados de temperatura máxima. Apresentamos as notícias próximas às 13 horas.

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3: Esta é a hora em que a cidade dorme, mas nós ficamos acordados. Você e eu, amigo ouvinte. Neste momento, deixe a música entrar devagarinho e traga aqui o seu coração, que eu trago o meu. Vamos ouvir O Homem Novo, de Diodato Sikir, e Coragem. Coragem que nos vem dar Alex Júnior.

Se hoje ou ontem, amigo ouvinte, deixe que seja eu. Você está a fazer, portanto, um bom trabalho, dê cada vez o seu melhor. E isso já é motivo de orgulho. A madrugada é testemunha do seu esforço silencioso.

Escutamos Vai Que Venho Aí, de Amável, e logo a seguir ouvimos Peace, de Eza. Amigo ouvinte, há noites em que o sono não vem porque o coração está cheio. Cheio de sonhos, cheio de saudade, cheio de planos. E está tudo bem, amigo ouvinte, respire fundo. Eu fico aqui a fazer-lhe companhia enquanto tudo se assenta.

Ouvimos Help the Poor, de B.B. King, e vamos a seguir escutar aquilo que também é nosso, faz parte das nossas raízes, Massoriana, é de Gonzana.

E se alguém de quem você gosta e que não está por perto e que ainda assim pode, mande-lhe uma mensagem, um pensamento bonito, não é? As distâncias têm o poder de encolher quando o carinho é verdadeiro.

Umbrella de Ace Nails, depois de Ana Carolina Garganta. Amigo ouvinte, amanhã é um novo dia, um recomeço à sua espera. E tenha essa certeza com você, enquanto a música continua a embalar esta nossa madrugada.

Depois de termos ouvido Filho Vem de Abel Laste, vamos então escutar Seed of Davi, Pele com Pele.

Obrigada por estar aqui, amigo ouvinte. Esta companhia é mútua. Você não está sozinho, não. Eu também não, porque tenho assim, do outro lado desta esquina sonora.

0: São 3 horas.
1: Saudações às notícias, a esta hora apresentadas por Nelson Moura. O Presidente da República orienta esta segunda-feira a cerimónia oficial de inauguração da 61ª edição da Feira Internacional de Maputo, FACIM 2026, no Centro Internacional de Feiras e Exposições de Recarga em Marraconde, província de Maputo. Daniel Chapo vai participar ainda na FACIM, na celebração do Dia do Exportador. Serão premiadas as empresas maiores exportadoras no evento que reúne atores económicos nacionais e internacionais para promover o investimento, exportações e parcerias comerciais. A Agência de Promoção de Investimentos e Exportações, APIEX, diz que estão inscritas 2.900 empresas do setor privado, internacionais e estrangeiras. O evento contará com a participação confirmada de 29 países, com o Brasil como convidado de honra. O porta-voz da APIEX, Cleide Zimba, disse este domingo em conferência de imprensa que a organização estima receber este ano cerca de 55 mil visitantes durante os 7 dias do evento.
2: Vamos ter um roteiro que envolve desde o processo normal da abertura, que é o corte de fita, mas também, logo a seguir a isso, o dia que mostra o valor das nossas exportações, o chamado o Dia do Exportador. E depois disso, teremos visita aos pavilhões e, logo a seguir a isso, uma sessão bilateral que mostra o potencial da cooperação entre Moçambique e o Brasil.
1: Com as parcerias firmadas com diferentes empresas estrangeiras, o país atingiu, no ano passado, um volume de exportações estimado em 7,5 milhões de dólares. Moçambique e China assinaram este domingo em Maputo um acordo para o aumento de investimentos em diferentes áreas de desenvolvimento económico na província de Sofala. O acordo foi assinado pelo governador da província de Sofala, Lourenço Bulha, e pelo diretor do Departamento Provincial de Comércio de Hunan, representando a delegação chinesa. O acordo abrange os setores da agricultura, construção civil, recursos minerais e pesqueiros. Lourenço Bulha destacou que a parceria com a província de Hunan vai gerar mais postos de trabalho para a juventude local e impulsionar a industrialização de Sofala.
3: Nós vamos escolher investimentos vindos do Hunan. Eles produzem muito arroz e nós temos terra para grande produção de arroz. Temos no distrito Buzi, temos em Nhamatanda, temos parte de Machanga, temos muita produção de arroz. E se houver um grande investimento nesse sentido, a província de Sofala irá produzir muito mais.
1: Governador da província de Sofala, Lourenço Bulha, e o investimento chinês para a agricultura, construção civil, recursos minerais e pesqueiros. A Universidade Eduardo Mondlane e duas instituições chinesas assinam carta de intenções para cooperar na educação e formação profissional. A parceria incide sobre a formação de quadros de desenvolvimento industrial, com foco na geologia e exploração mineira, operação e manutenção de equipamentos eletromecânicos, engenharia de construção e outras áreas. O acordo prevê ainda a realização de programas de capacitação de docentes e estudantes, formação e certificação de competências profissionais e intercâmbio entre Moçambique e China. Atualidade internacional, representantes do leste e do oeste da Líbia assinaram este domingo, sob mediação da Organização das Nações Unidas, um acordo para realizar eleições presidenciais e legislativas num prazo de 2 anos. As partes comprometeram-se ainda a aceitar a vitória de um candidato sem necessidade de segunda volta, caso obtenha 50% dos votos, mais um, uma questão que gerou amplos debates na Líbia nos últimos anos. O desporto, o Costa do Sol perdeu este domingo em casa frente ao Ferroviário da Beira por 1-2 e caiu para o terceiro lugar na 18ª jornada do Campeonato Nacional de Futebol da Primeira Divisão. Já os locomotivas do Chivevo ocupam agora a segunda posição com 31 pontos. Ainda este domingo, o Ferroviário de Maputo derrotou o Xingal de Tete por 1-0. O Ferroviário de Nampula triunfou sobre a Associação Desportiva de Vilangulo por 2-1. E a Associação Desportiva de Pemba perdeu diante do Ferroviário de Lixinga por 1-0. O tempo. A cidade de Tete poderá atingir esta segunda-feira 36 graus centígrados de máxima, seguida de Quelimane e Nampula com 31, Inhambane e Chimoio 30 graus, Maputo e Xai-Xai 29. Para Vilanculo, Beira e Pemba prevê-se a máxima de 28 graus centígrados, Lixinga 26 graus centígrados de temperatura máxima. Apresentamos as notícias próximas às 4 horas.

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3: Amigo ouvinte, é momento de recuar no tempo com os clássicos ao domingo. Aquelas músicas que marcam gerações e que continuam a tocar o coração de quem as ouve. Escute.

0: Boa noite, caros ouvintes. Bem-vindos a mais um Clássicos ao Domingo, na companhia de Álvaro Carmo Vaz.
1: Boa noite, Rosa. Boa noite, ouvintes. Continuamos hoje a falar de filmes em que a música clássica foi usada com grande efeito. O filme que trazemos hoje à colação é o célebre A Laranja Mecânica, ou A Clockwork Orange, no título original, do grande realizador Stanley Kubrick. Nesse filme, Kubrick incluiu obras de três compositores clássicos: um andamento da Nona Sinfonia de Beethoven, duas aberturas de Rossini e duas marchas de Pompa e Circunstância de Elgar. Vamos dar início à parte musical do nosso programa ouvindo o quarto andamento da Nona Sinfonia de Beethoven, aquele que foi incluído no filme. A interpretação é da Filarmónica de Berlim, regida por Cláudio Abbado.

Chegamos ao fim de mais um Clássicos ao Domingo. Estiveram consigo na apresentação Álvaro Carmo Vaz e Rosa Maciel. Na sonorização e montagem, Leonardo Matimele. Na produção, Álvaro Carmo Vaz. Boa noite.

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1: Em Moçambique são 4 horas.

Apesar de ter ganhado o prémio de melhor filme estrangeiro no Festival Internacional de Veneza, e embora muitos críticos cinematográficos o tivessem colocado nos píncaros da lua, A Laranja Mecânica não venceu nenhum dos 4 Oscars para que estava nomeado, nem qualquer outro grande prémio do cinema. O tempo acabou, no entanto, por fazer-lhe justiça, e o filme foi consagrado como a obra-prima que de facto é. Para concluir a parte musical do nosso programa, vamos escutar mais uma peça incluída no filme, a abertura de A Pega Ladra, de Rossini, novamente com Karajan e a Filarmónica de Berlim.

Chegamos ao fim de mais um Clássicos ao Domingo. Estiveram consigo na apresentação Álvaro Carmo Vaz e Rosa Maciel. Na sonorização e montagem, Leonardo Matimelli. Na produção, Álvaro Carmo Vaz. Boa noite.

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Chegamos ao fim de mais um Clássicos ao Domingo. Estiveram consigo na apresentação Álvaro Carmo Vaz e Rosa Maciel. Na sonorização e montagem, Leonardo Matimelli. Na produção, Álvaro Carmo Vaz. Boa noite.

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1: 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Na sonorização
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1: 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Em Moçambique são 4 horas.
2: Saudações às notícias a esta hora apresentadas por Nelson Mundo. O Presidente da República orienta esta segunda-feira a cerimónia oficial de inauguração da 61ª edição da Feira Internacional de Maputo, FACIM 2026, no Centro Internacional de Feiras e Exposições de Recarga em Marraconte, província de Maputo. Daniel Chapo vai participar ainda na FACIM, na celebração do Dia do Exportador. Serão premiadas as empresas maiores exportadoras no evento que reúne atores económicos nacionais e internacionais para promover o investimento, exportações e parcerias comerciais. A Agência de Promoção de Investimentos e Exportações, APIEX, diz que estão inscritas 2.900 empresas do setor privado, internacionais e estrangeiras. O evento contará com a participação confirmada de 29 países, com o Brasil como convidado de honra. O porta-voz da APIEX, Cleir Zimba, disse este domingo em conferência de imprensa que a organização estima receber este ano cerca de 55 mil visitantes durante os 7 dias do evento.
3: Vamos ter um roteiro que envolve desde o processo normal da abertura, que é o corte de fita, mas também, logo a seguir a isso, o dia que mostra o valor das nossas exportações, o chamado o Dia do Exportador. E depois disso, teremos visita aos pavilhões e, logo a seguir a isso, uma sessão bilateral que mostra o potencial da cooperação entre Moçambique e o Brasil.
2: Com as parcerias firmadas com diferentes empresas estrangeiras, o país atingiu, no ano passado, um volume de exportações estimado em 7,5 milhões de dólares. Moçambique e China assinaram este domingo em Maputo um acordo para o aumento de investimentos em diferentes áreas de desenvolvimento económico na província de Sofala. O acordo foi assinado pelo governador da província de Sofala, Lourenço Bulha, e pelo diretor do Departamento Provincial de Comércio de Hunan, representando a delegação chinesa. O acordo abrange os setores da agricultura, construção civil, recursos minerais e pesqueiros. Lourenço Bulha destacou que a parceria com a província de Hunan vai gerar mais postos de trabalho para a juventude local e impulsionar a industrialização de Sofala.
4: Nós vamos escolher investimentos vindos do Hunan. Eles produzem muito arroz e nós temos terra para grande produção de arroz. Temos no distrito Buzi, temos em Amatanda, temos parte de Machanga, temos muita produção de arroz. E se houver um grande investimento nesse sentido, a província de Sofala irá produzir muito mais.
2: Governador da província de Sofala, Lourenço Bulha, e o investimento chinês para a agricultura, construção civil, recursos minerais e pesqueiros. A Universidade Eduardo Mondlane e duas instituições chinesas assinam carta de intenções para cooperar na educação e formação profissional. A parceria incide sobre a formação de quadros de desenvolvimento industrial, com foco na geologia e exploração mineira, operação e manutenção de equipamentos eletromecânicos, engenharia de construção e outras áreas. O acordo prevê ainda a realização de programas de capacitação de docentes e estudantes, formação e certificação de competências profissionais e intercâmbio entre Moçambique e China. Atualidade internacional, representantes do leste e do oeste da Líbia assinaram este domingo, sob mediação da Organização das Nações Unidas, um acordo para realizar eleições presidenciais e legislativas num prazo de 2 anos. As partes comprometeram-se ainda a aceitar a vitória de um candidato sem necessidade de segunda volta, caso obtenha 50% dos votos, mais um, uma questão que gerou amplos debates na Líbia nos últimos anos. O desporto, o Costa do Sol perdeu este domingo em casa frente ao Ferroviário da Beira por 1-2 e caiu para o terceiro lugar na 18ª jornada do Campeonato Nacional de Futebol da 1ª Divisão. Já os locomotivas do Chivevo ocupam agora a 2ª posição com 31 pontos. Ainda este domingo, o Ferroviário de Maputo derrotou o Xingal de Tete por 1-0 sem resposta. O Ferroviário de Nampula triunfou sobre a Associação Desportiva de Vilangul por 2-1. E a Associação Desportiva de Pemba perdeu diante do Ferroviário de Lixinga por 1-0. O tempo. A cidade de Itat poderá atingir esta segunda-feira 36 graus centígrados de máxima, seguida de Quelimane e Nampula com 31, Inhambane e Chimoio 30 graus, Maputo e Xai-Xai 29. Para Vilanculo, Beira e Pemba prevê-se a máxima de 28 graus centígrados, Lixinga 26 graus centígrados de temperatura máxima. Apresentamos as notícias próximas às 5 horas.

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3: Neste momento, amigo ouvinte, está autorizado a sim, aumentar o volume, mas não incomode quem está ao seu redor, por favor, amigo ouvinte. Mas queremos mesmo levar-lhe a aumentar, portanto, o seu astral, a sua animação, onde quer que esteja. Cante, dance, celebre a boa música. Respeite quem está ao seu redor para que não acorde aqueles que neste momento descansam. Começamos em Angola, Matias Damasio e Big Nelo, em duas músicas que serão tocadas em seguida, não é? Lombongo é o primeiro tema, pertence a Matias Damasio, e Hoje é Surra, pertence a Big Nelo. Vamos ouvir.

isso mesmo, amigo ouvinte. Deixe o corpo mexer, ainda que seja só a cabeça a acompanhar o ritmo, mas mexa-se, deixe-se envolver com a música que, sim, levanta e nos traz boas energias. A madrugada também merece isto. A madrugada também merece Beyoncé com Already. E logo a seguir, uma dupla incrível, Pérola ao lado da C4 Pedro. Fica parado.

Continuamos então a celebrar porque boa música não tem hora marcada para acabar. É por isso mesmo que vem Chris Brown e diz Turn Up the Music.

Isto está verdadeiramente animado e eu espero, amigo ouvinte, que sim, também esteja a ter esta mesma sensação, esta mesma animação, este calor que a música tem o poder de nos trazer. Continue conosco, porque a festa e a boa música ainda não acabaram.

E para fechar este bloco com chave de ouro, vamos deixar que seja a música moçambicana a impactar-nos. Sheila, de 20 Fingers, e Buya Hitlanga, de DJ AD, com António Marcos.

Amigo ouvinte, chegamos ao fim da nossa madrugada juntos. Obrigada por ter ficado comigo, por ter estado connosco e partilhado estas horas de música, de companhia. Que o resto do seu dia seja tão bom quanto a energia que colocamos aqui nesta emissão. Continue com a Rádio Moçambique. Aquele abraço carinhoso para si e até uma próxima oportunidade, aqui na Antena Nacional da Rádio Moçambique.

0: São 5 horas.
1: Bom dia. As notícias a esta hora apresentadas por Nalto Nuando.
2: O Presidente da República orienta esta segunda-feira a cerimónia oficial de inauguração da 61ª edição da Feira Internacional de Maputo, FACIM 2026, no Centro Internacional de Feiras e Exposições de Recarga em Marraconde, província de Maputo. Daniel Chapo vai participar ainda na FACIM, na celebração do Dia do Exportador. Serão premiadas as empresas maiores exportadoras no evento que reúne atores económicos nacionais e internacionais para promover o investimento, exportações e parcerias comerciais. A Agência de Promoção de Investimentos e Exportações, APIEX, diz que estão inscritas 2.900 empresas do setor privado, internacionais e estrangeiras. O evento contará com a participação confirmada de 29 países, com o Brasil como convidado de honra. O porta-voz da APIEX, Cleir Zimba, disse este domingo em conferência de imprensa que a organização estima receber este ano cerca de 55 mil visitantes durante os 7 dias do evento.
3: Vamos ter um roteiro que envolve desde o processo normal da abertura, que é o corte de fita, mas também, logo a seguir a isso, o dia que mostra o valor das nossas exportações, o chamado o Dia do Exportador. E depois disso, teremos visita aos pavilhões e, logo a seguir a isso, uma sessão bilateral que mostra o potencial da cooperação entre Moçambique e o Brasil.
2: Com as parcerias firmadas com diferentes empresas estrangeiras, o país atingiu, no ano passado, um volume de exportações estimado em 7,5 milhões de dólares. Moçambique e China assinaram este domingo em Maputo um acordo para o aumento de investimentos em diferentes áreas de desenvolvimento económico na província de Sofala. O acordo foi assinado pelo governador da província de Sofala, Lourenço Bulha, e pelo diretor do Departamento Provincial de Comércio de Hunan, representando a delegação chinesa. O acordo abrange os setores da agricultura, construção civil, recursos minerais e pesqueiros. Lourenço Bulha destacou que a parceria com a província de Hunan vai gerar mais postos de trabalho para a juventude local e impulsionar a industrialização de Sofala.
4: Nós vamos escolher investimentos vindos do Yunnan. Eles produzem muito arroz e nós temos terra para grande produção de arroz. Temos no distrito Buzi, temos em Nhamatanda, temos parte de Machanga, temos muita produção de arroz. E se houver um grande investimento nesse sentido, a província de Sofala irá produzir muito mais.
2: Governador da província de Sofala, Lourenço Bulha, e o investimento chinês para a agricultura, construção civil, recursos minerais e pesqueiros. A Universidade Eduardo Mondlane e duas instituições chinesas assinam carta de intenções para cooperar na educação e formação profissional. A parceria incide sobre a formação de quadros de desenvolvimento industrial, com foco na geologia e exploração mineira, operação e manutenção de equipamentos eletromecânicos, engenharia de construção e outras áreas. O acordo prevê ainda a realização de programas de capacitação de docentes e estudantes, formação e certificação de competências profissionais e intercâmbio entre Moçambique e China. Atualidade internacional, representantes do leste e do oeste da Líbia assinaram este domingo, sob mediação da Organização das Nações Unidas, um acordo para realizar eleições presidenciais e legislativas num prazo de 2 anos. As partes comprometeram-se ainda a aceitar a vitória de um candidato sem necessidade de segunda volta, caso obtenha 50% dos votos, mais um, uma questão que gerou amplos debates na Líbia nos últimos anos. No desporto, o Costa do Sol perdeu este domingo em casa frente ao Ferroviário da Beira por uma bola a duas e caiu para o terceiro lugar na 18ª jornada do Campeonato Nacional de Futebol da Primeira Divisão. Já os Locomotivas do Chivevo ocupam agora a segunda posição com 31 pontos. Ainda este domingo, o Ferroviário de Maputo derrotou o Xingal de Tete por uma bola sem resposta. O Ferroviário de Nampula triunfou sobre a Associação Desportiva de Vilangul por 2-1. E a Associação Desportiva de Pemba perdeu diante do Ferroviário de Lixinga por 1-0. O tempo. A cidade de Tete poderá atingir esta segunda-feira 36 graus centígrados de máxima, seguida de Quelimane e Nampula com 31, Inhambane e Chimoio 30 graus, Maputo e Xai-Xai 29. Para Vilanculo, Beira e Pemba prevê-se a máxima de 28 graus centígrados, Lixinga 26 graus centígrados de temperatura máxima. Apresentamos as notícias próximas às 6 horas no Jornal da Manhã.

0: nesta conferência, ouvimos os empresários, ouvimos os acadêmicos, ouvimos jovens, ouvimos líderes religiosos, ouvimos trabalhadores, ouvimos os camponeses, ouvimos os operários, ouvimos os artistas, ouvimos representantes da sociedade civil, entre outros atores que aqui estiveram conosco. Portanto, saímos desta conferência reforçados pela convergência das contribuições dos participantes com a nossa visão assente no reforço da confiança do nosso povo para com a Frelimo, na base da permanente escuta e escutação das preocupações do povo.
1: Presidente da República, Daniel Chapo.

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4: São, nesta altura, 5 horas e 7 minutos. Amigo ouvinte, bom dia, bem-vindo a mais um espaço de emissão. Começamos o dia consigo aqui na Antena Nacional da Rádio Moçambique. Neste último dia para o mês de agosto, é uma segunda-feira que traz novas oportunidades. Num dia em que arranca a 61ª edição da Feira Internacional de Maputo, que decorre a partir de hoje até o dia 6 de setembro, e a Rádio Moçambique estará muito bem representada. A voz que vos fala é de Helena Pituro. Estaremos juntos até às 9 horas aqui nesta estação de rádio e vai poder ouvir ao longo dos próximos minutos o programa Campo e Desenvolvimento. Às 5 horas e 30 minutos vamos trazer o espaço Educação Financeira. Às 5 horas e 45 minutos vamos trazer uma data na história. Pontualmente às 6 horas vamos trazer o Jornal da Manhã. Às 8 horas e 10 minutos vai poder ouvir o programa Nosso Português. Às 8 horas e 15 minutos, o espaço INSS. Teremos ainda um espaço infantil. Às 8 horas e 20 minutos, o Pim Pam Pum. Às 8 horas e 30 minutos, a cerimónia de abertura da FACIM. Às 9 e 10, manhã na antena. Às 10 horas e 10 minutos, o diário da FACIM. Às 10 horas e 30 minutos, o Diário dos Jogos Escolares. Vamos ainda trazer, quando forem 11 horas e 30 minutos, o espaço Parabéns a Você. Às 12 horas, vamos lhe apresentar os tópicos do Jornal da Tarde. Às 12 horas e 2 minutos, vai ouvir o Magazine Desportivo. Às 12 horas e 20 minutos, vamos trazer para si o Boletim Meteorológico. Às 12 horas e 30 minutos, vai poder acompanhar o Jornal da Tarde. Amigo ouvinte, nesta altura são 5 horas e 10 minutos. Acompanhe já a seguir o programa Campo e Desenvolvimento. Boa audição.
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7: Muito bom dia, amigo ouvinte. Bem-vindo a mais uma edição do seu e nosso programa que está a começar. Esperamos que o amigo esteja a gozar de boa saúde para que possa realizar as atividades do dia sem muitas preocupações. Para implantar um viveiro de mudas, é importante ter algumas informações, como os tipos de viveiros existentes, melhor localização, critérios de montá-lo e maneá-lo, o que envolve equipamentos e mão de obra. Por isso, nesta edição vamos partilhar algumas ideias indispensáveis para a melhor implantação de um viveiro de mudas. Lá mais adiante, e já na segunda parte do programa, iremos apresentar uma reportagem sobre o risco de extinção de mais de 1000 espécies de plantas e animais no Parque Nacional de Chimanimani, em Manica.

Durante os próximos minutos estão na sua companhia Eugênio de Muli na produção, Estela Mapanga na apresentação e Ruben Magaia na sonorização e montagem. Renovados votos de uma boa escuta. E para aumentar a sua boa disposição, sugerimos a seguinte música de saudação.

Este é o programa Campo e Desenvolvimento, produzido pelo Instituto de Comunicação Social e transmitido aqui na Antena Nacional da Rádio Moçambique, de segunda a sexta-feira. Falemos então do principal assunto preparado para o dia de hoje, a implantação de um viveiro de mudas.

0: O viveiro é muito importante quando se trata do plantio de determinadas culturas, pois é nesse espaço que se dá o desenvolvimento de sementes até que se tornem mudas e estejam aptas a serem plantadas em outros campos. Para implantar um viveiro de mudas, é importante ter algumas informações, como os tipos de viveiros existentes, melhor localização, critérios de montá-lo e maneá-lo, o que envolve equipamentos e mão de obra. Assim, é importante saber que existem três principais tipos de viveiros de mudas, nomeadamente permanentes, temporários e de espera. Os viveiros permanentes são destinados a vários ciclos de produção de mudas, necessitando uma estrutura grande e sofisticada. Os viveiros provisórios visam atender uma demanda específica, daí que podem ser mais simples do que os permanentes. Geralmente, os viveiros provisórios são instalados próximo ao local do plantio final ou definitivo, desativados após o uso. Igualmente, os viveiros de espera são áreas próximas ao local de plantio final ou definitivo. No entanto, esses são utilizados para adotar as mudas às condições necessárias para o seu cultivo posterior. Independentemente do tipo de viveiro de mudas que o amigo escolher, antes da sua implantação, deve ter atenção a vários aspectos importantes. Um deles é a localização da área. Por isso, primeiro avalie a extensão do espaço que você vai precisar. Para a instalação de um viveiro de mudas, é importante definir a localização adequada e, para isso, você deve estar atento a alguns fatores como proximidade da área de plantio final ou definitivo, facilidade de acesso a insumos, proximidade e abundância de fontes de água para irrigação, existência de condições climáticas favoráveis, arejamento, entre outros. Depois de escolher o espaço para implantar o viveiro de mudas e de acordo com esses fatores, adquira e prepare o material necessário e, se for o seu desejo, a mão de obra para a construção do viveiro. Se for para trabalhar com outros, é importante contratar mão de obra qualificada para cuidar do viveiro, e o número de pessoas deve variar de acordo com as tarefas necessárias. Antes de começar a implantação do viveiro de mudas, é importante ter em mente os materiais necessários para a sua construção. Os materiais mais essenciais são estacas ou madeira, um dos materiais mais comuns para a construção de viveiros de mudas. No entanto, é importante escolher estacas ou madeira tratadas, que é mais resistente à umidade e aos insetos. Outros materiais têm que ver com telas de proteção, que são essenciais para evitar que as plantas sejam atacadas por insetos e outras pragas. Existem diversos tipos disponíveis, por isso é importante escolher a que melhor se adapta às suas necessidades. Vasos. Depois de adquirir as telas de proteção, seguem-se os vasos, que são essenciais para a plantação das mudas. Igualmente, existem diversos tipos disponíveis, por isso é importante escolher o que melhor se adapta às suas necessidades. Além disso, o viveiro de mudas deve ser equipado de ferramentas como enxadas, pás, tesouras de podas, serrotes, baldes e regadores, equipamentos de irrigação, misturadores de substratos, balança e pulverizadores, substratos, adubos, além de outros materiais como embalagens e bandejas. O chefe da repartição de Agricultura e Pesca no Serviço Distrital das Atividades Econômicas de Inhambane, na província do mesmo nome, Raimundo João Maria, diz que qualquer pessoa ou comunidade pode implantar um viveiro de mudas individual ou comunitário, desde que cumpra essas e outras regras gerais.
1: Bom, um viveiro pode-se montar, é simples. Todos nós podemos ter, ou qualquer um pode ter um viveiro, seja particular, seja na comunidade, ser comunitário, é possível. O procedimento é primeiro ter espaço, porque viveiro é aquele local onde a gente produz mudas. onde se produzem mudas. É aquela área toda aí que se, nós chamamos de viveiro. Então, é lá onde nós podemos primeiro ter o espaço, depois do espaço, com condições, que sei que é um pouco difícil para nossas comunidades, tem que ter aquela cobertura que se chama rede estufa, se tiver condições de água para rega canalizada, e uma fonte de aquisição da própria semente, que é para iniciar o processo de produção das mudas. Para qualquer fruteira, o processo inicia com a aquisição da própria semente. Então, adquirindo a semente, começamos com o processo de lançamento, tal como estava a dizer, nos alfobres. Depois pode-se fazer, dependendo da cultura, depois do alfobre, tem já passar para o vaso. Do vaso é que depois já ir para o local definitivo.
0: Já garantidos os materiais e mão de obra necessária, segue-se a preparação dos canteiros e a sementeira. Aqui, é importante dizer ao amigo ouvinte que não existe uma única maneira para começar um viveiro de mudas. Você pode comprar sementes num viveiro local ou procurar um ambiente natural. Tirar mudas de árvores já maduras é outra ótima maneira de propagar novas. Depois de reunir as sementes e ou ramos que gostaria de usar, use bons recipientes para hospedá-las. As opções incluem bandejas, sacos ou baldes feitos de plástico grosso ou materiais reciclados. Você pode misturar solo nativo com composto para vasos e encher as bandejas e baldes de sementes e prepará-los para o plantio. Uma boa maneira de reduzir o desperdício é reutilizar recipientes como garrafas plásticas de água, como vasos improvisados ou sacolas de polietileno recicladas. Uma maneira simples de organizar canteiros é usar bandejas de sementes cheias de terra para vasos. Sementes macias, de variedades compradas em lojas, podem ser colocadas diretamente no solo, mas sementes selvagens com exteriores duros devem ser molhadas primeiro. Para as bandejas de sementes, o ideal é encontrar o espaço protegido do vento com prateleiras para que a água possa escoar facilmente pelas bandejas depois de regar. Encontre um espaço plano ao ar livre para que as suas mudas sejam transplantadas após algumas semanas. Este deve ser um espaço onde você possa colocar fileiras de sacos cheios de solo ou semear as mudas diretamente em canteiros elevados. Por isso, procure locais com espaço suficiente para que cada muda possa expandir suas raízes. Para que o calor seja controlado, na estrutura do viveiro é necessária uma boa lona transparente, a qual deve ser colocada sobre as lonas a uma altura de cerca de 3 metros. Deve haver circulação de ar ao mesmo tempo em que se evita o contacto direto com raios solares. Quando as sementes estiverem prontas, basta usar o polegar para fazer uma pequena fenda no solo. Em seguida, colocar a semente dentro e polvilhar uma leve cobertura de solo por cima. Já com as mudas consistentes no viveiro, segue-se ao transplante. Ou seja, quando as mudas já estiverem resistentes e com pelo menos de 2 a 4 folhas, elas estão prontas para serem transplantadas em sacos ou baldes cheios de compostagem e humus, como explica o chefe da repartição da Agricultura e Pescas no Serviço Distrital das Atividades Econômicas de Inhambane.
1: Do vaso é que depois já de ir para o local definitivo, mas há culturas que não precisam de passar do alfobre, vão diretamente para o vaso. Como o caso de citrinos, pode ir diretamente para o vaso, mas também pode ir primeiro para o alfobre. O próprio cavalo, o próprio limoeiro, primeiro tem que passar do alfobre, que é aquilo que eu expliquei, que era o alfobre. Então, depois de um certo tamanho, de um certos dias, ele tem que ser transferido já para o vaso, que é lá onde vai ocorrer o processo de enxertia. A enxertia é feita dentro da planta, no vaso. Dali já tem que ir ao local definitivo.
0: Mas que cuidados são necessários para manter saudável o viveiro de mudas? Continue ligado. Bom, Além de construir um viveiro de mudas de qualidade, é importante ter cuidados especiais para manter as plantas saudáveis e fortes. Alguns cuidados importantes incluem a rega regular das plantas, pois estas precisam de água para crescer. Adube as plantas regularmente, por ser essencial para garantir que as plantas tenham todos os nutrientes necessários para crescer saudáveis. Monitore as pragas e doenças, porque a presença destas pode ser muito prejudicial para as plantas. É importante monitorar as plantas regularmente e agir rapidamente caso identifique algum problema. Faça a poda sempre que necessário, pois é importante para garantir que as plantas cresçam saudáveis e com uma boa aparência, garantindo assim o crescimento das plantas, diz Raimundo João Maria, acrescentando que...
1: No dia a dia, falamos das regas constantes, controle de pragas e doenças dentro daquela área. À volta daquela área onde tem as nossas plantas que estamos a multiplicar, o local tem que, pelo menos, ter 1,5 metro de largura sem nenhuma vegetação. Sem nenhuma vegetação, por quê? Porque aquela vegetação que está à volta pode, em algum momento, servir de hospedeiro, onde as pragas e doenças ficam ali e dali saltam, vêm atacar aquele meu espaço que eu pretendo fazer o meu trabalho. Então tem que haver sempre uma limpeza ao redor. Não pode ter nenhuma erva daninha, nenhuma vegetação.
2: Alguma prática que já viu que acha que não deve ser feita nos viveiros?
1: Bom, alguma que não pode ser feita é que num viveiro a organização das culturas tem que ser perfeita, porque não posso misturar, por exemplo, na mesma área, uma ateira e uma laranjeira. Se é laranjeira, área para citrinos, laranjeira é aqui. Mesmo nos próprios citrinos, limoeiro, aqui. Mangueira, aqui. Quer dizer, estar de forma organizada, no sentido de se a cultura das plantas de mangueiras, por exemplo, estão a ser atacadas, então não vão afetar aquilo que são as culturas vizinhas que não são da mesma espécie.
0: Era chefe da repartição da agricultura e pescas no Serviço Distrital das Atividades Económicas de Inhambane, na província do mesmo nome, Raimundo João Maria, falando à equipa do programa Campo e Desenvolvimento a propósito dos cuidados necessários para a implantação e manutenção saudável de um viveiro de mudas. E quanto a esse assunto, estimado ouvinte, paramos por aqui. Continua a escutar o programa Campo e Desenvolvimento, produzido pelo Instituto de Comunicação Social e transmitido aqui na Antena Nacional da Rádio Moçambique. Conforme prometemos no início dos nossos trabalhos, passamos agora ao espaço reservado à reportagem, dando conta que mais de 1000 espécies de plantas e animais correm riscos de extinção no Parque Nacional de Chimanimani, na província de Manica. O alerta é do administrador daquela área de conservação, Lionel Massicani, tal como narra a seguir Custódio Nawassa.
3: Segundo o administrador, as perdas estão ligadas a vários fatores, tais como queimadas descontroladas, garimpo, expansão de atividade agrícola pelas comunidades próximas e fenômenos naturais, sobretudo as mudanças climáticas. Para minimizar os riscos, a fonte explicou que no terreno decorrem atividades de patrulhamento intensivo na área de proteção total, monitoria efetiva para as plantas, uma ação conjunta entre Moçambique e Zimbábue.
4: Temos a olha chimanimanense, que é uma espécie endêmica do parque. Temos a palha chirindense, que é uma ave do parque, que é um indicador da qualidade da floresta. Também temos a quavis quica, que é um frog, que é um sapo, neste caso, que é um indicador da qualidade de água. Só para citar algumas das espécies que estamos a falar, mas também talvez falar de algumas de grande porte, estamos a falar mesmo do próprio elefante, que também está nesta categoria. Estamos a falar de elefantes de montanha, é uma das das últimas espécies de elefante de montanha que ocorre no Parque Nacional de Chimanimani.
3: O Parque Nacional de Chimanimani é considerado um dos pontos de maior biodiversidade de Moçambique, havendo necessidade do governo reforçar as patrulhas e criação de corredores ecológicos, porque cada espécie que desaparece enfraquece todo o ecossistema da região, a partir da autarquia de Chimoio, custódio na Oaça.
0: Muito obrigada, colega, por nos manter informados sobre o que acontece nesse ponto do país. Continuação de bom trabalho.

0: Amigo ouvinte, caminhamos para a ponta final do programa Campo e Desenvolvimento, numa edição em que partilhamos algumas ideias indispensáveis para a melhor implantação de um viveiro de mudas. A produção do programa foi de Eugênio de Mule, apresentação de Estela Mapanga e sonorização de Ruben Magaia. Obrigado pela companhia e continuação de uma ótima escuta à programação que prossegue. Bom dia.
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3: Amigo ouvinte, acompanhávamos o programa Campo e Desenvolvimento. São 5 horas e 30 minutos.

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0: Saudações, caro ouvinte. Está a começar o programa Educação Financeira, uma iniciativa do Banco de Moçambique em parceria com a Rádio Moçambique e a Televisão de Moçambique. Este programa é transmitido todos os dias úteis, às 5 horas e 30 minutos, 14 horas e 25 minutos e às 18 horas e 25 minutos. Ao sábado, transmitimos às 8 horas e 30 minutos, onde fazemos o resumo semanal. Hoje, vamos começar a falar sobre o tema esquemas em pirâmides, do tipo pirâmides financeiras ou esquemas de Ponzi. Os esquemas em pirâmide são atividades ilegais, desenvolvidas por grupos criminosos, com o objetivo principal de apoderar-se do dinheiro que se propõe cobrar e fazer vítimas, uma vez que a maior parte dos depositantes e investidores na base da pirâmide não chega a receber os lucros prometidos. Vamos testar o conhecimento dos ouvintes sobre esquemas de Ponzi. Já ouviu falar de pirâmides financeiras ou esquema Ponzi?
2: Não, nunca ouvi. Falar é a primeira vez.
3: Para falar a verdade, é novidade para mim. Nunca ouvi falar de pirâmides financeiras.
4: Por acaso, nunca ouvi falar.
5: É frequente, né? Eu ouvi falar sobre isso.
2: Ouvi falar no sentido de ter havido uma confusão, um problema com esse valor que as pessoas depositavam.
6: Já ouvi falar de pirâmides financeiras.
0: Já foi vítima de algum tipo de esquema em pirâmide?
5: Eu, em particular, nunca cheguei a meter-me em nenhum desses esquemas, mas, porventura, até conheço pessoas que já passaram por esse tipo de coisas, investir dinheiro em empresas fantasmas, mas nunca conseguiram ter o valor de volta, nem roubou, fica nenhum lá ver, ninguém pronunciava e a empresa esteve fechada, né?
6: Eu já caí nessa armadilha.
0: Dê exemplo de outros esquemas que tenha conhecimento ou sido convidado a participar.
6: Uma das pirâmides que houve há bocado foi Campari.
0: Como e por que aderiu ao esquema?
6: E fui convidado e entrei. Parecia alguma coisa real, mas no fim o esquema desapareceu.
0: Que tipo de disfarce usava o esquema?
4: Essas empresas recrutam pessoas para aderirem nesse projeto de ter valores muito facilmente.
5: A forma que mais abrange as pessoas, principalmente a malta jovem, é na internet, Facebook, WhatsApp. Falavam que as pessoas queriam vir, depois havia uns comentários de pessoas que, ah, sim, mas eu consegui. Investi 5 mil, depois de um tempo deram-me 10, mas ao ver nenhum daqueles comentários era credível.
2: Bom, eu percebi que as pessoas elas iam ouvindo outras pessoas que aderiram ao projeto e no momento mostrava resultado, mas depois aconteceu aquilo.
6: O esquema era uma empresa, estava nas redes sociais e também nas televisões fizeram algumas publicidades de trabalhos sociais, em que doavam alimentos em Boane e alguns sítios que foram investigados com cheias. E aquilo nos deu mais credibilidade nessa empresa. Né?
0: Que lições tirou?
2: Eu acho que não vale a pena aderir a esse tipo de propostas que parecem ser muito fáceis, que parecem dar resultados bem rápidos, sem nenhum esforço. Eu acho que temos que mesmo pesquisar, ter certeza. E só depois disso é que vamos ver se dá para aderir ou não.
5: A lição que eu tiro é que não devemos confiar em terceiros baseado em um marketing muito bem feito. Não podemos fazer isso. É a única forma de ganhar dinheiro, honestamente, de forma limpa e que terás como reivindicar o teu valor é trabalhando duro.
4: Temos que aprender a trabalhar para ter as nossas coisas. Porque nada vem assim tão fácil. Um dinheiro que é só chegar lá, realizar uma tarefa e logo ter o valor é um pouco complicado. Tem de se desconfiar disso, é estranho.
6: Tive uma lição, nunca dar dinheiro a uma pessoa que você não conhece, a empresa que você não conhece, os gerentes não conhecem, o espaço físico não conhece, não tem nenhuma garantia. Então, isso é muito complicado. Para mim, nunca vou cair mais nesta. Se eu precisar de investir, é preferível fazer um negócio que eu estou a ver o produto, onde estou a comprar e gerir sozinho os lucros tudo.
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Amigo ouvinte, são 5 horas e 36 minutos. Moçambique é em destaque para o mundo com a 61ª edição da Feira Internacional de Maputo, que inicia hoje em Ricatlha, distrito de Marraquene, província de Maputo. A edição deste ano contará com a representação de 11 províncias do nosso país, numa iniciativa que pretende reforçar a promoção de negócios, investimentos e oportunidades de parceria. O Brasil será o país de honra, estando igualmente previstos fóruns empresariais com representantes da China e dos Emirados Árabes Unidos. E vamos ouvir Neyma Alfredo falar de Moçambique. Bom dia. 5 horas e 37 minutos.

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A 31 de agosto de 1990, a República Federal da Alemanha, RFA, e a República Democrática Alemã, RDA, reunificam-se após longos anos de separação, através do Muro de Berlim, o chamado Muro da Vergonha. A inevitabilidade da reunificação da Alemanha ficou claramente evidente nos finais da década de 80. Com efeito, em 1989, declarava-se uma forte crise no seio da liderança da então República Democrática Alemã, a qual culminou com a demissão de Erich Honecker e de outras figuras importantes do seu governo e da direção do Partido Socialista Unificado da Alemanha, PSUA. Abria-se assim uma nova era na história da RDA, fato que cedo se tornou mais acentuado com a abolição das restrições fronteiriças, que vieram a estimular manifestações a vários níveis na Alemanha do Leste a favor da reunificação. Na sequência disso, o chanceler da RFA, Helmut Kohl, apresentou ao Parlamento, em novembro de 1989, um plano de 10 pontos para uma eventual união com a RDA. Este plano destacava, entre outros pontos, a necessidade de se formarem estruturas confederativas entre os dois países, incluindo um comitê permanente de consulta, uma comissão técnica conjunta e um corpo constituído por parlamentares da RFA e da RDA. Em dezembro de 1989, Helmut Kohl fez a sua primeira visita à República Democrática Alemã e foi recebida pelo primeiro-ministro Hans Modrow, com quem chegou a acordo sobre o desenvolvimento da cooperação entre as duas partes, com destaque especial para as áreas cultural e económica. Nessa ocasião, Helmut Kohl não deixou de aproveitar a visita à RDA para retirar o seu plano de 10 pontos. No mês de fevereiro de 1990, eclodiu um pouco por toda a RDA uma onda de manifestações populares a favor da reunificação. Retirada a posição constitucional do PSUA, de Erich Honecker, de força dirigente do Estado, tiveram lugar eleições gerais na RDA em março de 1990. 93% do eleitorado foi votar. A União Democrática Cristã, CDU, que contava com forte apoio da República Federal da Alemanha, saiu vencedora. O segundo lugar coube ao Partido Social Democrático, também com apoios na Alemanha Ocidental. Nasceu desse escrutínio um governo de coligação que iniciou funções em princípios de abril. Com o novo governo, as condições tornavam-se mais favoráveis ao diálogo sobre os caminhos a seguir para a reunificação da Alemanha. Esta reunificação veio a consumar-se em outubro de 1990. O processo envolveu não só os governos da RDA e da RFA, como também quatro potências que ocupavam a Alemanha no final da Segunda Guerra Mundial.

0: Ainda nesta data, vamos recordar a vigência do protetorado belga sobre o Ruanda-Urundi. A 31 de agosto de 1923, o Ruanda-Urundi tornavam-se países sob o protetorado belga. Reunidos numa só denominação, Ruanda-Urundi, os dois países conhecidos hoje como Ruanda e Burundi, foram colónias alemãs logo após a Primeira Guerra Mundial. Reunidos numa só denominação, Ruanda-Urundi, os dois países conhecidos hoje como Ruanda e Burundi, foram colónias alemãs logo que a Primeira Guerra Mundial eclodiu. No prosseguimento da guerra, o Ruanda-Urundi afastaram-se do protetorado belga por convenção internacional. Esta convenção estipulou a interdição do comércio de escravos, de armas e de álcool. A Bélgica comprometeu-se a respeitar bens e imóveis dos nativos e de garantir a estes povos o direito aos recursos. Sucedendo à Alemanha, a Bélgica introduziu um outro sistema de educação, uma outra língua e uma forte presença católica na região. A presença belga durou até a proclamação da independência do Ruanda e do Burundi em julho de 1962. Em uma data na história, recordamos dois assuntos. A reunificação da Alemanha Federal com a Alemanha Democrática, fato ocorrido a 31 de agosto de 1990, e a vigência do protetorado belga sobre o Ruanda-Urundi em agosto de 1923. A redação do texto foi de Lila Miquidade, teve a sonorização de Musa Gigalibo e a apresentação de Vitor Reis.
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0: Amigo ouvinte, são nesta altura 5 horas e 51 minutos. Não perca dentro de alguns instantes o Jornal da Manhã. Seguimos com os comerciais. Votos de um bom dia, um ótimo despertar.
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Amigo ouvinte, são 5 horas e 54 minutos, caminhamos para a hora 6, à altura em que vamos trazer o Jornal da Manhã. Vamos convidar agora o sociólogo e também músico Isão Menezes, que traz este Moçambique na ribalta.

Assim, Moçambique na Rebalta, aqui na voz de Isaú Menezes de Chamoio. São 5h58 minutos, amigo ouvinte. Recordo que hoje todos os caminhos vão dar a Ricatla, distrito de Marraquene, para o arranque da 61ª edição da Feira Internacional de Maputo. E são esperadas mais de 500 empresas estrangeiras e 3 mil expositores nacionais e também as 11 províncias do nosso país estarão muito bem representadas numa iniciativa para a promoção de negócios, investimentos e oportunidades de parceria. Assim, alguns países internacionais em destaque, como o caso do Brasil e ainda um outro país que também tem boas relações com Moçambique, a China e os Emirados Árabes Unidos. Então não perca esta oportunidade de visitar a Feira Internacional de Maputo e também conheça o standard da Rádio Moçambique, conheça os rostos das vozes aqui desta estação mãe e também os nossos serviços. Não perca também oportunidades de fazer parcerias, conhecer Moçambique através das 11 províncias que serão muito bem representadas nesta Feira Internacional de Negócios que hoje arranca até o dia 6 de setembro. Dentro de instantes, o Jornal da Manhã.

0: Em todo o território nacional, são 6 horas e a Rádio Moçambique passa a transmitir o Jornal da Manhã. Boa escuta.
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Bom dia, Moçambique. Jornal da Manhã, no seu receptor, confira já a seguir os destaques desta edição. Presidente da República, Daniel Chapo, inaugura hoje a 61ª edição da Feira Internacional de Maputo Facim 2026. O governo do Distrito de Quelimane anuncia em setembro os projetos selecionados este ano no âmbito do Fundo de Desenvolvimento Económico Local. O governo do distrito de Anquaba, em Cabo Delgado, aposta na internacionalização das potencialidades locais para atrair novos investimentos e dinamizar a economia da região, que vinha sendo retraída pelas ações terroristas. Na atualidade internacional, Malawi continua a registrar uma elevada taxa de mortalidade materna, com aproximadamente 225 mortes por 100 mil nados vivos.

0: São tópicos do Jornal da Manhã, edição de segunda-feira, 31 de agosto de 2026, num dia em que se assinala o Dia da Medicina Tradicional e Alternativa. Portanto, estamos a falar da medicina tradicional africana e é celebrada anualmente a 31 de agosto. Na sonorização, Sidónio Pires, Vitor África, nas notícias, edição e apresentação, Ernesto Chauk. Boa audição. As notícias por Vitor África. Bom dia.
1: Bom dia, Ernesto Chauque e caro ouvinte. O presidente da República, Daniel Chapo, orienta esta manhã a cerimónia oficial da inauguração da 61ª edição da Feira Internacional de Maputo, FACIM 2026, no Centro Internacional de Feiras e Exposições de Recaca, distrito de Marraquene. O chefe de Estado deverá ainda participar na celebração do Dia do Exportador, de acordo com o comunicado da Presidência da República. Na celebração do Dia do Exportador, serão premiadas as empresas maiores exportadoras no evento que vai reunir atores económicos nacionais e internacionais para promover o investimento, exportações e parcerias comerciais. E a Agência de Promoção de Investimentos e Exportações, a APEX, anunciou ontem que estão inscritas 2.900 empresas do setor privado, entre nacionais e estrangeiras. Segundo o porta-voz da APEX, Cléa Zimba, estima-se que cerca de 55 mil pessoas visitem a FACIM 2026 durante os 7 dias do evento.
2: Vamos ter um roteiro que envolve desde o processo normal da abertura, que é o corte de fita, mas também, logo a seguir a isso, o dia que mostra o valor das nossas exportações, o chamado o Dia do Exportador. E depois disso, teremos visita aos pavilhões e, logo a seguir a isso, uma sessão bilateral que mostra o potencial da cooperação entre Moçambique e o Brasil.
1: 29 países confirmaram presença na maior feira de negócios de Moçambique, onde o Brasil participa na qualidade de convidado de honra. Moçambique e China assinaram este domingo, em Maputo, um acordo para o aumento de investimentos em diferentes áreas de desenvolvimento económico na província de Sofala. O acordo foi assinado pelo governador da província de Sofala, Lourenço Bulha, e pelo diretor do Departamento Provincial de Comércio de Hunan, representando a delegação chinesa. Lourenço Bulha referiu que a parceria vai gerar mais postos de trabalho para a juventude local e impulsionar a industrialização de Sofala.
3: Nós vamos escolher investimentos vindos do Yunnan. Eles produzem muito arroz e nós temos terra para grande produção de arroz. Temos no distrito Buz, temos em Amatanda, temos parte de Machanga, temos muita produção de arroz. E se houver um grande investimento nesse sentido, a província de Sofala irá produzir muito mais.
1: Governador da província de Sofala, Lourenço Bulha, e o investimento chinês para a agricultura, a construção civil, recursos minerais e pesqueiros. A primeira-ministra, bem-vinda a Levi, está na Sérvia desde ontem, onde vai representar o presidente da República nas celebrações dos 65 anos da primeira conferência do chefe de Estado e de governo do Movimento dos Países Não Alinhados. O evento tem lugar em Belgrado e decorre até amanhã, reunindo representantes dos países membros do movimento. A participação de Moçambique visa reafirmar o compromisso do país com o multilateralismo, a paz, a solidariedade e a cooperação internacional. À margem das celebrações, a primeira-ministra deverá manter encontros com autoridades sérvias com o objetivo de aprofundar as relações bilaterais de cooperação entre Moçambique e a Sérvia. E no plano internacional, na Guiné-Bissau, mais de 50% de eleitores participaram no referendo à Constituição proposto por militares. O porta-voz da Comissão Nacional de Eleições da Guiné-Bissau, Idrissa Diallo, instou os eleitores a aguardar com serenidade a publicação dos resultados. Os militares protagonizaram um golpe de Estado, onde antes da publicação dos resultados das eleições legislativas e presidenciais de novembro de 2025, tendo afastado do poder o então presidente Omar Sissoko Embaló. Fechamos com o desporto. Costa do Sol perdeu este domingo em casa, frente ao Ferroviário da Beira, por uma bola a duas na 18ª jornada do Moçambola 2026. Com a derrota, os canarinhos foram relegados para o terceiro lugar com 28 pontos, enquanto os locomotivas do Chivévio ocupam a segunda posição com 31 pontos. Ainda este domingo, o Ferroviário de Maputo derrotou o Xingali de Tete por uma bola sem resposta. O Ferroviário de Nampula triunfou sobre a Associação Desportiva de Vilanculo por duas bolas a uma e a Associação Desportiva de Pemba foi derrotada pelo Ferroviário de Lixinga por 0 a 1. Apresentamos as notícias no próximo bloco às 7 horas.

0: A previsão do estado do tempo para hoje com o meteorologista Anselmo Zandamela. Bom dia.
1: Bom dia, estimado ouvinte da Rádio Moçambique. Previsão do estado do tempo para hoje, segunda-feira, dia 31 de agosto de 2026. O Instituto Nacional de Meteorologia indica para as províncias de Niassa, Cabo Delgado e Nampula céu pouco nublado, a limpo, ocorrência de nevoeiros ou neblinas matinais, principalmente ao longo da zona costeira. A circulação do vento será de nordeste a sueste fraco a moderado, soprando por vezes com rajadas, principalmente ao longo da faixa costeira. E para as províncias de Tete, Zambeze, Manica e Sofala, espera-se céu pouco nublado, passando a limpo, ocorrência de neblinas ou nevoeiros matinais locais. A circulação do vento será de nordeste a leste fraco a moderado, soprando por vezes com rajadas, principalmente ao longo da faixa costeira. E para as províncias de Inhambane, Gaza e Maputo, espera-se céu pouco nublado, passando a muito nublado, ocorrência de neblinas ou nevoeiros matinais locais. A circulação do vento será de nordeste fraco a moderado, rodando para o quadrante sul, principalmente em Maputo. E temperaturas máximas previstas em graus Celsius. Tete espera-se a temperatura máxima de 36 graus, segue Quelimane e Nampula com 31, Inhambane e Chimoio 30, Maputo e Xaxai 29, Vilanculos, Beira e Pemba 28, por fim Lixinga com 26 graus Celsius. É tudo quanto a previsão do estado tem para hoje. Obrigado pela atenção dispensada. Até uma próxima oportunidade.

0: 6 horas e 10 minutos, este é o Jornal da Manhã da Rádio Moçambique, o magazine informativo mais alargado desta estação emissora.
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0: Agradecemos nos destaques que o Presidente da República, Daniel Chapo, inaugura hoje a 61ª edição da Feira Internacional de Maputo, FACIM 2026, numa cerimónia marcada para as 9 horas no Centro Internacional de Feiras e Exposições de Ricatla, distrito de Marraquém, província de Maputo. Em Parlamento, a abertura oficial da maior feira multissetorial do país, terá lugar a cerimónia do Dia do Exportador, dedicada à distinção das melhores empresas exportadoras de Moçambique. A FACIM 2026 decorre de hoje até 6 de setembro sob o lema Transformação Digital e Energética rumo a uma economia sustentável, reunindo empresas, investidores e diversos atores dos setores económicos nacionais e internacionais, um evento que constitui uma plataforma anual de promoção de negócios, investimentos, parcerias e intercâmbio comercial, congregando num único espaço diferentes setores da economia moçambicana e internacional. A participação de Daniel Chapo na abertura da FACIM enquadra-se nas iniciativas do governo destinadas a dinamizar o setor empresarial, a promover o investimento e fortalecer as exportações, consideradas fundamentais para a construção de uma economia mais competitiva e para o alcance da independência económica de Moçambique, indica uma nota da Presidência da República recebida na nossa redação. E a FACIM 2026 deverá assim servir de espaço para o estabelecimento de novos negócios e parcerias num contexto em que o país procura acelerar a transformação digital, energética e económica. E a Agência de Promoção de Investimentos e Exportações, APEX, assegura estar tudo a postos para o arranque esta manhã em Ricatla, no distrito de Marraquém, a 61ª edição da Feira Internacional de Maputo. Mais desenvolvimentos por Domingos Macalan.
2: Muito bom dia. O Centro Internacional de Feiras e Exposições de Ricatla está vestido a rigor para o arranque, dentro de algumas horas, da 61ª edição da Feira Internacional de Maputo. Os 14 pavilhões instalados aqui no recinto da FACIM estão já apetrechados com exibições multissetoriais de produtos, serviços e potencialidades económicas do setor privado. Para esta edição estão inscritas 2.900 empresas do setor privado, entre nacionais e estrangeiras. As 11 províncias do país estão também representadas numa iniciativa que pretende reforçar a promoção de negócios, investimentos e oportunidades de parcerias. Com estas expectativas, os organizadores do evento esperam que a FACIM 2026 seja um espaço para o estabelecimento de parcerias e contratos concretos para a exportação de produtos nacionais. É o que explica o porta-voz da Agência de Promoção de Investimentos e Exportações, APEX, Claire Zimba.
3: Estamos com 29 países e neste esforço daquilo que é a nossa diplomacia económica, para além de termos 29 países, estamos com cerca de 600 empresas estrangeiras, o que mais uma vez inscreve a marca FACIM e, sobretudo, esta 61ª edição como aquela edição que, por um lado, mostra o nosso esforço em queremos fazer a internacionalização, expondo o potencial produtivo para o mundo.
2: Do lado dos expositores, há vários níveis, o ambiente é de muitas expectativas.
4: Meu nome é Faisal Osman, já tive a oportunidade de participar nas outras vezes e das vezes que participamos sempre colhemos experiências diferentes e sempre foram positivas, né, para nós. E sempre que a gente vem aqui, vemos com energias bem renovadas e saímos daqui com mais conhecimento, saímos daqui com um mercado mais aberto.
5: Silvia Joy, que venham visitar a FACIM, tem muita coisa boa. Moçambique produz muita coisa que nem todo mundo conhece. Então é uma oportunidade de todo mundo saber o que de bom nós fazemos aqui em Moçambique.
6: Ali bebe. Acima de tudo, talvez, é olhar por aquilo que os outros não têm visibilidade, que é a parte da mineração, nesse caso. Há muita curiosidade. Então vão ter a primeira oportunidade de poder ver esses mineiros aqui no nosso stand.
2: Enquanto isso, alguns remédios e produtos afrodisíacos da província de Sofala já começaram a escassear por vias de reservas. E neste momento, os expositores desta província do centro do país trabalham para o aumento do estoque.
7: Eu vejo que o meu produto já acabou, porque tenho 12 clientes que estão vindo pegar hoje mesmo. Outro vem de Suaz, outro vem da Alemanha, que estão cá de férias, vão aproveitar e levar aqui no Facim.
8: Eu tenho clientes, costumam mandar por encomendar. Alguém viajou para aqui, então dizem, vão procurar por Dona Verônica no Dondo. Eu tenho vários medicamentos. Tanto como chades.
2: Para garantir a cobertura integral da Feira Internacional de Maputo, a Rádio Moçambique destacou uma vasta equipa de profissionais. Para mais detalhes sobre este assunto, junta-se a nós o administrador comercial da Rádio Moçambique, Alberto Simango. Senhor administrador, muito bom dia. Qual vai ser o foco da RM nesta edição?
9: Muito bom dia, Domingos Macalani e ouvinte. Devo dizer que estão criadas todas as condições objetivas e necessárias para que a RM possa participar na presente edição da FACIM, uma participação orientada para dois níveis. O primeiro nível está diretamente ligado ao core business, que é a radiodifusão, ou seja, vamos garantir a cobertura total e integral da feira de negócios, uma ação que conta com o envolvimento de uma vasta equipa de profissionais, incluindo jornalistas que vieram de algumas províncias do país, prontos para levar as incidências da maior feira de negócios para o país e para o mundo. Para garantir a produção e difusão de conteúdos, instalamos aqui na FACIM dois estúdios e uma redação devidamente equipados. Contamos igualmente com o nosso carro-estúdio. No segundo nível, relativo à componente comercial, é importante realçar que, para a presente edição, apostamos mais no marketing digital. Procuramos aqui combinar o meio rádio clássica ao uso das plataformas digitais como forma de alargar a nossa capacidade de cobertura no território nacional e além fronteiras. Portanto, em suma, convidamos já os expositores a aderir aos nossos pacotes promocionais e canais para divulgar as suas marcas, produtos e serviços.
2: Muito obrigado, Sr. Administrador Comercial da Rádio Moçambique, Alberto Simango. Para este ano, a Feira Internacional de Maputo vai decorrer sob o lema Transformação digital e energética rumo a uma economia sustentável. De recalque na cobertura da FACIM 2026 para a Rádio Moçambique, Domingos Macalane, uma vez mais, bom dia.
0: Bom dia, bom trabalho. Domingos Macalane, a indicação de que a Agência de Promoção de Investimentos e Exportações, APEX, assegura estar tudo a posto para o arranque esta manhã em Ricata, distrito de Marraquene, província de Maputo, da 61ª edição da Feira Internacional de Maputo. E a Rádio Moçambique também está devidamente posicionada para a cobertura deste certame. E as autoridades da província de Maputo manifestam otimismo no alcance dos resultados positivos durante esta Feira Internacional de Maputo, que arranca hoje. Stélio Manhissa.
10: Para a Feira Internacional, que hoje arranca em Ricatla, município de Marraquene, o Executivo de Maputo espera atrair investimento em várias áreas de desenvolvimento local. A Rádio Moçambique sabe, por exemplo, que há pelo menos 4 memorandos sobre vários domínios de negócio e parceria que o governo provincial projeta assinar com algumas empresas. A atração de investimentos para o aumento da produção e produtividade é uma das apostas do governo da província de Maputo. E o governador da província de Maputo, Manuel Tule, assegura que todas as condições para o efeito foram criadas.
11: Olha, primeiro para nós é uma grande satisfação acolhermos a FACIM. Aqui nessa província, aqui em Ricata, Marraquene. Aqui será o centro de negócios, o centro de promoção de negócios do nosso país até ao nível internacional. Portanto, teremos aqui todas as províncias do país, teremos aqui alguns países que vão expor as suas especialidades aqui, vão vender aquilo que têm. Portanto, para nós é uma grande oportunidade para podermos conhecer outros, sabermos o que os outros fazem, o que nos podem oferecer, e também temos a possibilidade de mostrarmos aquilo que nós temos e podemos oferecer ao mundo. Portanto, para nós, esta é uma oportunidade ímpar para podermos exibir aquilo que podemos, que temos, que fazemos, mas também as oportunidades que existem aqui na província de Maputo, que os empresários possam aproveitar para melhorar o seu desempenho, alargar as suas áreas de atuação. Portanto, nós queremos aproveitar este momento para convidar a todos para que venham ver a FACIM, o que vamos expor aqui, o que várias empresas nacionais e estrangeiras vão expor aqui na FACIM.
10: Na presente edição da Feira Internacional de Maputo, a província de Maputo conta pela primeira vez com um pavilhão próprio, onde irá exibir as suas potencialidades. 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Eu sou Stélio Manhissa, da cidade de Matola. Bom dia e bom início de semana.
0: Bom dia. E a Providoria de Justiça estará presente também na presente edição da FACIM. Alexandre Manhissa, bom dia.
12: Bom dia. Durante a 61ª edição da Feira Internacional de Maputo, FACIM, que decorre a partir de hoje até o próximo dia 6 de setembro, uma equipa de assessores jurídicos, liderada pelo provedor de justiça Isaac Chant, estará no recinto para divulgar os seus serviços e reforçar a proximidade com os cidadãos. Em entrevista à Rádio Moçambique, o diretor nacional de Relações Institucionais, Comunicação e Imagem na Provedoria de Justiça, Sérgio Nelson, fala dos objetivos da instituição ao levar um stand a um espaço essencialmente empresarial e comercial como a FACIM.
13: Num dia de abertura da FACIM, teremos o provedor de justiça e também poderemos contar com a presença do digníssimo na quarta-feira e no dia 5. Esses três momentos em particular significam que, no âmbito da máxima abertura, o provedor de justiça estará para conversar diretamente com todo o cidadão que passar pelo nosso stand. A questão do Duates, litígios ou conflitos de terra representam dos pontos constantes. Mas, para além disso, todo cidadão que por lá passar pode, digamos, apresentar as suas preocupações, queixas, reclamações relacionadas a questões como contagem do tempo, pensão de reforma, pensão de sobrevivência, expulsão indevida, mau atendimento, morosidade processual e todos os outros casos que, digamos, justificam essa relação cidadão e os entes públicos. Todos esses e outros aspectos podem ser devidamente apresentados no nosso stand, e é importante mencionar que a Provedoria de Justiça estará no pavilhão Chai, e é lá onde poderemos convergir no sentido de defender os direitos e liberdades fundamentais dos cidadãos que se encontrarem em algum conflito com qualquer entidade da administração pública.
12: Sérgio Nelson, diretor nacional de Relações Institucionais, Comunicação e Imagem na Provedoria de Justiça, e a participação da instituição na 61ª edição da FACIM. 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Eu sou Alexandre Manhissa. Muito bom dia.
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0: Às 6 horas e 24 minutos, o governo do distrito de Anquaba, em Cabo Delgado, aposta na internacionalização das potencialidades locais para atrair novos investimentos e dinamizar a economia da região, que vinha sendo retraída pelas ações terroristas. Todos os detalhes por Somali Gilberto.
14: Segundo o administrador distrital Belmiro Casimiro, os sinais de retoma e entrada de novos investidores nas áreas de mineração, energia e agricultura relançam esperanças para a diversificação das fontes de captação de receitas, transferência de conhecimento, geração de emprego local e desenvolvimento sustentável. Explicou que, em paralelo ao trabalho em curso para a operacionalização de grandes projetos e reinício da exploração mineira, o distrito pretende aproveitar a sua localização geoestratégica dentro do Parque Industrial Industrial de Cabo Delgado como porta de entrada para os investimentos dirigidos ao norte da província.
15: A nossa infraestrutura de painéis solares de Metoro, em algum momento, teve uma paragem e, neste momento, os nossos parceiros estão a envidar esforços no sentido de poder trabalhar em pleno. E com base a isso, nós temos vindo a manter contactos. Deve reparar que Anquab foi dos primeiros distritos a explorar grafite, mas já tivemos uma paragem, não obstante já termos recebido os recentes investidores que estão a pretender começar a elaborar a breve trecho. E estamos a ter muitas empresas que vêm para fazer consultas comunitárias. Também nós estamos em fases de licenciamento para a entrada em funcionamento da empresa do Gongo, em Salau e posto administrativo de Metoro. Temos estado a trabalhar com os parceiros. Então, todos esses investimentos já entrarem em funcionamento, nós sentimos que a Anquab vai ter algum contributo naquilo que é a balança comercial, receitas e investimento, de empregabilidade e tudo isto.
14: No quadro da promoção das potencialidades, junto de investidores nacionais e estrangeiros, Anquab marca presença na FACIM 2026, que abre as portas esta segunda-feira em Marraquene, levando amostras da sua produção agrícola e da sua riqueza cultural.
15: Obviamente, Anquab é apetecível a investimentos e Anquab tem também uma bagagem que leva para a FACIM para mostrar que dentro do nosso país tem uma parcela que também produz.
14: Belmiro Casimiro, administrador de Anquab, distrito que esta segunda-feira assinala 55 anos de elevação à categoria de distrito, com foco na atração de investimentos para alavancar a economia local e da província de Cabo Delgado. Amuti, Ninhawe Masi Nisabão Aula Itura, Wajira Nikikichere Kolera Nireta Chikinaku. Somali Gilberto Mpimba, bom dia.
0: O governo do distrito de Quelimane anuncia em setembro os projetos selecionados este ano no âmbito do Fundo de Desenvolvimento Económico Local. Alex Felipe.
16: A informação foi avançada pelo ponto focal do Fundo de Desenvolvimento Económico Local do distrito de Quelimane, Pedro Eugênio. Entretanto, reduziu o número de projetos submetidos ao Fundo de Desenvolvimento Económico Local. Este ano, foram submetidos perto de 400 projetos contra 1.500 do ano passado. O nosso entrevistado explica que a redução pode estar relacionada com a exclusão de remanescentes do ano passado.
17: Como a juventude, nós não sabemos dizer o que está a acontecer, não é? É de facto, como os outros não foram apurados, então eles ficaram naquilo que... submetendo meus documentos, ou então os mesmos documentos podiam valer para este ano. Mas o processo não é assim.
16: Neste momento, decorre a análise e seleção dos projetos concorrentes ao nível do governo do distrito, sendo que já foi concluído nas localidades.
17: Estamos em tramitação de documentos, nos processos para selecionarmos os apurados. Ainda não fechou o processo. Teremos naquilo que é as pessoas já aprovadas, numa primeira fase, para o FIDE de 2026.
16: Pedro Eugênio, ponto focal do Fundo de Desenvolvimento Econômico Local de Quelimane, na Zambésia. Alboniwa, Wiwana Noziva, Moçambique, Onotamalela. De Quelimane, Alex Felipe.
0: São, neste momento, 6 horas e 28 minutos. Vamos a uma breve pausa para os compromissos comerciais.

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6:31. Vamos ao resumo dos assuntos de destaque no Jornal da Manhã. O Presidente da República, Daniel Chapo, inaugura hoje a 61ª edição da Feira Internacional de Maputo. O Governo do Distrito de Quelimane anuncia em setembro os projetos selecionados este ano no âmbito do Fundo de Desenvolvimento Económico Local.

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1: Bom dia, estimado ouvinte da Rádio Moçambique. Previsão do estado de tempo para hoje, segunda-feira, dia 31 de agosto de 2026. O Instituto Nacional de Meteorologia indica para as províncias de Niassa, Cabo Delgado e Nampula céu pouco nublado a limpo, ocorrência de nevoeiros ou neblinas matinais, principalmente ao longo da zona costeira. A circulação do vento será de nordeste a sueste fraco a moderado, soprando por vezes com rajadas, principalmente ao longo da faixa costeira. E para as províncias de Tete, Zambeze, Manica e Sofala, espera-se céu pouco nublado, passando a limpo, ocorrência de neblinas ou nevoeiros matinais locais. A circulação do vento será de nordeste a leste fraco a moderado, soprando por vezes com rajadas, principalmente ao longo da faixa costeira. E para as províncias de Inhambane, Gaza e Maputo, espera-se céu pouco nublado, passando a muito nublado, ocorrência de neblinas ou nevoeiros matinais locais. A circulação do vento será de nordeste fraco a moderado, rodando para o quadrante sul, principalmente em Maputo, e temperaturas máximas previstas em graus Celsius. Tete espera-se a temperatura máxima de 36 graus, segue Quelimane e Nampula com 31, Inhambane e Chimoio 30, Maputo e Xai-Xai 29, Vilanculos, Beira e Pemba 28, por fim Lixinga com 26 graus Celsius.
0: Hoje no café de manhã vamos olhar ou vamos perspectivar a 61ª edição da Feira Internacional de Maputo, a FACIM 2026, e teremos como convidado o diretor-geral da APIEX, Luís José Machava, e o seu café será servido a partir de Ricaca, local da feira, com a moderação do jornalista Adérito Lipang. Amigo ouvinte, pode participar desde já, quando forem 7h30 pelos números 2131-7777 ou 823477 e também pela página do Facebook Jornal da Manhã RGM. Às 6h34, a viagem matinal continua e vamos fazer escala em Inhambane, onde a PRM reforça a capacidade operativa para evitar a perturbação da ordem e acidentes de viação nesta semana de jogos esportivos escolares. Armindo Macinho, bom dia.
2: Bom dia. A chefe das relações públicas no comando provincial da PRM Inhambane, Nércia Bata, disse que a corporação está posicionada em todos os locais de acolhimento dos atletas e nos recintos desportivos da cidade de Inhambane e Maxixe.
3: A PRM está lá para garantir a maior segurança dos jogadores, assim como dos cidadãos que vão naqueles locais para assistir.
2: Aos automobilistas, bem como motociclistas, Nércia Bata disse que há toda a necessidade da observância das regras de condução. Isto porque a circulação de peões nestas duas cidades incrementou na sequência da festa desportiva escolares. E aos atletas, há que serem vigilantes para contrariar os planos do amigo do alheio.
3: Apelamos aos jogadores que estão na nossa província que se movimentem da melhor forma, fiquem também vigilantes, porque sabemos que existem indivíduos oportunistas que podem protagonizar furtos e roubos. Apelamos a todos para que fiquem vigilantes, em especial aos nossos jogadores.
2: Chefe das Relações Públicas no Comando Provincial da PRM Inhambane, Nércia Bata, e o apelo para uma vigilância nestes dias por ocasião sequer dos Jogos Desportivos Escolares. Como nota de fecho, a Vila Municipal de Umuína acolhe esta manhã as cerimônias provinciais do Dia da Medicina Tradicional. Muranzo Amuhain, Kutano Mutsamu Amadoropa, Inhambane e Machichi, o Arramiwa Kuyabukela, Michakano e a Vanana Vajicola, com gama Jogos Desportivos Escolares. Sou Armindo Macinho, da parte de Inhambane. Bom dia.
0: O governo do distrito de Macossa e Manica intensifica as campanhas de sensibilização das comunidades para a prevenção e combate às queimadas descontroladas face à aproximação da época do verão. Pormenores por Lição Xingoma.
4: O administrador do distrito de Macossa, Albano Muyambo, diz que as autoridades locais estão a trabalhar junto das comunidades, apelando para o uso responsável do fogo, para a prevenção de queimadas e preservação do meio ambiente. O dirigente disse que as queimadas descontroladas constituem uma ameaça para a produção do mel, uma das principais atividades econômicas do distrito. Albano Muyambo reitera a necessidade de colaboração da população do distrito na prevenção deste mal, defendendo que a preservação das florestas e dos recursos naturais é fundamental para garantir a produção do mel e outras atividades econômicas.
5: As queimadas descontroladas afetam de forma direta a produção, afeta as próprias abelhas, não escapa daquelas chamas, abrange áreas muito grandes, essas acabam ser atingidas pelo fogo. E essa abelha que produz mel para o distrito de Macosta, para sermos reconhecidos como grandes produtores de mel através das abelhas, poder sensibilizar a população para proteger a nossa floresta, proteger a nossa paisagem, proteger as próprias abelhas que eles produzem mel para nós próprios como distrito. Esse sonho de sermos os melhores produtores de mel só é possível se nós não queimarmos as florestas.
4: As queimadas descontroladas representam também uma ameaça às coutadas e à biodiversidade no distrito de Macosa. 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
0: Vamos até mais de 63 mil famílias produtoras do distrito de Doa poderão enfrentar a insegurança alimentar na próxima campanha agrícola devido ao impacto negativo do fenómeno climático El Niño. Ignacio Gamay tem mais detalhes.

0: impactos dos eventos climáticos extremos sobre as comunidades produtoras.
1: Mas nós estamos a trabalhar antecipadamente para mitigar este cenário e garantir que não haja cenários severos em termos de insegurança alimentar a nível das nossas comunidades. Até o momento, nenhuma cultura, seja de rendimento ou de subsistência alimentar, foi afetada de forma significativa pelos fenômenos ou pelo efeito do fenômeno El Niño no distrito. Aliás, este fenômeno é previsto a sua ocorrência a partir do mês de outubro do corrente ano.
0: Adamo Manong, administrador do distrito de Doa, em Tat, e as ações antecipadas à seca e à estiagem para fazer face aos efeitos das calamidades naturais. As autoridades de Doa defendem o reforço das medidas de adaptação às mudanças climáticas e sensibilização dos produtores para técnicas de produção adaptadas às novas condições climáticas. 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Ignácio Gamay, Cidade de Tete.
2: A União Provincial de Camponeses, Nampula e parceiros estão a intensificar a promoção de feiras agroecológicas para divulgar uma agricultura sustentável capaz de melhorar a produção e produtividade nas comunidades. Jornalista Olívio Mateus.
3: As feiras visam ensinar as comunidades sobre novas práticas de produção que possam contribuir na geração de renda e melhoria da segurança alimentar das famílias. Segundo Manuel Pedro, presidente da União Provincial de Camponeses de Nampula, pretende-se ainda com esta iniciativa incentivar os produtores a pautarem por técnicas que reduzam o uso de produtos químicos e valorizem recursos orgânicos disponíveis nas comunidades. Segundo a fonte, numa altura em que nos últimos tempos registra-se de forma constante as mudanças climáticas que afetam com maior intensidade o setor agrário, há necessidade de promoção de ações concretas para o bem das comunidades.
4: Como camponeses, voltamos ao tempo dos nossos antepassados. Quando digo assim, porque nós estamos a ter aquela agroecologia. Os nossos antepassados não faziam produção agrícola com adubo. Então era através de estrume. Mas agora é por essa razão que nós sentimos que temos que voltar para um pouco para trás para ensinarmos a camada juvenil de que consegue se produzir sem comprar produtos químicos.
3: Manuel Pedro, presidente da União Provincial de Camponeses de Nampula, e a promoção de feiras agroecológicas com o intuito de sensibilizar as comunidades para uma produção e produtividade sustentáveis. Amusa, Nikalihe, Moçambique, Nipuro, Noma, Leleia, Oanawana, Nari, Olivo, Mateus, Nampula. Bom dia.
2: Bom dia, bom trabalho, Olívio Mateus. Governo do distrito de Grongosa, em Sofala, está a treinar os piscicultores em técnicas para suportar a possível escassez de chuva na sequência do fenómeno climático El Niño. Jorge John.
5: Os produtores de peixe em cativeiro aprendem como reter a água nos tanques piscícolas. As técnicas resumem-se ao plantio à volta dos tanques piscícolas de relva e bananeiras, duas espécies que estão ao alcance dos piscicultores. Timóteo Machava, extensionista pesqueiro no Serviço Distrital das Atividades Económicas de Gorongosa, disse que perante os sucessivos fenómenos climáticos extremos impõe-se a mudança de paradigma. Sublinha que a aquacultura resiliente é o caminho a seguir, ainda agora que se prevê a escassez de chuva.
6: Transmitimos a informação relacionada ao plantio de relva, né, o plantio do bananal, né, a relva, o bananal, né, com função de retenção da água, né, minimiza a incidência de radiação solar e na época chuvosa minimiza a erosão, que os produtores possam fazer limpeza e façam plantio do relva e do bananal.
5: O distrito de Gorongosa espera alcançar este ano mais de 70 toneladas de tilápia. O número de piscicultores não para de crescer e já ultrapassa os 800, um crescimento que se traduz na melhoria da renda familiar.
6: Temos 746 tanques ao nível do distrito. Esperamos garantir a segurança alimentar, né, a incremento da renda familiar de setembro a novembro. É época adequada para o povoamento em relação ao verão. Né. Durante o verão, sensibilizamos que os piscicultores possam preparar os seus tanques para que possam receber os alvinos.

0: Timóteo Machava, extensionista pesqueiro no Serviço Distrital das Atividades Económicas de Gorongosa, falando da produção de peixe em cativeiro. Avesere, mpole mpole na mautenda nenga nyoka za kwenda. 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Jorge Johnny, na beira.
1: No distrito de Guijá está em curso a recuperação de 21 furos de água variados em diversas comunidades daquela região da província de Gaza. Toda a informação por Bonifácio Novela.
2: Até o momento já foram reabilitados 11 furos de água numa iniciativa que se enquadra nas ações antecipadas para fazer face ao fenômeno climático El Niño que poderá afetar o distrito na próxima época chuvosa. A diretora do Serviço Distrital de Planeamento e Infraestrutura, Janguijá, indicou que decorre igualmente a reabilitação de 4 sistemas de abastecimento de água em igual número de povoações. Rosa Wati sublinhou que a aproximação do El Niño coloca os habitantes do posto administrativo de Nalaz em risco, dado que a região enfrenta graves problemas de abastecimento de água devido à salubridade do lençol freático.
3: Temos o posto administrativo de Nalaz, que é o posto mais crítico em termos de abastecimento de água. Não porque foi assolado pelas cheias, mas sim porque este é um problema que já carregamos há dias devido à salubridade dos solos. Porque mesmo antes do El Niño, é uma comunidade que carece deste precioso líquido. Tem problemas da falta de água. E com El Niño é uma preocupação maior para nós, mas também temos que servir desta preocupação como desafio e conseguirmos responder. Estamos a trabalhar no sentido de eles também poderem ter água, estamos a renovar aquilo que são os reservatórios escavados e estamos a consciencializar as comunidades para que eles usem essa água não só para o consumo humano, mas também que crie pequenas hortas para o consumo das comunidades.
2: Diretora do Serviço Distrital de Planeamento e Infraestrutura em Guijá, Rosa Wati. Atualmente, perto de 29 mil pessoas de várias comunidades do distrito de Guijá enfrentam dificuldades de acesso à água potável de um universo de 94 mil habitantes da região. Vamakweru, Anfumu Wativisa, Tuatilitaku, Atavatashala, Spunzamkulugaza, Ifanelakwa Benzulentalu, Shaku Jangavakakutsala, Kumbi, Ishavisa Itakumatachuma, Itapona, da cidade de Xexai, Bonifácio Novela. Bom dia.
1: Bom dia, bom trabalho. A Associação dos Médicos Tradicionais de Moçambique, Nuniaça, declara guerra sem tréguas contra membros desta classe que se envolvem em burlas aos doentes e prática de medicina tradicional para fins obscuros. Raimundo Matola.
4: O presidente desta agremiação, Nuniaça, Sanúdia Shaibu, disse que este comportamento mancha o bom trabalho que este grupo social realiza para o bem-estar das comunidades. Para combater estas práticas, este ano, 150 médicos tradicionais foram expulsos da Associação dos Médicos Tradicionais de Moçambique, Nuniaça. A fonte fez estas declarações no âmbito das comemorações de hoje do Dia Africano da Medicina Tradicional e Alternativa, que terão lugar aqui na cidade de Lixinga.
5: Trabalharmos bem, porque há médicos tradicionais que mortam as pessoas antes de curar. Isso para mim é uma guerra que eu não quero. Porque nós temos que curar a pessoa e comer o que vamos comer. Não pode multar os doentes antes de curar. Esse é o apelo que estou a deixar aqui. E também esse apelo estou a deixar com líderes tradicionais, que são munhês. Tem que ver esses curandeiros, estão a estragar o nosso serviço. Não pode multar a pessoa enquanto está doente. Não quero.
4: Presidente da Metram Nuniaça, Sanúdia Shaibu, e o apelo aos membros desta classe e à sociedade em geral para se distanciarem da prática da medicina tradicional para fins obscuros. Ao nível da província do Niassa, esta agremiação conta com 1.650 membros inscritos. Achalongo, quando você pê, tu tem de chata, dá um nindai para corrigir a cuixiga iluele e a colecanga na lecangana. A partir de Lixinga, Raimundo Matola.
1: No café da manhã vamos perspectivar a 61ª edição da Feira Internacional de Maputo, FACIM, que arranca hoje. Nosso convidado é o diretor-geral da ABIEX, Luís José Machava, e a moderação será do jornalista Derto Lipanga a partir do local da feira. Amigo ouvinte, poderá participar pelos números 2131-7777 ou 8234-77 e também pela página do Facebook Jornal da Manhã RGM. Esportivo no Jornal da Manhã é agora a destaque. Moçambique vai acolher em setembro de 2026 o torneio regional sub-20 em futebol. Desenvolvimentos por Manuel Cardoso. Bom dia.
6: Bom dia, Ernesto. É verdade, em setembro deste 2026, Moçambique vai organizar o torneio regional da COSAFA em sub-20 em futebol. Castro Jorge.
7: O Comitê Executivo da COSAFA, Confederação de Futebol da África Austral, atribuiu a Moçambique a organização da edição 2026 do Torneio Regional de Futebol Sub-20. A prova qualificativa para a fase final da Taça de África de Nações Gana 2027 terá lugar no nosso país entre 7 e 17 de setembro próximo. Esta decisão foi acolhida pela Federação Moçambicana de Futebol, cujo presidente Fizel Cidade diz que será mais uma oportunidade do país mostrar a sua capacidade organizativa. Tanto é que os jogos já têm a sua calendarização definida para esta competição. Fizel Cidade diz que os recintos esportivos já foram definidos tanto para treinos quanto para as competições.
8: Teremos dois palcos, o Estádio Nacional de Desempeto, provavelmente vai ser o jogo da abertura, naturalmente Moçambique vai receber e parece que joga com as Seychelles, e também teremos as meias finais e a final no Desempeto, provavelmente, e os outros jogos, como sempre o nosso grande parceiro, que é o ABB, o nosso irmão Junaid Lalji, que prontificou-se também, tem dois campos de relva natural e dois sintéticos.
7: O presidente da Federação Moçambicana de Futebol, Fizel Cidade, e o acolhimento entre 7 e 17 de dezembro próximo da fase regional COSAFA do futebol sub-20 na capital moçambicana. Este evento é qualificativo para a fase final da Taça de África de Nações do próximo ano no Gana.
6: Já no futebol, o Ferroviário da Beira foi fazer estragos no Machique-Tique Maputo, batendo com o Chão de Solo por 1-2 e atira esta equipa para o terceiro lugar. Carlos Castro.
9: O Costa do Sol perdeu este domingo em casa frente ao Ferroviário da Beira por 1-2 e caiu para o terceiro lugar na 18ª jornada do Campeonato Nacional de Futebol da Primeira Divisão. Com a derrota, os canarinhos foram relegados para o terceiro posto com 28 pontos, enquanto os Locomotivas de Chiveve ocupam a segunda posição com 31 pontos. Horácio Gonçalves, técnico do Costa do Sol, lamentou a derrota depois da entrega e dedicação dos seus jogadores.
10: Quando falhas uma grande oportunidade, seguida de duas oportunidades pela grande, claro, intranquiliza um pouco. E ficamos um pouco intranquilos com o penalti que falhámos, com outras duas oportunidades que tivemos ali, tanto do Bolo como do Caiombo. Poderíamos marcar, não marcámos, o adversário marcou. Temos a lesão do Nené, fruto do pouco descanso que temos. O Nelly também um bocadito arrastado com a situação que nós jogámos na quarta. Né?
9: Aquilo Marcelino, o técnico do Ferroviário da Beira, não escondeu a sua satisfação depois do bom jogo que a sua equipa fez e do resultado que conseguiu.
11: Só tenho que dizer que foi uma vitória muito bem conseguida da nossa parte. Meus jogadores deram tudo e mais alguma coisa, apesar das adversidades que foram durante os 90 minutos.
9: Ainda este domingo, o Ferroviário de Maputo derrotou o Xingal de Tete por 1-1 sem resposta. Noutras partidas, o Ferroviário de Nampula triunfou sobre a Associação Desportiva de Vilanculo por 2-1 e a Associação Desportiva de Pemba baqueou diante do Ferroviário de Lixinga por 0-1. No sábado, na abertura da ronda, a Associação Black Bull de Maputo venceu a União Desportiva de Songo por 3-1, ao passo que o Machakene empatou a 0 com a Liga Desportiva de Sofala. A Associação Black Bull de Maputo lidera a competição com 31 pontos.
6: E os Jogos Desportivos Escolares entram hoje no seu terceiro dia. Efraim Mastel.
12: Muito bom dia. No futebol feminino, todos os jogos têm lugar no campo do Ferroviário de Inhambane. Maputo Cidade bate-se com Gaza, Zambésia defronta Sofala, Cabo Delgado cruza-se com Tete e Nampula joga contra Manica. No handball, os jogos em feminino estão todos marcados para o campo da Universidade Sagrada Família na cidade de Machis, com os seguintes cruzamentos: Tete Inhambane, Zambésia Manica, Niassa Gaza, Sofala Cabo Delgado, Inampula Maputo Cidade e são os mesmos cruzamentos no setor masculino com jogos marcados para o pavilhão da Escola Secundária de Mulé aqui na cidade de Inhambane. E hoje iniciam-se as provas de atletismo em femininos e masculinos com corridas nos 100 e 3 mil metros e lançamento da bola. No basquetebol masculino, pavilhão do Instituto de Ciências de Saúde, Maputo Província, bate-se com Inhambane, Niassa, Sofala, Manica, Gaza, Tete, Zambésia e Nampula, Maputo Cidade. Os mesmos cruzamentos valem para femininos no campo do Machege. Jogos de hoje no voleibol masculinos no pavilhão da Escola Secundária 29 de setembro na cidade de Machis, Tete, Gaza, Manica, Maputo Província, Cabo Delgado, Inhambane, Maputo Cidade, Nampula, Sofala, Zambésia. As mesmas seleções jogam entre si em basquetebol feminino com confrontos marcados para o campo do Instituto Industrial e Comercial Eduardo Mungane, na cidade de Inhambane.
6: E hoje há jogos de aflitos. Avelino António.
13: Muito bom dia. Há um duelo de aflitos esta manhã no torneio de futebol masculino inserido no 16º Festival dos Jogos Escolares. Niassa e Inhambane jogam entre si para a segunda jornada a partir das 11h15 no Municipal da Machis, proibidos de perder depois dos desaires na ronda inaugural. Niassa perdeu por 3-0 diante da província de Tete. Inhambane sucumbiu frente à seleção de Maputo Província por 2-1. Mais uma derrota. As duas seleções podem hipotecar as possibilidades de apuramento às meias finais do torneio. O defesa central e capitão da equipa do Niassa Justo assistiu Inhambane a jogar na primeira jornada e não viu nada de especial e por isso mostra-se confiante.
14: Os pontos fortes é que nós não vimos muito assim. Só vimos que eles são altos e não tem nada nos pés.
13: O jogo Niassa Inhambane pela Série B é o terceiro do dia. Antes, já dois confrontos da Série A. Maputo Cidade Gaza às 8 horas e Zambésia Sofala às 9h45. O capitão de Sofala, Tobias, diz que a equipa vai a jogo em busca da redenção depois da derrota no primeiro jogo diante de Nampula.
15: Nós, no próximo jogo, vamos vencer e vamos chegar longe. Eu prometo isso como capitão, que nós vamos longe.
13: Ainda na Série B, Cabo Delgado, que não jogou na ronda inaugural, estreia-se às 13h30, defrontando Tete às 15h15. Acontece o quinto e último jogo do dia, o apetecível Manica Nampula, duas equipas que deram boas indicações na primeira jornada pela Série A.
6: Entretanto, a ministra da Educação, Samaria Tovela, visitou todos os locais de alojamento e disse que está tudo bem.
16: E até agora está tudo bem, esperamos que fique bem para mais, vai determinar os jogos mesmo assim, mas vamos fazendo essas visitas sempre para dialogar com os nossos meninos. Mas estão todos a descansar, a jogar, uns hoje ganharam, já estão a festejar. Então, o mais importante é o bem-estar das nossas crianças.
17: Após a visita, a ministra da Educação e Cultura tranquiliza os pais encarregados de educação, assegurando que os seus educandos estão em boas condições e que estão criadas condições para garantir o seu bem-estar durante o festival.
16: É para os pais irmos acima de tudo e dizer que acima de tudo estamos a cuidar das crianças. É nossa preocupação primária que elas comam, que elas durmam. Temos equipes a trabalhar em todos os centros, mas acima de tudo para o bem-estar delas.
17: A governante apela ainda aos participantes para que mantenham o espírito de disciplina, união e respeito dentro e fora dos campos, contribuindo para o sucesso dos jogos desportivos escolares.
6: Entretanto, no futebol, as equipas de Tete em feminino e masculino, o mesmo acontecendo com Maputo Província em feminino e masculino, lideram as séries A e B. Juntinho ao Ponte Cás, aqui na Baía de Manhã, na Baía de Inhambane, para quem conhece Inhambane, falo-vos, Manuel Cardoso. Bom dia.
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21: O presidente da República, Daniel Chapo, orienta esta manhã a cerimónia oficial de inauguração da 61ª edição da Feira Internacional de Maputo FACIM 2026 no Centro Internacional de Feiras e Exposições de Recaca, distrito de Marraquene. O chefe de Estado deverá ainda participar na celebração do Dia do Exportador, de acordo com o comunicado da Presidência da República. Na celebração do Dia do Exportador, serão premiadas as empresas maiores exportadoras no evento que vai reunir atores económicos nacionais e internacionais para promover o investimento, exportações e parcerias comerciais. E a Agência de Promoção de Investimentos e Exportações, a APEX, anunciou ontem que estão inscritas 2.900 empresas do setor privado, entre nacionais e estrangeiras. Segundo o porta-voz da APEX, Claire Zimba, estima-se que cerca de 55 mil pessoas visitem a FACIM 2026 durante os 7 dias do evento.
22: Vamos ter um roteiro que envolve desde o processo normal da abertura, que é o corte de fita, mas também, logo a seguir a isso, o dia que mostra o valor das nossas exportações, o chamado o Dia do Exportador. E depois disso, teremos visita aos pavilhões e, logo a seguir a isso, uma sessão bilateral que mostra o potencial da cooperação entre Moçambique e o Brasil.
21: 29 países confirmaram presença na maior feira de negócios de Moçambique, onde o Brasil participa na qualidade de convidado de honra. E alguns expositores da FACIM 2026, ouvidos pela Rádio Moçambique, manifestaram otimismo quanto à participação na feira.
23: Meu nome é Faisal Osman e sempre que a gente vem aqui, viemos com energias bem renovadas e saímos daqui com mais conhecimento, saímos daqui com um mercado mais aberto.
24: Silvia Joy. Tem muita coisa boa, Moçambique produz muita coisa que nem todo mundo conhece, então é uma oportunidade de todo mundo saber o que de bom nós fazemos aqui em Moçambique.
25: Ali bebe. Acima de tudo, talvez é olhar por aquilo que os outros não têm visibilidade, que é a parte da mineração, nesse caso. Há muita curiosidade, então vão ter a primeira oportunidade de poder ver esses mineiros aqui no nosso stand.
21: Feira Internacional de Maputo abre esta manhã no Centro Internacional de Feiras e Exposições de Recaca, distrito de Marraquene. A República da Sérvia manifestou este domingo o interesse de importar a castanha de caju de Moçambique. O interesse foi manifestado no encontro que a Secretária de Estado dos Negócios Estrangeiros, Cooperação e Comunidades, Maria de Fátima Manso, manteve com o Conselheiro do Ministro da Agricultura da Sérvia no quadro da participação de Moçambique nas celebrações dos 65 anos da primeira Conferência dos Chefes de Estado e de Governo do Movimento dos Países Não Alinhados.
26: Eles estão muito interessados em importar a castanha de caju e vamos levar essa mensagem também para o país. E naturalmente que nós também estamos interessados em que os nossos planos já traçados de desenvolvimento do país, sobretudo na área da agricultura, tenham um bom andamento e eles têm um grande potencial na área da agricultura.
21: A delegação moçambicana na Conferência dos Chefes de Estado e de Governo do Movimento dos Países Não Alinhados, que decorre em Belgrado, é chefiada pela Primeira-Ministra Bem-vinda Levi, em representação do Presidente da República. A Associação dos Médicos Tradicionais de Moçambique, na província do Niassa, diz estar indignada com a postura dos membros da classe que se envolvem em burlas e práticas da medicina tradicional para fins obscuros. Segundo o presidente da agremiação no Niassa, Sanu Diashaibo, que falava no âmbito das comemorações hoje do Dia Africano da Medicina Tradicional e Alternativa, o comportamento mancha o trabalho que este grupo social realiza para o bem-estar das comunidades.
0: Trabalharmos bem. Porque há médicos tradicionais que multam as pessoas antes de curar. Nós temos que curar a pessoa e comer o que vamos comer. Não pode multar os doentes antes de curar. Tem que ver esses curandeiros, estão a estragar o nosso serviço.
21: Este ano, 150 médicos tradicionais foram expulsos da Metramo em Niassa devido a comportamentos considerados inadequados. E no plano internacional, na Guiné-Bissau, mais de 50% de eleitores participaram no referendo à Constituição, proposto por militares. O porta-voz da Comissão Nacional de Eleições da Guiné-Bissau, Idrissa Diallo, instou os eleitores a aguardar com serenidade a publicação dos resultados. Os militares protagonizaram um golpe de Estado um dia antes da publicação dos resultados das eleições legislativas e presidenciais de novembro de 2025, tendo afastado do poder o então presidente Omar Sissoko Embalo. Fechamos com o desporto. O Costa do Sol perdeu este domingo em casa, frente ao Ferroviário da Beira, por 1-2 na 18ª jornada do Moçambola 2026. Com a derrota, os canarinhos foram relegados para o terceiro lugar com 28 pontos, enquanto os locomotivas do Chivévi ocupam a segunda posição com 31 pontos. Ainda este domingo, o Ferroviário de Maputo derrotou o Xingale de Tete por 1-0. O Ferroviário de Nampula triunfou sobre a Associação Desportiva de Vilanculo por 2-1 e a Associação Desportiva de Pemba foi derrotada pelo Ferroviário de Luxinga por 0-1. Apresentamos as notícias, o próximo bloco, às 8 horas. 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
1: 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Temperaturas máximas para hoje, com o meteorologista Anselmo Zandamela.
2: Tete espera-se a temperatura máxima de 36 graus, segue Quelimane e Nampula com 31, Inhambane e Chimoio 30, Maputo e Xaxai 29, Vilanculos, Beira e Pemba 28, por fim, Lixinga, com 26 graus Celsius.

0: Vamos no café de manhã hoje, quando forem 7:30, perspectivar a 61ª edição da Feira Internacional de Maputo. E teremos como convidado o diretor-geral da PIETS, Luís José Machaba, a partir do recinto da feira, num café a ser moderado pelo jornalista Adério de Lipanque. Amigo ouvinte, participe pela página do Facebook Jornal da Manhã, RM, pelos números 21 31 77 77 e 82 34 77. Este é o Jornal da Manhã da Rádio Moçambique, no seu receptor, tal como dissemos hoje, nos destaques. Hoje é o dia especial reservado à abertura da Feira Internacional de Maputo, evento a ser inaugurado pelo Presidente da República, Daniel Chapé, a 61ª edição. E vamos agora estabelecer um contato com o nosso repórter volante hoje para saber como é que está a situação do trânsito naquele local da feira, em que se perspectiva, portanto, que o trânsito possa aumentar no próximo momento, sobretudo aquela zona de cruzamento com a Estrada Nacional número 1 e os acessos do recinto da feira em Marraquene. E queremos saber como é que está neste momento o fluxo de viaturas, que poderá ser intenso nas próximas horas. Domingos Macalano, bom dia. Existem aí agentes de trânsito no terreno para orientar os peões e automobilistas? Como é que está a situação do estacionamento de uma forma geral?
1: Muito bom dia, Ernesto Chauque, e um bom dia especial também a todo o auditório da Rádio Moçambique que nos acompanha neste momento. Efetivamente, o trânsito já é intenso aqui ao longo das principais vias que dão acesso ao recinto da Feira Internacional de Maputo. A nossa equipa teve sorte, chegou mais cedo, por isso não houve dificuldades para ter acesso sem passar por filas que já começam a se fazer sentir aqui na principal estrada que dá acesso ao recinto da Feira Internacional de Maputo. A presença da Polícia da República de Moçambique, com destaque para a Polícia de Trânsito, é visível aqui ao longo das vias que dão acesso à FACIM. O objetivo é permitir que não haja situações de congestionamento já ao longo, principalmente destas primeiras horas, quando faltam mesmo poucas horas para o arranque desta 61ª edição da Feira Internacional de Maputo. O apelo que fica é que quanto mais cedo as pessoas puderem se deslocar a este lugar, melhor ainda, para que possam também acompanhar todos os momentos quando forem, pontualmente, às 9 horas, numa cerimónia a ser presidida pelo Presidente da República, Daniel Chapo. Aqui do interior, aqui no recinto da Feira Internacional de Maputo, o movimento é também intenso de expositores. Alguns já terminaram com a ornamentação e arrumação também dos seus produtos e serviços para a exposição, visando atrair mais investimentos. São expositores internacionais e estrangeiros, já referimos, que estão inscritas pelo menos 290 empresas entre nacionais e estrangeiras. Neste caso, dizíamos 2.900 empresas internacionais e estrangeiras, sendo certo que o objetivo é permitir que haja atração de investimentos. Vamos falar aqui com alguns expositores que se encontram aqui neste local. Muito bom dia, está em direto para a Rádio Moçambique. Qual é o nome e o que é que vai expor aqui na FACIM?
2: Muito bom dia a todos os ouvintes da Rádio Moçambique. Meu nome é Nereia Jesus Molungo. Estamos aqui com este movimento que é o MOAFEST. Movimento este foi criado no âmbito de internacionalizar a cultura e o turismo. Estamos aqui, esperamos receber todos vocês. E quando se cá fizerem presente, não esqueçam de passar pela nossa tenda, que é para lá comprarem os vossos bilhetes para se fazerem presentes a este grande evento que vai acontecer já dia 11 e 12 de setembro, que também tem uma responsabilidade social que todo aquele cachê que for entregue a este evento será consolidado para a construção de aulas para as crianças moçambicanas. De lembrar que teremos aqui artistas internacionais como a Karen White, americana, a Willem Sen, da Suazi, África do Sul, Moçambique e demais.
1: Muito obrigado.
2: Exato. Passam pelo Moa Festa.
1: Tá? Exato, obrigado, obrigado. Vamos, portanto, ouvir mais expositores. Comigo, o presidente da Empresa Municipal de Águas e Saneamentos, o município da Matola. Aliás, é importante referir que estamos no pavilhão da província de Maputo. O município da Matola, ao nível de saneamento, também vai expor aqui os seus serviços. O entrevistado é Milagre Manique. Bom dia.
3: Muito obrigado. Bom, estamos aqui em representação do município da Matola, que se faz presente através das suas empresas municipais. Neste caso, EMAS, que é a Empresa Municipal de Águas e Saneamento. Estamos aqui com a EMOB, que é a Empresa Municipal de Mobilidade e Estacionamento. E estamos com a ETM, que é a Empresa Municipal de Transporte Público. Portanto, a expectativa é muito grande. Todas as arrumações estão já praticamente concluídas, estamos à espera dos nossos expositores, dos nossos visitantes, para expormos os nossos serviços.
1: Muito obrigado. Mesmo para fechar, os produtos alimentares também fazem parte aqui da exposição. Muito bom dia. O nome e qual a sua expectativa como expositora?
4: Aqui é a Sheinazi. Uma grande satisfação estar aqui hoje em representar da Autopag. Neste importante evento da FACIM, a Autopag tem seus próprios produtos desenvolvidos para responder às necessidades dos nossos clientes e estamos aqui para apresentar um pouco mais sobre aquilo que fazemos e os produtos que temos disponíveis, como o açúcar, o vinagre, o alho, o gel pino, vinagre, arroz, entre diversos outros produtos.
1: Exato, muito obrigado, Ernesto Chauque, ouvinte. Esta é, pelo menos, a descrição que pode ser feita aqui no recinto da Feira Internacional de Maputo, quando já se faz contagem regressiva para o arranque deste evento. Quando forem 9 horas, a Rádio Moçambique estará, portanto, atenta para a transmissão de todos os momentos que vão caracterizar esta cerimónia de abertura. Fica mais uma vez o apelo: quanto mais cedo chegar a este lugar, melhor ainda, para evitar situações de congestionamentos que já começam a se verificar em algumas estradas que dão acesso a este local. Chau aqui, bom dia.
0: Bom dia, bom trabalho, Domingos Macalana. Vamos aos nossos correspondentes. Um suposto líder de mineração ilegal foi morto a tiro numa confrontação com a polícia sul-africana. Correspondente Eduardo Figurão.
5: O homem, cuja identidade não foi revelada, foi abatido este domingo durante uma operação de uma unidade especial de intervenção em Cartonville, na província de Gauteng. De acordo com as autoridades, o suspeito estaria fortemente envolvido na vaga de violência que afeta a região causada pela mineração ilegal. No local, a polícia apreendeu uma arma do tipo AK-47 e mais de uma centena de munições. A porta-voz da polícia sul-africana, Antena Mate, explica a importância desta operação. O suspeito abatido era um homem bem conhecido da polícia e considerado um dos mais perigosos chefes da mineração ilegal em Cartonville. Terá tido um papel central no violento conflito que opôs dois grupos rivais na região. A polícia vai continuar a intensificar estas operações para desmantelar as redes criminosas e repor a ordem pública nas comunidades afetadas por esta atividade ilegal. A África do Sul enfrenta uma escalada de violência ligada ao garimpo clandestino. Na última sexta-feira, 6 mineiros ilegais foram mortos na província de Mpumalanga na sequência de confrontos entre supostas quadrilhas rivais. Os corpos foram descobertos no sábado por um morador local que alertou de imediato as autoridades policiais. Rádio Moçambique, Eduardo Figurão, Joanesburgo.
0: O Malawi continua a registrar uma elevada taxa de mortalidade materna, com aproximadamente 225 mortes por 100 mil nados vivos. Sérgio Sixpence.
6: Este número está substancialmente acima da meta dos Objetivos de Desenvolvimento Sustentável da Organização Mundial da Saúde, de menos de 70 mortes por 100 mil nados vivos. A mortalidade infantil em crianças menores de 5 anos também permanece elevada, com aproximadamente 49 mortes por cada 1000 nados vivos, em comparação com a meta de não mais de 25 mortes por 1000 nados vivos. São números dados a conhecer pelo vice-ministro da Saúde e Saneamento, Charles Xilambula, que sublinhou a importância do investimento contínuo na preparação, na vigilância epidemiológica e na capacidade de resposta rápida para garantir que o Malawi possa prevenir e responder eficazmente a emergências de saúde pública. Xilambula afirmou que o Malawi continua a enfrentar desafios significativos que exigem um investimento contínuo e parcerias mais fortes. O vice-ministro destacou a segurança sanitária global como uma preocupação crescente, citando os impactos climáticos na saúde e os surtos recorrentes de doenças, incluindo a cólera, como alguns fatores que influenciam esta elevada taxa de mortalidade infantil. O dirigente apelou, por conseguinte, ao apoio e investimento contínuos em intervenções prioritárias na área da saúde, incluindo a disponibilidade de sangue seguro, que descreveu como uma prioridade crítica para o Malawi. Afirmou que o fornecimento adequado de sangue seguro é particularmente importante para as mulheres grávidas e lançou um apelo para parcerias sustentadas e investimentos coordenados para colmatar as restantes lacunas e garantir que todos os malawianos tenham acesso a serviços de saúde de qualidade, seguros e equitativos. Sérgio Sixpence, em Blantyre.
0: Os governos da Tanzânia e da República Democrática do Congo e o ACNUR, Alto Comissariado das Nações Unidas para os Refugiados, concordaram em iniciar o processo de repatriamento voluntário dos refugiados congoleses que vivem na Tanzânia e desejam retornar ao seu país. Ponteiro Bonifácio.
7: O acordo foi firmado durante uma reunião da Comissão Tripartida, na qual o vice-ministro dos Assuntos Internos da Tanzânia, Ayub Mahamud, disse que o retorno dos refugiados será com base nos princípios da voluntariedade, segurança e dignidade. Ayub Mahamud afirmou que a Tanzânia continuará a garantir que os refugiados que optem pelo retorno ao seu país o façam voluntariamente, sem sofrer pressões e incentivos por parte do governo tanzaniano. Declarou que o processo de repatriamento levará em conta a segurança e a dignidade dos refugiados, ao mesmo tempo que a Tanzânia continuará a respeitar os princípios internacionais que regem a proteção dos refugiados. Quanto aos refugiados que se manifestem ainda sem condições para o retorno à República Democrática do Congo, o vice-ministro dos Assuntos Internos disse que a Tanzânia continuará a oferecer a proteção e serviços essenciais condicionados à disponibilidade de recursos no campo de refugiados de Nyarusugu, na região de Kigoma. Esclareceu que o início do processo de repatriamento voluntário não impede a Tanzânia de continuar a receber novos requerentes de asilo que também convidou ao governo da República Democrática do Congo a visitar o campo dos refugiados de Nyarusugu para a construção de relacionamentos, fortalecer a esperança e permitir que obtenha informações sobre as condições do seu país. De Dar es Salaam, Monteiro Bonifácio.
0: Vamos entrar pelos mercados e noticiário econômico para a Avenida.

O país atingiu no ano passado um volume de exportações estimado em 7,5 mil milhões de dólares, o equivalente a 479.320 milhões de meticais. O valor resulta das parcerias firmadas com diferentes empresas estrangeiras durante a Feira Internacional de Maputo Facim no ano passado. O porta-voz da Agência de Promoção de Investimentos e Exportações, APEX, Cleire Zimba, que partilhou a informação, disse que para a edição que arranca esta segunda-feira estão inscritas 2.900 empresas do setor privado, entre nacionais e estrangeiras, e com participação confirmada de 29 países. Zimba disse que a organização estima receber este ano cerca de 55 mil visitantes durante os 7 dias do evento. Moçambique e China assinaram durante o fim de semana em Maputo um acordo estratégico para o incremento de níveis de investimento em diferentes áreas de desenvolvimento socioeconômico da província de Sofala. O memorando estratégico visa canalizar investimentos substanciais para 4 pilares fundamentais da economia local, nomeadamente agricultura, construção civil, recursos minerais e recursos pesqueiros. No término do noticiário económico, vamos espreitar as taxas de referência cambial para esta segunda-feira. Saiba que a compra do rand custa 3 meticais e 96 centavos para uma venda de 4 meticais e 3 centavos. O dólar à compra custa 63 meticais e 27 centavos e pode ser vendido a 64 meticais e 54 centavos. Já a compra do euro custa 73 meticais e 69 centavos e vendido a 75 meticais e 17 centavos.

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1: Bom dia, caro ouvinte, e boa audição a este espaço. Hoje e agora, quero abrir mais uma página da nossa história para falar do Museu Nacional de Geologia, sito na zona nobre da cidade de Maputo, o bairro Pelá Nascimento. Bati a porta e quem me recebeu foi o Sr. Sérgio Matzinha, guia turístico daquela instituição, depois de ter manifestado o interesse de visitar aquele museu. Sem delongas, prontificou-se a dar cada detalhe de tudo quanto eu precisasse. Foi uma visita que durou mais de uma hora. Eu vendo e apreciando as variadas amostras dos nossos recursos minerais. Naquele museu estão expostas várias espécies de minerais e rochas de forma didática e científica. E fui recebendo a explicação até ao último detalhe, tintim por tintim. Como disse, no Museu Nacional de Geologia estão lá expostos todos os recursos minerais existentes no nosso país, com destaque para pedras preciosas e semipreciosas, diamantes, rubis, ouro, bauxite, ferro, cobre, magnetite, turmalinas, esmeraldas, ágatas, areias pesadas e carvão mineral, entre outros recursos que são explorados neste nosso vasto Moçambique. Sérgio Matzinha, incansavelmente, ia-me dando detalhes. Disse-me que o rubi, uma pedra preciosa, é explorada em duas províncias, Cabo Delgado e Niassa. E durante a visita, fiquei sabendo que Moçambique é muito rico em areias pesadas, que são exploradas em Nampula e Gaza. E é igualmente um país que tem muito carvão mineral explorado em Niassa e Tete, concretamente no distrito de Moatize. E o que é recurso mineral que não existe em Moçambique? Nada. Moçambique tem tudo, mas tudo mesmo. Eu só peguei o queixo e, exclamando, disse de mim para mim: ok, tudo faz sentido. Afinal, é por isso que muitas nações ambicionam Moçambique. É por causa das nossas riquezas, com destaque para os recursos minerais. Tais recursos expostos aqui no Museu Nacional de Geologia. Mas como qualquer museu transmite conhecimento, fiquei sabendo que no ano de 2013, cientistas descobriram na província do Niassa uma nova espécie de fósseis de Niassodon, que existiu há 250 milhões de anos. E os cientistas quiseram homenagear a rainha do Niassa e batizaram Niassodon com o nome da rainha do lago Niassa. O saber não ocupa lugar. Esta é uma das páginas da nossa história. E se o ouvinte, em particular estudante, quiser saber mais sobre os nossos recursos minerais, as portas do museu, segundo o respectivo guia turístico Sérgio Matzinha, estão abertas para quem quer que seja. E fecho desta forma mais uma página da nossa história, na qual falei do tão importante Museu Nacional de Geologia. O artigo leva a assinatura de Silva Frigion. Saudações!

0: A caneta partida é o título da obra literária de estreia da autoria do escritor Aparício Nhancole, lançado na última sexta-feira na cidade de Xai-Xai, em Gaza. O cultural apresentado por Albino Said. Bom dia.
1: Bom dia. Com 86 páginas, este livro de ficção carrega consigo muita emoção de amor e tristeza e procura desmistificar alguns hábitos culturais dos povos africanos relacionados com a vida e a morte. Alfredo Muyanga.
2: O escritor Aparício Nhancole diz que foram precisos 6 anos para escrever esta obra que considera inclusivo, pois além de várias reflexões antropológicas, filosóficas e teológicas, representa uma inovação para a literatura moçambicana.
3: Eu trago aqui reflexões daquilo que tem a ver com a nossa cultura e determina quem nós somos e orienta o trajeto da nossa vida. Nós temos um tabu aqui em África de vermos a morte como algo que não se pode pensar.
2: A diretora provincial da Cultura e Turismo de Gaza, Rosana Muataco, diz que a obra A Caneta Partida de Aparício Nhancole constitui um grande ganho para as artes e cultura e incentiva aos jovens na academia a escreverem livros sobre as suas memórias.
4: Moçambique precisa da vossa escrita. Escrever um livro não é um privilégio reservado a alguns. É um ato de coragem e de cidadania que está ao alcance de qualquer um de vós que tenha algo a dizer ao mundo.
2: O livro de estreia do escritor Aparício Nhancole sai sob chancela da Interescola Editor.
1: O artista moçambicano Caído Zubaida classifica de positivo o estágio atual da música produzida na província de Inhambane. Zubaida diz que os músicos deste ponto do país têm estado a acompanhar a evolução desta expressão cultural, produzindo músicas com temas que são uma mais-valia para a sociedade. O artista diz, no entanto, ser necessário que haja maior investimento em estúdios e outras condições para que os fazedores da música possam desenvolver a sua arte tranquilamente.
5: Eu acredito que está em bons passos e está caminhando muito bem. Há muita coisa que me surpreende, já que estou fora há quase 14 anos. Tenho tido muitas surpresas aqui de coisas que não deixei quando eu saí de cá. Sinal bom de que a música está a desenvolver, a cultura, a indústria cultural que é em Inhambane está a desenvolver a passos galopantes.
1: Caído Zubaida, músico moçambicano, e o seu ponto de vista relativamente ao estágio atual da música produzida na província de Inhambane. A dança tradicional Mosiripuite, da vila-sede do distrito de Rapal, em Nampula, vai desfilar na edição 61 da Feira Internacional de Maputo, Facim 2026. Gildo Máquina.
6: Esta dança Mosiripuite vai ser exibida num stand de evento culminar com uma grande atuação no dia de Nampula no evento. O responsável desta dança tradicional disse que os preparativos antes desta viagem a Facim foram intensivos, não restando dúvidas de que as artes e cultura da província de Nampula serão dignamente representadas e vendidas aos olhos do país e do mundo.
7: Torbeto Luiz, é uma dança tradicional de nossa Macoa, da zona norte, muito mais na zona de Maíta Rapali. Então, antigamente era como se fosse uma diversão, com agradecimento a certa coisa, que nos fez feliz depois de uma colheita. Então eles dançavam em Siripuiti.
6: Era o responsável do grupo cultural praticante da dança em Siripuiti, um dos cartápios do stand da província de Nampula, na edição 61 da Feira Internacional de Maputo.
1: E pronto, estimado ouvinte, fizemos o cultural desta segunda-feira, apresentado por Albino Said, da cidade de Inhambane. Bom dia.
0: Às 7h30, resumo dos assuntos de destaque no Jornal da Manhã. Presidente da República, Daniel Chapo, inaugura hoje a 61ª edição da Feira Internacional de Maputo. O Governo do Distrito de Anquab, em Cabo Delgado, aposta na internacionalização das potencialidades locais para atrair novos investimentos e dinamizar a economia da região, e que vinha sendo retraída pelas ações terroristas.
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0: Café da manhã é agora, tal como vínhamos destacando. Hoje vamos perspectivar a 61ª edição da Feira Internacional de Maputo, FACIM 2026. Nosso convidado é o diretor-geral da APIEX, Luís José Machava, e a moderação do café a partir da FACIM com o jornalista Derto Lipang. Bom dia.
1: Ernesto, sou aqui ouvinte, muito bom dia. Respondo efetivamente a partir daqui dos estúdios da Rádio Jornalista, estúdios instalados na Rádio da FACIM 2026, aqui em Ricaclia, no distrito de Marraquene, província de Maputo. De resto, temos em presença aqui nos nossos estúdios o diretor-geral da APIEX, Luís Machava, com quem vamos perspectivar, portanto, esta 61ª edição da FACIM. Diretor, em nome da Rádio Moçambique, queria agradecer-lhe pela sua presença aqui nos nossos estúdios. Muito bom dia e bem-vindo a este Café da Manhã. Sugiro-lhe a fazer um breve panorama, portanto, sobre questões operativas e organizacionais. E nós, como Rádio Moçambique, acompanhamos este domingo ao longo de todo o dia os últimos acertos. E estamos agora, sensivelmente, hora e meia para a abertura oficial deste certame. Está tudo a postos para o arranque e o que vai caracterizar este primeiro dia, e que é de abertura, e os restantes dias como é que também serão?
2: Muito, muito bom dia. Queremos, desde já, agradecer por esta oportunidade à Rádio Moçambique. Queremos aproveitar a ocasião para cumprimentar aos ouvintes da nossa emissão, emissora nacional. E também aproveitar a oportunidade para cumprimentar a todos os expositores nacionais e estrangeiros. Bom, como bem disse, foi um processo que levou seu tempo de preparação, mas estamos na reta final e tudo está, digamos, a posto para a cerimónia de abertura da 61ª edição da FACIM.
1: O que é que concretamente vai marcar, portanto, este dia de abertura?
2: Bom, essencialmente é a abertura oficial, não é? Em que teremos a oportunidade, para além da intervenção das várias entidades, teremos como o pico a intervenção, o discurso de abertura de Sua Excelência o Presidente da República.
1: Uhum. E os outros dias, o que é que...
2: Bom, o programa é extenso, não é? Temos, para além do habitual, que é a oportunidade que os expositores nacionais e estrangeiros têm de mostrar o seu potencial, mostrar os seus serviços, de mostrar os seus produtos. Paralelamente, também vamos ter, durante todos os dias da FACIM, seminários temáticos das empresas, das instituições, do nosso setor privado, mas também teremos alguns fóruns. Está previsto, por exemplo, para hoje, no período da tarde, o Fórum de Negócios Moçambique-Brasil, mas também está previsto para amanhã o Fórum de Negócios Moçambique-China. Mas também temos outros seminários temáticos ligados, por exemplo, a questão da nova lei de Minas, ligada à questão da industrialização, ligada à questão do conteúdo local, ligada à questão da exportação. Então, temos aqui um conjunto de atividades que vão caracterizar a nossa FACIM. Temos a oportunidade também de B2B, encontros de negócios, reuniões. É um momento realmente em que as empresas têm a oportunidade de transformar aquilo que são as suas intenções, transformar aquilo que são os seus sonhos em projetos concretos.
1: Pela dimensão do evento, há um grande movimento de meios circulantes e pessoas. Como é que estão acautelados os acessos e mobilidade para a gestão, portanto, deste intenso tráfego de meios circulantes e pessoas?
2: Bom, este é um evento do Estado, não é? Como sabe, todas as partes interessadas estão envolvidas no processo da organização. Para dizer que temos, para além da Polícia da República de Moçambique, nas suas diferentes especialidades, no caso concreto temos a Polícia de Trânsito, temos a polícia Municipal da Vila de Marraquene, temos a intervenção também das empresas de parqueamento que nos ajudaram a fazer a delimitação dos espaços que existem dentro dos parques.
1: Muito bem. Diretor, por aquilo que se vê aqui no recinto, por detrás deste glamour todo que há aqui, percebe-se que há muito dinheiro envolvido na organização de um evento complexo como este. O que significa em termos financeiros preparar uma edição da FACIM e o que é que se consegue em termos de retorno?
2: Bom, é um investimento, não é? A promoção de investimento tem esta componente, em que muitas das vezes tu investe e o retorno não é tão imediato assim. Mas a nossa perspectiva é que esta edição da FACIM, tenhamos, no fim de tudo, alguma rentabilidade, alguma sustentabilidade.
1: Muito bem. Até que ponto as metas e a fasquia de negócios pretendida, portanto, foram alcançados em termos de participação, se olharmos agora para as presenças confirmadas, quer em termos de países, assim como de expositores?
2: Bom, é aquilo que eu já havia dito, né? E nós esperamos que as intenções que as empresas têm sejam materializadas em termos de negócios concretos, não é? E para que isso aconteça, necessariamente precisamos de um espaço como este, não é? Como sabe, nós temos a participação de cerca de 28 países, cerca de 580 empresas estrangeiras, acima de 2 mil expositores nacionais. Então, nós acreditamos que as bolsas de contacto que vão existir, as reuniões de negócios que vão existir, ou as ligações que vão existir entre as grandes empresas e as micro, pequenas e médias empresas, todas essas reuniões, todas essas bolsas de contacto vão contribuir para que efetivamente as intenções sejam transformadas em negócios concretos.
1: Muito bem. Esta edição traz um pavilhão unificado e inédito para as micro, pequenas e médias empresas. Que impacto prático é que a APEX espera ver na capacidade destas pequenas e médias empresas firmarem parcerias estrangeiras duradouras?
2: Bom, a nossa economia, como sabe, cerca de 90%, aproximadamente 90% da nossa economia, ela é feita pelas MPMEs. Não? Então, nós temos aqui um espaço em que as MPMEs vão aproveitar para capitalizar e mostrar aquilo que eles fazem do bom e do melhor. E quiçá, isso seja tornado em negócios, digamos, um pouco mais. Mas para as micropeças nesta edição avancar os negócios das médias empresas.
1: O Brasil é convidado e assume como. Ora, ou melhor, como é garantido que o

0: sociais com o Brasil.
1: Muito bem. Vemos aqui a representação ativa das 11 províncias do país. Como é que está a ser garantido que o potencial económico de cada uma destas parcelas do país ganhe a real visibilidade perante os investidores globais?
0: Bom, eu costumo dizer que o país é um país abençoado. Nós temos basicamente todo tipo de recursos e todo tipo de potencial que encontramos em quase todas as províncias, não é? Então, este é um espaço que as províncias têm para poder mostrar o que cada um tem do bom e do melhor. E, logicamente, isso vai contribuir não só para melhorar, por exemplo, a componente da promoção das exportações ao nível das províncias, mas também vai contribuir para atrair mais investidores para investir nessas províncias.
1: Diretor, o lema deste ano da FACIM está ligado à transformação digital e energética. O que é que, portanto, ditou a concepção deste lema?
0: Bom, nós estamos numa era de economia digital. Estamos numa era em que a componente da digitalização é extremamente importante. Mas também estamos numa era em que a aposta é mais em energias verdes, energias sustentáveis, energias renováveis. Então, nós tentamos alinhar a esta edição de FACIM com o foco mais no processo da digitalização. Se for a ver, todo o processo de inscrições, emissão dos tickets, reservas, pagamento, acesso aos programas, até nas casas de banho, tu tens a possibilidade de, em tempo real, poder perceber o que é que está a acontecer. Porque tem lá um que te permite que tu possas scanar e te dizer e fazer a tua própria avaliação.
1: E de que maneira, portanto, esta edição da FACIM, tendo em conta, portanto, este lema, deixa de ser apenas uma montra de produtos para se tornar um catalisador efetivo desta transição energética e digital em Moçambique?
0: Se puderem visitar o pavilhão do Ministério de Recursos Minerais e Energia e puderem visitar também o pavilhão do Ministério das Comunicações e Transformação Digital, incluindo o próprio processo dos acessos à FACIM, vão perceber que, de facto, esta FACIM é uma FACIM totalmente digital.
1: Muito bem, vamos abrir, portanto, o espaço de interação com os nossos ouvintes, como tem sido habitual. Vamos também dar espaço para que o nosso ouvinte coloque questões e opiniões sobre, portanto, este nosso tema hoje em debate, que tem a ver com as perspectivas da 61ª edição da FACIM, um evento que abre dentro de instantes aqui em Ricaque, no distrito de Marraquene, em presença nos nossos estúdios aqui, o diretor-geral da APEX, Luís Machava, que poderá, portanto, anotar e reagir às questões que serão colocadas pelos nossos ouvintes. Vitor África, a partir dos estúdios centrais da Rádio Moçambique, muito bom dia.
2: Bom dia, Adérito Olipang. De fato, já temos já alguns ouvintes já aqui a acompanhar atentamente o espaço Café da Manhã. Temos as nossas linhas já disponíveis 21-31-77-77 e também 82-34-77. O estimado ouvinte pode também participar no Café da Manhã através da nossa página do Facebook, Jornal da Manhã, RM. Hoje o nosso primeiro ouvinte é Domingos Neves, a partir de Chimoio. Caro ouvinte, bom dia.
3: Viva, meu caro. Vitor África, é um prazer cruzar a antena consigo nesta manhã. E um dia de sangue, um dia para o nosso grande convidado deste Café da Manhã. Eu primeiro quero congratular, parabenizar, saudar este evento que é extremamente importante para o país e que possa augurar sucesso. Em termos de questões, convidado, eu gostaria de saber, cada vez que realizamos a feira comercial internacional de Maputo, gostaria de saber a sua contribuição financeira. Será que, na medida em que realizamos estes eventos, temos alguns ganhos financeiros para finanças públicas?

0: E, para terminar, o Presidente da República tem sido o seu anseio exportar mais e importar menos. Como é que está a nossa componente, o nosso capítulo das exportações em Moçambique? Mas disse, Domingos Neves, da região planáltica dos Montes Binga, Chimbane, Gumba e Cabeça de Velho, África. Bom dia.
1: Muito obrigado, ouvinte Domingos Neves. Estamos no espaço de interação do Café da Manhã, 21-31-77-77, ou então 82-34-77. Estimado ouvinte, pode participar também através da página do Facebook, Jornal da Manhã, RM. Vamos até Zambésia, ouvinte Dixon Gulamanda Kubula. Bom dia.
2: Muito bom dia, senhor jornalista. Bom dia. O nosso convidado, estás bem-vindo aí no estúdio. A minha questão é, sei de que a segurança está bem cautelada. Agora, o que eu quero saber, funcionário da saúde, estará aí ou não? Obrigado. Dixon Gulamanda Kubula Der, província da Zambésia.
1: Edi Der, vamos já até Xai Xai, ouvinte Félix Parruc, bom dia.
3: Bom dia, Vitor Asca, bom dia. Recha Uc, um dia aderto Lipang, a partir da Sassun, da Maracuense. Bom dia, nosso convidado. Queremos saudar mais uma edição da Sassun Internacional. É um evento que tem naturalmente exposto a ribalta aqui das nossas empresas, já desde a década de 80, de acordo na altura, quando estava no 25 de setembro, íamos lá. E, na verdade, nosso convidado, a FACIM tem sido, de fato, um grande motor de desenvolvimento, tendo em conta que há várias empresas que são colocadas a conhecer e há, digamos assim, parcerias que têm se firmado. A questão que eu coloco é qual é a avaliação que o nosso convidado faz da edição passada, tendo em conta aquilo que são os objetivos do país e já agora está na moda e está é uma palavra de ordem, a independência econômica, que a avaliação, o nosso convidado faz em relação à edição passada. E, para terminar, gostava de perceber se também o nosso convidado, em relação à questão da empregabilidade, qual é a avaliação que faz, tendo em conta que também há este chamamento das empresas empregarem mais e deixarem de exportar, até inclusive, importar matérias-primas, quando na verdade temos que exportar para fora. Um abraço para os Parruques e Xai, mas mais grande um pouco.
1: Muito obrigado, ouvinte Félix Parruque, e continuamos em Xai Xai, ouvinte Matheus Langa, bom dia.
4: Bom dia, Matheus Langa, da cidade de Xai Xai. Bom dia, Xauque, bom dia, Vítor, o nosso convidado também a esta audição extensiva. Primeiro, louvar o trabalho que a FACIM tem desenvolvido para a promoção do nosso produto made in Moçambique. A propósito deste evento, eu gostaria de saber o que está sendo feito para aumentar as exportações do nosso produto moçambicano, neste caso, made in Moçambique. Bom dia, Matheus Langa, cidade de Xai.
1: Muito obrigado, caro ouvinte. Vamos agora espreitar a nossa página do Facebook. Já temos algumas mensagens. Começamos com a do ouvinte António Mucali, que escreve saudações, café da manhã, e é o convidado. Senhor Diretor-Geral, quais são as novidades introduzidas nesta 61ª edição da FACIM 2026? Questiona o ouvinte António Mucali. O ouvinte Ruben Jaime, a partir da Massinga em Inhambane, escreve bom dia, café da manhã, quais são os principais produtos que Moçambique leva à exposição na FACIM? Temos também o ouvinte Edi Shabuya, a partir de Mussuriza, em Manica, que escreve que resultados concretos se espera alcançar com a FACIM 2026. Vamos já novamente a Xai Xai, ouvinte Sérgio Rafael, bom dia.
5: Muito bom dia. Aqui é o Sérgio Rafael, falo de Flancurno. Primeiro queria saudar a toda a equipe do Jornal da Manhã e também o convidado, senhor diretor da FACIM, e também agradecer, não é, pela esta oportunidade. Então, da pergunta, eu gostaria de saber, junto do senhor diretor, olhando este ano, parece que houve muito espaço para publicações nos diferentes plataformas, não é? Então, gostaria de saber, olhando este ano e no ano, nos outros anos, qual é a avaliação que o senhor diretor faz, não é? Olhando os números que estão, não é? No espaço. Muito bom dia, termino por aqui.
1: Muito obrigado, ouvinte Sérgio, que ligou-nos de Vilanculo, em Nhambane, não em Xaixai, como fizemos menção erradamente. Na nossa página do Facebook ainda temos mais mensagens. O ouvinte Eugênio Becha de Moanza escreve: bom dia, café da manhã. Bom dia, convidado. Gostaria de ouvir o seguinte. O senhor diretor, que perspectivas e oportunidades concretas a FACIM 2026 traz para fortalecer a presença de Moçambique no comércio internacional e atrair novos investimentos para o desenvolvimento económico do país? E colocou uma outra questão: num contexto em que se busca maior diversificação da economia, como é que a APEX pretende transformar os contactos e parcerias estabelecidos na FACIM em investimentos reais, empregos e oportunidades concretas para moçambicanos? Escreve o ouvinte Eugênio Becha. E na cidade de Maputo, ouvinte Lencastre Pacua, escreve: saudações aos profissionais da Rádio Moçambique e ouvintes. Gostaria de saber, junto do nosso convidado, nesta edição, como é que os expositores nacionais e internacionais, incluindo a entidade organizadora, estão a capitalizar ao máximo as plataformas digitais para a divulgação dos seus serviços e para a interação com o público interno e externo. Escreve o ouvinte Lencastre Pacua. Ouvinte Isaac, a partir de Tete, bom dia, está a participar no Café da Manhã.
6: Muito bom dia. Sim, eu agradecer pelo doutor serviço e o nosso representante da FACIL. Tenho uma pequena questão a colocar sobre o nosso entrevistado. Eu gostaria de saber sobre essa questão do FACIL. Será que tem algum ganho para a população nas zonas recônditas, ou só apenas talvez entra a questão das empresas que conseguem vender o seu produto?
1: Muito obrigado, caro ouvinte, está registrada a sua participação. Fechamos com a mensagem do ouvinte Jubeque Alfândega de Quelumane, que escreve: saudação café da manhã, quais são os produtos de bandeira que estarão disponíveis e quantos expositores internacionais estarão presentes na FACIM 2026? Adair Tulipang.
7: Muito obrigado, Vitor África, aqui pelos nossos ouvintes, como é que, portanto, reage a estas várias questões deixadas pelos nossos ouvintes, diretor?
8: Foram levantadas aqui questões bastante interessantes e importantes para esclarecermos, não é? A primeira questão tem a ver com quais são as novidades que foram introduzidas para esta edição da FACIM. Obviamente que durante a nossa conversa nós explicamos muito bem que as inovações dessa edição estão alinhadas com aquilo que é o lema da própria edição, que é transformação digital e energética rumo a uma economia sustentável. O que nós queremos dizer é que praticamente nós não temos o uso de papel como tal nesta edição. Todo o processo, desde os pavilhões, os acessos, tudo é um processo completamente digitalizado, não é? Então, essa é a grande inovação. E razão pela qual, prestar atenção, dentro do próprio recinto da FACIM, temos em todos os pavilhões, em todo o recinto, não, que é justamente para facilitar este processo da digitalização. Que perspectiva, que resultados concretos? Foram outras questões que foram levantadas. Bom, esta é uma montra comercial, em que as empresas elas têm a oportunidade de mostrar os seus serviços, os seus produtos, o seu potencial. E o que é que eles esperam, no fundo? As empresas esperam que, efetivamente, possam firmar contratos, negócios, e que esses contratos, negócios, possam, de facto, contribuir para alavancar essas mesmas empresas. O que nós esperamos é que, no fim de tudo, de facto, possamos, a FACIM, contribuir para a promoção das exportações nacionais e para o investimento para o país. Reglabilidade. O que nós esperamos é que a FACIM possa gerar negócios concretos. E esses negócios concretos significa que, eventualmente, vão contribuir para aumentar a renda, a receita para o Estado, mas também vão contribuir para a criação de emprego. De uma forma resumida, posso dizer que as questões foram levantadas, basicamente resume-se nessas três. Né? Muito obrigado.
7: Muito bem, diretor. O que é que se tem mostrado como desafio, portanto, para a APIEX na organização das várias edições da FACIM?
8: É a componente de infraestruturas. Nós precisamos de, digamos, de uma infraestrutura de raiz, como acontece nos outros países. O grande desafio que nós temos, efetivamente, é a componente das infraestruturas.
7: Que perspectivas é que existem, portanto, para fazer face a este
8: desafio? Há um trabalho que já vem sendo desenvolvido, não é? Estamos, neste momento, a mobilizar recursos para ver se, de facto, conseguimos ter uma infraestrutura típica e de raiz neste recinto. E isso é um desafio.
7: Está-se a pensar numa parceria público-privada ou apenas será, portanto...
8: Estamos a equacionar todas as modalidades que possam contribuir. O que nós queremos, de facto, é que nos próximos anos possamos ter uma infraestrutura de raiz. Este é o nosso grande desafio.
7: A vertente rentabilização do espaço, portanto, assim que se conseguirem, das infraestruturas, está prevista, portanto, neste pensamento.
8: Este é o desafio para os próximos dias, próximos tempos. Não? Nós queremos que o Estado olhe para a parte das políticas, da regulação, da normação em relação à fazenda, não que seja o próprio gestor da fazenda. A nossa ideia é realmente passar a gestão da fazenda para o setor privado.
7: E qual é que tem sido, portanto, a reação do setor privado? Sei que já começaram os contactos no sentido de se apropriarem desta ideia, por forma que, portanto, esteja envolvida, melhor, o setor privado esteja envolvido?
8: Nós temos em perspectiva, provavelmente, como eu disse, nos próximos dias, que possamos, neste momento estamos a finalizar os termos de referência para o lançamento de um concurso que possa nos permitir que possamos selecionar a entidade no futuro que possa fazer essa gestão da fazenda.
7: Há previsões para o lançamento deste concurso de diretores?
8: Não posso falar assim em termos de data, mas é algo que é imediato.
7: Muito bem, diretor, as últimas palavras em 2 minutos para fecharmos, portanto, esta nossa conversa.
8: Bom, convidar a todos os expositores, sejam eles nacionais ou estrangeiros, não é, a participar nesta 61ª edição da FACIM e convidar os ouvintes para também que possam visitar a nossa feira internacional. Não é? É um momento de festa, não é? Como sabe, é uma edição que acontece uma vez por ano e temos a oportunidade de não só olhar para o nosso potencial a nível nacional, mas também o potencial que os outros países vêm expor, que possa contribuir, de facto, para materializar alguns negócios. Então, venham e visitem a FACIM.
7: Muito obrigado, Sr. Diretor-Geral da APIEX, Luís Machava, com quem contamos hoje para esta conversa em Café da Manhã, para perspectivar esta 61ª edição da FACIM, que abre dentro de instantes aqui em Ricaquia, no distrito de Marraquene. Eu sou Adéri Tulipang, na moderação deste café, com assistência técnica de Estevão Mucavelli Júnior.
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12: 8 horas no país. De volta a Vitor África para a apresentação das notícias.
1: O chefe de Estado, Daniel Chapo, preside esta manhã cerimónia oficial.
11: Serão premiadas as empresas maiores exportadoras num evento que vai reunir atores económicos nacionais e internacionais para promover o investimento, exportações e parcerias comerciais. A Agência de Promoção de Investimentos e Exportações, a APEX, anunciou ontem que estão inscritas 2.900 empresas do setor privado, internacionais e estrangeiras. Segundo o porta-voz da APEX, Cléro Zimba, estima-se que cerca de 55 mil pessoas visitem a FACIM 2026 durante os 7 dias do evento.
13: Vamos ter um roteiro que envolve desde o processo normal da abertura, que é o corte de fita, mas também, logo a seguir a isso, o dia que mostra o valor das nossas exportações, o chamado o dia do exportador. E depois disso, teremos visita aos pavilhões e logo a seguir a isso, uma sessão bilateral que mostra o potencial da cooperação entre Moçambique e o Brasil.
11: 29 países confirmaram presença na maior feira de negócios de Moçambique, onde o Brasil participa na qualidade de convidado de honra. E alguns expositores da FACIM, ouvidos pela Rádio Moçambique, manifestaram otimismo quanto à participação na feira.
14: Meu nome é Faisal Osman e sempre que a gente vem aqui, vemos com energias bem renovadas e saímos daqui com mais conhecimento, saímos daqui com um mercado mais aberto.
15: Silvia Joy. Tem muita coisa boa, Moçambique produz muita coisa que nem todo mundo conhece, então é uma oportunidade de todo mundo saber o que de bom nós fazemos aqui em Moçambique.
16: Ali bebe. Acima de tudo, talvez é olhar por aquilo que os outros não têm visibilidade, que é a parte da mineração, nesse caso. Há muita curiosidade, então vão ter a primeira oportunidade de poder ver esses mineiros aqui no nosso estado.
11: Feira Internacional de Maputo abre esta manhã no Centro Internacional de Feiras e Exposições de Recanca, distrito de Marraquém. A República da Sérvia manifestou este domingo o interesse de importar a castanha de caju de Moçambique. O interesse foi manifestado no encontro que a Secretária de Estado dos Negócios Estrangeiros, Cooperação e Comunidades, Maria de Fátima Masso, manteve com o conselheiro do Ministro da Agricultura da Sérvia, no quadro da participação de Moçambique nas celebrações dos 65 anos da primeira Conferência dos Chefes de Estado e de Governo do Movimento dos Países Não Alinhados.
17: Eles estão muito interessados em importar a castanha de caju e vamos levar essa mensagem também para o país. E naturalmente que nós também estamos interessados em que os nossos planos já traçados de desenvolvimento do país, sobretudo na área da agricultura, tenham um bom andamento e eles têm um grande potencial na área da agricultura.
11: A delegação moçambicana na Conferência dos Chefes de Estado e de Governo do Movimento dos Países Não Alinhados, que decorre em Belgrado, é chefiada pela Primeira-Ministra Bem-vinda Levi, em representação do Presidente da República. A Associação dos Médicos Tradicionais de Moçambique, na província do Niassa, diz estar indignada com a postura dos membros da classe que se envolvem em burlas e prática da medicina tradicional para fins obscuros. Segundo o presidente da agremiação no Niassa, Sanun Dias Saibo, que falava no âmbito das comemorações hoje do Dia Africano da Medicina Tradicional e Alternativa, o comportamento macha o trabalho que este grupo social realiza para o bem-estar das comunidades.
18: Trabalharmos bem. Porque há médicos tradicionais que murcham as pessoas antes de curar. Nós temos que curar a pessoa e comer o que vamos comer. Não pode multar os doentes antes de curar. Tem que ver esses curandeiros, estão a estragar o nosso serviço.
11: Este ano, 150 médicos tradicionais foram expulsos da Metramo em Niassa devido a comportamentos considerados inadequados. Voltamos a FACIM, a feira abre hoje. Gerson Jamice, bom dia. O que é que temos a avançar neste momento?
19: Muito bom dia, Vitor África e ouvinte. Portanto, vai ficando composta a Feira Internacional de Maputo. São várias as pessoas que vão chegando aqui neste recinto para os últimos acertos da exposição das potencialidades do país. A esta altura, o movimento vai ficando cada vez mais intenso, com vista a assegurar o arranque sem sobressaltos do ponto onde nos encontramos é possível ver vários reclames de diferentes empresas e instituições expositoras, bem como de cidadãos que procuram oportunidades de negócios. Também podemos registar a chegada de membros do corpo diplomático acreditado em Moçambique, que também vem, portanto, testemunhar este arranque da Feira Internacional de Maputo. Nós voltaremos dentro de instantes, então, com as principais incidências deste evento que decorre aqui em Marraquém, Recáquia, na província de Maputo, com toda, portanto, a informação, com a vasta equipa da Rádio Moçambique que está destacada para fazer a cobertura deste evento. Uma vez mais, muito bom dia e até breve.
1: Bom dia, até breve. Gerson Jamisse na cobertura da Feira Internacional de Maputo, edição 2026, cuja abertura será presidida pelo chefe de Estado dentro de instantes. E no plano internacional, um suposto líder de mineração ilegal na África do Sul foi morto a tiro numa confrontação com a polícia em operação de uma unidade especial de intervenção na província de Gauteng. De acordo com as autoridades, o suspeito estaria fortemente envolvido na vaga de violência que afeta a região causada pela mineração ilegal. A África do Sul enfrenta uma escalada de violência ligada ao garimpo clandestino. Na última sexta-feira, 6 mineiros ilegais foram mortos na província de Mpumalanga, na sequência de confrontos entre supostas quadrilhas rivais. Apresentamos as notícias no próximo bloco às 9 horas.

Estou feliz e bem disposta para mais um encontro radiofónico contigo, aqui no nosso cantinho de sempre, a Antena Nacional da Rádio Moçambique. Está no ar o programa Pim Pam Pum, comigo, Kiara Manjate. Hoje trago um tema interessante e que nos vai proporcionar muita aprendizagem. Vamos falar sobre a importância de uma alimentação saudável com recurso à produção local. Acompanha com muita atenção a nossa conversa. Amiguinho, o nosso país é rico em produtos alimentares nutritivos, saudáveis e bem saborosos. Fazes ideia dos alimentos produzidos no nosso lindo Moçambique? Vou contar até 6, para que possas pensar com calma na tua resposta. Estás pronto? Que bom! 1, 2, 3, 4, 5 e 6. Se disseste milho, arroz, mandioca, cebola, tomate, couve, folhas de abóbora, batata doce, amendoim, gergelim, gengibre, cenoura, pimento, feijão nhembocute, feijão manteiga, feijão verde, limão, laranja, pera abacate, banana, tangerina, manga, malambe e muito mais. Quero que saibas que estás de parabéns. Esses e tantos outros produtos alimentares são produzidos em Moçambique. E então, tens noção da importância do consumo desses alimentos no nosso dia a dia? Chega bem perto do teu rádio, coloca o volume no ponto certo e chama todos os teus amiguinhos. Já está? Boa! Amigo, certamente já ouviste muitas vezes: quem não se alimenta bem, fica doente. Consumir alimentos saudáveis, principalmente locais, faz muito bem para o nosso organismo. Eles não servem apenas para nos deixar saciados, mas para garantir nutrientes importantes para o nosso crescimento e bem-estar. A alimentação saudável com recurso à produção local é uma fonte de energia que nos permite estudar, brincar, passear na companhia dos nossos familiares e amigos, organizar o nosso quarto ou brinquedos que estejam espalhados pela casa e muito mais. Amiguinho, isso é justificado pela presença de vitaminas e nutrientes que fortificam os nossos ossos, diminuem o risco de doenças e melhoram a digestão dos alimentos. Amiguinho, nos nossos minutos de antena aqui no Pim Pam Pum, falamos sobre a importância de uma alimentação saudável com recurso à produção local. Um tema que nos lembra o valor do consumo dos produtos alimentares nacionais. Eu, Kiara Manjate e os manos Stélio Chimizane e o Mauro Jamisse ficamos por aqui. Um coração para ti!

Amigo ouvinte, são 8 horas e 27 minutos. Dentro de instantes, vamos a Marraquém. Sim, na Feira Internacional de Negócios de Maputo.

Amigo ouvinte, nesta altura, 8 horas e 30 minutos, tal como referi, dentro de instantes vamos a Marraquene.

Já temos os nossos colegas posicionados no distrito de Marraquene para a grande incidência de hoje, este arranque da 61ª edição da Feira Internacional de Maputo, mas para também conhecer o nosso país, tal como diz aqui o professor Iana, é preciso que o convide.

Welcome to Moçambique, é trabalho do professor Iana, são 8h35, amigo ouvinte, esta edição da 61ª edição da Feira Internacional de Maputo, tal como já tinha feito referência, vai contar com a representação de 11 províncias do nosso país, numa iniciativa que pretende reforçar a promoção de negócios, investimentos e oportunidades de parceria. O Brasil será o país de honra, estando igualmente previstos fóruns empresariais com representantes da China e dos Emirados Árabes Unidos. África, Moçambique em destaque. A banda Maçucos, conhecida por preservar ritmos tradicionais de Niassa e usar a música para promover o saneamento, a igualdade, mas também uma harmonia social. E traz para nós o tema África.

e 3 mil expositores nacionais são esperados nesse local. Vamos à Zambézia, uma das províncias que também terá um grande destaque nesta feira. Ele chama-se Valdemiro José, e neste zambeziano, bom dia, ótima escuta. Ótima manhã, bom trabalho.

0: Os Sáldicos com tema Zambésia, são 8 horas e 46 minutos. Moçambique está em destaque para o mundo com a 61ª edição da Feira Internacional de Maputo, que inicia hoje em Ricatla, distrito de Marraquene, província de Maputo, e o presidente da República, Daniel Chapo, é esperado neste local. E é para lá que vamos. Está posicionada a Albertina Zandamela. Bom dia, bem-vinda.
1: Muito bom dia, Helena Pitoro. Bom dia, Moçambique. Bom dia a si, amigo ouvinte que nos ouve de casa, do trabalho, enfim, onde quer que esteja, receba o nosso abraço caloroso que hoje é enviado de um local especial. Pois é, hoje na grelha da Rádio Moçambique é um dia especial e também para o país inteiro, não é? Estamos em direto ao vivo do recinto da Facim em Ricatla. Pois é, amigo ouvinte, no distrito de Marraquene, para acompanhar consigo a abertura oficial da 61ª edição da Feira Internacional de Maputo. E é isto mesmo, o amigo ouvinte ouviu muito bem. Hoje, segunda-feira, 31 de agosto de 2026, Moçambique abre as portas de um dos maiores eventos económicos do país. E nós vamos estar consigo, hora a hora, a partilhar tudo o que se passa aqui dentro. Hoje, portanto, a emissão é feita também daqui. E deixe-me só, Helena Pitoro, descrever um pouco o local, porque você merece, o amigo ouvinte também merece. Estamos aqui dentro do recinto da Facim e junto à nossa estante da Rádio Moçambique. O cenário é simplesmente incrível. Um design moderno, cheio de luz, linhas em LED azul que desenham o espaço todo. E já se sente aquela energia, não é? Da Feira Internacional a começar a ferver com, portanto, equipas a testar equipamento e com a verificar, não é? Que está tudo pronto e a dar os últimos retoques antes daquela abertura oficial. E o nosso cantinho está muito bonito. Com certeza, amigo ouvinte, tem muitos motivos para vir e visitar, portanto, a Facim 2026. Há pavilhões com exposições verdadeiramente interessantes. Produto nacional em destaque. Inovação a mostrar-se em cada esquina. E é o tipo de visita, não é? Que vale a pena fazer até em família. Portanto, amigo ouvinte, fica este convite. Venha ver com os teus próprios olhos. E enquanto isto não acontece, continue aqui connosco, porque nós vamos continuar a mostrar-lhe som a som tudo o que se passa por aqui. Deixe-me também contar o que está reservado para esta 61ª edição da Feira Internacional de Maputo. A feira decorre até o dia 6 de setembro, com portas abertas das 9 às 18 horas de segunda a quinta-feira e até às 20 horas de sexta a domingo. Amigo ouvinte, o Brasil é o país de honra desta edição. Nessa é a prevenção de honra e temos como, portanto, nosso produto, não é, nacional a ser, portanto, exposto nesta 61ª edição da Feira Internacional de Maputo.

amigo ouvinte, importa referir que nós estamos a transmitir, portanto, em cadeia nacional, em português e também nas nossas línguas nacionais, através dos nossos emissores provinciais.

Siga connosco e acompanhe cada detalhe, cada passo desta abertura oficial e também siga connosco nos próximos dias, amigo ouvinte, porque continuaremos aqui a espelhar para si, através do som, esta feira incrível. E bom, se há uma palavra da ordem que resume o espírito desta 60ª Feira Internacional de Maputo, ela está no lema escolhido. Sim, amigo ouvinte. O lema é transformação digital e energética rumo a uma economia sustentável. Vamos embora. Esta portanto... Pensar sobre este lema com calma, né? Transformação digital, transformação energética e, no centro de tudo, a sustentabilidade. Este, amigo ouvinte, não é apenas um slogan bonito, uma frase bonita ou um cartaz. Este é um convite para todos nós. E é um convite para que cada empresário, cada pessoa individual, não é? Pense na sua atividade sobre como inovar e como manter a sustentabilidade.

então pensar juntos. Como é que vamos inovar hoje? É um convite, amigo ouvinte, para que cada empresário, cada pequeno negócio, cada moçambicano que sonha em empreender, comece a pensar sobre como a tecnologia e a energia podem tornar aquilo que faz mais eficiente, mais moderno e mais duradouro.

Quem também vem e traz inovação e traz-nos trabalho é Vitor. É Vitor que canta a Huawei. Não há tema melhor para este momento em que estamos a falar sobre a exposição de trabalho. A Huawei vem nos traz força, traz-nos motivação para podermos continuar juntos nesta segunda-feira, que é o último dia de agosto. Agosto que vem nos presentear no último dia com a 60ª Feira Internacional de Maputo.

Esta é a Antena Nacional da Rádio Moçambique, amigo ouvinte, permaneça connosco, a sua rádio de eleição. Estamos a acompanhar-lhe, portanto, diretamente do coração da Feira Internacional de Maputo.

0: E damos então, amigo ouvinte, a palavra, os microfones, para a Helena Pintor, aí nos estúdios centrais da Rádio Moçambique, Antena Nacional, para o noticiário.
1: Muito obrigado, Albertina Zanamela. Estou aqui a tentar fazer a voz da Helena Pitoro. Pitoro, eu sou Pitoro. Tudo bem? Pronto, aqui no comando, nos estúdios da Antena Nacional da Rádio Moçambique, Henriques Dias. E continuação de um bom trabalho aí na FACIM, esta 61ª edição que arrancou a todo gás. E nós aqui, obviamente, vamos estar a acompanhar todos os passos. Em Moçambique, neste preciso momento, são 9 horas. Estimado ouvinte, a sua especial atenção à atualização das notícias a esta hora, apresentadas por Jacinta Nhamitambo. Muito bom dia.
2: Muito bom dia, Henriques Dias. Bom dia, ouvinte. O chefe de Estado, Daniel Chapo, preside esta manhã a cerimónia oficial de inauguração da 61ª edição da Feira Internacional de Maputo, FACIM 2026. O evento tem lugar no Centro Internacional de Feiras e Exposições de Recacha, no distrito de Marraquena, província de Maputo. Em direto de Recacha, o jornalista Gerson Jamis. Muito bom dia. A Recacha, voltaremos. A República da Sérvia manifesta interesse em importar a castanha de caju de Moçambique. É um interesse manifestado ontem no encontro que a secretária de Estado dos Negócios Estrangeiros, Cooperação e Comunidades, Maria de Fátima Manso, manteve com o conselheiro do ministro da Agricultura da Sérvia no quadro da participação de Moçambique nas celebrações dos 65 anos da primeira conferência dos chefes de Estado e de Governo do Movimento dos Países Não Alinhados.
3: Eles estão muito interessados em importar a castanha de caju e vamos levar essa mensagem também para o país. E naturalmente que nós também estamos interessados em que os nossos planos já traçados de desenvolvimento do país, sobretudo na área da agricultura, tenham um bom andamento e eles têm um grande potencial na área da agricultura.
2: A delegação moçambicana na Conferência dos Chefes de Estado e de Governo do Movimento dos Países Não Alinhados, que decorre na capital sérvia, Belgrado, é chefiada pela primeira-ministra Benvinda Levi, em representação do presidente da República. O governo do distrito de Anquabe, em Cabo Delgado, aposta na internacionalização das potencialidades locais para atrair novos investimentos e dinamizar a economia da região que se ressentia do terrorismo. Segundo o administrador de Anquabe, Belmiro Casimiro, a retoma de investidores nas áreas de mineração, energia e agricultura relançam a esperança para a diversificação das fontes de captação de receitas, transferência de conhecimento, geração de emprego e desenvolvimento sustentável.
4: Estamos a ter muitas empresas que vêm para fazer consultas comunitárias. Também nós estamos em fases de licenciamento para a entrada em funcionamento da empresa do Gongo, em Salau, e posto administrativo de Metoro. Temos estado a trabalhar com os parceiros. Então, todos esses investimentos a entrarem em funcionamento, nós sentimos que a Anquabe vai ter algum contributo naquilo que é a balança comercial, receitas e investimento, de empregabilidade e tudo isto.
2: Em paralelo com o trabalho para a operacionalização de grandes projetos e o reinício da exploração mineira, o distrito pretende aproveitar a sua localização geoestratégica dentro do Parque Industrial de Cabo Delgado como porta de entrada de investimentos. O governo do distrito de Gorongosa, em Sofala, está a treinar piscicultores em técnicas para enfrentar a possível escassez da chuva na sequência do fenômeno climático El Niño. Os produtores de peixe em cativeiro aprendem como reter água nos tanques piscícolas, tal como explica Timóteo Machava, extensionista pesqueiro no sistema, dizia no Serviço Distrital das Atividades Econômicas de Gorongosa.
5: Transmitimos a informação relacionada ao plantio de relva, né, o plantio do bananal, né, a relva, o bananal, né, com função de retenção da água, né, minimiza a incidência de radiação solar e na época chuvosa minimiza a erosão, que os produtores possam fazer limpeza e façam plantio do relva e do bananal.
2: O distrito de Gorongosa espera alcançar este ano mais de 70 toneladas de tilápia. Na atualidade internacional, um suposto líder de mineração ilegal na África do Sul foi morto a tiro num confronto com a polícia numa operação de uma unidade especial de intervenção na província de Gauteng. De acordo com as autoridades, o suspeito estaria fortemente envolvido na vaga de violência que afeta a região causada pela mineração ilegal. A África do Sul enfrenta uma escalada de violência ligada ao garimpo clandestino e na última sexta-feira, 6 mineiros ilegais foram mortos na província de Mpumalanga na sequência de confrontos entre supostas quadrilhas rivais. Voltamos à notícia da abertura deste serviço de notícias. O chefe de Estado, Daniel Chapo, preside esta manhã a cerimônia oficial de inauguração da 61ª edição da Feira Internacional de Maputo Facim 2026. O evento tem lugar no Centro Internacional de Feiras e Exposições de Ricaça, no distrito de Marraquene, província de Maputo, local onde está posicionado o jornalista Gerson Jamisse. Bom dia.
6: Já se tem, Anitambo, e caro ouvinte, muito bom dia. Estamos numa altura em que já está composta, portanto, a comitiva que vai receber o Presidente da República aqui nesta Facim 2026. Este certame, então, de exposição das potencialidades de Moçambique. Vários empresários nacionais e estrangeiros também já se fazem presente a este recinto. Vamos conversar de forma breve com Honório Boane, que é vice-presidente da CTA. Muito bom dia, está em direto para a Rádio Moçambique. Qual é a expectativa que o setor privado tem com este evento?
7: Muito obrigado. Saúdo a todos que nos acompanham da Rádio Moçambique. É um prazer estar aqui. Bom, como setor privado de Moçambique, a nossa maior expectativa é que esta Facim possa realmente traduzir os vários discursos que temos estado a levar a cabo em resultados concretos. Nós queremos transformar esta edição da Facim em oportunidades para os moçambicanos, sobretudo através de intercâmbio com empresas estrangeiras e vários expositores que procuram Moçambique, para, acima de tudo, estabelecer negócios em Moçambique e garantir que Moçambique realmente possa alcançar a sua independência económica.
6: Muito obrigado. Ficaram palavras, então, do vice-presidente da CTA, Honório Boane, que está aqui neste certame, na Feira Internacional de Maputo, que, portanto, vários empresários nacionais e estrangeiros vêm à busca de oportunidades de negócios, tal como fez menção Honório Boane para o alcance da independência económica. Nós voltamos daqui a mais um bocado, sendo certo que o presidente da República chega mesmo dentro de instantes aqui a este local. Jacinta Nhamitambo e ouvinte, muito bom dia e até breve.
2: Bom dia. Temperaturas máximas previstas para hoje, Tete 36 graus centígrados, Quelimane Nampula 31, Inhambane Chimoio 30, Maputo Xaxai 29, Vilanculo Beira e Pemba 28 e por último Lixinga 26 graus centígrados. 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
1: Atualizamos o essencial de informação a esta hora e continuamos a acompanhar as incidências da 61ª edição da Facim e, para tal, chamo novamente na antena a nossa colega Albertina Zanamela, que está a conduzir esta emissão a partir da Facim. Uma vez mais, bom dia.
0: Muito bom dia, Henriques Dias, e obrigada por teres feito a voz da Helena Petor, por favor, muito obrigada. E convido-lhe, H. Dias, quando terminar o seu trabalho, venha e visite a Facim, porque está incrível, está imperdível.
1: Certeza absoluta, Ana Mela. Até já.
0: Até já. Amigo ouvinte, é mesmo assim. Este é o convite que estendemos para si. Visite a Facim. Visite também o stand da Rádio Moçambique. Conheça, portanto, as caras, os rostos da Rádio Moçambique que fazem, portanto, todo o trabalho, toda esta equipa que trabalha por e para si. Afinal de contas, esta é aquela rádio nacional, aquela rádio que acompanha Moçambique desde a independência. E nós queremos estar cada vez mais consigo, cada vez mais ao seu lado, trazendo esta inovação e fazendo com que a tecnologia una cada vez cada moçambicano.

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0: Lembre-se então, amigo ouvinte, que para esta edição de 2026, o Brasil é o país de honra e Niassa é a província de honra. E para nos trazer o rosto sonoro de tudo aquilo que está a acontecer lá do lado de fora, vamos então convidar Adéria Tulipang. Muito bom dia. E como está o cenário desta Feira Internacional de Maputo? Adéria Tulipang, muito bom dia. Temos, amigo ouvinte, os nossos colegas que vão reportar tudo aquilo que vai acontecendo nesta Feira Internacional de Maputo. E como já íamos dizendo, Brasil é o país de honra e Niassa é a província de honra. Adéria Tulipang, muito bom dia.
1: Dizia, portanto... Vamos, portanto... iniciar com esta transmissão a partir daqui do recinto da FACIM. Vários profissionais da Rádio Moçambique estão posicionados para fazer a radiografia total e completa de tudo que for acontecendo a partir daqui do recinto da FACIM. No ponto de entrada está posicionado o nosso colega Gerson Jamis, mas também na sala que vai acolher os discursos oficiais estão os colegas Domingos Macalani e Fernando Damas, que dentro de instantes poderão intervir para fazer a radiografia, portanto, de tudo quanto está acontecendo. E ao longo do dia de hoje vamos percorrer os vários pavilhões para, portanto, fazer a cobertura de todos os momentos que, portanto, marcam este dia de abertura da edição número 61 da FACIM. Chamo ao colega Gerson Jamis, a partir do ponto em que se encontra, está de certeza numa posição privilegiada para nos trazer ao detalhe o ponto de expressão. Gerson. Gerson Jamis, podemos seguir então para a sala que vai acolher as sessões, Domingos Macalani. Dificuldades de contacto então com os colegas que vão, portanto, seguindo a par e passo o evento daqui da FACIM 2026. No ponto de entrada, o colega Gerson Jamis está justamente no ponto de entrada onde está posicionado o Comitê de Honra, que vai receber o chefe do Estado para vir e inaugurar esta edição da FACIM. E na sala de conferências também estão posicionados os colegas que vão trazer, portanto, ao detalhe toda a informação pontuada a partir deste ponto. Gerson Jamis, bom dia. Nós prosseguimos portanto esta as notas, portanto, referentes à edição da FACIM 2026 a partir daqui de Iricaca, e vamos, portanto, testemunhando a chegada de diversas entidades aqui neste momento, passa daqui do diante do estúdio da Rádio Moçambique. Passou há pouco o secretário de Estado na cidade de Maputo. Vamos procurar, sempre que possível, ir interpelando algumas entidades. Senhor secretário de Estado, muito bom dia. Em direto para a Rádio Moçambique, qual a sua expectativa, portanto, para esta edição da FACIM 2026?
2: Independência econômica.
1: Bem, estamos à conversa com o secretário de Estado no Niassa, na Silva Livone. Como é que se deverá traduzir, portanto, esta independência económica?
2: Bom, como vocês sabem que a FACIM é a maior feira de exposição das potencialidades de Moçambique, e este ano nós, a província do Niassa, tivemos o privilégio de ser a província de honra e o Brasil o país de honra. Portanto, para nós é histórico e, naturalmente, vamos colocar aqui aquilo que são as grandes potencialidades e oportunidades que a província do Niassa oferece, mas mais não só Niassa, o país. Eu acredito que aqui o esporte de Moçambique, numa altura em que Sua Excelência o Presidente da República, Daniel Francisco Chapo, cementa, portanto, os alicerces para o início deste combate rumo à independência económica. A independência económica significa a capacidade que o Estado, o povo, as empresas, a sociedade moçambicana tem de poder realizar as suas despesas sem depender muito de donativos externos. Portanto, para nós, como Niassa, viemos aqui nessa perspectiva de arrecadarmos mais apoios ou investimentos, melhor dizendo, mas também a partir daqui o país tem que ganhar mais receita para podermos realizar a nossa despesa. Para mim, tenho expectativa de que possamos firmar mais parcerias, mais acordos para poder Moçambique desenvolver, em particular a província do Niassa.
1: O que é que poderá isto resultar em termos de impacto para a província do Niassa?
2: É claro, vai impactar mais na questão da empregabilidade para os nossos jovens, na questão da ocupação das terras ociosas que Niassa tem, na questão da exploração sustentável dos recursos naturais que a província dispõe, entre outras oportunidades. Naturalmente, a feira é sempre um momento de consolidação, de investimento e da economia do país.
1: Muito obrigado e boa feira, Sr. Secretário de Estado. Então, tivemos a conversa com o Secretário de Estado da província do Niassa, Silva Livone, que quer tirar maior proveito, portanto, desta feira, que é, de resto, é um momento de exposição em que diversas entidades vão, portanto, expondo os seus produtos e serviços. Niassa é uma das províncias de honra, conforme ouvimos do secretário de Estado, mas também o Brasil, e é a este Brasil que o secretário de Estado no Niassa quer, portanto, expor aquilo que são as potencialidades desta província. Na sala que vai acolher os discursos oficiais está posicionado o colega Fernando Damas. Uma vez mais, bom dia, Fernando Damas. Que ambiente é que se vive, portanto, a partir daí da sala que vai acolher os discursos, portanto, oficiais de abertura? Está difícil o contacto com os colegas que estão posicionados em vários pontos, portanto, a partir daqui do recinto de feiras da FACIM, e nós vamos procurando ver dentro das possibilidades a interação com diversos presentes aqui, que se vão fazendo, portanto, para o local que vai acolher esta edição da FACIM. Do ponto de entrada temos o colega Gerson Jamis. Uma vez mais, Gerson, bom dia.
3: Adérito Lipang e ouvinte, muito bom dia. Efetivamente, nós respondemos aqui a partir, portanto, do ponto de entrada desta feira, onde o Presidente da República, então, vai proceder ao corte da fita dentro de instantes. São vários, portanto, os visitantes desta feira que se encontram aqui. Estão patentes, portanto, várias exposições aqui do ponto onde nos encontramos. Podemos observar agora, naturalmente, que alguns grupos que vão receber o Presidente da República, tal como fizeste menção, um comitê de honra que vai, portanto, testemunhar este corte de fita aqui por parte de Daniel Chapo, o chefe de Estado que vai, portanto, inaugurar esta proceder a abertura, assim é que é, desta 61ª edição da FACIM. A esta altura faz-se um compasso de espera, sendo certo que o Presidente da República já deve estar muito próximo deste local. Isso mesmo denuncia a movimentação do Comitê de Honra que se encontra aqui para a recepção do Chefe de Estado. Podemos ouvir também os acordes da Timbila e os grupos culturais que aqui perfilam para brilhantar esta recepção ao Presidente, portanto, da República. A esta altura temos a oportunidade de conversar com o Matheus Magala, que é conselheiro para assuntos económicos do Presidente da República. Muito bom dia, está em direto para a Rádio Moçambique. Temos esta feira que é a montra, neste caso, das potencialidades de Moçambique. Qual é a principal expectativa que o Executivo tem com este evento?
4: Não, muito obrigado e muito bom dia a todos. Bom, a FACIN tem sido sempre aquele momento, aquele evento, aquela plataforma que traz junto as potencialidades nacionais, internacionais, em termos daquilo que se pode fazer para o negócio, em prol, certamente, do desenvolvimento do país. Então, cada ano que passa, esperamos estar aqui para testemunhar o que é que tem sido feito em prol do desenvolvimento do comércio, das relações internacionais e também do aprofundamento, posso dizer, da unidade nacional, porque é aqui onde se espelha todo o país em termos de potencialidades que gera e da promessa que tem para contribuir para o desenvolvimento e principalmente agora para a nossa agenda de independência económica.
3: Exato. Dr. Matheus Magala, portanto, o que é que o país está a fazer neste momento de exato, concretamente, para materializar um dos desideratos do Presidente da República? Tem sido replicada esta mensagem do alcance da independência económica, naturalmente passando pela transformação dos recursos ao nível local, quer dizer, aqui em Moçambique, para adicionar valor.
4: Não, a primeira mensagem mais importante que o Presidente sempre tem transmitido é de que vamos trabalhar. Portanto, quando diz vamos trabalhar, é que qualquer atividade que possa ser produtiva, qualquer atividade que possa adicionar qualquer valor aos esforços da construção da nação, é válida e deve ser valorizada. Agora, certamente que o grande desafio que nós temos e todas as gerações tiveram e vamos ter sempre é a criação de emprego. O emprego é fundamental para que as pessoas se empoderem do desenvolvimento e da agenda nacional. Então, uma das formas que nós vemos que seja efetiva de criar empregos é geralmente a industrialização. A transformação do mundo, das matérias-primas que temos aqui, que produzimos, em produtos comercializados numa escala industrial. Isso vai adicionar mais valor, mas não só, como também vai criar oportunidades de emprego, principalmente para a nossa juventude e mulheres e a população em geral.
3: Uma das componentes do lema escolhido para esta feira é justamente a digitalização. Como é que a digitalização está integrada com, portanto, este crescimento económico que nós desejamos para o nosso país?
4: Não, a digitalização torna-se, com a inteligência artificial, a nova força produtiva, na verdade. E ajuda a aumentar a eficiência, a reduzir os custos e portanto, a tornar o que nós fazemos em pequenas quantidades uma grande escala. Portanto, ela também ajuda na transparência, na tramitação dos processos e na grande produtividade que nós precisamos. Portanto, temos que abraçar a digitalização, porque é a nova era, mas também é a nova maneira de estar, mas tem muitos benefícios que vêm dos processos, que são rápidos, a eficiência, portanto, a economia do tempo e a escala em termos de produção e a capacidade de produzir junto ao homem com mais transparência e mais efetividade.
3: Muito obrigado. Ficaram palavras de Mateus Mangala, que é conselheiro para os assuntos económicos do Presidente da República, sendo certo que o Presidente daqui a mais um bocado far-se-á presente. E justo falando da transformação digital, temos aqui, portanto, uma representação que mostra aquilo que é o avanço tecnológico que Moçambique tem estado a registrar. Ilustre, muito bom dia. Está em direto para a Rádio Moçambique. Que inovação é esta que nós temos aqui e pode partilhar com os nossos ouvintes?
5: De um animal, o cão no caso. Então ele pode fazer desde os movimentos que um cão normal pode fazer, até mesmo falar. Ele pode falar, recebe comandos também de voz. Então é uma inovação que o Ministério dos Transportes, das Comunicações e Transformação Digital fez em coordenação com a STEM-MOS. O objetivo dele para hoje é mesmo para receber o presidente e também ser uma atração para o local. Vai visitar todos os pavilhões. Queremos mostrar que é possível sim termos tecnologia e é possível criar.
3: Exato. E como é que... Explique-nos só um bocado sobre a funcionalidade dele.
5: Qual é a funcionalidade dele? Muito bem. Ele pode servir para ser uma atração, mas também pode servir para...
3: Exato, tivemos aqui, portanto, a explicação de uma das novidades, aqui uma inovação tecnológica que certamente o Presidente da República vai poder presenciar. Está mesmo aqui patente, mesmo depois da fita que foi colocada aqui para a inauguração desta Feira Internacional de Maputo.
1: Muito bem, Gerson Jamis, temos, portanto, a... A tecnologia marcar presença nesta a edição da FACIM, com a robótica, portanto, aqui a marcar um diferencial na sala, portanto, de conferências. Estão posicionados colegas que poderão também intervir para trazer os momentos que marcam, portanto, os momentos iniciais da abertura desta edição. Chamo a atenção dos colegas Domingos Macalane e Fernando Damas. Domingos, bom dia. Ainda não temos os colegas Domingos Macalane e Fernando Damas. Vamos ver se Florencio Moussa está em posição privilegiada. Que notas é que pode trazer, portanto, a partir do ponto em que se encontra? Florencio. Ainda não é desta, entretanto, aqui na entrada, onde se aguarda que o Presidente da República, portanto, chegue a qualquer momento, já está posicionado o Comitê de Recessão para, portanto, o corte da fita, que, de forma simbólica, vai marcar a abertura oficial das portas para a 61ª edição da FACIM 2025. Gerson Jamis.
3: Pois bem, nós continuamos aqui a trazer os momentos que marcam esta abertura da 61ª Feira Internacional de Maputo, sendo certo que o momento mais alto e que é aguardado é a chegada do chefe de Estado. Temos vários órgãos de imprensa aqui posicionados justamente para registar ao momento que o Presidente da República, Daniel Chapo, se far-se-á presente para dar início a este evento que marca aquilo que é naturalmente a maior montra de exposição das potencialidades de Moçambique. Homens de negócio também vão chegando de vários pontos do país e do mundo para poder com Moçambique traçar novos planos para o desenvolvimento socioeconómico, não só do país, mas também das suas empresas. Tal como fizemos menção, é possível ver grupos culturais e não só, outros curiosos, a população que também marca forte presença aqui à procura de oportunidades de negócio. Sendo certo que dentro de mais alguns instantes, então, o Presidente da República se poderá fazer presente aqui neste ponto para o início deste grande evento. São mais de 5 mil pessoas que são esperadas aqui no dia de hoje. Temos também várias áreas que estão a ser representadas aqui nesta Feira Internacional de Maputo, numa altura em que nós vamos fazendo um compasso de espera para reunirmos condições. Devolvemos a palavra momentaneamente ao nosso colega Adérito Lipang para outras notas de interesse aqui nesta Feira Internacional de Maputo, na sua 61ª edição.
1: Vamos então marcando, portanto, esses momentos a partir daqui do recinto da FACIM, no momento em que se registra um intenso movimento de chegada de todas as pessoas interessadas, portanto, neste certame. Hoje é o grande dia de abertura. Diversas entidades já se fazem aqui, quando estamos a escassos momentos para a abertura, portanto, oficial pelo chefe do Estado, o Presidente da República. É aguardado que a qualquer momento chegue, portanto, aqui a Ricáquia para a abertura dentro de instantes da 61ª edição da FACIM 2026. Vamos então procurando ouvir algumas das partes interessadas, portanto, para esta edição. Muito bom dia. Vem a FACIM de 2026.

0: Liga Salah, non lo sa Pavelian. Pavelian indien, le Tunduru. C'est tout ce qu'on doit venir ici pour participer. L'intention est pour accrescer le négoce entre l'Índia et Moçambique.
1: O que é que a Índia oferece, portanto, em termos de investimentos para Moçambique?
0: Temos vários setores onde que nós estamos a investir: minas, saúde, tecnologia, automóvel e vários. Também na fábrica.
1: Como é que tem estado a ver o mercado moçambicano? É um bom mercado para investimentos?
0: Sim, praticamente é bom mercado, porque nós estamos a convidar mais grandes empresas da Índia para cá. Eles estão a pensar que é um mercado bom para eles. Obrigado.
1: Qual é a expectativa para esta feira?
0: Nós estamos a participar nesta feira cada ano. E este ano nós estamos a ver que o tema é de digitalização. Acho que isso vai ajudar bastante.
1: Em que medida é que a Índia quer participar, portanto, neste lema que tem a ver com digitalização e transição energética?
0: Está a ver, digitalização... Como informático, está em uso em todo lado de negócio. E nós estamos a convidar mais empresas da Índia nesta área de informático e energia. Energia, nós temos um investimento grande aqui em Moçambique.
1: Muito obrigado. O nome?
0: Ajay Kumar Varma.
1: Muito obrigado. Ouvimos então um dos representantes do Alto Comissariado da Índia, portanto, com aquilo que são as expectativas para a edição 61 da Feira Internacional de Maputo, a partir daqui de Ricaque. Pergunto ao colega Gerson Jamin se tem notas de reportagem a partir do ponto de entrada. Gerson.
2: De facto, vai-se fazendo naturalmente que este compasso de espera. Nós vamos também ouvir alguns expositores que chegam a esta altura aqui no recinto da FACIM. Expositores e não só, visitantes e empresários e outras pessoas de interesse a esta Feira Internacional de Maputo, que tem o seu arranque hoje aqui em Ricaque, Marraquene, na província de Maputo. A Rádio Moçambique em cima dos acontecimentos para informar o cidadão nacional e estrangeiro, como sempre a cumprir o seu papel de informar, formar e entreter. Numa altura em que vamos notando aqui vários expositores. Muito bom dia, está em direto para a Rádio Moçambique. Vemos aqui uma maquete. O que é que quer representar?
3: Sim, bom dia, Rádio Moçambique. Este é um trabalho de painéis solares, Nova Era Energia, energia limpa para todo o Moçambique.
2: Exato. No que consiste?
3: Painéis solares, supermercados, hotéis, bombas de combustíveis, casas, barracas, até revendedor ambulante também pode ter.
2: Como é que está a acompanhar a evolução do mercado nesta componente que vocês estão aqui a representar?
3: Estamos em peso, em grande peso.
2: O nome?
3: Nuno Maria.
2: Representante de que empresa?
3: Nova Era Energia.
2: Muito obrigado. Estamos aqui a conversar com algumas pessoas, expositores e visitantes da feira. Tivemos a oportunidade de notar aqui mais uma inovação que nos foi apresentada então por meio de transformação da energia solar em elétrica, aqui que também marca e faz jus ao lema escolhido, um dos temas elencados para esta 61ª edição da FACIM, é justamente a inovação tecnológica que também marca peso por estas alturas aqui, numa altura em que estão já sendo criadas as condições para a chegada do Presidente da República. Vemos uma movimentação que quer denunciar este movimento. E, efetivamente, o Presidente da República já está mesmo a escassos metros aqui do ponto onde está colocada a fita que vai marcar, portanto, o arranque desta feira após o corte que vai ser pedido pelo chefe de Estado moçambicano. Estão todas as atenções viradas definitivamente para este momento. Vão-se seguindo algumas orientações por parte da equipa de segurança que está aqui presente no local. Podemos acompanhar também a presença de alguns dirigentes que vão receber aqui o Presidente da República, que já se faz presente aqui neste local. Daqui a mais alguns instantes vai...
1: Gerson, enquanto isso, podemos ir medindo o pulsar da sala que, portanto, vai acolher os discursos da abertura oficial onde está posicionado o jornalista Domingos Macalane.
2: Exatamente, a Dereto Lipang responde numa altura em que o Presidente da República, portanto, já se faz presente mesmo aqui neste ponto e dentro de instantes, naturalmente, agora sim, vai desembarcar da sua viatura, vem aqui para proceder ao corte da fita. Saúda então o Comitê de Honra que o recebe. Estamos a falar de alguns dirigentes, bem como o Ministro da Economia, Basílio Mohat, que se encontra aqui. Estamos a falar do Diretor-Geral da APEX, saúda também alguns empresários proeminentes aqui da nossa praça. Está acompanhado o Presidente da República pelo Governador da Província de Maputo, Manuel Tulli, bem como outros quadros que marcam aquilo que é a ação governativa na Província de Maputo. Falamos do Presidente da Assembleia Municipal de Maputo, Miguel Pascoal. O Presidente da República, portanto, saúda mais um membro. A esta altura dirige-se já para o ponto, saúda, portanto, também um empresário que se faz presente aqui, de nacionalidade árabe, vai trocando algumas impressões. Dentro de instantes, o Presidente da República vai cortar esta fita que cá se encontra para marcar o início desta 61ª edição da FACIM. E o Presidente da República já está posicionado para o efeito, segura na tesoura. Daqui a mais um bocado vai inaugurar e procede ao corte da fita aqui que já está presente e já exibe, já está oficialmente inaugurada, portanto, esta 61ª edição da 61ª edição da FACIM. Numa altura que o Presidente da República vai entrar aqui para o recinto, vai ser recebido por estas atuações de grupos culturais que se encontram aqui. Já conseguimos ouvir a canção entoada pelos continuadores, a organização Continuadores, que se encontra aqui neste ponto para este momento de recepção. Vamos acompanhar este momento que marca os instantes iniciais após o corte da fita da visita do Presidente da República aqui à FACIM 2026. Sendo certo que o Presidente, daqui a mais um bocado, vai receber explicações, para além de ser recebido por grupos culturais que se encontram aqui neste ponto, já preparados para abrilhantar esta cerimónia de abertura da maior montra de exposição.

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2: A não perder, mais logo, aqui na sua Antena Nacional, quando forem 20 horas, um pouquinho depois do Jornal da Noite, em Moçambique são 9 horas e 51 minutos, daqui a pouco voltamos a estabelecer contacto com os nossos colegas que estão posicionados a partir da 61ª edição da FACIM, portanto, cujo lema é Transformação Digital e Energética rumo a uma Economia Sustentável.
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0: Família reunida. As condições já estão criadas para regressarmos a Facim. Albertina Zandamela já está posicionada uma vez mais. Muito bom dia e continuação de um bom trabalho a partir daí da Facim.
1: Assim, nesta segunda-feira especial, o agosto vem e termina com esta feira, vem-nos brindar, portanto, com a Feira Internacional de Maputo. E deixe-me contar, amigo ouvinte, aquilo que está reservado para si nestes dias, onde pode visitar e aproveitar de tudo o que está preparado aqui para si. A feira vai decorrer até o dia 6 de setembro, com portas abertas das 9 às 18 horas de segunda a quinta-feira e, sim, das 9, portanto, até às 20 horas de sexta a domingo. Já dissemos e voltamos a fazer referência, Brasil é o país de honra desta edição e Niassa é a província, portanto, de honra desta edição da Facim 2026, que vem com um lema que tem uma mensagem para todos nós: transformação digital e energética rumo a uma economia sustentável. Vamos todos pensar sobre esta transformação digital, esta transformação energética e, culminando no fim, com a sustentabilidade, como um convite para cada um de nós comece a pensar sobre como a tecnologia e a energia podem tornar aquilo que nós fazemos em uma atividade cada vez mais eficiente, mais moderna e mais duradoura. E já dissemos, amigo ouvinte, voltamos a fazer referência novamente que, sim, a Facim está incrível, você não pode perder a oportunidade de visitar. E Henriques Dias, eu volto a fazer o convite, assim que puder, visite esta Feira Internacional de Maputo, porque está incrível e cheia de oportunidades. Devolvemos então este sinal aos estúdios centrais, queremos nos manter informados e não podemos perder as notícias das 10 horas em Henriques Dias.
0: Com certeza, Albertina, eu já estou até com vontade de sair daqui do estúdio a correr para a Facim. É bom que comeces a moderar um bocadinho este Covid, se não o fazer isso, e as consequências virão. E pronto, olha, vamos então daqui a pouco atualizar o essencial de informação. 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Trabalhar, continuação de um bom trabalho na companhia da sua antena nacional, estimado ouvinte, e a SIC que está a viajar. Boa viagem, chegue em segurança onde quer que esteja a viajar. Portanto, onde, neste caso, será o seu destino. Em Moçambique, neste preciso momento, são 10 horas. Notícias a esta hora são atualizadas por Ivan Obdias. Muito bom dia.
2: Henriques Dias e ouvinte, muito bom dia. O Presidente da República, Daniel Chapo, inaugura dentro de instantes a 61ª edição da Feira Internacional de Maputo Facim 2026. O evento tem lugar no Centro Internacional de Feiras e Exposições de Ricatlha, no distrito de Marraquém, província de Maputo. Em direto de Ricatlha, o jornalista Gerson Jamis, muito bom dia. A indicação que temos é que o contacto será com o Adérito Lipang, uma insistência com a Facim. Bom dia. Não há condições neste momento para o desenvolvimento da notícia que dá conta que é inaugurada hoje a 61ª edição da Feira Internacional de Maputo, FACEM 2026, que tem lugar, portanto, no Centro Internacional de Feiras e Exposições de Ricátlia, no distrito de Marroquém, província de Maputo. Indicação de que agora há condições de contacto. Muito bom dia. Problemas de qualidade neste contacto com Adéria Tulipango, jornalista da RAC Moçambique, parte da equipa de cobertura da inauguração da 61ª edição da Feira Internacional de Maputo, FACEM 2026. As autoridades da província de Maputo estão otimistas em alcançar resultados positivos durante a 61ª edição da Feira Internacional de Maputo. Célio Manissa.
3: O executivo de Maputo espera atrair investimento em várias áreas de desenvolvimento local. A Rádio Moçambique sabe, por exemplo, que há pelo menos 4 memorandos sobre vários domínios de negócio e parceria que o governo provincial projeta assinar com algumas empresas. A atração de investimentos para o aumento da produção e produtividade é uma das apostas do governo da província de Maputo. E o governador da província de Maputo, Manuel Tule, assegura que todas as condições para o efeito foram criadas. Na presente edição da Feira Internacional de Maputo, a província de Maputo conta pela primeira vez com um pavilhão próprio, onde irá exibir as suas potencialidades. Eu sou Stélio Manhissa, da cidade da Matola.
2: O governo do distrito de Ancoaba, em Cabo Delgado, aposta na internacionalização das potencialidades locais para atrair novos investimentos e dinamizar a economia da região que se ressentia do terrorismo. Segundo o administrador de Ancoaba, Belmiro Casimiro, a retoma de investidores nas áreas de mineração, energia e agricultura relançam a esperança para a diversificação das fontes de captação de receitas, transferência de conhecimento, geração de emprego e desenvolvimento sustentável.
4: Estamos a ter muitas empresas que vêm para fazer consultas comunitárias. Também nós estamos em fases de licenciamento para entrada em funcionamento da empresa do Gongo, em Salau e posto administrativo de Metoro. Temos estado a trabalhar com os parceiros. Então, todos esses investimentos a entrarem em funcionamento, nós sentimos que a Ancoaba vai ter algum contributo naquilo que é a balança comercial, receitas e investimento, de empregabilidade e tudo isto.
2: Em paralelo com o trabalho para a operacionalização de grandes projetos e o reinício da exploração mineira, o distrito pretende aproveitar a sua localização geoestratégica dentro do Parque Industrial de Cabo Delgado como porta de entrada de investimentos. O governo do distrito de Gorongosa, em Sofala, está a treinar piscicultores em técnicas para enfrentar a possível escassez de chuva na sequência do fenómeno climático El Niño. Os produtores de peixe em cativeiro aprendem como reter água nos tanques piscícolas, tal como explica Timóteo Machava, extensionista pesqueiro no Serviço Distrital de Atividades Económicas de Gorongosa.
5: Transmitimos a informação relacionada ao plantio de relva, né, o plantio do bananal, né, a relva, o bananal, né, com função de retenção da água, né, minimiza a incidência de radiação solar e na época chuvosa minimiza a erosão, que os produtores possam fazer limpeza e façam plantio do relva e do bananal.
2: O distrito de Gorongosa espera alcançar este ano mais de 70 toneladas de tilápia. Mais de 63 mil famílias produtoras do distrito de Doa, em Tete, poderão enfrentar insegurança alimentar na província, dizia na próxima campanha agrícola. Em causa estão os efeitos do fenómeno climático El Niño. Ignacio Camaio.
6: Trata-se de famílias das localidades de Doa Sede, Anquase, Chueza, Fortuna e Salima, que têm na agricultura de sequeiro a sua principal fonte de subsistência e rendimento. Os campos agrícolas destas comunidades situam-se em zonas consideráveis vulneráveis aos efeitos das mudanças climáticas, o que poderá comprometer a produção e, consequentemente, a disponibilidade de alimentos para as famílias. O administrador do distrito de Doa, Adamo Manonga, explica que o número de famílias em risco resulta de um levantamento preliminar realizado pelas autoridades. Segundo Manonga, o cenário exige medidas antecipadas para reduzir os impactos dos eventos climáticos extremos sobre as comunidades produtoras. Ignácio Gamay, Cidade de Tete.
2: E para fechar a atualidade internacional, subiu para 903 o número de mortos na sequência das inundações registadas semana passada no Nepal. São dados atualizados hoje pelas autoridades nepalesas. A autoridade nepalesa responsável pela gestão de situações de emergência, citada pela Lusa, avança que 4.247 pessoas estão neste momento desaparecidas. Ouvinte, acabamos de apresentar o noticiário das 10. Acompanhe o próximo às 11. Muito bom dia.
0: Em Moçambique são 10 horas e 7 minutos, atualizamos o essencial da informação, regressamos a Facim, onde atentamente os nossos colegas acompanham as emoções da inauguração da 61ª edição da Facim. Uma vez mais, bom dia, Albertina Zanabella.
1: Fatos renovados de bom dia, Henriques Dias. Continuamos aqui, sim, em direto, diretamente de Ricatlha. E enquanto vamos, portanto, transmitindo esta festa incrível de negócios, deixe-me fazer notar uma coisa. Hoje é dia 31, o último dia de agosto, e que forma incrível de fechar o mês, não é verdade? Há meses que, sim, passam, mas há meses que vêm e nos trazem estes presentes. E queremos ouvir mais, desta vez com a Dery Tulipanga, que está do outro lado da Facim. A Dery Tulipanga, muito bom dia. Estamos, portanto, amigo ouvinte, a transmitir diretamente de Ricatlha, portanto, na Feira Internacional de Maputo, e queremos espelhar para si tudo um pouco do que está a acontecer aqui nesta feira incrível. Agosto despede-se de nós a oferecermos esta feira maravilhosa que você, amigo ouvinte, não pode perder. Esteja atento aqui na Antena Nacional da Rádio Moçambique, que nós trazemos todas as informações. Estamos a transmitir também em cadeia nacional em português e nas nossas línguas nacionais através dos emissores provinciais. A Dery Tulipang, maior exportadora dos mercados provinciais. Estamos então, amigo
7: de Moçambique.
1: Estamos a transmitir as diferentes faces que esta Feira Internacional de Maputo nos pode dar. Os pavilhões estão cheios e é um símbolo, não é? Que fechamos um mês, abrimos outro ao mesmo tempo, como uma nova página de negócios, uma oportunidade incrível, portanto, para o nosso país. E se agosto foi um mês de trabalho, de metas atingidas ou de metas que ainda estão a caminho, que este fecho em grande lhe sirva, amigo ouvinte, de inspiração. Inspiração para entrar em setembro com ainda mais vontade de fazer diferente, com ainda mais vontade de fazer melhor e de inovar. É Moçambique a crescer, é Moçambique a sorrir, como canta Marlene.

0: Já temos condições então para saber o que está a acontecer do outro lado com a Derita Lipang. Mais uma vez, bom dia.
1: Albertina Zandamela e o Vinte, bom dia. Respondemos a partir da sala que vai acolher os discursos oficiais da abertura desta 60ª edição da Feira Internacional de Maputo, a FACIM. Neste momento decorre a cerimónia de premiação dos melhores exportadores. Então vamos acompanhar este momento daqui da sala que vai acolher o momento mais alto, portanto, desta cerimónia, e numa altura em que vamos ouvindo o mestre de cerimónia que vai chamando os laureados que vão recebendo, portanto, os seus galardões.
2: O maior investidor do setor da indústria está Beira Iron and Steel Company. Maior investidor do setor da indústria está o representante da Beira Iron Steel Company. Maior investidor do setor de energia. Maior investidor do setor de energia está a Vulcan, central termoelétrica de Moatize. Vulcan, central termoelétrica de Moatize. Estamos na ponta final das galardoações. E fechamos este momento com o maior investidor do setor do turismo, está Bahia dos Coqueiros, Moçambique. Bahia dos Coqueiros, Moçambique. E uma grande salva de palmas a todas as empresas galardoadas. Excelência, distintos convidados, minhas senhoras e meus senhores, a vossa especial atenção ao momento musical na nossa cerimónia. E convido o professor Simão Nhancul, da Escola Nacional de Música, para uma apresentação.
3: Portanto, momento de música aqui nesta cerimónia de premiação dos melhores expositores, melhores exportadores, portanto, para o ano de 2025. Este é o segundo momento da cerimónia de abertura da 61ª edição da Feira Internacional de Maputo, evento que é neste momento presidido ao mais alto nível pelo Presidente da República, Daniel Chapo, e neste evento estão também alguns países, aliás, são 29 países que confirmaram a presença e estão aqui na 61ª edição da Feira Internacional de Maputo. Uma edição com muitas inovações, se o ouvinte recordar nos anos anteriores, geralmente inicia-se pela visita aos pavilhões. Este ano inicia-se mesmo pela parte discursiva, aguardando-se ainda neste evento o discurso do Presidente da República, Daniel Chapo. É um discurso que, tal como diz o lema, evento virado para a inovação tecnológica, um discurso que poderá trazer alguns desafios para o aumento da produção e produtividade, visando a reforçar a economia do país, sendo certo que um dos lemas desta governação, deste ciclo de governação liderado pelo presidente Daniel Chapo, é o alcance da almejada independência económica do país. Vamos, enquanto decorre este momento cultural, ouvir, convidar o nosso colega Derito Lipang para mais incidências sobre este evento. portanto, o evento que decorre aqui neste local. Vamos ouvir outras incidências a partir daqui da sala que decorrem os discursos nesta cerimónia de abertura.
4: Muito bom dia, Gerson Jamice. Na verdade, encontro-me aqui dentro da sala onde decorre esta cerimónia. Há momentos terminou a galardoação das empresas expositoras e maiores investidores do nosso país, mas estou aqui em condições de ouvir um dos participantes dessa cerimónia. Primeiro gostaria que se apresentasse o nome.
5: Eu sou Luiz José Vilancourt. Venho aqui mesmo a apresentar as nossas marcas. Nós temos muitas marcas. E é uma honra estar aqui.
4: Que marca traz?
5: Nós temos uma marca da Xanene, uma empresa que está na área da agricultura, muito mais também na produção de ração para todos os tipos de animais. Temos lá fertilizantes, temos fertilizante para plantas. Além de fertilizante para plantas, também temos a produção da criação das moscas vivas. São soldados negros. Também temos a produção de estrume para plantas. Além de fertilizante, temos também o estrume para o estrume. E nós, é uma marca que deixamos aqui uma hora. É uma empresa pequena, mas apresenta muita expectativa. E acredito que nós estamos aqui é uma hora e vamos conseguir também apresentar os empresários e muito mais.
4: Que inovações tecnológicas a sua empresa traz, olhando pelo lema deste evento?
5: É uma empresa que há muitas... eu não estou muito mais na área da marketing, até pode ficar um pouco com dificuldade para apresentar como deve ser. Mas dá para ver que é uma empresa que tem tudo de bom e de melhor. É uma empresa que aqui em Moçambique não temos muito. Então é muito bom. É para a expectativa é maior. Não estou muito na área da marketing.
4: Muito obrigado. Gerson Jamice, há um discurso previsto há instantes.
3: Efetivamente, Fernando Dama, já vamos neste momento acompanhar o discurso dos Emirados Árabes Unidos, que também estão aqui presentes e nesta cerimónia de abertura da Feira Internacional de Maputo.
6: President of the United Arab Emirates, we are very pleased to participate in this important exhibition. I am also pleased to convey His Highness's warmest regards to Your Excellency, President Daniel Chapo, and to the people of Mozambique. Your Excellencies,
7: Suas Excelências,
6: ladies and gentlemen,
7: senhoras e senhores,
8: desde a criação da FACIM, a FACIM cresceu como uma plataforma importante em Moçambique para atrair investimentos e parceiros internacionais. Quero expressar os meus agradecimentos à Sua Excelência, Presidente de Moçambique e o Governo de Moçambique e todos os organizadores deste evento. Os Emirados Árabes Unidos têm parceria de longa data e nós esperamos trabalhar juntos nos próximos anos. Nós temos um investimento de 2,5 mil milhões de meticais em Moçambique, mostra um acréscimo de um aumento considerável comparativamente com os anos anteriores. Moçambique tem grandes oportunidades no setor de energia, logística, infraestrutura, agricultura e também na economia azul. Suas Excelências,
6: we share President Daniel Chapo's ambition.
8: Nós partilhamos a ambição da Sua Excelência, Presidente da República, de atrair o investimento, fortificando o setor privado, acelerando a transformação econômica, gerando emprego para os moçambicanos. Nós estamos comprometidos para apoiar este objetivo, focalizando no investimento, no desenvolvimento e também na parceria econômica a longo prazo. Hoje temos grandes investimentos que resultam da nossa parceria econômica. Com a aquisição de uma percentagem na área 4, e 100 milhões de dólares, e nós queremos investir para o desenvolvimento de Moçambique.
6: DP World also has significant long-term
8: Nós também temos a nossa presença em vários setores de desenvolvimento em Moçambique, que projetos também que foram já implementados. E vários outros programas de desenvolvimento de milhões de pessoas. E nós esperamos trabalhar com Moçambique nos vários projetos de investimento no território moçambicano, apoiando o desenvolvimento e desenvolvendo a maior parceria. Sua Excelência, por manifestar a nossa sincera gratidão pelo convite, pela hospitalidade que nós temos aqui em Moçambique. E esperamos ter uma cooperação cada vez mais forte em Moçambique.
6: Deeper investments and shared prosperity between the
8: desejamos prosperidade para Moçambique e para os Emirados Árabes Unidos. Estamos aqui para apoiar o desenvolvimento do país. E vou deixar aqui uma cópia deste discurso e muito obrigado.
3: Prosperidade para Moçambique, este é o desejo dos Emirados Árabes Unidos. Emirados Árabes Unidos, um parceiro estratégico para o desenvolvimento económico do país. Emirados Árabes Unidos pretende também alinhar no negócio de exploração do gás natural ao nível do país. Neste momento vai seguir ao pódio o Ministro da Economia também para a sua intervenção. Intervenção que antecede o discurso do Presidente da República, Daniel Chapo. Vamos acompanhar o Ministro da Economia.
9: É com grande satisfação que damos boas-vindas a Vossa Excelência para esta 61ª edição da Feira Internacional de Maputo, FACIM, sob o lema Transformação Digital Energética como a Economia Sustentável. Excelência, esta edição ocorre numa altura em que a nossa economia registra crescimento em vários setores. Portanto, registramos um crescimento de 5,1% nos últimos três trimestres da nossa economia e os setores produtivos têm estado a crescer. Temos a participação nesta feira de 8 delegações empresariais, mais de 2.700 expositores, com números a crescerem todos os dias, delegações internacionais, convidados especiais para esta edição. Vossa Excelência, com a diplomacia económica que tem dirigido o nosso país, está a criar, está a trazer uma enorme expectativa e isso está a fazer com que a tendência do investimento estrangeiro aumente para o nosso país. Portanto, é motivo de satisfação. Então, com estas palavras, queria convidar Vossa Excelência, Daniel Francisco Chapo, para proferir o seu discurso por ocasião da abertura da FACIM. Obrigado, Excelência.
1: espetáculo que é a abertura oficial da 61ª edição da Facinha. Vamos acompanhar.
10: Muito obrigado. Podemos sentar. Senhora Ministro da Economia, digníssimo Procurador, ou melhor, Provedor da Justiça aqui presente, agrégio Provedor da Justiça aqui presente nesta sala, quero também agradecer a presença do antigo Presidente da República de Moçambique, Sua Excelência Joaquim Alberto Chissano. Vejo aqui presente o venerando Presidente do Conselho Constitucional, Senhora Presidente da Assembleia da República, venerando Presidente do Tribunal Supremo, venerando Presidente do Tribunal Administrativo, digníssimo Procurador-Geral da República, digníssimo Provedor da Justiça, Secretário-Geral do Partido no Poder, Frei Limo, distintos membros do Governo da República de Moçambique, aqui presentes, Senhor Ministro de Estado do Ministério dos Negócios Estrangeiros dos Emirados Árabes Unidos, que nos honra aqui com a sua presença, Senhor Embaixador da República Federativa do Brasil, país de honra desta edição, senhores membros do Corpo Diplomático acreditados em Moçambique, senhores altos comissários e embaixadores da República de Moçambique no exterior, aqui presentes, senhor secretário-geral do Partido Comunista Chinês na província de Yunnan, senhores membros do Consultivo da Presidência da República, senhor secretário de Estado de nível central, aqui presentes, senhor secretário de Estado na província de Maputo, nosso anfitrião, senhor governador da província de Maputo, nosso anfitrião, senhor secretário de Estado nas províncias e cidade de Maputo, senhor secretário de Estado e governadora da província de Niassa, província de honra desta edição, senhores governadores provinciais aqui presentes, senhor presidente do Conselho Municipal de Marraquene, senhora administradora do distrito de Marraquene, senhores presidentes dos conselhos municipais aqui presentes, senhor dirigente de instituições públicas e privadas aqui presentes, estimados parceiros de cooperação e desenvolvimento, senhor presidente da Confederação das Associações Económicas de Moçambique, CTA, nossos parceiros de desenvolvimento, ilustres empresários, investidores, expositores nacionais e estrangeiros, senhores deputados da Assembleia da República aqui presentes, nos honram com a vossa presença, senhores dirigentes e membros de partidos políticos aqui presentes, digníssimos académicos, investidores e especialistas, senhores representantes das organizações da sociedade civil, prezados representantes das confissões religiosas, caros expositores nacionais e estrangeiros, distintos convidados, caros amigos da comunicação social aqui presentes, os nossos embaixadores desta edição, senhora Salim e Lourdes Mutola, nos honro aqui com a vossa presença e muito obrigado por terem prestado as vossas imagens, reputação, responsabilidade e competência para esta edição. Minhas senhoras e meus senhores, estamos aqui hoje para oficialmente procedermos à abertura da maior monta de transformação económica do nosso país, a Feira Internacional de Maputo, Facim Edição 2026, na sua 61ª edição. Reunimos-nos uma vez mais neste Centro Internacional de Feiras e Exposições de Recacha, não apenas para inaugurar uma feira, mas para celebrar aqui Moçambique, nosso país, que é capaz de produzir, criar, inovar e projetar o nosso belo país para o mundo, principalmente através das exportações que nós vimos aqui as empresas a serem premiadas. É por isso que hoje afirmamos com convicção que o Facim já não é apenas um espaço onde se expõem produtos, mas um espaço onde se constrói o futuro econômico do nosso país. Aqui, Moçambique apresenta-se ao mundo não apenas como um país de oportunidades, mas como um parceiro credível para produzir, investir, transformar e crescer. Antes de mais, gostaríamos de saudar calorosamente a todos os expositores nacionais provenientes das 11 províncias do nosso país, que aqui trazem não apenas produtos, mas os resultados do trabalho e da criatividade dos nossos agricultores, industriais, empreendedores, investidores, investigadores, inovadores, criadores, ou seja, trazem a diversidade da riqueza da nossa bela pátria, Moçambique. Dirigimos igualmente uma palavra de boas-vindas aos expositores estrangeiros, às delegações empresariais, aos investidores e aos nossos parceiros internacionais. Nesta edição, a participação internacional volta a assumir grande expressão, reunindo dezenas de países e centenas de empresas. Isto confirma que o Facim deixou de ser apenas uma feira nacional. É hoje uma plataforma regional, continental e internacional de negócios, investimentos, acordos de negócios, memorandos de entendimento e cooperação entre Moçambique e o mundo. A saudação especial à província do Niassa, que assume a honra desta edição, e à República Federativa do Brasil, país de honra, cuja participação simboliza a crescente profundidade das relações econômicas, comerciais e empresariais entre os nossos dois países. A todos vós, nos honram com a vossa presença. Muito obrigado por acreditar em Moçambique e por fazerem parte da construção do seu futuro. Queremos saudar, de forma muito especial, a Sua Excelência Sheikh Shekhbut bin Nayan Al Nayan, Ministro do Estado no Ministério dos Negócios Estrangeiros dos Emirados Árabes Unidos. A sua presença nesta cerimónia simboliza um novo momento de relações entre os nossos dois países, caracterizado por uma crescente convergência política, por uma cooperação econômica cada vez mais robusta e por uma visão partilhada de desenvolvimento. Os Emirados Árabes Unidos afirmam-se hoje como um dos mais importantes parceiros econômicos de Moçambique, no Médio Oriente, e um investidor de referência na nossa economia. A sua participação na Facim constitui um sinal claro da confiança que os Emirados Árabes Unidos depositam no potencial e no futuro de Moçambique. A todos, muito obrigado pela mensagem que nos dirigiu, o Sr. Sheikh Shekhbut, e seja muito bem-vindo ao país, este nosso belo Moçambique. Muito obrigado a todos. Minhas senhoras e meus senhores, vivemos um momento particularmente relevante na economia mundial. A transformação digital está a mudar de forma como produzimos, comercializamos e competimos. A transição energética está a definir as vantagens competitivas das nações ao nível do mundo. As cadeias globais de produção estão a reorganizar-se e a África afirma-se cada vez mais como um dos grandes mercados e centros de oportunidade do século XXI. É precisamente neste contexto que realizamos esta edição da Facim. O lema escolhido transformação digital e energética rumo a uma economia sustentável não é apenas um lema de uma feira. É uma orientação estratégica para Moçambique que queremos construir. Queremos utilizar a tecnologia para aumentar a produtividade da nossa agricultura, modernizar a nossa indústria, expandir os serviços digitais, aproximar os produtores dos mercados e, sobretudo, tornar a vida do cidadão e das empresas mais simples, mais produtivas e mais próspera. Queremos que esta transformação tenha um rosto humano. Queremos que um jovem agricultor de Mecanhelas possa vender a sua produção para qualquer mercado do mundo a partir de Mecanhelas. Queremos que uma plataforma digital, uma pequena fábrica de Mocuba possa competir com empresas internacionais e que um empreendedor de Nacala Porto encontre investidores sem precisar de abandonar a sua província, o seu distrito, o seu posto administrativo ou a sua localidade. Comprometemos-nos a utilizar os nossos recursos energéticos para alimentar uma nova era de industrialização nacional, transformar a inovação em competitividade, gerar crescimento econômico que já está a acontecer nos últimos 3 trimestres, emprego para a nossa juventude e bem-estar para o povo moçambicano. Hoje, queremos que o mundo reconheça Moçambique pela capacidade de transformar o seu potencial em valor, conhecimento, indústria, emprego, principalmente para a juventude e a mulher moçambicana, que são a maioria, e uma prosperidade partilhada entre os moçambicanos, independentemente da sua filiação política, origem étnica ou religião e qualquer coisa que possa nos fazer diferente. Somos todos moçambicanos. O nosso gás natural não deve ser apenas exportado, deve também alimentar fábricas, criar indústria e gerar emprego. O nosso grafite não deve ser apenas minério, deve tornar-se parte de baterias e de novas cadeias industriais no país e em África. Queremos que o algodão moçambicano se transforme em vestuário produzido por mãos moçambicanas e que os nossos produtos agrícolas atravessem fronteiras, levando consigo uma nova marca de qualidade e confiança made in Moçambique. Esperamos exportar mais produtos transformados, atrair mais investimento produtivo, criar empresas mais competitivas e desenvolver Moçambique, aproveitando plenamente as oportunidades da Zona de Comércio Livre Continental de África e esta visão que inspira a agenda económica do nosso governo. Distintos convidados, a FACIM permite-nos observar num único espaço a diversidade e a força da nossa economia moçambicana. Aqui encontramos agricultura moderna, indústria transformadora, energia, tecnologias digitais, o turismo, a nossa economia azul, serviços, artesanato, investigação científica e criatividade juvenil. Encontramos um país inteiro aqui representado, na nossa maior montra do país neste momento. Da castanha de Nampula ao café de Uniassa, do arroz de Xokwe ao açúcar de Chinavana, dos citrinos de Manica ao chá do Gurue, do camarão de Sofala ao turismo de Inhambane, do cabrito de Tete à banana de Namache, do gás de Cabo Delgado à energia de Caurabassa. Cada província traz parte de si para esta feira, uma parte da força económica do nosso povo moçambicano, da identidade industrial e comercial e da alma de Moçambique. A FACIM é, por isso, o retrato vivo da unidade nacional construída através do trabalho dos moçambicanos. Mas o nosso verdadeiro desafio, todos nós, como moçambicanos, em parceria com os nossos amigos com quem cooperam na área económica e comercial, sobretudo, é transformar esta diversidade de potencialidades numa única força económica nacional. Queremos ligar a indústria ao Porto, o Porto aos mercados internacionais, principalmente o Porto de Maputo, onde está a haver grandes investimentos, Porto da Beira, na zona centro do nosso país, e na zona norte, o Porto de Nacala. Os grandes projetos ao empresariado nacional, daí a aprovação da lei de conteúdo local. Porque uma economia não se transforma quando os seus ativos existem isoladamente. Transforma-se quando estes ativos estão ligados, produzem juntos e criam valor uns para os outros. Por isso, caros empresários aqui presentes, as micro, pequenas e médias empresas continuarão a ocupar um lugar central na nossa estratégia de diversificação económica. Queremos que cresçam, que exportem, que integrem nas cadeias de fornecimento nacionais e internacionais e que se tornem fornecedores competitivos dos grandes investimentos que estão a transformar Moçambique neste momento. Uma economia forte não se mede apenas pelo número de grandes investimentos que consegue atrair o que estamos a fazer neste momento. Mede-se pelo número de empresas nacionais que estes investimentos conseguem fazer crescer, pelo número de empregos que criam e pelo valor que permanece no país. É esta integração que queremos construir com tudo o que estamos a fazer. A aprovação da lei de minas, a aprovação da lei de petróleos, a aprovação da lei de conteúdo local, a aprovação do Banco de Desenvolvimento. Tudo isto que estamos a fazer, estamos a lançar sementes para uma economia completamente diferente. Por isso, com grandes investimentos que estão a acontecer na bacia do Rovuma, os 12 investimentos da Eni, cerca de 15 bilhões de dólares, o investimento da Total, cerca de 15 bilhões de dólares, e se tudo correr bem, ainda este ano, teremos a decisão definitiva de investimento da ExxonMobil, cerca de 20 bilhões de dólares norte-americanos. Portanto, nos últimos 5, 10 anos, ou melhor, nos próximos 5, 10 anos, teremos só na área de gás investimentos de cerca de 50 a 60 bilhões de dólares. E o que estamos a fazer neste momento é trabalhar com as pequenas e médias empresas nacionais, com os empresários nacionais, para poder se preparar para a transformação económica de Moçambique. Porque o que nós queremos é pegar nas receitas do gás e investir nas outras áreas da nossa economia, na agricultura, na indústria, nos recursos minerais, na energia, no turismo, na transformação digital, na economia azul, em infraestruturas para dinamizar a economia moçambicana. Porque só com esta forma de trabalharmos, não só vai haver crescimento ao nível do nosso país, mas, sobretudo, vamos desenvolver este Moçambique. A nossa luta é fazer chegar o dinheiro no bolso de cada moçambicano. A nossa luta não é só o crescimento, mas este crescimento deve ser acompanhado pelo desenvolvimento. Nesses setores que nós falamos, para gerarmos renda, gerarmos salário, gerarmos imposto, dinamizarmos a economia e, sobretudo, também combatermos as desigualdades sociais. Nesta edição da FACIM, a própria organização dos pavilhões traduz uma visão clara do futuro econômico do país. Os setores da transformação digital e de energia ocupam um lugar de destaque. As províncias apresentam melhor das suas capacidades produtivas. Tudo isto confirma que a FACIM evoluiu. Hoje a FACIM não é apenas uma feira de exposição. É uma plataforma de negócios. É uma ponte entre ideias e capital, entre produtores e mercados, entre Moçambique e o mundo.

Neste momento que estamos aqui a trabalhar, queremos mais uma vez dizer uma coisa bastante importante ao país e ao mundo. Como Moçambique, continuamos a fazer reformas de forma profunda. Temos o Gabinete de Reformas e Projetos Estratégicos na Presidência da República e o objetivo deste gabinete é continuar a aprovar leis, sobretudo aquelas leis que barram o crescimento do nosso país e um bom ambiente de negócio. Aos nossos países, amigos e irmãos, aos investidores estrangeiros que aqui se encontram, queremos mais uma vez dizer que Moçambique está disposto a reformar para atrair mais investimentos, criar um bom ambiente de negócio e desenvolvermos o nosso país. Por isso, queremos neste momento mais uma vez dizer o seguinte, que é um aspecto bastante importante. Na nossa intervenção, queremos dirigir uma palavra de reconhecimento aos lareados do dia da exposição, sobretudo os portadores. Neste momento, fala-se sobre problemas de divisa. Nós só teremos divisas se produzirmos mais e exportarmos mais. Enquanto produzirmos menos, importarmos mais, exportarmos menos, haverá menos divisas. Por isso, as vossas conquistas demonstram que exportar não é apenas vender para o exterior. É provar ao mundo que Moçambique sabe produzir, sabe competir e sabe vencer. Por isso, o país presta-vos hoje uma justa homenagem com as premiações. Cada produto moçambicano que conquista o mercado internacional transporta consigo o talento do nosso povo, cria confiança na nossa economia e projeta para além das nossas fronteiras a imagem do Moçambique que acredita em si própria. Muitos parabéns a todos os galardoados. Continuemos a produzir mais e a exportar mais. Precisamos de inverter a nossa balança de pagamentos. Minhas senhoras e meus senhores, nenhuma economia se transforma apenas pela vontade dos empresários. É igualmente indispensável que o Estado cumpra plenamente o seu papel, criando condições para que quem produz, investe e cria empregos possa fazê-lo com confiança. Por isso, como Governo da República de Moçambique, temos o privilégio de liderar. Estamos a simplificar procedimentos administrativos, a digitalizar serviços públicos, a reduzir custos, a reforçar a previsibilidade regulatória e a criar condições para que investir em Moçambique seja cada vez mais simples, mais transparente, mais previsível e mais competitivo. É nossa tarefa e continuamos a trabalhar dia e noite para eliminar os complicômetros. Temos consciência de uma coisa fundamental. Não existe investimento sustentável sem confiança. Não existe confiança sem previsibilidade, transparência e resultados. Aos investidores nacionais e estrangeiros aqui presentes, reiteramos: Moçambique está aberto ao investimento, à inovação e à parceria. E para transformar esta abertura em resultados concretos, contamos com a PIEX, a Agência de Promoção de Investimentos e Exportações, bem como o Gabinete de Reformas e Projetos Estratégicos na Presidência da República e todos os ministérios e instituições públicas e privadas existentes em Moçambique. A participação de numerosos países nesta edição demonstra que Moçambique está cada vez mais integrado na economia regional, continental e internacional. Nenhuma nação cresce isoladamente. No mundo de hoje, crescer e desenvolver é saber conectar-se, competir, cooperar e criar valor em conjunto. Por isso, nós continuaremos a fazer a nossa diplomacia económica, correndo pelo mundo, mas com consciência

0: que o motor para o desenvolvimento em Moçambique é o nosso setor privado. É o setor privado que cria empresas, é o setor privado que paga salários, é o setor privado que gera renda, é o setor privado que paga salários, é o setor privado que dinamiza a economia moçambicana. Por isso, parabéns ao setor privado moçambicano. A nossa tarefa como Estado vai continuar a ser regular, legislar, criar leis que facilitem e criem um bom ambiente de negócio. É precisamente esta confiança que hoje celebramos, a confiança dos empresários que continuam a investir em Moçambique, dos parceiros internacionais. Quero agradecer a todos os nossos embaixadores aqui presentes, encarregados de negócio dos países irmãos, dos produtores nacionais e, sobretudo, a confiança do povo moçambicano no futuro do seu país. Cada produto nacional adquirido, cada empresa criada, cada inovação desenvolvida, cada investimento realizado, cada posto de trabalho criado e cada produto exportado representam um ato de confiança no nosso país. Representam uma forma moderna de patriotismo econômico, de nacionalismo econômico, porque construir a independência econômica significa produzir mais em Moçambique em parceria com investidores estrangeiros. Devem ser desejadas boas-vindas a Moçambique, com os países irmãos. Comprar e valorizar aquilo que é nosso, transformar localmente, criar empresas competitivas, gerar riqueza nacional e abrir oportunidades para as futuras gerações, principalmente a nossa juventude. O grande desafio da nossa geração já não consiste em descobrir novas riquezas. Elas existem e são abundantes. Todos nós sabemos. Trata-se agora de transformar a riqueza em indústria, recursos em valor, investimento e emprego para a juventude e a mulher moçambicana, principalmente, fazem parte da maioria do nosso povo, e melhores condições de vida para o moçambicano e cada família moçambicana. É esta transformação que fará nascer uma economia diversificada, competitiva e sustentável, onde a juventude e as mulheres empreendedoras encontram oportunidades e espaço para o seu crescimento. É este compromisso coletivo que esta facinha simboliza. O futuro de Moçambique não será construído apenas pelo Estado, nem apenas pelas empresas. Será construído por todos nós, trabalhando juntos, com confiança, disciplina, responsabilidade, competência, licitude, integridade, inovação e com o foco virado para resultados. Por isso, minhas senhoras, meus senhores, queremos tomar esta ocasião para convidar a todos os empresários, investidores e parceiros, nacionais e estrangeiros, aqui presentes, a reencontrarem o espaço no mês de novembro, para estarmos juntos na bela província de Inhambane, a nossa capital de turismo, por ocasião da segunda edição do Mozambique Tourism Summit e do Gulf Summit África. Estes dois eventos representam a continuidade da mensagem de hoje que lançamos aqui na Facim. Moçambique está aberto ao investimento, aberto às parcerias e aberto a transformar oportunidades em resultados. Queremos transformar a nossa economia de serviços para uma economia produtiva. Queremos que aqueles que hoje descobrem as oportunidades do nosso país nesta feira possam, em novembro, conhecer de perto outra parte dos nossos maiores ativos estratégicos. Um turismo de classe mundial, capaz de gerar riqueza, gerar emprego, desenvolvimento sustentável e orgulho nacional. De um país com cerca de 2.700 quilômetros de costa, águas cristalinas, ilhas paradisíacas, uma gastronomia invejável e tudo aquilo o que há de melhor no mundo. Parabéns, Moçambique. Por isso, a terminar, auguramos que esta edição da Facim seja recordada não apenas pelo qual, ou melhor, pelo que foi exposto, mas pelo que vai nascer, sobretudo o que nasceu. Novos negócios, novos investimentos, novas empresas, novos empregos, novas exportações e novas oportunidades para o nosso povo. E fique clara a nossa determinação de querermos fazer diferente para alcançar resultados diferentes no sentido positivo, pois queremos que as nossas ações tenham um impacto real na vida de cada moçambicano. O setor público tem que pensar assim e o setor privado também tem que pensar assim. O nosso objetivo é criar melhores condições de vida para cada moçambicano. E com este espírito, com esta visão e com esta determinação, declaro oficialmente aberta a 61ª edição da Feira Internacional de Maputo, FACIM, edição 2026. Assim, convido a todos os visitantes, expositores, empresários, países amigos aqui presentes, a visitarmos os pavilhões para vermos com os nossos próprios olhos o dinamismo, a criatividade, a capacidade produtiva, a resiliência deste povo moçambicano, que, dada a localização geográfica, temos cheias, inundações, ciclones e outras adversidades. Mas mesmo assim, a força da moçambicanidade e dos nossos parceiros, juntos, dizemos todos os dias, never give up. Nunca vamos desistir. Por isso, muito obrigado pela vossa atenção dispensada. Thank you very much. Merci beaucoup. Quran, Jazilane, Cheche, Arregato, Kanimam. Obrigado a todos.
1: É feito um discurso bastante rico em estratégias para alavancar a economia do país. Moçambique está aberto aos investimentos, inovação e parcerias estratégicas. É uma das principais mensagens deixadas aqui pelo Presidente da República, Daniel Chapo, que quer transformar as riquezas nacionais em benefícios para a população local. É um discurso bastante rico que prometemos trazer mais incidência. O resumo deste discurso logo depois do noticiário. Por agora, devolvemos a palavra aos estúdios daqui da Feira Internacional de Maputo para o noticiário das 11. Nós voltamos a seguir para trazer o resumo deste discurso do Presidente da República, Albertina Santamela.
2: Muito bem, Dito, voltaremos e agora queremos passar os microfones para os estúdios centrais em Maputo.
3: Muito obrigado. Acabamos de acompanhar o discurso do Presidente da República no âmbito da inauguração da 61ª edição da FACIM 2026. Seja Moçambique, neste preciso momento são 11 horas. É o regresso de Ivan Obdias para atualizar a informação. Bom dia.
4: Mais uma vez, muito bom dia. O Presidente da República espera que a Feira Internacional de Maputo impulsione a transformação tecnológica no país, de forma a criar mais facilidades para os cidadãos e investidores. Daniel Chapo falava instantes na abertura da 61ª Feira Internacional de Maputo, FACIM 2026, que decorre no Centro Internacional de Feiras e Exposições de Ricatlia, no distrito de Marraquém.
0: Queremos que esta transformação tenha um rosto humano. Queremos que um jovem agricultor de Mecanhelas possa vender a sua produção para qualquer mercado do mundo a partir de Mecanhelas. Queremos que uma plataforma digital, uma pequena fábrica de Mocuba, possa competir com empresas internacionais. e que o empreendedor de Nacala Porto encontre investidores sem precisar de abandonar a sua província, o seu distrito, o seu posto administrativo ou a sua localidade.
4: Presidente da República, Daniel Chapo, na abertura da 61ª Feira Internacional de Maputo. E em direto de Ricate, o jornalista Jason Jamis com mais informação. Bom dia.
5: Ivan Optias e caro ouvinte, muito bom dia. Naturalmente que sim, o Presidente da República diz que as empresas moçambicanas têm de ser capazes de transformar a inovação tecnológica em valor acrescentado e indústria. Daniel Chapo indica que para o efeito é necessário continuar a criar condições para a transformação das potencialidades naturais ao nível local. O chefe de Estado falava a momentos aqui em Ricaquia, no distrito de Marraquém, província de Maputo, na abertura da 61ª edição da Feira Internacional de Maputo. Daniel Chapo disse ainda que é igualmente importante que seja estabelecida a ligação entre a área de produção, a indústria e os portos para trazer maior fluidez no processo de dinamização da economia nacional. Após o discurso de abertura, o Presidente da República, daqui a mais alguns instantes, vai se deslocar então aos diferentes pavilhões que estão aqui, portanto, expostos na Feira Internacional de Maputo para a habitual visita e interação com os expositores nacionais e estrangeiros que acorreram a este local, muito a propósito de este evento. Nós voltaremos dentro de instantes para trazer as principais incidências destes momentos que marcam, portanto, a abertura desta Feira Internacional de Maputo. Uma vez mais, muito bom dia e até breve.
4: As autoridades da província de Maputo estão otimistas em alcançar resultados positivos durante a 61ª edição da Feira Internacional de Maputo. Stélio Maniça.
6: O executivo de Maputo espera atrair investimento em várias áreas de desenvolvimento local. A Rádio Moçambique sabe, por exemplo, que há pelo menos 4 memorandos sobre vários domínios de negócio e parceria que o governo provincial projeta assinar com algumas empresas. A atração de investimentos para o aumento da produção e produtividade é uma das apostas do governo da província de Maputo. E o governador da província de Maputo, Manuel Tulle, assegura que todas as condições para o efeito foram criadas. Na presente edição da Feira Internacional de Maputo, a província de Maputo conta pela primeira vez com um pavilhão próprio, onde irá exibir as suas potencialidades. Eu sou Stélio Maniça, da cidade da Matola.
4: Mais de 63 mil famílias produtoras do distrito de Doa, em Teto, poderão enfrentar insegurança alimentar na próxima campanha agrícola. Em causa estão os efeitos do fenómeno climático El Niño. Ignácio Gamay.
7: Trata-se de famílias das localidades de Doa Sede, Anquase, Chueza, Fortuna e Salima, que têm na agricultura de sequeiro a sua principal fonte de subsistência e rendimento. Os campos agrícolas destas comunidades situam-se em zonas consideráveis vulneráveis aos efeitos das mudanças climáticas, o que poderá comprometer a produção e, consequentemente, a disponibilidade de alimentos para as famílias. O administrador do distrito de Doa, Damo Manonga, explica que o número de famílias em risco resulta de um levantamento preliminar realizado pelas autoridades. Segundo Manonga, o cenário exige medidas antecipadas para reduzir os impactos dos eventos climáticos extremos sobre as comunidades produtoras. Ignácio Gamay, Cidade de Tete.
4: O governo do distrito de Gorongosa, em Sofala, está a treinar piscicultores em técnicas para enfrentar a possível escassez de chuva na sequência do fenómeno climático El Niño. Os produtores de peixe em cativeiro aprendem como reter a água nos tanques piscícolas, tal como explica Timóteo Machava, extensionista pesqueiro no Serviço Distrital de Atividades Económicas de Gorongosa.
8: Transmitimos a informação relacionada ao plantio de relva, né, o plantio do bananal, né, a relva, o bananal, né, com função de retenção da água, né, minimiza a incidência de radiação solar e, na época chuvosa, minimiza a erosão, que os produtores possam fazer limpeza e façam plantio do relva e do bananal.
4: O distrito de Gorongosa espera alcançar este ano mais de 70 toneladas de tilápia. Atualidade internacional, subiu para 903 o número de mortos na sequência das inundações registadas semana passada no Nepal. Trata-se de dados preliminares divulgados hoje. A autoridade nepalesa responsável pela gestão de situações de emergência, citada pela Luz, avança que 4.247 pessoas estão neste momento desaparecidas. Foram as notícias a esta hora, as próximas às 12 horas e 30 minutos no Jornal da Tarde.
3: Muito bom dia, Moçambique. São 11 horas e 7 minutos. Estivemos a atualizar as notícias e depois das notícias regressamos a Facim, onde os nossos colegas vão fazendo o acompanhamento deste primeiro dia da 61ª edição da Facim, cujo lema é a transformação digital e energética rumo a uma economia sustentável. Bom dia!
9: Ora, vivem ricos dias, é este mesmo o lema que já foi por si mencionado em ricos dias, e é uma forma de nós pensarmos em qualquer setor, como é que nós podemos inovar, como é que nós podemos transformar-nos e prestar um melhor serviço. Amigo ouvinte, é segunda-feira, uma segunda-feira que inicia com um bom cheiro, um bom ar e com exposição, é verdade, e você não pode ficar de fora desta festa de negócios, numa festa a nível internacional que acontece aqui em Ricatia, e a nossa emissão é também transmitida neste momento diretamente deste ponto do nosso belo Moçambique. Participe se estiver perto, aprecie esta exposição, e caso não, amigo ouvinte, também pode participar acompanhando todos os acontecimentos aqui na Antena Nacional da Rádio Moçambique, onde nós estamos a transmitir em cadeia nacional, em português e também nas nossas línguas moçambicanas. Acompanhe todos os acontecimentos, todas as novidades que nós estamos a preparar tudo para si. Fazemos então, amigo ouvinte, a menção de que neste ano o Brasil é o país de honra e Niassa. É também, portanto, a província de honra para esta Feira Internacional de Maputo 2026.

Desejamos que tenha um ótimo dia na nossa companhia, que seja um dia de trabalho, um dia produtivo, onde quer que esteja, amigo ouvinte, e fazendo ou desenvolvendo qualquer que seja a sua atividade. Vamos também hoje, não é, acompanhar, portanto, todos os acontecimentos desta abertura oficial que já foi feita, da 61ª edição da FACIM, a percorrer pelos pavilhões. E amigo ouvinte, pode estar tranquilo, porque a Rádio Moçambique está aqui dentro do recinto a acompanhar cada momento para o manter sempre informado. Moçambique está em festa hoje e nós queremos, portanto, celebrar a cada exposição que aqui é feita, a mostrar a nossa força, a mostrar a nossa coragem. Força e coragem, assim como também nos trazem em jeito musical a dupla moçambicana Classic Nova, ao lado da Mr. Bell, na música I Am a Hustle.

0: Pois é, a força do moçambicano, I am a hustle, como dizem Classic Nova e Mr. Bow. E esta força também está espelhada aqui, amigo ouvinte, na Feira Internacional de Maputo. Moçambique está espelhado e temos também Brasil, portanto, como o país de honra que marca a sua presença neste Facim 2026. E porque, amigo ouvinte, temos muito mais a partilhar consigo. Domingos Macalane, daí do outro lado, que nos pode trazer agora? Muito bom dia.
1: Efetivamente, Albertina Zandamela, um bom dia também especial ao ouvinte que nos acompanha desde as primeiras horas a partir daqui da Feira Internacional de Maputo, numa altura em que já se prepara a deslocação do presidente da República, Daniel Chapo, pelos 14 pavilhões instalados aqui na Feira Internacional de Maputo. É uma atividade que segue-se ao curso do presidente, então, discurso de abertura do presidente da República, Daniel Chapo, um discurso no qual o chefe de Estado disse que o Moçambique está aberto para investimentos, convidando os investidores nacionais e estrangeiros a incrementarem os seus investimentos em Moçambique. O chefe de Estado exibiu as potencialidades económicas de que Moçambique dispõe e disse que Moçambique precisa e vai se posicionar ao nível da economia nacional, regional e nacional. Vamos então acompanhar o resumo integral deste discurso do Presidente da República com Fernando Damas, que está posicionado do outro lado desta tenda que acolheu os discursos, o discurso de abertura da 61ª edição da Feira Internacional de Maputo.
2: E Daniel Chapo destacou sobre a importância da FACI. Disse que a FACI projeta o país para o mundo, é o espaço que constrói o futuro econômico de Moçambique. Neste discurso, o chefe de Estado disse que FACI é uma plataforma regional de negócios e de investimentos. Daniel Chapo disse que a presença dos Emirados Árabes Unidos neste evento é um sinal de confiança do potencial econômico existente no país. Neste discurso, Daniel Chapo disse que a FACI permite observar num único espaço as transformações económicas do país. O país inteiro está aqui representado, razão pela qual é o retrato vivo da unidade nacional, disse Daniel Chapo. No discurso, o presidente da República disse que as micro, pequenas e médias empresas constituem fonte de crescimento do país. Neste momento, o chefe de Estado já se retira da tenda onde decorreu a cerimônia para o início da visita aos diferentes pavilhões preparados no âmbito desta FACIM.
1: Efetivamente, o presidente da República, Daniel Chapo, retira-se deste local e inicia esta deslocação pelos 14 pavilhões instalados aqui na Feira Internacional. O Presidente da República vai neste momento saudando os presentes aqui na Feira Internacional de Maputo, numa altura em que o momento cultural também vai saudando o chefe de Estado. Vai ser uma deslocação para se inteirar do ponto de situação do trabalho que está a ser realizado aqui ao nível da Feira Internacional de Maputo, visando reforçar os níveis de investimentos estrangeiros e nacionais para o alcance da independência económica do país. Bonito de ver o que é possível visualizar aqui ao nível da Feira Internacional de Maputo, sendo certo que são pelo menos 2.900 empresas inscritas na Feira Internacional de Maputo. Antes mesmo de visitar os 14 pavilhões, o Presidente da República vai participar do momento de audiências aqui na Feira Internacional de Maputo, sendo certo que a qualquer momento irá dar continuidade, irá dar início à visita aos diferentes locais. Vamos muito rapidamente ouvir a expectativa de alguns expositores e também visitantes. São pelo menos 55 mil visitantes que são esperados à nossa vista. O secretário de Estado na cidade de Maputo, muito bom dia, está em direto para a Rádio Moçambique. O Presidente da República deixou vários desafios durante o discurso de abertura. O objetivo é posicionar Moçambique ao nível regional e internacional. O que é que se pode dizer?
3: É uma oportunidade que temos, tendo em conta que neste ciclo de governação a nossa aposta é mesmo a independência económica. Então, esta é uma plataforma que visa divulgar o potencial do nosso país, e nós estamos aqui como cidade de Maputo também para contribuir nesta perspectiva de divulgar as potencialidades que o nosso país oferece. Mormente para a cidade de Maputo nós trouxemos para esta FACIM as potencialidades do nosso distrito municipal Canhaca, uma ilha paradisíaca que traz consigo grandes valências. Como todos nós sabemos, no ano passado, aliás, este ano, Sua Excelência o Presidente da República inaugurou a ponte Cais do Distrito Municipal Canhaca, que vai catapultar o desenvolvimento da ilha. Então, trouxemos este pacote para desenvolvimento do turismo na nossa cidade, atraindo cada vez mais investimentos para a nossa ilha, e assim também desenvolver o turismo. A cidade de Maputo é a capital do turismo de negócios, onde acontecem eventualmente, naturalmente, muitos eventos de reuniões várias que também trazem um desenvolvimento para a nossa cidade. Então, trouxemos este pacote para a cidade de Maputo, no sentido de divulgarmos cada vez mais as potencialidades que nós temos na cidade de Maputo.
1: Algumas províncias do país já têm perspectivas para a assinatura de memorandos em vários setores. Qual é a perspectiva da cidade de Maputo?
3: Para nós, naturalmente, como dissemos, a nossa capital do país é temos o turismo de negócios, e então nós pretendemos aqui alcançar um número acima de 2 mil pessoas que vão ter os contactos connosco como capital do país.
1: Muito obrigado. À nossa vista, o secretário-geral da Frelimo, Shaquille Abubakar. Muito bom dia. Está em direto para a Rádio Moçambique. O Presidente da República deixou vários desafios visando o alcance da independência económica do país. Qual é a visão da Frelimo relativamente a estes desafios?
4: Bom, a visão da Frelimo resume-se nas palavras do camarada presidente Daniel Francisco Chapo. Nós, a FACIM acontece num momento ímpar, como sabem, recentemente terminamos a nossa Conferência Nacional de Quadros e a sessão do Comitê Central, que validou as principais linhas de orientação do pensamento da Frelimo. Portanto, a nossa expectativa é que, de facto, esta edição da FACIM inaugure uma nova fase do processo de desenvolvimento do nosso país. Como disse o camarada presidente, não seja somente um momento de exposição do que nós produzimos, mas também que seja uma plataforma para que, de facto, possamos transformar o que produzimos e exportar mais. Nós precisamos de aumentar a exportação e diminuir as importações. Isso vai fazer com que a balança comercial possa se inverter e assegurar que Moçambique possa ter mais divisas, possa ter capacidade interna de produzir pelo menos aquilo que consome. Então, esse é que é o grande desafio. Por isso é que saudamos o governo por elencar a agricultura e a província de Niassa, que por aquilo que foi a estratégia de campanha e também foi considerada a capital agrícola como fatores de análise nessa edição. Portanto, é a nossa expectativa, de facto, que nesta edição possamos, de forma concreta, encontrar e desenhar caminhos para produzirmos Moçambique e diminuirmos sobremaneira as importações, principalmente de comida, porque Moçambique tem condições naturais, tem condições humanas para produzir o que consome. Portanto, esse aqui é o grande desafio. Pensamos nós que a mensagem de comunidade da Presidente foi clara quanto a isso, foi enfática de que Moçambique precisa de marcar um passo para uma nova era, uma verdadeira era de independência económica.
1: E o Presidente disse ainda que esta nova era de desenvolvimento económico deve ser uma era que se faz sentir ao nível da vida da população.
4: Para Frelimo, governar é resolver os problemas do povo. Enquanto o povo tiver fome, enquanto o povo não tiver acesso às escolas de qualidade, a serviços de saúde de qualidade, energia de qualidade, vias de acesso de qualidade, a nossa tarefa continua. Por isso é que nós temos que a luta continua. E é essa a mensagem central que o camarada presidente quis dizer. Temos que trabalhar todos juntos, unidos, em paz, para resolvermos os problemas do nosso povo.
1: Muito obrigado. São palavras, portanto, do secretário-geral da Frelimo, Shaquille Abubakar, presente aqui na cerimónia de abertura da 61ª edição da Feira Internacional de Maputo. Sendo certo que neste momento o chefe de Estado participa de uma sessão de audiências e logo a seguir vai visitar os 14 pavilhões instalados aqui na Feira Internacional de Maputo. Vamos devolver a palavra, passar a palavra ao colega Gerson Jamis para mais incidências relativamente à participação dos visitantes, à participação dos expositores aqui na Feira Internacional de Maputo.
5: Pois bem, Domingos Macalane e ouvintes, continuamos aqui, portanto, para ouvir sensibilidades de várias pessoas que acorreram a este ponto. Temos a oportunidade aqui de avistar Arnaldo Bimbe, antigo governador da província do Niassa. Muito bom dia, está em direto para a Rádio Moçambique. Qual é a expectativa que esta FACIM, na sua 61ª edição, traz para os moçambicanos e para aquilo que é a palavra de ordem, que é a transformação digital, inovação
6: alguns problemas de comunicação que parece que já está tudo em conformidade. Vamos voltar a acompanhar. No acompanhamento desta 61ª edição da FACIM a acontecer em Ricach, em Marraquene. Portanto, esta 61ª edição tem como tema, tem como lema, a transformação digital e energética rumo a uma economia sustentável. Muita movimentação faz sentir. Começa então a FACIM hoje, segunda-feira, e termina até o dia 6 de setembro de 2026. O foco é a modernização da economia e novos investimentos em energia, tecnologias digitais, agroindústria e sustentabilidade. Vamos ver se já é possível voltar a estabelecer contacto com os nossos colegas posicionados e que estão a fazer o acompanhamento detalhado desta 61ª edição da FACIM. Uma vez mais, bom dia.
0: Muito bom dia, Gadias. É possível? Sim,
7: esta
0: eu quero
7: comunhão com os outros. Portanto, uma ilha. Somos parte do desenvolvimento universal, desenvolvimento mundial, desenvolvimento global. Então temos que combinar com aquilo que está a acontecer no mundo, e é importante que estejam aqui. Estamos a ver países muito desenvolvidos, como a China, países como os Emirados estão aqui. Quer dizer, isto penso que vai galvanizar muito, portanto, aquilo que é a nossa perspectiva desenvolvimentista.
5: Muito obrigado. Ficaram palavras de Arnaldo Bimbe, antigo governador da província do Niassa, que também marca presença e forte nos pavilhões da FACIM. Exato, dizíamos nós que continuamos aqui a palmilhar aqui as principais artérias que caracterizam esta Feira Internacional de Maputo. São várias as pessoas que acorreram este lugar para testemunhar o arranque efetivo deste certame, sendo certo que o Presidente da República a esta altura concede algumas audiências para logo depois se fazer a visita aos diferentes pavilhões cá existentes. Vamos por ora aqui a conversar com alguns visitantes da feira. Muito bom dia, está em direto para a Rádio Moçambique. O seu nome, qual é a expectativa para esta feira?
8: Muito bom dia, meu nome é Euclides Stamp. A maior expectativa que nós temos é mesmo esta de termos expositores de muita qualidade e termos este intercâmbio de negócios, que é para, de alguma certa forma, trazer um engajamento à juventude, aos demais visitantes da diáspora, tudo aquilo que o nosso país pode oferecer em termos de oportunidades, em termos de visibilidade daquilo que o nosso país oferece, tanto na área de turismo, área empresarial, cultura e as demais áreas que têm sido bastante importantes para o funcionamento do país.
5: Visitante, expositor?
8: Sou expositor.
5: O que é que está a expor?
8: Nós estamos a expor aquilo que são as oportunidades de negócios para o JTM, que é a Organização Nacional da Juventude Moçambicana. Temos lá uma gama de oportunidades para a juventude. Somos serviços económicos, várias oportunidades para áreas de negócios, áreas de mentoria para quem quer iniciar um negócio.
9: Vocês têm muito disso.
5: De quê?
9: Vocês põem
8: um levantamento de base de dados para aqueles que estão interessados em concorrer para a coisa, para o Fundo de Desenvolvimento Sustentável, para agronegócios e demais oportunidades que nós temos lá, várias coisas.
5: Muito obrigado. Ficaram aqui então palavras de um dos expositores que a esta altura traz os serviços. Temos a oportunidade de avistar o antigo primeiro-ministro Adriano Maleane. Muito bom dia, está em direto para a Rádio Moçambique. Qual é a principal expectativa para este certame que traz a inovação tecnológica como palavra de ordem?
10: Bom, baseando um pouco no discurso de Sua Excelência o Presidente da República, que agora estamos, que oficialmente abriu, eu vou visitar agora para ter a visão, mas baseando no objetivo, nota-se que esta FACIM desta vez é para materializar um pouco aquilo que estamos a dizer. Nós estamos a sair do sistema analógico para o digital. E é isso que tem que acontecer. O comércio tem que fluir, toda aquela gestão. Então, a montra aqui é para mostrar que todos estamos empenhados em criar o empresariado, criar as condições, o governo nesse caso, criar condições para que qualquer moçambicano, seja empresário ou indivíduo, encontre espaço para gerar o seu rendimento. É essa mensagem que também, mais ou menos, eu recebi de Sua Excelência Presidente da República.
5: Estamos num caminho certo. Quais outras alternativas que nós temos para alcançar esta desejada independência económica?
10: Sim, a orientação já foi dada, não é? Vamos trabalhar neste sentido de que todos nós, todos, desde o pensamento de empreendedor tem que começar a fluir na nossa formação, tem que estar presente a ideia de que a riqueza só se consegue trabalhando e cada um tem que fazer a sua parte para poder encontrar espaço para trabalhar. Portanto, estamos no bom caminho. E esta mostra, como eu estava a dizer, eu vi o resumo ontem na televisão. Eu penso promete. E vamos. Estou a ver as delegações e os premiados, por exemplo, na área de exportações, em todos os setores, temos aqueles que estão na linha da frente. Então, precisamos de criar mais empresas, precisamos de explorar o mercado internacional nesse contexto de, primeiro, o conteúdo local ser sempre respeitado para que todos nós possamos participar efetivamente ou ativamente no desenvolvimento do nosso país.
5: Muito obrigado. Ficaram palavras do antigo primeiro-ministro Adriano Maleane, que se encontra aqui nesta feira, então, para acompanhar as principais incidências deste certame. Sendo certo que, do outro lado, temos mais notas de reportagem. Fernando Damas?
2: Vale a pena recordar que nesta edição, portanto, a edição número 61 da Feira Internacional de Maputo, participam acima de 3 mil expositores, destes 600 são estrangeiros. Aqui em Ricacha estão presentes países como Alemanha, África do Sul, Espanha, França, Indonésia, Botswana, Brasil, Coreia do Sul, França, passa a repetição, Itália, Israel, Guiné Equatorial, Malawi, Portugal, Reino Unido, Ruanda, Tanzânia, Tailândia, Turquia, Uganda, Zimbábue, Reino dos Países Baixos, entre outros. Neste momento ainda aguarda-se a visita do Presidente da República aos diferentes pavilhões preparados no âmbito desta edição número 61 da FACIM, Feira Internacional de Maputo. Este evento tem por objetivo divulgar as potencialidades económicas de cada país e província participante deste evento. Neste encontro, algumas empresas foram premiadas e nós temos a possibilidade de, dentro de instantes, interagir com algumas empresas que foram premiadas. Neste momento, estou em condições. Desculpa, muito bom dia. Bom dia. Pode se referir sobre a sua satisfação em relação à premiação da sua empresa? Não está em condições de falar. Prosseguimos esta transmissão a partir de Ricacha, distrito de Maracuene, província de Maputo. Como nos referimos, dentro de instantes, o Presidente da República vai visitar os diferentes pavilhões preparados no âmbito deste evento. Estamos em condições de interagir aqui. Muito bom dia.
11: Yeah. I speak English, not Portuguese.
2: How are you?
11: Fine. Yeah.
2: Tell me about the
12: this market. Yes.
11: Yeah, I like it. You know, it's beyond my imagination. You know, before I come here, I think it's not so huge, but when I come here, I found that there are so many opportunities, and they give my idea about this country, and I love this country very much. And you know, I have investment here. Yeah.
12: Essa é a interação possível com esse cidadão de nacionalidade chinesa, dizendo que a Feira Internacional de Maputo é um momento de troca de experiências na área econômica e dentro de instantes vamos interagir também com outro cidadão. Vamos interagir com o governador da Zambésia. Senhor governador, bom dia. Estamos em direto à Rádio Moçambique. Está presente nesta FACIM, o que é que leva da Zambésia para cá?
13: Nós trazemos tudo, nós trazemos o potencial da Zambésia. É verdade que o principal ficou lá, que é a população, aqueles que geram, que trabalham, mas só podíamos trazer os produtos que eles geram. Mas pronto, a Zambésia é aquela província com 7 milhões de habitantes, é uma província com mais terras aráveis no país e com mais recursos hídricos no país, com mais água. Então tem tudo. E o que nós trazemos são os produtos estratégicos. Estamos a trazer, a falar do arroz, estamos a falar de comida, estamos a falar do pescado. Quando se fala do banco Sofala, do Sofala só tem o nome, porque o banco é todo da Zambésia. Então o que produz de camarão neste país, o que produz de pescado neste país, é totalmente da Zambésia. Então nós ocupamos só no peixe mais que 2/3 do pescado moçambicano. E dos produtos estratégicos, falo do arroz, e do milho, da soja, do gergelim, do feijão Buerres. É tudo. E nós trazemos, mas isso é a nossa esperança, a expectativa é que as pessoas que visitarem o nosso pavilhão vejam com bons olhos e vejam a possibilidade de prosperar. A Zambésia tem tudo. Tudo que é lançado à terra, germina, cresce, produz. E temos muita, muita coisa que podemos oferecer a qualquer investidor. E temos os recursos minerais de que tanto se fala e se disputa. Temos uma empresa enorme, com o maior número de trabalhadores parada, trazida, porque há disputas, há sócios desavindos, há interesses inconfessáveis, que eu não conheço, mas porque se luta, e temos a empresa parada, temos trabalhadores parados, e quando podíamos, de facto, trabalhar para produzir. Não interessa quem seja a direção que vai dirigir a Tazeda, o mais importante é que a Tazeda funcione, seja com quem for, ou com João, com Beltrano, funciona para nos dar riqueza à província de Zambésia. Não se justifica uma empresa com mais trabalhadores na província esteja fechada, que a empresa que paga mais impostos na província esteja fechada. Alguma coisa não está correta.
12: Sim. E o projeto da industrialização da Zambésia?
13: É sempre um sonho. O senhor presidente disse muito bem, para nós cativarmos o investidor para vir investir em Moçambique, nós precisamos fazer reformas. Reformas profundas, reformas na pauta aduaneira, reformas na pauta fiscal. Nós precisamos de mexer, tornar o nosso país atrativo. Nós precisamos de mostrar ao mundo que investir em Moçambique, ele sai a ganhar. Ele vai triplicar o seu dinheiro, ele vai multiplicar o seu investimento. Então, para nós, essa expectativa, esperança, que com firmeza e coragem, porque isso é coragem para dar. E depois precisamos de deixar de importar o que nós produzimos. Nós não precisamos de andar a comprar arroz quando nós podemos produzir o nosso arroz. Há coisas pequenas. Eu podia falar, enumerar uma série de coisas que nós temos que parar de fazer para começarmos a fazer nós. E aí pouparmos as divisas. Porque tirar divisas também é uma forma de empobrecer. E tirar divisas. Nós não precisamos, por exemplo, beber vinho toda hora. Mas podemos beber a nossa cerveja que produzimos. Então temos que taxar com mais impostos, o vinho tem que ficar caro e beberem os que podem pagar mais imposto e as bebidas produzidas localmente ficarem mais baratas para nós consumirmos, então com menos impostos as bebidas locais. Nós temos que saber fazer este jogo de cintura, não é deixar de pôr os vinhos na prateleira, mas o vinho tem que ficar caro, mas temos que ganhar daí, é como as sobretaxar o tabaco faz mal, mas não vamos deixar de que pessoas deixem de fumar, mas tem que ter uma taxa sobre taxa para ganharmos dinheiro com isso, com os fumadores e com aqueles que bebem muito também.
12: E a gastronomia típica da Zambésia não
13: continua? Continua em cima, e mesmo vou lá a caminho, porque eu ver se mato o bicho, comer a minha zambesiana em pouco de cima, com água e sal. Estamos bem.
12: Muito obrigado, Sr. Governador. esta interação possível com o governador da Zambésia, falando das potencialidades económicas daquela província central do país. Vamos interagir com um dos cidadãos aqui presentes. O seu nome está presente nesta feira. Qual a sua expectativa?
10: A minha expectativa é que continuemos como país a consolidar as nossas conquistas, os nossos ganhos rumo à independência económica que o camarada presidente temos a transmitir. E ficou provado que o país tem enormes potencialidades, desde os recursos pesqueiros, agrícolas, entre outros. Então precisamos é capitalizar isso, capitalizar e procurando, sobretudo, transformar as nossas riquezas e exportarmos quando temos o produto acabado. Então precisamos é de caminhar muito nessa direção, porque só assim que se desenvolve um Estado e uma nação. Portanto, e falando concretamente da província da Zambésia, de onde eu sou originário, a Zambésia está ali. A Zambésia tem um potencial agrícola enorme, terras aráveis e florestas que podem catapultar o desenvolvimento daquela província. É importante promovermos as nossas potencialidades como província e convidar os investidores para virem investir na nossa província. Nós, por exemplo, temos 8 rios, ou seja, 8 distritos costeiros. Destes não temos nenhum porto a funcionar. Entretanto, 3 desses distritos têm águas profundas. Então há toda uma necessidade. Tendo um porto ali, pode trazer um outro desenvolvimento para a nossa província.
12: O seu nome?
10: Francisco Nangora.
12: Muito obrigado. Estávamos na província da Zambésia. Agora vamos interagir com um dos representantes da província do Niassa. Primeiro gostaríamos que se apresentasse.
14: Celestino Tomás, venho da província do Niassa para Fassi.
12: O que é que Niassa leva para esta feira, olhando que é a província convidada de honra?
14: Niassa, como província convidada, província honra, ela leva para a Fassi e para Moçambique, e para o país e o mundo, aquilo que é a oferta que Niassa dispõe, principalmente para a produção agrícola. Niassa oferece condições agroecológicas que permitem produzir e alimentar o país todo. Por isso que estamos cá, para demonstrar que, além daquilo que hoje é feito no Niassa, é possível fazer mais. E aqueles que estão à procura de espaços para produzir, Niassa está aberto para esta oportunidade, e por isso que estamos cá. Mas também estamos cá para mostrar que Niassa está em condições também de acolher grandes eventos. Niassa está em condições de oferecer

0: ameaça é garantir o retorno no seu investimento. Por isso, estamos cá, como província de honra, mas também convictos de que temos que fazer o nosso máximo na interação, na divulgação da província do Niassa, para que possamos capitalizar este interesse que Niassa oferece.
1: O agroprocessamento é um dos desafios da província.
0: É um dos desafios da área do agroprocessamento, porque nós temos condições, não é? E se formos a ver, nós temos o SIPA, mas não temos a sardinha enlatada, não é, do Lago Niassa. Então, a própria água do Lago Niassa já é apropriada para que ela seja captada e tenhamos água do Lago Niassa engarrafada. Então, há condições, de fato, para quem quer processar, quem quer introduzir uma iniciativa inovadora para que capitalize os recursos que Niassa tem, nós estamos abertos e por isso que estamos cá.
1: Muito obrigado. Muito obrigado, Sr. Celestino Tomás. Ele é da Direção Provincial da Indústria, da Direção Provincial da Cultura e Turismo na província do Niassa. Neste momento, as pessoas continuam a se dirigir para os diferentes pavilhões para, de facto, acompanhar a visita do Presidente da República a pavilhões existentes no âmbito, digamos assim, da FACIM, Feira Internacional de Maputo.
2: Exatamente, Fernando Damas, e nós fazemos uma ligeira pausa nesta nossa transmissão, chamando desde já a atenção da nossa colega Albertina Zandamela, aqui nos estúdios da FACIM, porque dentro de instantes o Presidente da República vai visitar alguns pavilhões que se encontram aqui para interagir com alguns expositores e não só, alguns visitantes que acorreram a esta maior montra de exposição das potencialidades de Moçambique na sua 61ª edição FACIM 2026. Uma vez mais, até breve, nós voltaremos assim que o Presidente da República, então, der início a esta visita aos pavilhões.
3: Até breve, Gerson Jamis. Amigo ouvinte, esta é a Antena Nacional da Rádio Moçambique e estamos a espelhar todos os acontecimentos que se desenrolam na Feira Internacional de Maputo 2026. 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
3: Aí está, estamos consigo há mais de 50 anos e nesta altura em que acontece a Feira Internacional de Maputo 2026, você não pode perder a chance de se conectar, de se aliar à maior rádio, a rádio de maior cobertura em Moçambique. E permita, já que estamos a falar sobre maior, sobre aqueles que se destacam, amigo ouvinte, foi então foram então galardoadas os portadores, portanto, nesta edição, e passamos já a fazer referência de algumas entidades que, sim, se destacaram. Vamos então falar sobre o maior exportador para grandes projetos, que foi a Mozambique Rovuma Ventures SPA. Amigo ouvinte, foi um momento realmente impactante ver estes exportadores, não é, que se notabilizaram nos anos passados com

Portanto, a sua forma de fazer negócio, e queremos convidar-lhe novamente, amigo ouvinte, ligue-se à Antena Nacional da Rádio Moçambique para que sim, também tenha notoriedade, para que possa, portanto, fazer a sua marca brilhar durante e, por que não, depois desta Feira Internacional, o maior encontro de negócios que acontece em Moçambique. Sim, estamos em festa, amigo ouvinte, estamos em festa porque é a FACIM que acontece em Ricalha, os pavilhões estão recheados e é a sua oportunidade para, portanto, também inovar, para expor, para exportar, por que não, aqui, portanto, nesta Feira Internacional. Já fizemos aqui alguma descrição, mas permita-me dizer que há um design cheio de luz, cheio de vida, cheio de pessoas disponíveis, portanto, para, portanto, expor, para lhe dar os seus serviços e produtos e mostrar o seu trabalho inovador. Inovador porque assim manda o lema desta edição da FACIM 2026. E nós estamos aqui para, assim, portanto, amigo ouvinte, fazer-lhe acompanhar todos os momentos.

você só tem de visitar esta feira, amigo ouvinte, estando próximo. Fique atento também porque poderá visitar os nossos stands e descobrir um pouco mais destes 50 anos da Rádio Moçambique. Sim, descubra mais visitando os nossos stands e quem sabe poderá então tornar este momento ainda mais marcante. O tema deste ano, amigo ouvinte, é a transformação digital e energética rumo a uma economia sustentável. E nós passamos este lema mesmo para nós e queremos também incentivá-lo a pensar e a levar este lema para si. Não é apenas um slogan bonito, amigo ouvinte, é um convite para que cada um de nós, na atividade em que está, no setor em que está, possa, portanto, pensar em como a tecnologia, como a energia, podem tornar aquilo que você faz ainda mais eficiente, mais moderno e mais duradouro.

sejamos nós, amigo ouvinte, a solução para aquela inovação que a nossa sociedade está à espera. Sejamos nós aquela marca que a sociedade precisa para responder a um problema, para responder a algum desafio. É segunda-feira, amigo ouvinte, a Feira Internacional de Maputo está só a começar e já vem com surpresas incríveis. Você não pode perder. Segunda a sexta-feira, a feira estará disponível até às 18 horas. Segunda a sexta, não. De segunda a quinta. De sexta até domingo, estará aberta até às 20 horas.

faz referência que todo Moçambique está aqui muito bem representado. Portanto, amigo ouvinte, venha e portanto, aproveite esta oportunidade de consumir aquilo que é nosso, feito em Moçambique, que muitas vezes, se calhar, não tem a oportunidade por estar distante. Então aproxime e venha a consumir daquilo que é nosso, da nossa terra. É com este sentido, com este sentimento de orgulho de quem somos, de onde viemos, que ouvimos uma voz feminina. Chama-se Assamatus e vem cantar Tshangana. Vibre, dance, esta é a Antena Nacional da Rádio Moçambique, amigo ouvinte, a fazer-lhe companhia diretamente de Ricátia.

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1: O estimado ouvinte poderá então voltar a acompanhar as emoções da transmissão do, da 61ª edição da FACIM em Moçambique. Neste preciso momento são 12 horas. Nesta altura, estimado ouvinte, juntamos na antena a voz do jornalista Orlando Govene, que nos traz os tópicos do Jornal da Tarde. Boa tarde.
2: Boa tarde, Henrique Dias. E ouvinte, Presidente da República, diz esperar que a Feira Internacional de Maputo impulsione a transformação tecnológica no país, de forma a criar mais facilidades para os cidadãos e investidores. Daniel Chapo falava há instantes na abertura da 61ª Feira Internacional de Maputo, que decorre em Recacha, no distrito de Marraquém.
3: Queremos que esta transformação tenha um rosto humano. Queremos que um jovem agricultor de Mecanhelas possa vender a sua produção para qualquer mercado do mundo, a partir de Mecanhelas. Queremos que uma plataforma digital, uma pequena fábrica de Mocuba, possa competir com empresas internacionais.
2: Arrancam em 2028 as obras de construção do troço entre a cidade de Tete e o posto fronteiriço de Zobwe, em Moatize. Já no plano internacional, sobe para 903 o número de mortos devido a inundações no Nepal. São estes os destaques do Jornal da Tarde de hoje, 31 de agosto de 2026. Os desenvolvimentos destes e de outros assuntos a partir das 12 horas e 30 minutos. Até já.
1: Muito obrigado. Informações que vão ser desenvolvidas dentro de sensivelmente 28 minutos. E agora vamos fazer a nossa habitual conexão com o canal desportivo da Rádio Moçambique para a transmissão do Magazine Desportivo da Tarde. Continuação de uma ótima sintonia. Antena Nacional.
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0: Boa tarde, jogos escolares no centro das atenções, atletismo entra em cena num dia em que poderão ser projetadas as potências equipas que deverão transitar para as meias-finais. Mambinhas de sub-23 fora das qualificações dos Jogos Olímpicos. Destaques do Jornal Desportivo, editado no emissor provincial da Rádio Moçambique, em Inhambane, por Fernando Chilovan e Bernardo Salomão. Ferroviário de Maputo, União Desportiva do Songo, é o prato forte da jornada 19 do Moçambola 2026. O jogo tem lugar na próxima quarta-feira no campo da Frim, pelas 14h45. Na mesma quarta-feira, à mesma hora, jogam Ferroviário de Nacala, Associação Desportiva de Vilanculo, em Nacala, Baía de Pemba, Ferroviário de Lixinga, no Estádio Municipal de Pemba, Costa do Sol, Liga Desportiva de Sofala, no campo do Costa do Sol. E o jogo Black Bull Singal de Tete será no Lalgia Arena, às 18h30. A jornada encerra na quinta-feira com o Machacano Ferroviário da Beira, no campo do Costa do Sol. Resultados da jornada 18, Machacano 0, Liga Desportiva de Sofala 0, Associação Black Bulls 3, União Desportiva do Songo 1, Ferroviário de Nampula 2, Associação Desportiva de Vilanculo 1, Associação Desportiva de Pemba 0, Ferroviário de Lixinga 1, Costa do Sol 1, Ferroviário da Beira 2, Ferroviário de Maputo 1, Xingal de Tete 0. Classificação, Associação Black Bulls na primeira posição com 35 pontos, seguida do Ferroviário da Beira com 31 pontos, Ferroviário de Nampula e Costa do Sol têm 28 pontos cada. Na linha da despromoção, Associação Desportiva de Vilanculo 14 pontos, Machacane 10 e Xingal de Tete 9. Na segunda divisão, Trans-SK Kampan de Manica junta-se ao Teste África na pole de apuramento ao Moçambola 2027, ao nível da zona centro do país. Toda a informação por Vasco Augusto.
1: O grupo desportivo Trans-SK Kampan ocupou o segundo lugar ao receber e empatar este domingo no campo da Sualpo em Chimoio, diante do Machege, sem golo na derradeira jornada. O treinador do Trans-SK Kampan, Santos Lisboa, que falava após o jogo renhido, mostrou-se satisfeito pela qualificação.
2: Foi uma tarefa difícil,

0: convenceu se com um empate e já pensa na próxima época.
1: Ficou a história, né? É só preparar para a própria época.
0: O presidente da Associação Provincial de Futebol de Manica, Zacarias Calisto, avalia positivamente a prova.
2: Começamos bem nosso campeonato com 10 equipas e ainda vamos pedir para o próximo ano aumentar mais as equipas.
0: Milton Vasco, representante do Diretório Provincial da Juventude, Emprego e Desporto de Manica, apela à união e coesão das duas coletividades na fase regional.
3: Apelar à coesão, à união entre os jogadores e que nos tragam resultados palpáveis cá na província.
0: Na abertura da 18ª e última jornada, no sábado, o Teste África venceu o Tsene de Misica por 2-0. O Futebol Clube Pensão Delgado de Gondola faltou no jogo que defrontaria a Associação Desportiva 3 de Março e contribuinte INSS Futebol Clube empatou frente ao Clube Desportivo Nova Jerusalém por uma bola.
4: E ao nível das seleções nacionais, Mambinhas de sub-20. As qualificações dos Jogos Olímpicos Los Angeles 2028. Detalhes por Castro Jorge.
5: A ausência dos Mambinhas tem a ver com questões financeiras por parte da entidade gestora de futebol moçambicano, de acordo com o presidente da Federação Moçambicana de Futebol. Faisal Sidata diz que as contas são elevadas para um torneio que dá poucas chances ao conjunto moçambicano de seguir em frente rumo aos Jogos Olímpicos. Tanto é que, para além de Moçambique, outras nações também optaram por não participar neste evento.
6: Nesta faixa etária, neste torneio, só entraram 22 países, que são os países que a gente conhece: Camarões, Nigéria, Marrocos, Argélia. Quer dizer, nós todos fizemos estas contas, né? Íamos calhar com países de outro nome, então preferimos abdicar.
5: Relativamente às contas da Federação, Faisal Sidata diz que o peso financeiro da participação das outras seleções que têm uma perspectiva melhor de resultados, essa continua a ser um grande peso para as contas da entidade gestora do futebol nacional.
6: Sub-15, Azerbaijão. Sub-17, no Qatar. Sub-20, agora na COSAFA. Temos o futsal, que vai para Marrocos, para o CAN. Temos o futebol de praia, que temos a eliminatória com a Tanzânia. Temos a seleção A, que vai fazer 4 jogos em menos de um mês e meio, não é? E depois temos o futebol feminino também. Portanto, quer dizer que a Federação Moçambicana de Futebol e tudo isto, os custos são bastante elevados.
5: Presidente da Federação Moçambicana de Futebol, Faisal Sidata, e a decisão tomada pelo órgão reitor de futebol moçambicano de colocar de fora a Seleção Nacional Sub-23 na caminhada africana rumo aos Jogos Olímpicos Los Angeles 2028.
4: No ar, o Jornal Desportivo, no centro da gravidade no que respeita à atualidade desportiva nacional, está o 16º Festival Nacional dos Jogos Desportivos Escolares, cujas competições decorrem em diferentes recintos desportivos nas cidades de Maxixe e Inhambane. Na agenda desta segunda-feira, o destaque vai para a modalidade rainha, o atletismo, cujas provas têm como palco a pista 7 de setembro. E o comitê organizador esclareceu esta manhã o caso da equipa de voleibol da província de Gaza. Detalhes por Avelino António.
7: Diretora Nacional de Saúde Escolar e Assuntos Transversais no Ministério da Educação e Cultura, Arlinda Chakisse, confirma a desqualificação da equipa masculina de voleibol de Gaza por falsificação de idades. Como consequência imediata, Gaza verba falta de comparência administrativa em todos os jogos desta modalidade. A medida é um exemplo inequívoco de que nos jogos escolares não há espaço para falsificação de idades.
8: Estamos a fazer este trabalho não apenas olhando para a componente desportiva em tanto que tal, mas na perspectiva de tentarmos passar a mensagem sobre aquilo que é o correto. Nós estamos a lidar com adolescentes e jovens e é importante que estes adolescentes e jovens percebam que a vida não é feita usando meios não legais para se poder alcançar um determinado fim. Esse é o nosso objetivo principal. E, logicamente, o Serviço de Identificação Civil, tendo em conta que estamos a falar de falsificação de idades, tem procedimentos próprios que estão a tomar, de maneira já a tentarmos acabar com este ato que, infelizmente, vem acontecendo ao longo dos demais festivais que nós temos. Nós gostaríamos de ter festivais que este procedimento não constituísse um problema.
7: Entretanto, onde Gaza está autorizado a competir, a seleção de futebol masculino puxou pelos galões e goleou Maputo Cidade por 7-0 e intrometeu-se na corrida pelo apuramento às meias-finais. É o reerguer do campeão após entrada em falso, anuncia a diretora provincial da Juventude, Emprego e Desportos de Gaza, Lourdes Machava, chefe adjunta da delegação de Gaza.
9: Vimos um bom jogo e os meninos voltaram a reafirmar que realmente são campeões e o que nós queremos é continuarmos mesmo a revalidar o título. O feminino também, temos indicação de que eles também estiveram a ganhar. Então é um grande começo para nós e queremos manter este resultado até ao final dos jogos.
7: Com a vitória expressiva, Gaza está no segundo lugar do grupo da morte, pelo menos até ao desfecho do frenético Manica Nampula, duas equipas que ganharam na primeira jornada. Maputo Cidade hipotecou as chances de apuramento. Ainda na Série A, Zambézia bateu Sofala por 2-0, alcançando a sua segunda vitória consecutiva. Com este desfecho, Zambézia está a um empate do apuramento e Sofala com as contas complicadas após averbar a segunda derrota consecutiva. Neste momento, jogam Inhambane Niassa pela Série B. Às 13h30 estreia-se Cabo Delgado diante de Tete e às 15h15 acontece o frenético Nampula Manica a fechar o dia no futebol masculino.
4: Ainda no voleibol, Sofala protagoniza a reviravolta no seu jogo de estreia em femininos. Assistiu à partida o jornalista Felipe Jorge.
10: A turma de Maputo Província dominou os primeiros sets, vencendo com os parciais 25-6 no primeiro set e 27-25 no segundo, colocando o adversário numa situação delicada. A equipa de Sofala não baixou os braços, com maior concentração, união e entrega, conseguiu reagir e recuperar o domínio da partida. É neste contexto que Sofala venceu o terceiro set por 25-13, voltou a impor-se no quarto set por 25-22 e confirmou a reviravolta no set decisivo, vencendo por 15-9 pontos. A capitã da seleção de Sofala, Vitória Gerente, disse que foi um jogo difícil e, segundo suas palavras, valeu a entrega e concentração das suas colegas de equipa.
11: Foi muito difícil, começamos mal por causa do ambiente, mas deu para vencer e vamos continuar assim. Sofala é campeão!
10: Já a capitã da seleção de Maputo Província, Keila Rombane, apontou a falta de concentração como uma das razões para a derrota.
12: Foi muito bom.
13: O que é que falhou?
12: A falta de comunicação e concentração. Sim.
4: No handball, Tete soma a segunda vitória no torneio masculino que decorre no campo da Escola Secundária de Moelé, onde está posicionado o repórter Daniel Oliveira.
14: A equipa masculina de handball de Tete conquistou a segunda vitória consecutiva no Festival Nacional dos Jogos Desportivos Escolares ao derrotar esta segunda-feira a sua congênere de Inhambane por 36-28. O jogo realizado na quadra da Escola Secundária de Moelé foi bastante disputado, mas a formação anfitriã revelou algumas fragilidades no setor defensivo numa partida em que o ataque de Tete esteve em evidência. O capitão da equipa de Tete, Kelvin Guia, diz que o conjunto está preparado para lutar pela conquista do título nesta modalidade.
15: Foi muito difícil pelo lado de Inhambane, porque nós estávamos a defender também, mas eles também estavam a jogar. O jogo estava muito difícil, mas conseguimos ganhar. Tete esse ano está forte e quer ganhar mais. Vamos chegar até na semifinal, até mais final, vamos ganhar.
14: Por seu turno, o capitão da equipa anfitriã, Clayton Cumbe, aponta a falta de comunicação e de concentração no setor defensivo como algumas das razões da derrota.
15: Foi péssimo, porque iniciamos mal, pressão, tudo. Mas depois, na segunda parte, começamos bem. Prometemos melhorar no próximo jogo e temos que ganhar. A equipe está determinada em vencer o próximo jogo.
14: Na próxima jornada, Tete terá pela frente a seleção da província de Maputo, enquanto Inhambane vai medir forças com a Zambézia.
4: No handball feminino, Manica assume a liderança da Série B na Sontatanha.
16: A província de Manica assumiu esta segunda-feira a liderança da Série B no handball feminino ao derrotar no campo da Sagrada Família na Machixe, a similar da Zambézia. Em partida da segunda jornada dos Jogos Desportivos Escolares na modalidade de categoria, a turma da Cabeça do Velho recebeu a estreante na série Zambézia e bateu por 19-13. O treinador e jogadora da Seleção Provincial Feminina de Handebol de Manica falaram no final da partida de controlo no momento da transição adversária.
17: Helder, por mais domingos. Difícil, mas graças a Deus conseguimos.
18: Qual foi a estratégia?
17: A estratégia usada foi a mesma, calma, atendendo e considerando que os atletas estavam ficar mais nervoso.
19: Aí o Barashi de Freud. Foi bom o jogo, mas para vencer não foi tão fácil, não.
18: O que é que vocês fizeram para conseguir ganhar Zambesa?
19: Nem sei como dizer, nem esperava nesse momento.
16: Enquanto isso, o técnico e jogadora da Zambesa apontaram assimetrias nas idades, embora reconheçam o poderio adversário.
20: Ramjan. Atendendo que o Zerato vai levar miúdas que nunca tiveram mal nessa competição, para mim, não vou entender, fizeram um bom jogo. A equipe foi superior a nós, mas em algum momento também nós fomos superior. Assim, acho que só pensando no próximo jogo.
21: Tina Raimundo, não estávamos bem preparadas. Eu acho que é isso.
16: Principalmente, o que é que falhou ali dentro da quadra?
21: Muita atenção, defesa, guarda-redes. Também algumas partes falharam.
16: Ainda no handebol feminino, Tete e Inhambane empataram a 20 bolas e na cidade de Inhambane, em masculino, Tete despachou Inhambane por 36-28.
4: No basquetebol masculino, Inhambane, Somerset e Drácio Macondela.
22: Os anfitriões alcançaram a segunda vitória consecutiva, batendo Maputo Província por 67-64 no jogo que abriu o segundo dia do torneio da modalidade. O jogador da seleção de Inhambane, Nyasha Duka, diz que a equipa conseguiu alcançar o objetivo que passava por somar mais uma vitória para depois pensar nos dois últimos confrontos diante de Sofala e Niassa.
23: Um pouco corrido nos últimos minutos, mas nós somos capazes, viemos preparados para ganhar. Ficamos em apuros pela defesa, né? A nossa defesa ficou meio que despencada, mas conseguimos. Nós viemos para ganhar e estamos preparados para o que der vier.
22: O jogador de Maputo Província, Edmilson Daniel, reconhece a derrota e promete que a equipa vai continuar a trabalhar para manter viva a ambição de sagrar-se vencedora.
24: Nós não dependemos da diferença, não é como começa, é como termina. Ainda vamos continuar a lutar até o fim, até a última gota. Falhamos no começo a defesa, depois melhoramos tarde, acordamos tarde.
22: Estão na quadra neste momento as formações de Niassa e Sofala. Outros jogos já agendados para hoje: Manica Gaza, Tete Zambésia e Nampula Maputo.
4: Chico, viva as emoções dos jogos escolares nas modalidades xadrez e jogos tradicionais. O Desporto de Ciência está já em ação. Para a cobertura em Xicuque, foi despachado o repórter Efraim Macitela.
25: Aqui, no Instituto de Formação de Professores de Xicuque, na cidade de Machis, iniciam-se dentro de alguns instantes os jogos da segunda jornada da modalidade de xadrez em ambos os sexos. Os cruzamentos são os seguintes: Inhambane, Maputo Cidade, Tete Sofala, Manica Niassa, Gaza, Nampula. Estamos aqui com Wilton Kalika, da Comissão Técnica do 16º Festival de Jogos Esportivos Escolares Inhambane 2026. Tudo pronto? E como é que avalia a disposição dos atletas?
26: Já estão mesmo para iniciar a segunda jornada, dá para ver, muitos estão ansiosos, de acordo com os resultados que aconteceu na primeira jornada. A expectativa é positiva, os miúdos cada vez mais vão se engajar na realidade que são nos jogos escolares e a concentração é boa. Dá para ver que já vem com alguma experiência lá das suas províncias, nas suas escolas. E penso que estão mesmo num bom caminho.
25: Muito obrigado. Deixa-me também ouvir aqui alguns atletas que já estão frente a frente e prontos para competir. Primeiro, o seu nome?
27: Bruno Adolfo Duarte. O jogo vai ser muito bom.
25: Vai ter aqui o adversário de Maputo Cidade. Está sentado aqui juntinho ao tabuleiro. Daqui a pouco começam as provas. Como é que é? O que é que acha do seu adversário aqui à frente? Muito bem, está aqui o atleta de Inhambane. Teu nome qual é?
28: Meu nome é Brian Ring Blanco.
25: Concentração, como é que está?
28: A concentração está 100%, sinto-me preparado para esse desafio. A preparação foi boa, deu para aprender novas coisas, táticas e muito mais.
25: É tudo. Efraim Macitela, do Instituto de Formação de Professores de Xicuque, na cidade de Machis, onde decorrem jogos de xadrez.
4: E hoje começam a ser projetadas as potenciais equipas que deverão transitar para as meias finais nas modalidades coletivas desta 16ª edição dos Jogos Desportivos Escolares Inhambane 2026. Jornal Desportivo nos momentos finais. Assinam esta edição Fernando Silvano e Bernardo Salomão. Boa tarde.
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Em Moçambique são 12 horas e 21 minutos. Vamos agora apresentar o Boletim Meteorológico do Instituto Nacional de Meteorologia. Situação geral às 8 horas do dia 31 de agosto. Circulação de sueste a nordeste fraca a moderada sobre o país. Precipitação registada na Rede Nacional de Estações no período das 8 horas de ontem às 8 horas de hoje. Tsangano 0.1 milímetros. Para a restante rede nacional de estações, não houve precipitação. Previsão válida das 12 horas de hoje até às 12 horas de amanhã. Para as províncias de Niassa, Cabo Delgado e Nampula, prevê-se céu pouco nublado, localmente muito nublado. Possibilidade de ocorrência de chuvas fracas locais, neblinas e nevoeiros nas terras altas do interior. Vento de sueste a leste fraco a moderado. Temperatura máxima sem alteração apreciável. Para as províncias de Tete, Zambézia, Manica e Sofala, prevê-se céu pouco nublado, localmente muito nublado. Possibilidade de chuvas fracas locais, neblinas e nevoeiros matinais locais. Vento de sueste a sudoeste fraco a moderado. Temperaturas máximas sem alteração apreciável. Para as províncias de Inhambane, Gaza e Maputo, prevê-se céu pouco nublado, localmente nublado. Possibilidade de neblinas e nevoeiros matinais locais. Vento de leste a nordeste fraco a moderado. Pequena subida da temperatura máxima em Maputo. Boletim meteorológico para a navegação marítima até 50 milhas da costa de Moçambique. Não há aviso de vento forte. Situação geral às 6 horas, tempo universal de 31 de agosto. Circulação de sueste a nordeste fraca a moderada. Previsão válida até às 12 horas, tempo universal de 1 de setembro. Entre os paralelos 10 a 27 graus sul, prevê-se vento de sueste a nordeste, 5 a 15 nós, 10 a 30 km por hora, estado do mar agitado, altura das ondas até 1.5 metros, neblinas e nevoeiros locais, visibilidade boa a moderada. Boletim meteorológico para a navegação marítima no canal de Moçambique. Não há aviso de vento forte. Situação geral às 6 horas, tempo universal de 31 de agosto. Circulação de sueste a nordeste fraca a moderada sobre o canal. Previsão válida até às 12 horas, tempo universal de 1 de setembro. Em todo o canal prevê-se vento de sueste a nordeste 10 a 20 nós, 20 a 40 km por hora. Estado do mar agitado. Altura das ondas até 2 metros. Possibilidade de neblinas matinais locais. Visibilidade boa a moderada. Acabamos de apresentar o Boletim Meteorológico do Instituto Nacional de Meteorologia. Em Moçambique são 12 horas e 24 minutos. Vamos apreciar a nossa montra sonora. Dentro de instantes, o Jornal da Tarde.

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1: 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Em Moçambique são 12 horas e 30 minutos. Passamos a transmitir em cadeia nacional o Jornal da Tarde.
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0: Muy tarde, el presidente de la República defiende la necesidad de Moçambique acelerar la transformación energética como parte de la estrategia de transición rumo a una economía digital más competitiva. Daniel Chapo falava en Recatia, distrito de Marraquene, na abertura da 61ª Feira Internacional de Maputo.
1: Queremos que esta transformação tenha um rosto humano. Queremos que um jovem agricultor de Mecanhelas possa vender a sua produção para qualquer mercado do mundo a partir de Mecanhelas. Queremos que uma plataforma digital, uma pequena fábrica de Mocuba possa competir com empresas internacionais e com o empreendedor de Nacala Porto.
0: Arrancam em 2028 as obras de construção do troço entre a cidade de Tete e o posto fronteiriço de Zobwe, em Moatize. Sobe para 903 o número de mortos devido a inundações no Nepal. São estes os destaques do Jornal da Tarde de hoje, 31 de agosto de 2026, Dia da Medicina Tradicional Africana. Os desenvolvimentos destes e de outros assuntos dentro de instantes. Na edição e apresentação, Orlando Ngoveni, sonorização de Hermínio Abel. Boa audição. Vamos aos desenvolvimentos. O presidente da República diz esperar que a Feira Internacional de Maputo impulsione a transformação tecnológica no país de forma a criar mais facilidades para os cidadãos e investidores. Daniel Chapo falava há momentos, ou seja, hoje, em Recatia, distrito de Marraquene, na abertura da 61ª Feira Internacional de Maputo.
1: Queremos que esta transformação tenha um rosto humano. Queremos que um jovem agricultor de Mecanhelas possa vender a sua produção para qualquer mercado do mundo a partir de Mecanhelas. Queremos que uma plataforma digital, uma pequena fábrica de Mocuba possa competir com empresas internacionais e que um empreendedor de Nacala Porto encontre investidores sem precisar de abandonar a sua província, o seu distrito, o seu posto administrativo ou a sua localidade.
0: Presidente da República Daniel Chapo, na abertura da 61ª Feira Internacional de Maputo, uma feira que decorre em Recatia, distrito de Marraquene, em Maputo. Este é um assunto a conferirmos já o detalhe daqui a alguns minutos. Para já, uma viagem à província de Tete, onde a Administração Nacional de Estradas, ANE, anuncia para julho de 2028 o início das obras de construção de raiz do troço crítico da Estrada Nacional número 7, Orlando Cananecas.
2: Trata-se do troço entre a cidade de Tete ao posto fronteiriço de Zobwe, no distrito de Matiz, considerado um dos principais corredores rodoviários da província de Tete e dos países do interior da África Austral. Com cerca de 120 quilômetros totalmente degradados, o percurso que era feito em menos de uma hora e meia atualmente leva mais de 4 horas nesta estrada mais movimentada da província. O chefe do Departamento de Planificação na ANE-Tete, Felício Miranda, explicou que neste momento está em construção a primeira fase das obras na N7 de 95 quilômetros que parte de Xangara à cidade de Tete. Segundo Miranda, as obras iniciadas no mês de julho prevê que sejam concluídas em 14 meses, ou seja, até outubro do próximo ano.
3: O programa de intervenção prevê que a concessionária vai reabilitar os postos de Xangara, Tete e Zobwe, mas foi subdividido em duas fases.
2: Perante a informação, a secretária de Estado em Tete, Cristina Mafumo, pediu à empresa concessionária da Estrada Nacional número 7 adotar mecanismos que garantam a transitabilidade no troço enquanto se aguarda pelo início das obras naquele troço rodoviário.
4: A monitora da situação é realmente crítica nesta área de Tete até a Zobwe.
2: A reabilitação da Estrada Nacional número 7 é considerada estratégica para Tete, garantindo a ligação entre diversas regiões do país e dos países do interior. Da cidade de Tete, Orlando Carenecas.
0: de Tete para Nia são de falta de transporte, rede de telefonia móvel isola a população do posto administrativo de Matondovela, distrito de Mekula Pinto, Catawa.
5: Para se deslocar à sede do distrito, localizado a cerca de 100 km, a população de Matondovela recorre à caminhada, de bicicleta ou de motorizada, este último a preços exorbitantes. O chefe do posto administrativo de Matondovela explicou que deslocar-se de motorizada para a sede do distrito de Mekula custa entre 2.000 a 3.000 meticais. Salvador Amido indicou que a situação é agravada por inoperância de rede de telefonia móvel há 9 anos, da única companhia disponível na sede do posto administrativo. Por conta deste motivo, a população de Matondovela continua a usar os meios de comunicação tradicionais, como cartas e mensagens verbais, para a troca de correspondência com habitantes de outros pontos da província e do país em geral.
6: O nosso posto administrativo está isolado. Daqui para Xamba leva uma coisa de 76 quilômetros. De Mekula para cá temos uma coisa de 96. Daqui para São Luís, o posto administrativo de Mavago, uma coisa de 106 quilômetros. Então, está no meio. É um desafio para nós. Nosso posto administrativo não temos um transporte que diz respeito aos passageiros, não sendo só usamos a moto. Se estamos a ver transporte, talvez está a vir de São Luís passando para Mekula, ou talvez da reserva, para controlando a nossa reserva, mas aqui localmente é um problema com transporte, não temos transporte.
5: E comunicação telefónica, por exemplo?
6: Pior a situação, estamos há 9 anos que não se comunica, como está a ver a torre ali.
5: O posto administrativo de Matondovela, distrito de Mekula, no Niassa, conta com mais de 1.700 habitantes. Delxinga, Pinto, Catawa.
0: Hoje é dia da medicina tradicional africana. A celebração decorre sob o lema Reflexão sobre os esforços de pesquisa e desenvolvimento da medicina tradicional para alcançar a cobertura universal de saúde na região africana. Este é um assunto a conferirmos daqui a pouco. De novo, visita a província de Tete, onde o médico-chefe provincial condena a venda de unidades de sangue nas diversas unidades sanitárias. Adriano Bicon.
7: Elder Dombole expressou seu sentimento esta segunda-feira por ocasião da celebração do Dia de Dador de Sangue, ato que normalmente comemora-se a 29 de agosto de cada ano. Segundo Dombole, as autoridades dão tolerância zero a esta venda, assim como do mau atendimento nos hospitais.
8: É uma bênção ser profissional de saúde. Não transformemos isto num cenário diferente. Não somos mercenários e nem queremos mercenários nas nossas unidades sanitárias. Queremos anjos que salvam vidas, que trabalham para devolver um sorriso a uma família. Esta é a nossa missão. Então, tolerância zero. Tolerância zero à venda de sangue. Tolerância zero ao mau atendimento nas nossas unidades sanitárias. E quero convidar a todos a denunciarem qualquer ato que mine a qualidade assistencial nas nossas sanitárias.
7: Na ocasião, o presidente da Associação de Dadores de Sangue, de Tete, disse que vários constrangimentos têm contribuído para os dadores não se inscrever na sua agremiação. Armando Tembe falou da falta de incentivos por parte do setor da saúde como um dos constrangimentos.
9: Tenha prioridade no seu atendimento, tenha a medicação. Claro que o país passa por dificuldades, mas aquela medicação que existe lá na unidade sanitária seja facultada. O que acontecia, ou o que acontece, é que alguém se tira o cartão de dador, por simplesmente a resposta é não temos este medicamento. Então é esta a guerra que queremos travar, entre aspas, né? E esta luta que queremos que o dador seja considerado e que também seja considerado o seu familiar no seu primeiro grau. Falo de esposa, filhos, tenham esta consideração.
7: Doação de sangue, ginástica aeróbica e desfile pelas artérias da capital provincial marcaram as atividades inseridas no âmbito do Dia de Dador de Sangue nesta região do país, da cidade de Tete. Adriano Bicuan.
0: O chefe provincial de Tete condena a venda de unidades de sangue nas diversas unidades sanitárias. Esta é uma reportagem do jornalista Adriano Bicuane. Agora sim, hoje é dia da medicina tradicional africana. A celebração decorre sob o lema Reflexão sobre os esforços de pesquisa e desenvolvimento da medicina tradicional para alcançar a cobertura universal de saúde na região africana. Este é um assunto que teve o acompanhamento da jornalista da redação central, Lilia Langa, que se encontra aqui nos nossos estúdios. Lilia Langa, boa tarde.
10: Boa tarde, Orlando Gouveia. O Ministério da Saúde quer reforçar a investigação científica e a regulamentação da medicina tradicional para garantir a sua integração segura no Sistema Nacional de Saúde. É um posicionamento expresso hoje em Maputo pela chefe do Departamento Autónomo de Medicina Tradicional e Alternativa no Ministério da Saúde, Graça Kumbe, no âmbito da celebração do Dia da Medicina Tradicional Africana. Graça Kumbe diz que o conhecimento tradicional e a ciência moderna podem complementar-se desde que os tratamentos sejam submetidos à investigação e comprovada sua segurança e eficácia.
11: Cerca de 80% da população no continente africano, onde Moçambique se enquadra, dependem diretamente dos recursos da medicina tradicional para os cuidados primários de saúde. Determinante para transformarmos este potencial num ativo seguro, sustentável, formalmente integrado no Sistema Nacional de Saúde e na Rede Nacional de Saúde, potenciando o financiamento, parceria entre universidades, instituições de pesquisa, laboratórios nacionais e, obrigatoriamente, com os detentores do saber tradicional, garantindo, assim, a validação clínica de segurança, dosagem e eficácia das plantas medicinais que são usadas na medicina tradicional.
10: Segundo Graça Kumbe, nos últimos 2 anos, os praticantes da medicina tradicional encaminharam às unidades sanitárias cerca de 4.400 pessoas com suspeita de doenças como tuberculose, HIV e malária para o diagnóstico e tratamento.
11: Com a integração da medicina alternativa e complementar nas unidades sanitárias públicas e privadas no país, foram atendidos 23.736 pacientes usando técnicas de medicina tradicional chinesa e outras abordagens que existem.
10: Em representação dos praticantes da medicina tradicional, Carolina Ngoveni fez saber que persistem desafios na comprovação científica dos tratamentos e defende mais apoio à pesquisa, formação e fiscalização do setor.
12: Nossas experiências mostram que os tratamentos da medicina tradicional têm se revelado eficazes no combate à asma, à epilepsia, às diarreias, à infertilidade e algumas doenças de infância, entre outras. Por isso, o nosso país deve tirar o maior proveito deste dom.
10: Moçambique conta atualmente com cerca de 33 mil praticantes de medicina tradicional, dos quais 7 mil capacitados em cuidados de saúde primários.
0: 12 horas e 43 minutos, partimos para Guijá, em Gaza, para falarmos da vacinação de gado bovino. Horácio Dingo.
13: No distrito de Guijá, decorre a bom ritmo a campanha de vacinação de gado bovino em curso naquela região da província de Gaza. E trata-se de uma campanha que decorre desde o passado mês de julho, onde mais de 65 mil bovinos estão a ser imunizados contra doenças de vacinação obrigatória, nomeadamente carbúnculo hemático e sintomático e febre aftosa. O administrador do distrito de Guijá, que deu a conhecer a informação, garantiu que a vacinação decorre em todas as localidades do distrito, e com uma participação massiva dos criadores que estão a catar as mensagens para levar os seus animais para os locais de imunização dos bovinos. Jaime Mugabe descreve de importante a realização desta campanha de vacinação de gado bovino depois de 2 anos que o distrito não realizava a imunização de bovinos. O governante sublinha ainda a importância da comparticipação dos criadores na vacinação de bovinos como forma de garantir a sanidade dos seus animais, o que vai contribuir para que Guijá e continua a fazer parte dos maiores criadores de gado ao nível da província de Gaza.
14: Depois de 2 anos sem o processo da vacinação, o nosso distrito também é um distrito que está sendo abrangido pela esta campanha de vacinação do gado. É preciso recordar que o distrito de Guijá faz parte do triângulo distrito que tem a maior criação do gado ao nível da província. Estamos a falar de Chibuto, Mabalane e Guijá. E por via disso havia uma grande necessidade. Temos que vacinar o gado das famílias. É preciso recordar também que o gado faz parte da bandeira do distrito e arrancou este processo da vacinação. E para nós o processo está correndo normalmente. Há muita aderência por parte de criadores, olhando para os criadores do setor familiar, mas também temos estado a fazer a sensibilização ao mesmo tempo aos credores que o governo está a fazer uma contribuição.
13: Administrador do distrito de Guijá, Jaime Mugabe, a importância da vacinação de gado bovino em curso naquela região da província de Gaza desde o mês de julho, devendo terminar em setembro. Horácio Dengo, em Xaxai.
0: Daqui a pouco iremos estabelecer contato com os nossos colegas que se encontram em Recatla, distrito de Marraquena, a cobrir então as cerimônias de abertura da Feira Internacional de Maputo, esta que é a 61ª. Por ora, decorrem desde o último sábado na província de Inhambane os Jogos Escolares, edição 2026. As incidências com o jornalista Avelino António.
15: Diretora Nacional de Saúde Escolar e Assuntos Transversais no Ministério da Educação e Cultura, Arlinda Chaquice, confirma a desqualificação da equipa masculina de voleibol de Gaza por falsificação de idades. Como consequência imediata, Gaza verba falta de comparência administrativa em todos os jogos desta modalidade. A medida é um exemplo inequívoco de que nos jogos escolares não há espaço para falsificação de idades.
16: Estamos a fazer este trabalho não apenas olhando para a componente desportiva em tanto que tal, mas na perspectiva de tentarmos passar a mensagem sobre aquilo que é o correto. Nós estamos a lidar com adolescentes e jovens e é importante que estes adolescentes e jovens percebam

0: Intrometeu-se na corrida pelo apuramento às meias finais. É o reerguer do campeão após entrada em falso, anuncia a diretora provincial da Juventude, Emprego e Desportos de Gaza, Lourdes Machava, chefe adjunta da delegação de Gaza.
1: Vimos um bom jogo e os meninos voltaram a reafirmar que realmente são campeões e o que nós queremos é continuarmos mesmo a revalidar o título. O feminino também, temos indicação de que eles também estiveram a ganhar. Então é um grande começo para nós e queremos manter este resultado até ao final dos jogos.
0: Com a vitória expressiva, Gaza está no segundo lugar do grupo da morte, pelo menos até ao desfecho do frenético Manica Nampula, duas equipas que ganharam na primeira jornada. Maputo Cidade hipotecou as chances de apuramento. Ainda na Série A, Zambézia bateu Sofala por 2-0, alcançando a sua segunda vitória consecutiva. Com este desfecho, Zambézia está a um empate do apuramento e Sofala com as contas complicadas após averbar a segunda derrota consecutiva. Neste momento, jogam Inhambane Niassa pela Série B. Às 13h30 estreia-se Cabo Delgado diante de Tete e às 15h15 acontece o frenético Nampula Manica a fechar o dia no futebol masculino. RM Desporto, da cidade da Maxixe, Avelino António.
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3: Presidente da República diz esperar que a Feira Internacional de Maputo impulsione a transformação tecnológica no país de forma a criar mais facilidades para os cidadãos e investidores. Daniel Chapo falava hoje em Recacha, distrito de Marraquene, na abertura da 61ª Feira Internacional de Maputo. Este é o principal assunto deste jornal e que a seguir é desenvolvido pelos nossos colegas já posicionados na Facim, em Recacha.
4: O presidente da República, Daniel Chapo, defende a necessidade de Moçambique acelerar a transformação do setor energético como parte da estratégia de transição do país rumo a uma economia digital e mais competitiva. Durante o discurso na abertura da Feira Internacional de Maputo, que decorre em Ricatla, no distrito de Marraquene, o chefe de Estado destacou a energia como um dos pilares fundamentais para o desenvolvimento económico e social, sublinhando que o acesso a uma energia segura é essencial à inovação e à digitalização.
5: O lema escolhido, transformação digital e energética rumo a uma economia sustentável, não é apenas um lema de uma feira. É uma orientação estratégica para Moçambique que queremos construir. Queremos utilizar a tecnologia para aumentar a produtividade da nossa agricultura, modernizar a nossa indústria, expandir os serviços digitais, aproximar os produtores dos mercados e, sobretudo, tornar a vida do cidadão e das empresas mais simples, mais produtivas e mais próspera. Queremos que esta transformação tenha um rosto humano. Queremos que um jovem agricultor de Mecanhelas possa vender a sua produção para qualquer mercado do mundo a partir de Mecanhelas. Queremos que uma plataforma digital, uma pequena fábrica de Mocuba possa competir com empresas internacionais e com o empreendedor de Nacala Porto encontre investidores sem precisar de abandonar a sua província, o seu distrito, o seu posto administrativo ou a sua localidade.
4: Daniel Chapo salienta que a transformação energética deve caminhar lado a lado com o desenvolvimento das tecnologias digitais, permitindo que empresas, instituições públicas e cidadãos tenham melhores condições para participar na economia moderna. Segundo o chefe de Estado, a aposta na transformação energética poderá contribuir para aumentar a capacidade produtiva do país, melhorar a competitividade das empresas e criar novas oportunidades de emprego, sobretudo para os jovens.
5: Hoje, queremos que o mundo reconheça Moçambique pela capacidade de transformar o seu potencial em valor, conhecimento, indústria, emprego, principalmente para a juventude e a mulher moçambicana, que são a maioria, e uma prosperidade partilhada entre os moçambicanos, independentemente da sua filiação política, origem étnica ou religião e qualquer coisa que possa

0: fazer diferente. Somos todos moçambicanos. O nosso gás natural não deve ser apenas exportado. Deve também alimentar fábricas, criar indústria e gerar emprego. O nosso grafite não deve ser apenas minério. Deve tornar-se parte de baterias e de novas cadeias industriais no país e em África. Queremos que o algodão moçambicano se transforme em vestuário produzido por mãos moçambicanas e que os nossos produtos agrícolas atravessem fronteiras, levando consigo uma nova marca de qualidade e confiança made in Mozambique.
1: Presidente da República, Daniel Chapo, e a necessidade de Moçambique acelerar a transformação do setor energético como parte da estratégia de transição do país rumo a uma economia digital e mais competitiva. Ainda o Presidente da República, Daniel Chapo, destacou o papel das pequenas e médias empresas no desenvolvimento da economia nacional. Ana Venila.
2: O chefe do Estado defendeu uma maior participação das PMEs nas oportunidades de negócio que surgem nos grandes projetos de investimento, incluindo os ligados ao setor de gás natural. Segundo Daniel Chapo, é necessário criar condições para que as empresas moçambicanas possam fornecer bens e serviços às grandes empresas e projetos de investimento, permitindo que uma maior parcela do valor gerado permaneça no país.
0: As micro, pequenas e médias empresas continuarão a ocupar um lugar central na nossa estratégia de diversificação económica. Queremos que cresçam, que exportem, que integrem nas cadeias de fornecimento nacionais e internacionais e que se tornem fornecedores competitivos dos grandes investimentos que estão a transformar Moçambique neste momento. Uma economia forte não se mede apenas pelo número de grandes investimentos que consegue atrair, o que estamos a fazer neste momento. Mede-se pelo número de empresas nacionais que estes investimentos conseguem fazer crescer, pelo número de empregos que criam e pelo valor que permanece no país. É esta integração que queremos construir com tudo o que estamos a fazer. A aprovação da lei de minas, a aprovação da lei de petróleos, a aprovação da lei de conteúdo local, a aprovação do Banco de Desenvolvimento. Tudo isto que estamos a fazer, estamos a lançar sementes para uma economia completamente diferente.
2: O Presidente da República salientou que o setor do gás constitui uma oportunidade importante para impulsionar a industrialização, estimular a criação de empregos e desenvolver cadeias de fornecimento nacionais.
0: Por isso, com grandes investimentos que estão a acontecer na bacia do Rovuma, os 12 investimentos da Eni, cerca de 15 bilhões de dólares, o investimento da Total, cerca de 15 bilhões de dólares, e se tudo correr bem, ainda este ano, teremos a decisão definitiva de investimento da ExxonMobil, cerca de 20 bilhões de dólares norte-americanos. Portanto, nos últimos 5, 10 anos, ou melhor, nos próximos 5, 10 anos, teremos só na área de gás investimentos de cerca de 50 a 60 bilhões de dólares. E o que estamos a fazer neste momento é trabalhar com as pequenas e médias empresas nacionais, com os empresários nacionais, para poder se preparar para a transformação económica de Moçambique. Porque o que nós queremos é pegar nas receitas do gás e investir nas outras áreas da nossa economia, na agricultura, na indústria, nos recursos minerais, na energia, no turismo, na transformação digital, na economia azul, em infraestruturas, para dinamizar a economia moçambicana. Porque só com esta forma de trabalharmos, não só vai haver crescimento ao nível do nosso país, mas, sobretudo, vamos desenvolver este Moçambique. A nossa luta é fazer chegar o dinheiro no bolso de cada moçambicano.
2: O Presidente da República, Daniel Chapo, apelou ainda ao setor privado para apostar na qualidade, inovação e capacitação das empresas, de modo a aumentar a sua competitividade e capacidade de responder às exigências dos grandes investidores.
1: Incidências da cerimónia de abertura da Feira Internacional de Maputo, a partir de Recatla, em Marraquene, Dine Kassam.
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4: 12 horas e 58 minutos, notícias internacionais. Subiu para 903 o número de mortos na sequência das inundações registradas semana passada no Nepal. Trata-se de dados preliminares divulgados hoje. As autoridades nepalesas, dizia a autoridade nepalesa responsável pela gestão de situações de emergência, citada pela Lusa, avança que 4.247 pessoas estão neste momento desaparecidas. Já na Tanzânia, o Tribunal de Apelações condena um cidadão a uma pena de prisão perpétua por estupro de sua enteada de 5 anos. Monteiro Bonifácio.
5: O réu recorreu de uma decisão do Tribunal Superior de Dar al-Islam, que havia mantido a sentença imposta por um tribunal inferior após considerá-lo autor do estupro. O abuso veio à tona depois de se ter notado que a criança caminhava com dificuldades e angustiada. Colocado o caso na polícia, esta, por sua vez, solicitou exames médicos que, além de mostrarem evidências de penetração, diagnosticaram-na com infecções urinárias e de transmissão sexual. Após ser condenado a 30 anos de prisão por um tribunal inferior, uma pena que foi mantida pelo Tribunal Superior de Dar al-Islam, o cidadão recorreu ao Tribunal de Apelações. Esta, que é a última instância na hierarquia da magistratura judicial, após analisar os autos e as argumentações de ambas partes, constatou que tanto o Tribunal Superior da Tanzânia quanto o inferior estavam errados ao fixar a pena de 30 anos de prisão. Consequentemente, o colegiado de 3 juízes do Tribunal de Apelações da Tanzânia decidiu agravar a pena para a prisão perpétua. De Dar al-Islam, Monteiro Bonifácio.
4: Outras notas indicam que as autoridades nigerianas interceptaram um carregamento de 47.200 comprimidos de Captain Gun, uma droga sintética ilegal considerada fonte comum de financiamento para o jihadismo. Um comunicado da Agência Nacional de Controle de Drogas da Nigéria, citado pela imprensa internacional, refere que a apreensão ocorreu no âmbito de uma operação realizada no dia 22 de agosto no Aeroporto Internacional de Murtala Mohamed, em Lagos. A droga estava escondida em barras de sabão e tinha chegado à Nigéria vindo de Accra, a capital do Ghana. Na operação foi detido um homem de 49 anos de idade, descrito pelas autoridades como nigerianas, como um dos traficantes transfronteiriço de droga. Com esta nota, colocamos ponto final à presente edição do Jornal da Tarde. Despedem-se Hermínio Abel nos cuidados técnicos e Orlando Ngovene na edição e a apresentação. Boa tarde.
6: Estivemos a transmitir o Jornal da Tarde em cadeia nacional em Moçambique. Neste preciso momento, são 13 horas e 1 minuto. 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Tarde de segunda-feira, dia 31 de agosto de 2026, e continuamos a acompanhar as emoções da 61ª edição da FACIM, cujo tema é transformação digital e energética rumo a uma economia sustentável, onde o foco é a modernização da economia e novos investimentos em energia, tecnologias que, por sinal, são tecnologias digitais, agroindústria e sustentabilidade. Daqui a pouco iremos então continuar a acompanhar as emoções da FACIM, mesmo no local onde, portanto, temos uma equipa lá instalada e que está a acompanhar os detalhes deste primeiro dia da FACIM, que vai de hoje, 31 de agosto, até 6 de setembro de 2026. Enquanto isso não acontece, aqui a música toma conta de si, estimado ouvinte. Boa tarde.
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1: 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Continuamos consigo, são neste momento 13 horas e 9 minutos e meio.
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2: São 13 horas e 13 minutos. O lema da FACIM 2026 é Transformação Digital e Energética rumo a uma economia sustentável. Dos estúdios, continua a música.

Música de Carlos de Lina, jovem natural da província de Cabo Delgado e com vários anos na nossa terra do Chivef. São 13 horas e 18 minutos. A Samatus acompanha-nos com música Carinho de Mãe, música extraída do álbum Mais Eu.

0: 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Agora estamos mais próximos.
1: E assim vamos nós por hora nos nossos estúdios centrais em Maputo. Somos Antena Nacional, são 13 horas e 24 minutos. Diodato Siqueira é o nosso próximo convidado.

São 13 horas e 29 minutos, de facto, estamos sempre com Moçambique e agora na 71ª edição da FACIM 2026, marcamos e de que forma a nossa presença para dar a conhecer o ouvinte todo o pulsar desta modernização da economia e de novos investimentos em energia, tecnologias digitais, agroindústria e sustentabilidade, de que se reveste a FACIM como foco. A música agora pertence ao DK.

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0: E nesta senda são 13 horas e 35 minutos. Vou saudar a Albertina Zandamela, que se encontra neste momento na FACIM. Boa tarde.
1: Boa tarde, Albertina Pascoal. É isso mesmo, amigo ouvinte. Estamos a falar consigo diretamente da Feira Internacional de Maputo, que foi inaugurada hoje e acontece a todo vapor. É por isso mesmo que nós que não queremos lhe deixar desinformado sobre este assunto, mas sim, esteja à par de todos os acontecimentos. E quem está pronto também para nos relatar o que está a acontecer nesta feira é a Deri Tuli Pang. Muito boa tarde. A Deri Tuli Pang, muito boa tarde. A Feira Internacional de Maputo inicia hoje, amigo ouvinte, 31 de agosto e, como já dissemos, está a acontecer a todo vapor, sem luz, Moçambique, portanto, espalhado em diferentes pavilhões aqui em Marraquene. E você, amigo ouvinte, vai poder acompanhar os diferentes momentos desta feira maravilhosa, este encontro gigante de negócios, aqui na Antena Nacional da Rádio Moçambique. A Deri Tuli Pang está pronto para poder também espelhar o som do ponto onde se encontra. Vamos então aguardar por este contacto. Enquanto isto, amigo ouvinte, saiba que a Rádio Moçambique é também, portanto, o aliado perfeito para que a sua marca, a sua empresa possa, assim, estar presente de maneira forte aqui na FACIM. Esteja, portanto, com a sua marca bem presente aqui, aliando-se à Rádio Moçambique, à Rádio Cinquentenária da nossa nação. Voltamos então a insistir a este contacto com Gerson Jamisso desta vez. Muito boa tarde. Gerson Jamisso. Não é desta vez que conseguimos fazer então este contacto com Gerson Jamisso, e agosto despede-se assim, amigo ouvinte, com novidade, com transformação, portanto, digital, com inovação. E falamos de inovação muito a propósito do lema deste ano para a FACIM 2026. Amigo ouvinte, esteja assim atento à Antena Nacional da Rádio Moçambique para que, sob este lema, transformação digital e energética rumo a uma economia sustentável, o lema da FACIM deste ano, não é? É um lema que nos faz um convite de pensar em como nós podemos inovar, em como podemos usar a tecnologia para sermos cada vez mais, portanto, inovadores e transformar a nossa atividade em uma atividade cada vez mais duradoura. Gerson Jamisso já pronto para, portanto, nos contar o que está a acontecer desse lado onde se encontra. Gerson Jamisso, muito boa tarde. Bom, amigo ouvinte, o mais bonito de tudo isto é que todo o nosso país é espelhado em diferentes pavilhões aqui na Feira Internacional de Maputo. Podemos então falar, se calhar, do setor agropecuário, com produtores a expor, portanto, os seus produtos, e são os produtos que saem da machamba e chegam à nossa mesa com valor acrescentado. Tem o artesanato com peças de madeira, a nossa capulana, cesta, todos estes produtos que contam as nossas histórias, que contam as histórias das nossas províncias, sem precisar de dizer uma sequer palavra. A indústria moçambicana mostra-se cada vez mais moderna e tem também os espaços para as novas tecnologias e para os serviços, provando que aquilo que é de Moçambique, aquilo que se diz Made in Moçambique, já é não só uma frase, mas aquilo que se vê, aquilo que se toca, aquilo que se compra de dentro para dentro.
2: E que chamaram e respondeu e...
3: Albertina Zandamela e ouvinte, muito boa tarde. Agora sim conseguimos chegar de forma efetiva a esta transmissão. Sendo certo que o Presidente da República já começou a sua visita aqui aos diferentes pavilhões, esteve há pouco tempo neste pavilhão denominado Congwa, onde esteve a interagir com os diferentes expositores que se encontram aqui neste pavilhão. Um pavilhão de passagem das pequenas e médias empresas e cooperativas. A esta altura, o Presidente da República encontra-se a testar uma máquina motocultivadora. Vamos ouvir algumas palavras do Presidente da República, que interage com o seu o criador desta inovação, uma moto que cultiva, portanto, a terra. Tira uma fotografia para a posteridade. São jovens empreendedores de Tete que inventaram uma motocultivadora que está aqui exposta neste pavilhão Congwa, pavilhão nacional das pequenas e médias empresas e cooperativas. O Presidente da República prossegue esta visita, saúda então alguns membros do Exército que se encontram aqui também a expor as suas potencialidades.
4: Que nós temos aqui para apresentar.
5: Exato.
4: Tudo que trabalha connosco com esse estado.
5: Exato.
4: Temos trator que nos facilita mais
5: o trabalho no terreno.
4: Yeah. Do outro lado, também temos um projeto para transformação dos veículos.
5: Yeah, é.
4: com empresas que são nossos parceiros.
5: Perfeito.
4: Podemos ir mais à frente.
5: Yeah, sim, sim. É. Como esta aqui.
3: Uma exposição militar que faz a demonstração de algumas viaturas aqui, equipadas para o campo. E também temos algumas motorizadas. Vai interagir aqui com um expositor.
6: Sendo elétricas. Se usam baterias, podem procurar até por aí 100 km, por 3 km, 3 km, 50
5: km. Parabéns, já. Vou ler.
3: A interação do Presidente da República com o expositor de motorizadas aqui, que são 100%

0: sustentabilidade. Assiste agora um número cultural apresentado pelos membros das Forças de Defesa e Segurança. Passa neste momento, entra no setor de defesa, inovação, segurança e desenvolvimento sustentável. Nós acompanhamos a par e passo esta visita do chefe de Estado. Vamos ouvir.
1: Aqui, Solange Marçal, ele é composto por órgãos da defesa, tais como comando de administração, segurança, recursos humanos, saúde militar, ensino militar, logias e serviços de apoio. No serviço de apoio temos a lavandaria, tipografia e belas artes. O nosso stand também é composto por... temos aqui representados o Ministério dos Entes e os nossos parceiros. Excelência, convido a visitar o stand.
0: Prossegue esta visita do Presidente da República. Este setor de defesa aqui também expõe as suas potencialidades aqui na FACIM, na 61ª edição. Vamos acompanhar as explicações que o Presidente da República está a receber neste momento. Tentamos a criação de condições para que o áudio seja das melhores condições, numa altura em que ele vai recebendo explicações de uma técnica que se encontra aqui.
2: Essa é a minha empresa, não vou te falar muito, senão vão saber o nosso segredo. Senão vão saber demais. Vão saber segredos do meu ponto, por não falar.
0: Na interação aqui com os diferentes expositores.
3: Muito boa tarde,
2: como estão?
3: Muito bem, obrigado. Bem-vindo ao nosso stand. Nós somos o Grupo Check. Estamos aqui, somos parceiros dos serviços cívicos e estamos a expor soluções de transformação alimentar.
2: Ah, ok.
3: Temos aqui exposta a máquina que permite transformar produtos como amendoim, tomate, soja e temos...
2: Posso levar?
3: Sim, sim.
2: Obrigado.
3: Temos uma lembrança para si.
2: Opa!
3: Da inauguração da FACIM 2026.
2: Já fiz
3: uma solução de digitação rápida que o nosso grupo pode promover.
2: Já fizeram, já?
3: Já, já.
2: Esse vosso grupo é muito sério. Bom trabalho, ó. Bom trabalho.
3: Obrigado.
0: O chefe de Estado a palmilhar este pavilhão da defesa. Temos a oportunidade também de ouvir esta interação com outros expositores aqui, pertencentes às Forças de Defesa e Segurança.
4: Seja bom. Sim, sim.
0: Recebe explicações

0: Primeiro é um sistema de classificação de alvos através de um algoritmo em inteligência artificial que, através da captação da imagem, usando qualquer que seja a câmara gráfica, o alvo é classificado. Sim, neste momento, sim, é que estamos a usar neste momento. Exato. E conseguimos ver os alvos classificados, como se vê. Sim, e é com base nessa informação.
1: Parabéns. Obrigado.
2: Decorrem as explicações aqui do Presidente da República. Visita agora o IZDEF.
3: Boa tarde, Celeste. Estamos bem. Este é o Instituto Superior de Estudos de Defesa, Tenente-General Armando Domingos Busa, instituição de ensino superior militar, vocacionada na formação contínua e permanente dos quadros permanentes das Forças, de defesa, das Forças Armadas de Defesa de Moçambique.
1: Parabéns.
3: Obrigado.
1: Bom trabalho para vocês.
2: Continua esta visita do Presidente da República no stand onde estão expostos alguns artefactos que são de artilharia de
4: programa de guerra que estamos a desenvolver para as Forças Armadas, com um potencial muito grande. As câmaras térmicas, a visão noturna, os redotes, isto dá um potencial moderno e evoluído para as Forças Armadas. Também trouxemos um programa de drones que estamos a desenvolver também para o Ministério da Defesa, que é um programa que já está em curso e que vai permitir, a nível de observação e vigilância, fazer uns desenvolvimentos muito grandes aqui em Moçambique. Além disso, também somos o fornecedor das Forças Armadas da proteção balística para proteger os nossos homens, tanto com os coletes como com os capacetes. E estamos aqui para o futuro.
2: Pois bem, ficou esta explicação aqui do expositor sobre o funcionamento destes artefactos que estão aqui expostos, que têm a ver...
5: Somos parceiros dos serviços cívicos da defesa. E a nossa especialidade é mesmo energia, colocamos energia em toda a parte nacional, para privados como empresas públicas. E viemos para melhorar, aumentar, fazer manutenção às nossas redes de energia. Não se esquecendo do nosso slogan, vamos trabalhar. Muito obrigado.
2: O Presidente da República dirige-se dentro de instantes aqui ao stand do Ministério dos Combatentes, que aqui também tem estado a expor aquilo que é o Instituto de Pesquisa da História de Liberdade Nacional. Já visita esse stand o Presidente da República. Está a receber explicações sobre este instituto que está veiculado ao Ministério dos Combatentes. Enquanto vamos criando condições para acompanharmos a interação que o Presidente da República está a ter com os intervenientes, agora sim. Continua o Presidente da República nesta visita. Vai dentro.

0: de instantes visitar outras empresas que se encontram aqui neste setor de defesa e segurança, uma área importante no que diz respeito à soberania do país, à defesa da integridade territorial, numa altura em que temos a oportunidade de conversar com Salimu Abdullah. Salimu Abdullah, que foi presidente da CTA e empresário muito conceituado ao nível de Moçambique, de África e internacional. Como é que vê estas oportunidades que estão aqui expostas nesta mostra da potencialidade do país?
1: É muito agradável ver aqui a inovação e particularmente a iniciativa de uma geração nova, que já aparece atrevidamente a fazer, digamos, as próprias engenharias baseadas no conhecimento que tem, com materiais precários, mas já é um sinal muito evolutivo. Para além daquilo que são os produtos acabados, de pavilhões internacionais e de empresas nacionais que já estão a ganhar algum arcabouço e alguma musculação para esta nova era, poderem acrescentar valor no potencial que nós temos, principalmente na agroindústria, no turismo e também em outros setores nevrálgicos que o país tem. Esperemos que esta seja um restart de um desenvolvimento económico mais acelerado para aquilo que todos nós ambicionamos, uma sociedade mais desenvolvida, com mais empregabilidade e mais chã.
0: Quais outros caminhos a trilhar rumo a esta independência económica?
1: Bem, a independência económica é crucial, porque é na independência económica que vai dictar o nível, digamos, da estabilidade social, que vai também trazer o upgrade que tudo nós ambicionamos de uma vida melhor. Portanto, sem economia, dificilmente possamos fazer uma sustentabilidade de uma sociedade estável, feliz e próspera.
0: Muito obrigado. Ficaram palavras de Salimu Abdullah, empresário moçambicano e também antigo presidente da Confederação das Associações Económicas de Moçambique, numa altura em que o presidente da República esteve numa breve entrevista a um canal que se encontra aqui a expor os seus serviços, assim é que é. Prossegue esta visita, o Presidente da República vai daqui a mais um bocado deixar este pavilhão para dirigir-se muito provavelmente ao pavilhão do setor empresarial do Estado. O Presidente da República vai visitar daqui a mais um pouco este setor, que está também patente à exposição da Rádio Moçambique, que está a acompanhar a par e passo toda a atualidade do país e do mundo. E hoje também não seria diferente, nesta 61ª edição da Feira Internacional de Maputo, que decorre aqui no distrito de Marraquene, na província de Maputo. O Presidente da República encontra-se a receber algumas explicações de um dos membros das Forças de Defesa e Segurança que se encontra aqui, que tem a ver com tipografia militar, empenhada na produção de artigos gráficos, uma componente que também vai trazer algum rendimento para este setor de defesa, que também faz o seu papel naquilo que é a construção de Moçambique. E passamos a acompanhar a interação que o Presidente da República está a ter com os membros.
2: Equipamentos, roupas e artigos para a cozinha, roupas de cama e fardos para homens.
3: Perfeito. Parabéns, já. Sucesso para vocês. Obrigado. E aqui?
4: Nós estamos na lavandaria das Comunidades. Nós prestamos serviços na Vale da Arquia. Temos a civilização.
5: nacionais como públicos.
3: Parabéns. Obrigado.
6: Boa tarde, excelência, comandante-chefe. Este é o Standard de Santos para Gestos de Informação e Comunicação. Nós aqui expomos basicamente dos serviços, que é, portanto, uma réplica de centro de dados, que é através do qual são fornecidos aqui o sinal da internet, de voz e vídeo. Também expomos aqui alguns sistemas que nós desenvolvemos, como é o caso do sistema de gestão escolar, sistema de gestão de eventos e sistema de gestão de universidades.
0: Pois bem, o Presidente da República já abandona este pavilhão do setor de defesa, dirigindo-se agora, ao que tudo indica, ao pavilhão do setor empresarial do Estado, onde vai saber daquilo que são as potencialidades deste setor. Presidente da República, a escassos metros mesmo deste pavilhão. Dizíamos nós que o chefe de Estado saúda então os membros do governo, a ministra das Finanças, Carla Louveira, é que recebe o Presidente da República neste pavilhão. E vai dialogando com a ministra. Nós acompanhamos a par e passo esta visita que o Presidente da República está a efetuar aos diferentes stands que estão aqui postos.
7: Dos comboios
3: e comboios da logística.
7: Exatamente.
3: Mais alguma coisa?
7: É,
3: tudo bem. Tudo bem. Está tudo bem,
0: chefe. Está a visitar o pavilhão dos caminhos de ferro de Moçambique.
3: Os caminhos de ferro.
0: Presidente da República a interagir com o Presidente do Conselho de Administração.
3: Posso levar este
7: Estimela revista. Mas este também é Estimela. Excelência, este é um modelo de locomotivas que vamos receber.
3: Exato.
7: Dentro de dias.
8: Prossegue esta visita do Presidente da República às empresas públicas participadas pelo Estado. E neste momento, o Presidente da República interage com os caminhos de ferro de Moçambique e quem fala é o PCA dos CFMs. Neste momento apresenta as inovações em curso nesta empresa e o Presidente do Conselho de Administração dos CFMs oferece alguma prenda ao Presidente da República que retrata sobre as inovações em curso nesta empresa com potencialidade em termos de circulação.
3: Bem bonito.
7: Exatamente.
3: Hoje essa estação acaba sendo o símbolo do CFM.
7: É verdade. Está a concorrer agora para o patrimônio da humanidade. Exatamente. Como está este do Maputo. Obrigado, excelência.
3: Parabéns.
7: Obrigado.
8: Esta foi a interação do Presidente da República com o Presidente do Conselho de Administração dos CFMs. Continua esta visita no stand das empresas públicas participadas pelo Estado, Volgo e JEP. Continua esta visita do Chefe de Estado a vários stands, tudo por ocasião da abertura hoje da edição 61 da FACIM, Feira Internacional de Maputo. E nós, a Rádio Moçambique, vamos acompanhando este momento, tentando dar um pouco a interação que tem existido entre o Presidente da República e o Presidente da República e as diversas individualidades presentes neste stand das empresas públicas participadas pelo Estado aqui na Feira Internacional de Maputo. Vamos tentar captar alguma coisa durante a participação. a segurança está bastante apertada, mas vamos tentando passar em vários cantos deste pavilhão, pavilhão das empresas públicas participadas pelo Estado, com destaque para o CFM, Aeroportos de Moçambique, a Rádio Moçambique, a Caora Bassa, empresas como o próprio IGEP, que é gestor das empresas públicas participadas pelo Estado, tem estado aqui neste pavilhão a apresentar os seus serviços, as inovações, que é um dos lemas desta FACI, que prossegue esta visita do chefe de Estado aos vários pavilhões abertos por ocasião desta edição número 61 da Feira Internacional de Maputo. Neste momento, o chefe de Estado visita o stand da ENH, uma empresa vocacionada na gestão da área de hidrocarbonetos. Vamos acompanhar
9: Convido para Moçambique, e é um preço que permita o processo de industrialização. Nesse sentido, estamos a trabalhar num projeto chamado SLIM, que tem a ver com a construção em Moçambique de uma infraestrutura para recepção, armazenamento, regasificação de gás natural e permitir com que os moçambicanos tenham acesso a esse gás a um preço competitivo para permitir que haja industrialização, mais produção com base na utilização do gás natural em Moçambique. Este é o nosso principal projeto, mas para tal é importante garantir que este gás doméstico seja provido, tanto na área 1, na área 4 e nos projetos que virão. Garantindo a recepção deste gás, então podemos fazer este processo de forma mais viável, com que haja gás para energia, gás para fertilizante e poder então viabilizar a agricultura no nosso país.
8: Sim, sim. Esta é a explicação dos responsáveis da ANH, a dizer que estão em condições de produzir de gás para energia, gás também para fertilizantes. Portanto, fertilizantes visando o desenvolvimento da agricultura ao nível do país. E neste momento, o Presidente da República conversa com os responsáveis desta empresa chamada ENH, uma das empresas do Estado participadas pelo Estado. Prossegue esta visita do Presidente da República, Daniel Chapo, ao stand das empresas públicas participadas pelo Estado. Neste momento, o Presidente da República está num dos stands. O stand, consigo ver aqui ao lado, o stand da Eletricidade de Moçambique, portanto EDM. Do outro lado, o stand da CMH. E neste momento, o Presidente da República recebe explicações sobre o funcionamento da empresa CMNH. Continua esta visita do chefe do Estado ao stand das empresas públicas participadas pelo Estado, e nós, a Rádio Moçambique, vamos acompanhando para e passo este momento. Esta empresa é vocacionada na transformação e inovação. A empresa que está sendo visitada neste momento pelo Presidente da República, e o responsável desta empresa prossegue com a explicação sobre o funcionamento desta empresa. Ao lado também, ou melhor, dentro de instantes, o Presidente da República vai visitar o stand da Eletricidade de Moçambique, uma das empresas públicas participadas pelo Estado, presente neste stand das empresas públicas participadas pelo Estado. E nós vamos tentando interagir, tentando reportar tudo o que está a acontecer neste evento alusivo à abertura da edição 69 da Feira Internacional de Maputo. E a todo instante vamos tentando captar alguma coisa que tem sido a explicação dos gestores das empresas sobre o funcionamento dessas empresas mesmo. E neste momento o Presidente da República visita o stand da eletricidade de Moçambique e o responsável desta empresa está a explicar. Vamos acompanhar isso.
10: Basicamente todos eles digitais que permitem, são smart meters para o futuro também. Também temos aqui a evolução daquilo que é a eletrificação. Pegámos o exemplo dos postos administrativos. Tínhamos 419 postos ativos quando começamos o programa. Hoje estão eletrificados 367 postos administrativos, faltando 58 postos administrativos dentro da rede. Temos também 17 postos administrativos fora da rede. Também esta eletrificação também está sendo preparada para também poder ser utilizada para a industrialização e para a agricultura. Obrigado, senhor.
11: Esse vosso mapa tem que ser melhorado.
10: Sem instância.
11: Em 1975.
10: Sim.
11: Até 2025.
10: Exatamente. Os números
11: mais novos saberem como é que estávamos quando estávamos independentes.
10: Certo. Eles estão
11: a começar em 2005. Certo. Sempre estivemos assim.
10: Não. A situação era bem pior. Vamos corrigir isso.
11: Por que não conseguem mostrar onde era, a situação era bem pior? É por isso que hoje os jovens não têm consciência do que no país ao longo desses anos.
10: Todos. É verdade, senhor.
11: Parabéns, camarada.
10: Então, tá. Obrigado, senhor.
11: Parabéns, administradores.
10: Obrigado.
8: Esta é a interação do Presidente da República e o Presidente do Conselho de Administração da Eletricidade de Moçambique, uma das empresas que expõe aqui na Feira Internacional de Maputo.
12: Estamos bem,
8: e neste momento o Presidente da República visita um outro ponto, um outro expositor. Vamos acompanhar essa interação.
12: Temos mais de 600 empresas apoiadas em todas as províncias. E cerca destas empresas, cerca de 35% são lideradas por mulheres, o que era um dos nossos objetivos também. E as empresas agrícolas estão a crescer bastante em termos de número de apoio. Sim.
11: Bom trabalho para vocês.
12: Obrigada.
11: Sucesso.
8: Esta foi uma das interações do Presidente da República com uma empresa que expõe aqui nos stands das empresas públicas participadas pelo Estado. Neste momento, o Presidente da República visita o stand da Petromoc, uma das empresas vocacionadas ao abastecimento do combustível. Vamos acompanhar.
13: E colaboração de todas as partes envolvidas. Mas olhamos também para os três pilares, que é a transformação e a inovação, mais com processos internos para melhorar a eficiência operacional e assim reduzir o custo e aumentar a rentabilidade da empresa. Depois a sustentabilidade, mas é mais interna. E depois a visão de futuro, que essencialmente é o gás veicular, natural veicular. Estamos a aumentar o número de postos agora, estamos a operar com 3, estamos a finalizar 2 e próximo ano temos projeto para aumentar para mais 3 postos. E depois temos também o gás doméstico, que temos a capacidade de enchimento em Maputo, Beira e Nampula, e depois estamos a aumentar o parque. Exatamente. Yeah. Obrigado, excelência. Obrigado.
8: Esta é a interação do Presidente da República com
14: aqui,
8: o
14: a nossa Presidente, Luz,
8: Presidente do Conselho de Administração.
14: Estamos ali
8: Presidente do Conselho da Petromoc. Mas vamos acompanhar agora a visita à Rádio Moçambique.
14: A Rádio mostra as caras.
15: Queremos mostrar as caras das pessoas que fazem a antena nacional no operação da empresa para entrar na distância da empresa. Sim. E depois estamos a mudar alguns canais Temos um canal de Rádio Cidade que nós não queremos que seja só de Maputo, queremos expandir para todo o país. Vamos transformar o MCR como uma rádio internacional também, para todo o país, no âmbito da nossa estratégia de divulgação da imagem de Moçambique, vender bem Moçambique. Também, como sabe, já é digital. O próximo ano nós vamos introduzir a venda da nossa vinheta também nos canais digitais, em harmonia com aquilo que nós fazemos do analógico. Então, a ideia é expandir a venda também no digital e facilitar o acesso à nossa, a nossa vinheta, nesse caso. Então, são esses desafios que nós temos, preparar a empresa para que o próximo ano possa arrancar, em definitivo, o processo da difusão digital na nossa rádio. E só, nós temos um pequeno brinde para si, que é para mostrar que vai ser a última vez que vai ver um xirico.
11: Estou com...
15: Um xirico. A próxima rádio vai ser digital, de certeza.
11: Perfeito.
15: Sim, sim. E como não podia ser no passado da Rádio de Moçambique, sem responder a uma pergunta que eu não...
8: Esta é a interação do Presidente da República.
16: Se o Presidente dissesse de que contributo, como é que a FACIM pode contribuir para esta independência económica do nosso país?
17: Não, é um grande contributo. Como sabem muito bem, a FACIM é a maior feira económica e comercial do nosso país. E numa altura em que nós estamos a falar da independência económica, achamos que a FACIM joga um papel extremamente importante. E queria também endereçar os parabéns à Rádio Moçambique por ter marcado presença nesta feira, mas também o outro aspecto importante é aquilo que estava a dizer o Sr. Presidente do Conselho de Administração, que é a necessidade de fazermos o trabalho de migração da nossa rádio, de analógico para o digital. Há os primeiros passos que estão a ser dados e nós, como governos, vamos continuar a trabalhar para apoiar a Rádio Moçambique a fazer essa migração, portanto, do analógico para o digital e, sobretudo, a expandir os sinais da Rádio Cidade e outros canais extremamente importantes para todo o país. Contem com todo o nosso apoio nesses desafios. Sucessos.
16: Muito obrigado, Sr. Presidente.
8: Parabéns. Obrigado. Foi a entrevista breve do nosso colega Vítor Reis, um dos repórteres da Antena Nacional, que entrevista o Presidente da República no quadro desta visita das empresas públicas participadas pelo Estado. E neste momento o Presidente da República interage com o administrador comercial da Rádio Moçambique.
18: Trouxemos para a FACIM um conjunto de pacotes comerciais, tanto para as empresas do setor empresarial do Estado, para as pequenas e médias empresas, e também orientado para as nossas províncias, porque pensamos que é importante que elas tenham a oportunidade de expor aquilo que são as suas potencialidades. Então, a partir deste estúdio, nós vamos poder trazer estas potencialidades para todo o país. Também, aqui no setor empresarial do Estado, vamos discutir com as empresas do setor empresarial do Estado como é que elas podem, como é que nós podemos relacionar-nos com ela, do ponto de vista que nós possamos melhor comunicar aquilo que são os desafios das empresas do setor empresarial do Estado, mas também tanto a rádio, a televisão e o Jornal de Notícias também possam, de alguma forma, ter algum retorno financeiro desse processo. Também estamos a trazer para aqui, para uma discussão sobre a questão da transformação digital. A televisão de Moçambique já avançou bastante na questão da transformação digital. Temos desafios importantes ainda na questão da transformação digital. Neste momento pensamos que a transformação digital pode contribuir para a melhor gestão da nossa instituição. Estamos a desenvolver neste momento um portal do colaborador, o portal do trabalhador, onde toda a gestão da vida do trabalhador dentro da instituição é feita de forma digital. Estamos também a desenvolver a plataforma TVM Play, que já está para sistema Android, falta apenas para o sistema iOS. Também temos uma plataforma que é para a gestão dos recursos humanos a nível da televisão de Moçambique, também já está em processo de finalização e vamos poder apresentar isto durante as discussões que vamos ter nos próximos dias aqui ao nível do setor empresarial do Estado. No mais, estamos aqui para fazer comunicar Moçambique.
11: Parabéns.
18: Queria convidar a Sua Excelência para uma pequena entrevista aqui com os nossos colegas, por favor.
8: Esta foi a interação do Presidente da República com o Presidente do Conselho de Administração da Televisão de Moçambique. Neste momento, o chefe de Estado é convidado para uma entrevista pela televisão pública que se encontra neste stand, esse stand das empresas públicas participadas pelo Estado. Vamos, dentro do stand, acompanhar essa entrevista entre o Presidente da República e a televisão de Moçambique. Neste momento, a entrevista já decorre. Nós vamos acompanhando este momento e é uma entrevista que está sendo conduzida por um dos jornalistas da televisão de Moçambique, que expõe as suas potencialidades neste stand das empresas públicas participadas pelo Estado. A televisão de Moçambique está ao lado da Rádio Moçambique, portanto são duas empresas públicas de comunicação social presentes neste stand das empresas públicas participadas pelo Estado, e nós vamos acompanhando este momento entre essa entrevista do Presidente da República e a televisão de Moçambique. Antes de visitar o stand da televisão de Moçambique, o Presidente da República esteve no stand da Rádio Moçambique, onde também respondeu uma das questões. Vamos acompanhar parte dessa entrevista. Não é possível captarmos esta entrevista entre a televisão de Moçambique e o Presidente da República, que visita esse stand das empresas públicas participadas pelo Estado no quadro da abertura da edição 61 da Feira Internacional de Maputo, que foi aberta na manhã desta segunda-feira pelo Presidente da República. A entrevista prossegue entre o Presidente da República e um dos repórteres da televisão de Moçambique, e termina esta entrevista. Nós vamos acompanhar a visita do Presidente da República aos diferentes stands das empresas públicas participadas pelo Estado. Neste momento, o Presidente da República sai do stand da televisão de Moçambique, vai num outro stand e, dentro de instantes, vai terminar esta visita ao pavilhão das empresas públicas participadas pelo Estado nesta Feira Internacional de Maputo, que decorre aqui em Ricacha. Aqui em Ricacha. Ricacha é distrito de Marraquene, província de Maputo.
19: Uma primeira que tem a ver com a produção de conteúdo.
8: E visita um outro stand, vamos acompanhar a interação.
19: Mais depressa para alcançarmos a otimização, não é? Para otimizarmos a utilização, portanto, das tecnologias na distribuição dos conteúdos, por um lado. Por outro lado, é trabalharmos com maior profundidade na qualidade dos próprios conteúdos. Temos um trabalho que é de recrutamento e treinamento de novos jornalistas ao nível da Cidade de Notícias e tentar também, ir inculcando neles esta necessidade de sermos rápidos a dizer as coisas, mas sermos os primeiros a dizer corretamente. E acho que esta é a perspectiva que nós estamos a ganhar. A segunda perspectiva, que é esta de negócio propriamente dito, porque a produção de conteúdos não é propriamente um negócio. O negócio que nós temos, de facto, é da indústria gráfica, que também sentimos que precisamos de encontrar um pouco mais de suporte do ponto de vista do controle dos processos, da maneira como eles acontecem. De facto, temos uma capacidade instalada, temos gente com capacidade de fazer as coisas. É verdade, como temos que importar as matérias-primas, há também problemas, mas há, sobretudo, a questão da organização dos processos, como é que as coisas são feitas, como é que é protegida a indústria nacional, e pensamos que nisto aqui poderemos, se conseguirmos ultrapassar esta fase, podemos, não só a gráfica de notícias, como outras pequenas que existem ao nível do país, podem perfeitamente crescer e poderem andar um pouco melhor.
11: Parabéns.
19: Yeah. Muito obrigado, excelência. Muito obrigado. Obrigado.
8: Essa é a explicação do Presidente do Conselho de Administração da Sociedade de Notícias, um dos stands das empresas públicas participadas por Estados, que se encontra neste pavilhão. O Presidente da República continua a visitar o pavilhão onde estão expostos os produtos das empresas públicas participadas pelo Estado. Neste momento, o chefe de Estado está num dos stands. Vamos à Imprensa Nacional de Moçambique. Vamos acompanhar.
15: O nosso objetivo principal era a publicação, edição e publicação do Boletim da República, mas também produzimos diversas brochuras e imprensas na Imprensa Nacional de Moçambique. Não trouxemos aqui o BR físico porque nós estamos na fase da digitalização. Nosso BR está alojado na nossa plataforma, no nosso servidor IBR, e isso facilita acesso a todo o povo moçambicano. Mas também, para além da publicação, como eu dizia, trouxemos aqui vários produtos da Imprensa Nacional de Moçambique, e que a nossa casa é o Fundo Soberano. E queríamos também oferecer à Sua Excelência alguns artigos nossos. Temos aqui o Fundo Soberano e Constituição da República de Moçambique. Obrigado, Excelência.
8: Esta foi a interação do Presidente da República e o responsável da Imprensa Nacional, este senhor que foi Secretário do Estado na província de Niassa. Mas o Presidente da República prossegue esta visita nos diferentes stands neste pavilhão das empresas públicas participadas pelo Estado. Neste momento, o Presidente da República visita o stand da LAM, tanto Linhas Aéreas de Moçambique, e saúda os responsáveis desta empresa. Interage, acho que dentro de instantes o chefe de Estado vai receber explicação sobre o funcionamento ou evolução desta empresa Linhas Aéreas de Moçambique, uma empresa pública participada pelo Estado. Apenas houve uma interação com os responsáveis desta empresa e o chefe do Estado sai deste stand, vai num outro stand. Mas nós vamos tentando captar alguma interação entre o Presidente da República e os responsáveis de várias empresas públicas participadas pelo Estado. Neste momento, o Presidente da República interage com os membros do Conselho de Administração dos aeroportos de Moçambique. Neste momento, não é possível conseguirmos captar esta interação, mas conseguimos ver aqui o Presidente da República a conversar, a interagir com alguns responsáveis desta empresa Aeroportos de Moçambique. Continua a visita ao pavilhão das empresas públicas participadas pelo Estado, por parte do chefe de Estado, que é acompanhado por várias personalidades moçambicanas. Portanto, são vários pavilhões e o Presidente da República visita o pavilhão da Bolsa de Valores de Moçambique e neste momento interage com o responsável da Bolsa de Valores de Moçambique no quadro desta cerimônia de abertura da edição 61 da Feira Internacional de Maputo. Ao lado do Presidente da República, conseguimos ver aqui a Ministra de Educação, Samaria Estovella. Portanto, acompanhar o Presidente da República. Neste momento, o Chefe de Estado interage com os responsáveis da Bolsa de Valores de Moçambique, que expõe também os seus produtos. vale a pena referir que a maior parte das empresas apresenta os seus produtos de forma digital, portanto, a seguir o lema desta FACIM, Feira Internacional de Maputo. Prossegue esta interação entre o Presidente da República e os dirigentes da Bolsa de Valor de Moçambique. Dentro de instantes, o Presidente da República poderá, digamos assim, terminar a visita a este pavilhão das empresas públicas participadas pelo Estado. Estamos mesmo nos derradeiros momentos para o término desta interação entre o Presidente da República e diversas personalidades gestoras das empresas públicas participadas pelo Estado. Neste momento, o Presidente da República interage com um dos responsáveis, acho que do Banco BNI. Sim, é o Banco BNI, que também expõe as suas potencialidades de forma digital neste pavilhão dedicado a empresas públicas participadas pelo Estado. E pela distância não conseguimos captar a conversa que está a existir entre os dirigentes do BNI e o Presidente da República, mas tudo indica que dentro de instantes o chefe de Estado vai terminar esta visita a este pavilhão, podendo visitar outros pavilhões. Portanto, são muitos pavilhões. E nós, a Rádio Moçambique, vamos acompanhando estes momentos importantes da Feira Internacional de Maputo. Prossegue esta interação entre o chefe de Estado e os responsáveis do BNI, uma das empresas públicas participadas pelo Estado, que tem, portanto, seus produtos expostos aqui em Ricacha, portanto, zona de Marraquene, província de Maputo. São várias potencialidades económicas que estão expostas aqui. Conseguimos, Jerzy Jamis, ver, por exemplo, produtos industriais, produtos agrícolas, produtos mineiros. Portanto, são as potencialidades que o país detém e orgulha o próprio país. Também há a participação de vários países. O Presidente da República ainda continua esta visita ao pavilhão das empresas públicas participadas do Estado. Neste momento estamos a ver o Presidente a regressar para entrar lá mais para o interior deste pavilhão. Um pavilhão muito grande, pois são muitas empresas públicas participadas do Estado. Ele entra no interior de um recinto que, logo na entrada, se me refere a uma escrita auditoria. Sim, sim. Então, vamos acompanhar este momento. Penso que haverá alguma interação aqui entre o Presidente da República. Portanto, é no pavilhão onde está o IGEP, Instituto de Gestão das Empresas do Estado Participadas. Portanto, Instituto de Gestão das Participações do Estado. Portanto, o Presidente da República já esteve no stand deste instituto. Portanto, é o que agrega todas as empresas participadas do Estado. Prossegue esta visita, pois o pavilhão é bastante grande e nós, a Rádio Moçambique, vamos acompanhando os diversos momentos e o Presidente da República visita um outro stand. Neste momento não podemos captar a interação que está a existir entre o chefe de Estado e diversos responsáveis que expõem os seus produtos aqui no stand das empresas públicas participadas pelo Estado. Conseguimos aqui ver o Banco Nacional de Investimento, portanto, o Banco Nacional de Investimento tem à volta de 12 stands. Neste momento, o chefe de Estado visita a Aimonze, empresa de seguros de Moçambique, e interage com o presidente do Conselho de Administração desta empresa. São várias empresas públicas participadas pelo Estado e o chefe de Estado tem esta paciência de chegar a quase todos os pontos para ouvir como é que essas empresas funcionam, como é que estão a investir para a sua transformação digital. Portanto, é um momento bastante importante esse, da Feira Internacional de Maputo. Gerson Jamis, lá do outro ponto, tens motivo de reportagem.
0: Pois bem, Fernando Damas, a esta altura o Presidente da República recebe uma recordação aqui por parte do Presidente do Conselho de Administração da EMONZE, numa altura em que vai saudando aos diferentes dirigentes, e tudo indica, tal como fez menção Fernando Damas, que ele vai deixar dentro de instantes este pavilhão, numa altura em que ainda mantém um breve contacto com uma empresa que se encontra aqui, Águas de Moçambique, está a dialogar com os dirigentes desta empresa, que joga um papel preponderante naquilo que é o fornecimento deste precioso líquido. Diga-se de passagem que Moçambique é abençoado por ter vários cursos de água em diferentes pontos, e não só. O Presidente da República agora a posar para um retrato, e já está, e vai deixar efetivamente este pavilhão do setor empresarial do Estado. Vamos seguir a par e passo esta visita do Presidente da República a esta Feira Internacional de Maputo, na sua edição número 61. Já nos encontramos do lado exterior deste pavilhão. O Presidente da República dirige-se a outro pavilhão do Ministério das Obras Públicas, Habitação e Recursos Hídricos. É recebido o Presidente pelo Ministro, saúda aos demais profissionais que se encontram aqui, vai manter um breve diálogo com a direção da Aura, que é a autoridade reguladora de águas. O Presidente vai percebendo da filosofia da Autoridade Reguladora de Água e Saneamento, que se encontra aqui a expor aí nos seus serviços, que tem como missão regular o serviço público de abastecimento de água e de saneamento e fazer um uso sustentável destes recursos, deste recurso. Vamos ouvir a interação.
20: E temos o nosso instrumento de planificação, que é o CINES, que nos permite, de certa forma, avaliar aquilo que nós temos para as prioridades para os próximos tempos em toda a zona do país, zona rural e a zona urbana.
11: Perfeito.
20: E também temos, à luz do regulamento, criamos Águas de Moçambique,
11: exatamente,
20: que é o operador principal, e também criamos o FIPAS, que é o fundo único para a opção de financiamento. E temos também 10 empresas provinciais de saneamento. Água e saneamento. Obrigado, senhor.
11: Parabéns. Sucesso.
0: Continua esta visita o Presidente da República a este pavilhão do Ministério dos Recursos Minerais, melhor dizendo, Ministério das Obras Públicas, Habitação e Recursos Hídricos, numa altura em que encontra-se na empresa Fundo de Investimento e de Património e Abastecimento de Água e Saneamento, que também faz parte da empresa que engloba todos estes serviços agora, denominada Águas de Moçambique. Tem como missão criar um só canal entre quem financia e recebe água em casa, desde a mobilização de fundos até a obra no terreno. Estamos agora num outro serviço que está contido nesta empresa Águas de Moçambique, que tem a ver com as frentes estratégicas para a missão de garantir o fornecimento do precioso líquido às comunidades. O Presidente da República interage com também o responsável por esta área. O Presidente da República ainda vai aqui visitando esta área. Temos a oportunidade de conversar com o responsável por esta área. Muito boa tarde, está em direto para a Rádio Moçambique. Qual é o principal desafio que nós temos nesta nova era em que as mudanças climáticas também se fazem sentir com maior intensidade?
21: Muito obrigado. Prontos os desafios. Sim, muito obrigado. Tanto os desafios, como devem saber, é de facto nesta nova era de transformação digital aproximarmos os serviços ao cidadão. Portanto, e neste âmbito em que tanto estamos perante as mudanças climáticas, é podermos trazer sistemas que sejam resilientes, sistemas que respondam a essas mudanças. Portanto, ao nível das zonas urbanas como as zonas rurais, por via de fontes dispersas. Portanto, é este trabalho que vamos fazer de forma a responder a esta demanda e a procura dos serviços de abastecimento de água e saneamento.
0: Muito obrigado. Ficamos com palavras do Presidente do Conselho de Administração da empresa Águas de Moçambique, Augusto Chipenende, que esteve em conversa aqui com a nossa reportagem, numa altura em que o Presidente da República encontra-se agora a visitar o stand da ARA Norte, Administração Regional de Águas do Norte, que também tem esta missão de fazer a gestão dos recursos hídricos, bem como gestão também da época chuvosa. Recordamos que temos três aras: Ara Sul, Ara Centro e Ara Norte. O Presidente da República acaba de visitar a última que fizemos referência, que também tem maior probabilidade, segundo as previsões meteorológicas, de registar maior maiores escoamentos, uma vez que a zona centro e norte do país poderão ser afetadas por chuvas normais para acima do normal. Enquanto isso, a região portanto sul tem a maior probabilidade de registar uma situação de seca, muito por conta do fenómeno El Niño, que poderá se fazer sentir na época chuvosa que se aproxima. Estamos a registrar este momento em que o Presidente da República encontra-se a visitar agora a Ara Centro, tal como fizemos menção, que tem como lema transformação digital e energética na gestão sustentável dos recursos hídricos. Então, o Presidente da República também tem esta oportunidade de dialogar com outra componente que compõe o Ministério das Obras Públicas, Habitação e Recursos Hídricos, recebendo algumas explicações por conta da situação de segurança. É-nos difícil ter pleno acesso neste diálogo que o Presidente da República tem estado a manter com os diferentes intervenientes neste certame, numa altura em que nós vamos também fazendo um compasso para a criação de condições para poder retratar de forma muito fiel a esta visita do Presidente da República a este pavilhão do Ministério dos Recursos Hídricos. Ministério das Obras Públicas, Habitação e Recursos Hídricos, assim é que é. Numa altura em que vão-se criando situações, portanto, daqui a mais um bocado o Presidente da República vai visitar o stand da Ara Sul. O Diretor-Geral da Ara Sul também já se encontra aqui posicionado para dizer algumas explicações sobre como é que tem sido este desafio da gestão dos recursos hídricos ao nível da região sul do país. Logo após a interação com o Presidente da República, nós poderemos tentar perceber de forma muito breve como é que a região sul do país se está a preparar para esta previsão meteorológica que tem a ver com a possibilidade de registro de estiagem na zona sul do país. Estamos com o Diretor-Geral da Ara Sul, Edgar Chongo, que aqui se encontra também neste certame, portanto, e nós passamos a acompanhar esta integração.
1: Boa tarde, seja bem-vindo ao nosso stand. Excelência, nós estamos a promover as grandes infraestruturas que nos vão trazer resiliência climática. Temos memória recente do que já aconteceu na Zona Sul, em particular na Bacia do Limpopo. Estamos aqui a promover a Barragem de Mapai, que vai contribuir de forma significativa. É verdade que o Ministério está a fazer investimentos na construção de diques, mas os diques por si só não resolvem o problema. Mapai é que vai trazer uma resiliência mais aprofundada. Mas também estamos a promover Moamba Major. Excelência, os pequenos libombos estão a abastecer o grande Maputo, mas já não tem capacidade a longo prazo. Precisamos de fontes alternativas e a Barragem de Moamba Major é que vai trazer, portanto, a resiliência para o abastecimento de água. Isto é o que estamos a promover, excelência, para além dos nossos instrumentos de trabalho e que fazemos para a monitoria hidrológica.
2: Parabéns.
1: Muito obrigado, excelência.
2: Obrigado.
0: Pois bem, ficaram explicações do Diretor-Geral da Ara Sul. O Diretor-Geral está em direto para a Rádio Moçambique, de forma muito breve. Como é que nós estamos preparados para fazer face a esta estiagem que poderá afetar a região sul?
1: Bom, obrigado e boa tarde. Felizmente, a última época chuvosa, como se sabe, foi uma época bastante produtiva, pese embora os impactos severos que tivemos das cheias, mas conseguimos de forma satisfatória encaixar água nas nossas barragens. Temos níveis bastante sólidos e bons, portanto

0: El Nino tem uma correlação forte com Moçambique e uma situação que podemos ter escassez de chuva na região sul e na região centro, assim como excesso de chuva na região norte. Estamos a trabalhar nas previsões e eu penso que para a semana vamos trazer com mais propriedade.
1: Estivemos a conversar há pouco tempo com o diretor-geral da Arasul, que teria nos garantido que a região sul tem um encaixe considerável para poder aguentar neste período que nós podemos estar escassez de chuva. Como é que estamos efetivamente na zona centro e norte para fazer face àquilo que pode ser o cenário contrário?
0: Sim, é verdade, porque a época chuvosa passada foi boa, foi produtiva em termos hidrológicos e conseguimos encaixar quase na plenitude. A maior parte das nossas barragens atingiram níveis de enchimento acima de 50%, sobretudo na região sul, são quase 70% em termos de armazenamento. Pequenos de bombo estava com 100% e também Massingia com 75%. Na região centro, nós também conseguimos encaixar até 70%, Chicamba e HCB chegamos aos 50%, que nós achamos que é uma boa capacidade de encaixe. Na região norte, todas elas estiveram a 100%. Esta é água suficiente, sobretudo na região sul, capaz de abastecer em 2 anos e meio, mais ou menos, a nossa capacidade neste momento. Obrigado.
1: Muito obrigado. Ficaram palavras do diretor da Direção Nacional de Gestão de Recursos Hídricos, Agostinho Vilanculos, que esteve a conversar com a Rádio Moçambique a propósito desta visita do Presidente da República, Daniel Chapo, a este recinto reservado, este pavilhão do Ministério das Obras Públicas, Habitação e Recursos Hídricos. Visitou também há poucos instantes a Phoenix City, que é uma iniciativa privada que tem estado a dedicar-se na construção de alguns apartamentos, muito a propósito para responder ao desafio da habitabilidade, sobretudo por parte de jovens do nosso país, numa altura em que o Presidente da República registra uma fotografia, recebe um presente. É uma fotografia que foi oferecida por uma funcionária que representa certamente o Ministério do Ministério das Obras Públicas, Habitação e Recursos Hídricos. Prossegue a visita ao Presidente da República, deixa já este pavilhão do Ministério das Obras Públicas, Habitação e Recursos Hídricos para visitar um outro pavilhão que tem suas potencialidades aqui na FACIL. É o pavilhão da Agência de Desenvolvimento do Vale do Zambeze. Pois, esta agência que tem a missão de mobilizar recursos para apoiar, sobretudo, o setor agrícola no país, mas bem como outras iniciativas, tal como tivemos honra de testemunhar em algumas ocasiões. A Rádio Moçambique a pautar por acompanhar a par e passo esta visita aos pavilhões. O Presidente da República interage com alguns trabalhadores da empresa denominada Manguana, que produz aqui alguns cereais. Vai interagindo com os diferentes expositores, o Presidente da República, que expõe na sua maioria vários produtos frescos. São várias as culturas que estão aqui expostas. Temos batata doce, temos a produção de carnes, temos Invest Agro, Sociedade de Investimento de Agronegócios de Moçambique. Temos também

0: empresa Tongati Hewlett Açucareira Areira de Moçambique. O Presidente da República vai interagindo com os diferentes expositores que são responsáveis pela produção agrícola.
1: Bom trabalho. Obrigado.
0: Vamos também assistindo aqui, temos a produção de pescado, bem como outras peças de artesanato. O presidente vai interagindo com o diretor-geral do Vale do Zambeze, Celso Cunha, que está aqui.
1: Casal, feliz, bom trabalho.
0: Saúda um casal que tem estado a produzir ananás desidratado, bem como outras potencialidades que estão aqui expostas. No...
2: Bom trabalho, excelência, temos muita ilustração. Eu sei. Sim, a gente está congelada, isso fala. Muito obrigada.
0: Esta interação então, do Presidente da República, o chefe de Estado moçambicano, que
1: obrigado. Força.
0: Temos aqui algumas carés de hotéis. Vai interagindo aqui com os diferentes expositores. Temos aqui a produção de vinhos, bem como de outras bebidas. Temos também licores. E temos Millennium Challenge Account. O Presidente da República vai receber algumas explicações aqui de como é que está o andamento destes projetos que são financiados, vão ser financiados, melhor dizendo, pela Millennium Challenge Account, que vai desenvolver e, sobremaneira, sobretudo a província da Zambézia, concretamente a cidade de Limane, que enfrenta vários desafios de ordem de crescimento urbano e não só, de produção de alimentos, mas que com esta iniciativa, que é financiada pelo governo dos Estados Unidos, prevê-se melhores dias para aquele ponto do país, no seu contínuo crescimento, contínuo desenvolvimento. Preciso explicações de Augusta Maíta, ela que é representante aqui desta empresa Millennium Challenge Account de Moçambique, criada recentemente, efetivamente, para responder a um chamado da Millennium Challenge Corporation, uma agência norte-americana que desenvolve um papel fundamental naquilo que diz respeito ao desenvolvimento do nosso país. Está estruturada em projetos de conectividade, transporte rural. Temos também projeto de promoção de reformas e investimentos na agricultura. Temos alguns outros pacotes aqui expostos que a Millennium Challenge Account vai contribuir para o desenvolvimento do nosso país. Está a ser acompanhado o Presidente da República pelo Ministro da Economia, o Secretário de Estado do Comércio. Nós acompanhamos a par e passo. Está a visitar uma empresa.
1: Vamos lá.
0: Presidente da República.
1: Bom trabalho para vocês.
0: dar aqui a Unilingue, que é uma academia vocacionada à produção também de vários alimentos que estão aqui englobadas neste pavilhão. Vai interagindo com os trabalhadores da empresa Investimentos Limitada, que está relacionada na área mineralógica. O presidente mantém uma conversa com o diretor-geral do Vale do Zambeze. Teremos a oportunidade de falar de forma muito breve sobre os projetos que a agência de Zambeze também vai poder desenvolver. E numa altura em que vai recebendo explicações sobre alguns alimentos aqui que são produzidos por esta agência. A soberania alimentar é uma palavra de ordem do presidente Daniel Chap. Produção e produtividade. Diretor-geral, sem direto para a Rádio Moçambique, de forma breve, nós voltaremos ao diretor-geral da agência do Vale do Zambeze. Senhor diretor-geral, perguntávamos em linhas gerais quais as inovações que nós trazemos para esta edição da FACI.
3: Bom, nos anos anteriores nós trazíamos mais produtos agrícolas do agronegócio. Agora estamos a trazer de forma holística todos os produtos, desde agricultura, produtos logísticos, infraestrutura, inclusive também a indústria extrativa. Portanto, a nossa inovação para este ano é trazer todos os produtos de forma holística da região de Vale do Zambeze. Muito obrigado.
0: Fica esta indicação do diretor-geral do Vale do Zambeze, Celso Cunha, a propósito desta visita que o Presidente da República está a efetuar aqui a FACIM. Entra agora no pavilhão do Ministério das Comunicações e Transformação Digital. Temos a oportunidade de testemunhar aqui algumas inovações que poderemos ter o desenvolvimento depois do nosso espaço de notícias, que poderemos conferir dentro de instantes. Nós então devolvemos momentaneamente a palavra aos estúdios aí da FACIM para este serviço de notícias e voltamos assim que as condições se justificarem. Ainda não é desta, então nós continuamos aqui para começar, junta-se a este direto.
4: É verdade, nos juntamos para então continuar aqui a descrever estes momentos aqui de visita da Feira Internacional de Maputo pelo Presidente da República. Neste momento está no Ministério das Comunicações e Transportes e vai visitando esta Feira Internacional. Dizer que o chefe do Estado já acolheu por alguns pavilhões neste prosseguimento da sua visita à exposição desta Feira Internacional de Maputo. Neste momento está a receber algumas explicações no Instituto Nacional de Meteorologia. Vamos tentar ouvir parte desta explicação.
5: Em tempos de desastres naturais, temos este para o aéreo, mas também temos o barco ali que tem a capacidade de ir até 10 km e...
6: Só neste momento, 15 horas e 5 minutos, perdemos momentaneamente o sinal a partir da Feira Internacional de Maputo. Não sei se podemos continuar a contar com os colegas a partir daí. Gerson Jamis. Está também a Albertina Zandamela. Bom, enquanto se reúnem as condições para continuarmos a transmitir a partir da FACIM, fiquemos com a nossa montra sonora.
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1: Amigo ouvinte, trazemos mais uma edição do Consultório Jurídico, um programa da Rádio Moçambique, onde trocamos conhecimentos em matéria de direito. Receba saudações de Moussagi Galibo na sonorização e de Orlando Jorge Moçangana na produção e aconselhamento. Pelo 84-43-72-43-6, pode enviar críticas, sugestões e perguntas ao programa de segunda a sexta-feira, das 8 às 16 horas. Ótima sintonia. Iniciamos o aconselhamento respondendo ao ouvinte Damião Simbin, de Gaza, quer saber se um presidente de município pode ser exonerado das suas funções. Quer também saber se o edil de uma autarquia goza de imunidade judicial. Caríssimo, o presidente do Conselho Municipal não pode ser exonerado, pois a exoneração aplica-se apenas a cargos de nomeação confiados à função pública. No entanto, ele pode ser destituído das suas funções através da perda de mandato ou demissão sob condições estritamente previstas em lei. Como o cargo de presidente do Conselho Municipal advém de um processo eletivo por sufrágio universal, o término forçado do seu mandato obedece ao quadro jurídico das autarquias locais e à tutela do Estado. Formas de cessação forçada de funções. Perda de mandato declarada pelo Conselho de Ministros ocorre quando o edil comete ilegalidades graves ou desrespeita as regras de mandato. Um exemplo legal comum é a inscrição ou adesão a um partido ou lista diferente daquela pela qual foi eleito para o sufrágio. Demissão pela Assembleia Municipal. O órgão deliberativo municipal possui a prerrogativa legal de demitir o presidente sob condições severas de violação de deveres detalhadas em norma autárquica. Decisão judicial. Condenações por crimes de corrupção, desvio de fundos públicos ou atos de improbidade administrativa que resultem na interdição do exercício de funções públicas. Outros casos de cessação de mandato, a renúncia por iniciativa própria do presidente do município, incapacidade permanente por motivos de doença grave, devidamente comprovada, ou a sua morte. E quem assume o cargo em caso de vacatura? As atualizações da lei das autarquias locais em caso de impedimento permanente, morte, renúncia ou perda de mandato dizem que o presidente é substituído por um membro da Assembleia Municipal indicado pelo partido político, coligação ou grupo de cidadãos que obteve a maioria dos votos no município. Quanto à segunda questão, o presidente do município não goza de imunidade judicial pelo simples fato de exercer cargo executivo autárquico. Ele é sujeito à justiça. O presidente do município está plenamente sujeito aos tribunais comuns e órgãos de investigação criminal por atos praticados no exercício das suas funções ou fora delas, podendo ser processado, julgado e responsabilizado civil, criminal e financeiramente, como em caso de violação de normas de gestão do erário público. Ao contrário de altos cargos do Estado, como Presidente da República, deputados da Assembleia da República, que possuem imunidade e prerrogativas específicas de jurisdição ou de incredibilidade por opiniões, a legislação autárquica não confere imunidade de jurisdição aos titulares dos órgãos executivos municipais. Os titulares de órgãos autárquicos em Moçambique estão sujeitos ao princípio da responsabilização perante a justiça comum, não possuindo prerrogativas de imunidade processual ou penal comparáveis a de outros órgãos de soberania. E diz em funções ou antigos presidentes de conselhos municipais podem ser formalmente notificados, investigados pela Procuradoria-Geral da República e julgados pelos tribunais judiciais competentes de cidade ou de distrito por crimes comuns ou de desobediência. Existem registros na jurisprudência moçambicana de presidentes de municípios submetidos a processos crime notificados por tribunais locais e mesmo condenados por desobediência ou incumprimento de decisões judiciais relacionadas com atos administrativos e gestão territorial. A ouvinte Aduzinda, de Manica, quer saber se uma criança pode ir a uma esquadra de polícia denunciar um crime. Caríssima, a sua pergunta nós respondemos sim. Uma criança pode ir a uma esquadra de polícia para denunciar um crime ou pedir ajuda, especialmente se for vítima de violência ou abuso. Ela beneficia de atendimento especializado. Muitas esquadras possuem setores específicos para proteger e acolher menores e mulheres, conhecidos como Gabinete de Atendimento à Família e Menores Vítimas de Violência, e noutros países podem ter designações como Conselho Tutelar e Delegacias Especializadas. Os profissionais nesses gabinetes são preparados para escutar a criança com cuidado, garantindo privacidade e proteção imediata contra o agressor. E outras formas de proteger, de facilitar a denúncia, são as linhas de apoio gratuitas. Em Moçambique, as crianças ou qualquer pessoa que queira ajudar e que queira denunciar, pode ligar de forma gratuita para a linha Fala Criança 116. Como a ida direta à esquadra pode ser difícil ou assustadora para uma criança, recomenda-se também recorrer a adultos de confiança, como professores, familiares, vizinhos ou profissionais de saúde, que têm o dever de encaminhar o caso às autoridades competentes. Os menores gozam de atendimento prioritário nas unidades policiais e nas instituições da justiça. A ouvinte Crisálida de Nhamatanda, na província de Sofala, quer saber qual é a sanção para quem atropelar um peão e fugir. Caríssima, em Moçambique, é a sanção para quem atropela um peão e foge do local varia entre 1 a 3 anos de prisão, se houver culpa grave no acidente, ou até entre 2 a 8 anos de prisão maior, pelo crime combinado com o abandono de sinistrado, além de multas severas e sanções administrativas no seu direito à condução. A punição exata depende da gravidade dos ferimentos ou se o atropelamento tenha resultado em morte, acumulando as infrações do Código de Estrada às do Código Penal. Se o atropelamento causar a morte do peão por negligência, como excesso de velocidade ou condução sob efeito de álcool, o artigo 153 do Código de Estrada prevê uma pena de 1 a 3 anos de prisão. A omissão de auxílio e a fuga do local, também chamado de abandono de sinistrado, agravam severamente a situação jurídica do condutor. A omissão de socorro, combinada com a morte, pode elevar a pena para um período de 2 a 8 anos de prisão maior. Em termos de sanções administrativas e financeiras, aplicam-se multas, podem também ser identificadas como coimas. O condutor pode enfrentar a suspensão ou cassação da carta de condução. Poderá ser processado civilmente para pagar todas as despesas médicas ou indemnizações por perdas e danos à vítima ou à família desta. É preciso saber que a aplicação das penas de prisão não é imediata no momento do acidente. Ela deve ser obrigatoriamente validada e ordenada através de uma sentença condenatória proferida por um tribunal competente. O ouvinte Paulino Prego, de Tete, quer saber quem pode dar aulas no ensino superior. Caríssimo, em Moçambique podem dar aulas no ensino superior indivíduos habilitados com os graus académicos de mestre ou doutor. Em casos específicos de ausência ou carência de quadros, os licenciados admitidos como assistentes, estagiários ou monitores podem também lecionar. A composição e os requisitos do corpo docente assentam nos seguintes critérios gerais. Nos ciclos de licenciatura, primeiro ciclo, os docentes devem possuir, regra geral, o grau mínimo de mestre ou justificadamente estar habilitados com o grau de licenciatura para funções de apoio ou regência assistida. Ciclos de mestrado e doutoramento, segundo e terceiro ciclos. As regências e orientações avançadas exigem preferencialmente o grau de doutor. O corpo docente universitário e politécnico divide-se tipicamente nas seguintes categorias académicas. Professores, que são os catedráticos associados a auxiliares, que exigem o grau de doutor e percursos consolidados de investigação e docência. Assistentes e assistentes estagiários. Frequentemente detentores de grau de mestre ou licenciatura, atuando no apoio pedagógico, regência de práticas ou seminários. Monitores, estudantes de ciclos avançados, como licenciatura ou mestrado, selecionados para apoio às atividades académicas sob supervisão. Professores convidados, visitantes ou especialistas. São profissionais de reconhecida competência técnica ou científica, nacionais ou estrangeiros, que, mesmo sem um doutoramento clássico, contam com vasta experiência comprovada na área. O ouvinte Damião Andrade quer saber se a viúva tem o direito de ser sustentada pelos bens deixados pelo homem com quem vivia em união de fato. Diz ele que a sua irmã foi abandonada pela família do seu falecido companheiro com quem viveu por mais de 5 anos. É uma questão de insistência. E respondemos à luz da Lei nº 22/2019, de 11 de dezembro, que é a Lei da Família. Artigo 432, apanágio de cônjuges e do companheiro de união de fato sobrevivo. Falecendo um dos cônjuges ou um dos companheiros da união de fato, o sobrevivo tem direito a ser alimentado pelos rendimentos dos bens deixados pelo falecido. São obrigados, neste caso, à prestação de alimentos os herdeiros ou legatários a quem tenham sido transmitidos os bens, segundo a proporção do valor recebido. O apanágio deve ser registado quando onerar coisas imóveis ou coisas móveis sujeitas a registro. A violação deste direito pelos familiares do falecido, incluindo os filhos, constitui crime de violência doméstica, punível com pena de prisão. Entretanto, esse direito pode ser retirado. Artigo 433, cessação da obrigação alimentar. Em todos os casos referidos, cessa o direito a alimentos se o alimentado contrair novo casamento, passar a viver em união de fato ou comunhão de cama, mesa e habitação com outra pessoa, ou vier a adquirir rendimentos que lhe permitam a autossuficiência. Portanto, a priori sim, os bens ou rendimentos dos bens deixados pelo cônjuge em união de fato podem e devem beneficiar ao cônjuge ou companheiro de união de fato sobrevivo. A privação de seus direitos deve ser denunciada na Procuradoria do seu distrito. Desta forma, encerramos a presente edição do Consultório Jurídico. Moussa G. Galibo sonorizou, Orlando Jorge Moçangana produziu e apresentou. Um programa da Rádio Moçambique, onde trocamos conhecimentos em matéria de direito. De segunda a sexta-feira, das 8 às 16 horas, pode enviar críticas, sugestões e perguntas ao programa pelo número de telefone 84-43-72-43-6. Gratos pela companhia, pelas mensagens recebidas. Até para a semana.
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2: São neste momento 15 horas e 27 minutos e meio.

Jacu, Maria e a História de África. São neste momento 15 horas e 32 minutos. Na verdade, é o desejo de Jacu Maria de ver uma África cada vez melhor.

0: Estamos no terreno. 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Agora estamos mais próximos.
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4: 15 horas e 35 minutos, vamos continuar a partilhar música até às 16, mas faremos uma interrupção quando forem 15 horas e 45 minutos para transmitirmos o programa denominado A Vida Tem Dessas. Às 16 horas e 5 minutos passaremos a transmitir a nossa emissão a partir da Feira Internacional de Maputo em direto, portanto, das 16h10 sensivelmente até às 18 horas. E vamos dar continuidade à nossa grelha de programas, mas sempre atentos a toda a informação útil e da atualidade em torno da Feira Internacional de Maputo.

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Na boa hora, a música boa também de Dillon Jeans, uma das nossas velhas glórias. E bem, enquanto vai se dirigindo a casa, alguns ainda farão uma passagem pela feira, pela Facim neste caso. Vá conduzindo com prudência. Nós vamos continuar a dar-lhe a conhecer toda a informação pertinente, de modo a saber o que é que está a acontecer e, naturalmente, como também pode ser parte integrante desta Facim.

0: São neste momento 15 horas e 45 minutos. 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
1: Mais um dia começava na Casa da Esperança.
2: Esperança, vou andando. Hoje só vou jogar por aí até 12 horas.
3: Está bem.
4: Tina.
5: Mamã.
3: Paulito.
4: Ei,
3: ainda não estão prontos.
5: Já, mamã, estamos a sair.
6: Mamã, hoje temos educação física. Posso levar a bola?
3: Aquela bola furada.
6: Mas ainda se joga.
3: Ei, você com bola? Pareces teu pai. Despachem-se lá, vocês.
1: A tarde no mercado tem o seu próprio ritmo. Calor, poeira. Esperança sempre atenta à sua banca.
3: Ia! Hoje vendi bem. Ixi, estou com pouco tomate. É melhor aumentar a cebola também. Deixa ir agora antes de fechar.
1: A zona dos fornecedores era sempre a mais agitada. Caminhões a chegarem, sacos em todos os lados, pessoas aos gritos a negociarem preços. E ali, no meio de tudo, Esperança tentava repor aquilo que precisava.
3: Espera lá. Ixi. Ah, só tenho 500. Vou ter que levar metade de cada só. Epa, não sei como é que andei a gastar esses dias, sabe? É de ver em casa.
5: Mamãe, já cheguei.
3: Anda cá me ajudar aqui.
5: É o quê, mamãe?
3: Eu falei contigo, Paulito. Vai lá brincar.
5: Ah, mamãe, toda hora.
3: Espera lá, Tina. Quero ver uma coisa. Acho que aqui tinha milho. Comprei carvão. Aumentei dinheiro que teu pai me deu para pagar a...
5: Mamãe, tá tudo junto aí no saldo.
3: Tá tudo junto. É assim desde que abri a conta.
5: Ah.
3: Entra dinheiro de cliente e lucro. Fica aqui até eu usar. Às vezes nem sei se aquele dinheiro era para o quê.
5: E como é que mamãe decide o que vai gastar?
3: Nem sei, sabe? Vou vendo o saldo e tirando quando precisamos, mas toda hora me atrapalho.
5: Mamãe, posso ver teu empresa?
3: Vê lá.
5: Ixi, mamãe. Deixa ver aqui onde está escrito paga fácil.
3: Aonde?
5: Aqui, mamãe. Eu já ouvi aquela tia da cantina dizer esse nome.
3: Paga fácil? O que é isso?
5: Não sei bem, mamãe. Mas tem a ver com pagar. Talvez é coisa de negócio, mamãe. É melhor falar com o tio Sebastião.
3: Será que é para separar dinheiro?
5: Pode ser, mamãe. Eu até já estou curiosa.
3: Vou falar com ele. Se for o que estou a pensar...
2: Boa noite, família.
3: Anda cá ver o que Tina me mostrou.
2: Ok, estou a vir.
3: Lembras que 10 de... Quero aprender a separar dinheiro de negócio. Acho que já sabemos como é que se faz.
2: Mas aqui não tem nada. Só tem esse nome. Temos que procurar saber. Então, afinal, essas crianças sabem mais do que nós.
3: Manuel! Depois de tudo o que passamos, acho que finalmente vamos conseguir organizar as coisas como deve ser.
2: Devagar havemos de ir longe. Estamos no caminho.

Não perca o noticiário dentro de sensivelmente 4 minutos e meio. E até lá vamos ficar ao som da música de Euridice Jack. É acompanhado por Grace Évora. Acompanhada.

E foi neste balanço agradável que chegamos até a estes escassos segundos da transmissão do noticiário e gostaríamos de continuar a contar consigo. Boa tarde e obrigada pela preferência. São neste momento, em todo o país, 16 horas.

0: Notícias a esta hora, apresentadas por Nelson Mando. Boa tarde.
1: Boa tarde. O Presidente da República, Daniel Chapo, defende a necessidade de Moçambique acelerar a transformação do setor energético como parte da estratégia de transição do país rumo a uma economia digital e mais competitiva. Durante o discurso de abertura da Feira Internacional de Maputo, que decorre em Recarca, no distrito de Marraquém, o chefe de Estado destacou a energia como um dos pilares fundamentais para o desenvolvimento económico e social, sublinhando que o acesso a uma energia segura, sustentável e acessível é essencial para impulsionar a industrialização, a inovação e a digitalização. Daniel Chapo salienta que a transformação energética deve caminhar lado a lado com o desenvolvimento das tecnologias digitais, permitindo que empresas, instituições públicas e cidadãos tenham melhores condições para participar na economia moderna.
2: Queremos utilizar a tecnologia para aumentar a produtividade da nossa agricultura, modernizar a nossa indústria, expandir os serviços digitais, aproximar os produtores dos mercados e, sobretudo, tornar a vida do cidadão e das empresas mais simples, mais produtivas e mais próspera.
1: Presidente da República, Daniel Chapo, e a necessidade de Moçambique acelerar a transformação do setor energético como parte da estratégia de transição do país rumo a uma economia digital e mais competitiva. Na visita que efetuou ao stand da Rádio Moçambique, instalado na FACIM, o chefe de Estado garantiu que o governo vai continuar a apoiar esta estação emissora no processo de migração digital. Pormenores por Adérito Lipang.
3: Daniel Chapo deixou esta garantia ao passar pelo stand da Rádio Moçambique na visita que efetuou ao pavilhão do setor empresarial do Estado no âmbito da 61ª edição da FACIM, que hoje abriu oficialmente em Recacla, no distrito de Marraquém, província de Maputo.
4: E queria também endereçar os parabéns à Rádio Moçambique por ter marcado presença nesta feira, mas também o outro aspecto importante é aquilo que estava a dizer o Sr. Presidente do Conselho de Administração, que é a necessidade de fazermos o trabalho de migração da nossa rádio, de analógico para o digital. Há os primeiros passos que estão a ser dados e nós, como governos, vamos continuar a trabalhar para apoiar a Rádio Moçambique a fazer essa migração, portanto, do analógico para o digital e, sobretudo, a expandir os sinais da Rádio Cidade e outros canais extremamente importantes para todo o país. Contem com todo o nosso apoio nesses desafios.
3: No stand da Rádio Moçambique, o Presidente da República recebeu do Presidente do Conselho de Administração, Mário Albino, explicações sobre o funcionamento, projetos e desafios desta estação emissora. Neste momento, o Chefe de Estado continua a visitar os pavilhões onde recebe explicações sobre diversas entidades que expõem seus produtos e serviços no quadro da maior feira de negócios que entra para a edição 61. De Recacla para a Rádio Moçambique, Dário Tulipango, boa tarde.
1: E hoje a Rádio Moçambique vai transmitir às 20 horas um informativo sobre o primeiro dia da FACIM. O Ministério da Saúde quer reforçar a investigação científica e a regulamentação da medicina tradicional para garantir a sua integração segura no Sistema Nacional de Saúde. É um posicionamento expresso hoje em Maputo pela chefe do Departamento Autónomo de Medicina Tradicional e Alternativa no Ministério da Saúde, Graça Cumbe, no âmbito da celebração do Dia da Medicina Tradicional Africana. Graça Cumbe diz que o conhecimento tradicional e a ciência moderna podem complementar-se desde que os tratamentos sejam submetidos à investigação e comprovada a sua segurança e eficácia.
5: Cerca de 80% da população no continente africano, onde Moçambique se enquadra, dependem diretamente dos recursos da medicina tradicional para os cuidados primários de saúde. Determinante para transformarmos este potencial num ativo seguro, sustentável, formalmente integrado no Sistema Nacional de Saúde e na Rede Nacional de Saúde, potenciando o financiamento, parceria entre universidades, instituições de pesquisa, laboratórios nacionais e, obrigatoriamente, com os detentores do saber tradicional.
1: Segundo Graça Cumbe, nos últimos 2 anos, os praticantes da medicina tradicional encaminharam às unidades sanitárias cerca de 4.400 pessoas com suspeita de doenças como tuberculose, HIV e malária para diagnóstico e tratamento. A Administração Nacional de Estradas, ANINTETA, anuncia para julho de 2028 o início das obras de construção de raiz do troço crítico da Estrada Nacional número 7. Trata-se do troço entre a cidade de Tete e ao posto fronteiriço de Zobo, no distrito de Moatize, considerado um dos principais corredores rodoviários da província de Tete e dos países do interior da África Austral. Com cerca de 120 km totalmente degradados, o percurso, que era feito em menos de uma hora e meia, atualmente leva mais de 4 horas na estrada mais movimentada da província. O chefe do Departamento de Planificação na ANE, em Tete, Felício Miranda, explicou que neste momento estão em construção a primeira fase das obras na N7, de 95 km, que parte de Xangara à cidade de Tete.
6: O programa de intervenção prevê que a concessionária vai reabilitar os troços de Xangara, Tete e Zobwe, mas foi subdividido em duas fases.
1: A reabilitação da N7 é considerada estratégica para Tete, garantindo a ligação entre diferentes regiões do país e os países do interior. Atualidade internacional, as autoridades nigerianas interceptaram um carregamento de 47.200 comprimidos de captagon, uma droga sintética ilegal considerada fonte comum de financiamento para o jihadismo. Um comunicado da Agência Nacional de Controlo de Drogas da Nigéria, hoje divulgado, refere que a apreensão ocorreu no âmbito de uma operação realizada no dia 22 de agosto no aeroporto internacional Murtala Mohamed, em Lagos. Apresentamos as notícias próximas às 17 horas.

0: nesta conferência, ouvimos os empresários, ouvimos os acadêmicos, ouvimos jovens, ouvimos líderes religiosos, ouvimos trabalhadores, ouvimos os camponeses, ouvimos os operários, ouvimos os artistas, ouvimos os representantes da sociedade civil, entre outros atores que aqui estiveram conosco. Portanto, saímos desta conferência reforçados pela convergência das contribuições dos participantes, com a nossa visão assente no reforço da confiança do nosso povo para com a Frelimo, na base da permanente escuta e escutação das preocupações do povo.
1: Presidente da República, Daniel Chapo.

época fria, inverno, vem acompanhada por um aumento de bronquites, rinites, pneumonias e gripe, o que requer tomada de cuidados específicos, sobretudo com as crianças. Assim, o Misal recomenda: vista ao bebê roupas que cobrem todo o corpo, gorros, meias e luvas, especialmente pela manhã e ao fim do dia. Quando for sair de casa, cubra o bebê com uma mantinha ou capulana para manter-o aquecido. Mantenha as janelas abertas durante o dia para permitir a circulação do ar. Lembre-se, caso a criança esteja com gripe, tosse, febre ou constipação, deve dirigir-se à unidade sanitária mais próxima de si.

0: Ora bem, são neste momento 16 horas e 10 minutos.
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0: E neste momento vamos saudar Olga da Glória, que vai falar-nos a partir da FACIM. Boa tarde.
2: Muito boa tarde, Albertina Pascoal, a todo auditório que nos ouve a esta altura. Estamos em direto a partir do Centro Internacional de Feiras e Exposições de Recate, em Marraquena, até às 18 horas. O nosso estúdio é a sua janela para a 61ª edição da FACIM, a maior montra comercial e de negócios do nosso país. O dia hoje foi marcado no período da manhã pela abertura oficial da feira, que foi presidida pelo Presidente da República, Daniel Chapo. O chefe de Estado deixou um apelo claro à modernização do nosso tecido empresarial, e esse apelo espelha-se perfeitamente no lema deste ano: transformação digital e energética rumo a uma economia sustentável. E só para ter uma ideia da grandiosidade do que se vive aqui em Recate, nesta edição que junta mais de 3 mil empresas, entre expositores nacionais e estrangeiros de cerca de 30 países. E há duas grandes novidades: o Brasil, que é o país convidado de honra, e a criação de um pavilhão totalmente dedicado às nossas micro, pequenas e médias empresas. O ambiente aqui no recinto está fantástico. Os pavilhões estão cheios de inovação e nós cá estamos no coração do evento para trazer o melhor para si. Então fique connosco nesta viagem económica, numa altura em que o Presidente da República continua a visitar os pavilhões aqui em Recate, aqui na FACIM, e aguardamos a todo instante o contacto com o jornalista Florêncio Mussá, que vai trazer os momentos que marcam esta visita aos pavilhões. E, como sabe, o Presidente da República também passou pelo nosso pavilhão e deu total apoio e deixou ficar também a sua mensagem numa visita que também prossegue, tal como disse, noutros pavilhões. A festa é mesmo aqui na FACIM 2026, Recate, Marraquena.
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E o nosso saudoso Fanny Mfumo com este King Amarrabenta, King Marraquene, em Marraquene, onde nós estamos, em Ricalha, e quem passa pelos pavilhões da Facim, aqui em Ricalha, percebe rapidamente que a maior montra de negócios do país tem uma banda sonora oficial. A nossa Rádio Moçambique mudou-se com toda a sua estrutura para o coração deste evento. O que o país inteiro está a ouvir neste preciso momento é o som que sai de Ricalha em direto para o seu rádio e com informação rigorosa, mas sabe também que por detrás destes microfones, da informação que recebe, há um gigante logístico em movimento. A nossa redação central está totalmente operacional aqui no recinto, a processar informação.

0: missão é unir o país. Esta é uma cobertura verdadeiramente nacional para cruzar os negócios e as potencialidades de Moçambique, de norte a sul ou de sul a norte. A RM concentrou aqui em Marraquene repórteres, técnicos, jornalistas, alguns vindos dos outros emissores provinciais do nosso belo Moçambique. São as vozes que o público conhece muito bem, mas hoje juntas aqui neste espaço a garantir que cada província tenha voz nesta grande montra económica. E o nosso estúdio móvel transformou-se também num ponto de encontro obrigatório. É a rádio de todos os moçambicanos a cumprir o seu papel mais puro, estar onde a notícia acontece, ligando Moçambique ao mundo, a partir de Ricaca, Marraquene, emissão da Facim. Esta é a sua Antena Nacional. Boa tarde, muito obrigada pela preferência.
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E vamos seguindo nesta emissão, a partir de Ricardo, as nossas sinceras desculpas pelo eco criado quando estava a ouvir a música de Bob Lee, Riquezas, que enaltece muito bem as nossas riquezas. Estamos a transmitir a nossa emissão a partir da Facim, em Ricardo, Marraquena. Daqui a pouco, Alexandre Manhissa chega com mais um a caminho da Facim, do Diário da Facim, assim é que é, porque foi hoje que, portanto, feita a abertura oficial da Facim no período da manhã. Então, seguimos agora com o Diário da Facim com Alexandre Manhissa.

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6: Voltamos a interagir com Olga da Glória a partir da Facim.
7: Para realizar investimentos na área de aquisição de novos equipamentos, os equipamentos neste momento estão com uma idade um pouco avançada.
6: Alô, Olga da Glória.
7: Interessantes que têm cerca de 20 a 25 anos.
8: Boa tarde, Albertina Pascoal. Continuamos aqui em Ricaica, na Facim, e seguimos de imediato ao encontro do Alexandre Manhissa para mais um diário da Facim.
7: Com várias entidades que estejam interessadas, portanto, a investir neste.
9: Dia Quinta-feira Internacional de Maputo.
6: Estamos a ter aqui alguma interferência, gostaríamos de pedir a atenção dos nossos colegas para o efeito.
10: Quais são os principais desafios nesta cultura da empresa?
7: Um dos grandes desafios que nós temos é, portanto, é a manutenção das unidades. Temos estado a registrar em algum
10: Ora, viva, muito boa tarde, bem-vindos à primeira edição do Diário da Facim, que é transmitido a partir aqui da Ricaica. Estamos no distrito de Marraquena, na província de Maputo. É aqui onde está a acontecer a 70ª edição da Feira Internacional de Maputo, que este ano decorre sob o lema Transformação Digital.
11: Muito obrigado ao diretor financeiro da empresa moçambicana de Trancagens Moral, do Inácio, numa altura em que recebemos também estúdios, o diretor-geral da Central de Aquisições do Estado, Instituto Público, uma instituição recentemente criada. Estou aqui posicionado com Graciano Francisco. Muito boa tarde. É diretor-geral de uma instituição que ainda é um bebé, como se costuma dizer, e uma das bandeiras desta coordenação liderada por Francisco Daniel Chá. Boa tarde, bem-vindo ao Diário da Facim.
12: Muito obrigado e boa tarde a todos os ouvintes da Rádio Moçambique. E agradeço bastante por estar aqui nos estúdios da Rádio Moçambique para divulgarmos aquilo que é a nova instituição criada recentemente. Dizer que a Central da Aquisição do Estado é uma nova instituição, uma nova entidade, que tem como objetivo centralizar todas as aquisições de bens.
10: Comecemos pela empresa moçambicana de dragagem, que também está presente aqui nesta 71ª edição da Facim. Estamos posicionados com o
11: diretor. E quais são os principais objetivos desta Central de Aquisições do Estado?
12: Temos como objetivos principais, primeiro, centralizar as aquisições do Estado.
10: A trouxe aqui para fazer, mas antes eu gostaria de perceber qual é a visão, qual é a missão, quais são os principais objetivos da Hemodraga.
6: São neste momento 16 horas e 39 minutos. Pedimos desculpas aos nossos ouvintes. Está-se a verificar aqui uma sobreposição sonora. Pelo facto, vamos interromper a nossa transmissão momentaneamente a partir da Facim.
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6: Continuamos consigo e voltaremos assim que as condições nos permitirem efetuar uma transmissão sem ruído, como estava a acontecer, e gostaríamos que continuasse na nossa companhia.

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1: Mas foi mal tipo mal? Ou mal tipo mal?
2: Não, mal tipo mal.

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Música de Deltino Guerreiro, são neste momento 16 horas e 55 minutos, ao que tudo indica. Voltaremos a transmitir a nossa emissão brevemente a partir da FACIM. Enquanto isso, aguardamos pelo sinal dos nossos colegas no local. It's a classic, baby.

Caro ouvinte, continua ligado à antena nacional da Rádio Moçambique, que transmite a partir dos seus estúdios em Maputo. São precisamente 17 horas em Moçambique.

0: As notícias a seguir apresentadas por Nelson Mondo. Nelson, boa tarde.
1: Muito boa tarde, Sérgio Guissamuli, ouvinte. O presidente da República, Daniel Chapo, defende a necessidade de Moçambique acelerar a transformação do setor energético como parte da estratégia de transição do país rumo a uma economia digital e mais competitiva. Durante o discurso de abertura da Feira Internacional de Maputo, que decorre em Recatia, no distrito de Marraquene, o chefe de Estado destacou a energia como um dos pilares fundamentais para o desenvolvimento económico e social, sublinhando que o acesso a uma energia segura, sustentável e acessível é essencial para impulsionar a industrialização, a inovação e a digitalização. Daniel Chapo salienta que a transformação energética deve caminhar lado a lado com o desenvolvimento das tecnologias digitais, permitindo que empresas, instituições públicas e cidadãos tenham melhores condições para participar na economia moderna.
2: Queremos utilizar a tecnologia para aumentar a produtividade da nossa agricultura, modernizar a nossa indústria, expandir os serviços digitais, aproximar os produtores dos mercados e, sobretudo, tornar a vida do cidadão e das empresas mais simples, mais produtivas e mais próspera.
1: Presidente da República, Daniel Chapo, e a necessidade de Moçambique acelerar a transformação do setor energético como parte da estratégia de transição do país rumo a uma economia digital e mais competitiva. Na visita que efetuou ao stand da Rádio Moçambique, instalado na FACIM, o chefe de Estado garantiu que o governo vai continuar a apoiar esta estação emissora no processo de migração digital. Pormenores por Adérito Lipang.
3: Daniel Chapo deixou esta garantia ao passar pelo stand da Rádio Moçambique na visita que efetuou ao pavilhão do setor empresarial do Estado no âmbito da 61ª edição da FACIM, que hoje abriu oficialmente em Recatia, no distrito de Marraquene, província de Maputo.
4: E queria também endereçar os parabéns à Rádio Moçambique por ter marcado presença nesta feira, mas também outro aspecto importante é aquilo que estava a dizer o Sr. Presidente do Conselho de Administração, que é a necessidade de fazermos o trabalho de migração da nossa rádio, de analógico para o digital. Há os primeiros passos que estão a ser dados e nós, como governos, vamos continuar a trabalhar para apoiar a Rádio Moçambique a fazer essa migração, portanto, do analógico para o digital e, sobretudo, a expandir os sinais da Rádio Cidade e outros canais extremamente importantes para todo o país. Contem com todo o nosso apoio nesses desafios.
3: No stand da Rádio Moçambique, o Presidente da República recebeu do Presidente do Conselho de Administração, Mário Albino, explicações sobre o funcionamento, projetos e desafios desta estação emissora. Neste momento, o chefe de Estado continua a visitar os pavilhões onde recebe explicações sobre diversas entidades que expõem seus produtos e serviços no quadro da maior feira de negócios que entra para a edição 61. De Recife para a Rádio Moçambique, Adérito Lipang, boa tarde.
1: E hoje a Rádio Moçambique vai transmitir às 20 horas um informativo sobre o primeiro dia da FACIM. O novo embaixador da União Europeia em Moçambique, Francisco Fontan Pardo, reiterou a disponibilidade da instituição em continuar a trabalhar conjuntamente com o governo e as organizações da sociedade civil na consolidação das relações de cooperação, no desenvolvimento sustentável, na promoção da paz e da estabilidade, bem como na prosperidade partilhada. A mensagem foi deixada por Fontan Pardo momentos antes de partir para Moçambique, onde assume o cargo esta terça-feira, após ter desempenhado recentemente as funções de chefe adjunto da Delegação da União Europeia no Brasil. Francisco Fontan Pardo sucede ao embaixador Antonino Maggiore, cujo mandato de 4 anos à frente da Delegação da União Europeia em Moçambique termina esta segunda-feira. O Ministério da Saúde quer reforçar a investigação científica e a regulamentação da medicina tradicional para garantir a sua integração segura no Sistema Nacional de Saúde. É um posicionamento expressoso em Maputo pela chefe do Departamento Autónomo de Medicina Tradicional e Alternativa no Ministério da Saúde, Graça Kumbi, no âmbito da celebração do Dia da Medicina Tradicional Africana. Graça Kumbi diz que o conhecimento tradicional e a ciência moderna podem complementar-se desde que os tratamentos sejam submetidos à investigação e comprovada sua segurança e eficácia.
5: A cerca de 80% da população no continente africano, onde Moçambique se enquadra, dependem diretamente dos recursos da medicina tradicional para os cuidados primários de saúde. Determinante para transformarmos este potencial num ativo seguro, sustentável, formalmente integrado no Sistema Nacional de Saúde e na Rede Nacional de Saúde, potenciando o financiamento, parceria entre universidades, instituições de pesquisa, laboratórios nacionais e, obrigatoriamente, com os detentores do saber tradicional.
1: Segundo Graça Cumbe, nos últimos 2 anos, os praticantes da medicina tradicional encaminharam às unidades sanitárias cerca de 4.400 pessoas com suspeita de doenças como tuberculose, HIV e malária para o diagnóstico e tratamento. A Diretora Nacional de Saúde Escolar e Assuntos Transversais no Ministério da Educação e Cultura, Arlinda Chaquice, confirma a desqualificação da equipa masculina de voleibol de Gaza por falsificação de idades. Pormenores por Avelino António.
6: Como consequência imediata, Gaza verba falta de comparência administrativa em todos os jogos desta modalidade. A medida é um exemplo inequívoco de que nos jogos escolares não há espaço para falsificação de idades.
7: Nós estamos a lidar com adolescentes e jovens e é importante que estes adolescentes e jovens percebam que a vida não é feita usando meios não legais para se poder alcançar um determinado fim.
6: Entretanto, onde Gaza está autorizado a competir, a seleção de futebol masculino puxou pelos galões e goleou Maputo Cidade por 7-0 e intrometeu-se na corrida pelo apuramento às meias finais. É o reerguer do campeão após a entrada em falso. RM Desporto, da cidade da Maxixe, Avelino António.
1: No estrangeiro, as autoridades nigerianas interceptaram um carregamento de 47.200 comprimidos de Captagon, uma droga sintética ilegal considerada fonte comum de financiamento para o jihadismo. Um comunicado da Agência Nacional de Controlo de Drogas da Nigéria, hoje divulgado, refere que a apreensão ocorreu no âmbito de uma operação realizada no dia 22 de agosto no Aeroporto Internacional Murtala Mohamed, em Lagos. Apresentamos as notícias próximas às 18 horas.

0: foi debatido aqui não se pode transformar em letra morta. Deve servir para imprimir uma dinâmica na implementação do programa de governação e melhorar a vida do povo moçambicano. Queremos, por isso, que a 11ª Conferência Nacional de Quadros contribua, de facto, na materialização da nobre missão de traçar os melhores caminhos que nos levem à materialização da nossa visão de renovar Moçambique rumo à independência económica. Reiteramos a nossa visão para Moçambique, assente nesta convicção de que a verdadeira independência só será plenamente realizada quando a independência política conquistada por melhores filhos desta pátria, a geração de 25 de setembro, for acompanhada por um desenvolvimento capaz de assegurar prosperidade, dignidade, justiça social e felicidade para todos os moçambicanos, independentemente da sua filiação política, religiosa, origem étnica ou qualquer outra coisa que possa nos fazer diferente.
1: Presidente da República, Daniel Chapo.

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0: 17 horas e 18 minutos. É a continuação da nossa tarde de segunda-feira. As notas culturais vão dominar os próximos minutos até às 18 horas. Votos de uma tarde feliz. Ótima recepção à nossa programação. A literatura moçambicana ganha mais um importante capítulo com o lançamento da mais recente obra poética do escritor Emerson Faraó, intitulada Suspiros e Cicatrizes, que contou com a apresentação de Orlando Jorge Moçangana. Trata-se de um livro de poemas publicado em Maputo, que promete tocar as cordas mais sensíveis dos leitores. Suspiros e Cicatrizes é uma obra literária que mergulha nas dores e nas curas da alma. O autor do pós-fácio e apresentador da obra, Orlando Jorge Moçangana, destacou que o livro vem consolidar mais uma peça importante no tabuleiro da literatura moçambicana, ao unir as experiências da velha e nova geração de escritores do país. Moçangana acrescenta que mais do que uma coletânea de versos sobre o amor e sentimentos pessoais, Suspiros e Cicatrizes faz um convite à ação e ao compromisso social.
1: Eu fui uma das pessoas que atuou na preparação deste livro, tanto é que o pós-fácio foi escrito por mim. Tenho algum conhecimento sobre esta obra e fui motivador do trabalho deste artista, e isso fez com que ele decidisse que fosse eu a apresentar o seu livro no dia de parto.
2: Qual foi o maior desafio de sintetizar e apresentar a essência de Suspiros e Cicatrizes?
1: É o desafio de sempre, porque aquele que lê, interpreta, não consegue chegar à essência do autor. Nunca chegaremos à essência do autor. Aproximamos-nos daquilo que ele sentia ao escrever. Então, identificar esse eu, o sujeito poético, nos identificarmos com ele para depois fazer a devida interpretação, é o grande desafio na apresentação de uma obra, sobretudo literária, em que o pensar, o vivenciar e o transformar mentalidades é uma arte que difere de um autor para outro. Felizmente, eu lido com os autores moçambicanos da velha e nova gerações e chego à conclusão que nenhum autor é completo e nenhuma literatura é completa se não há este entrosamento, este encontro de autores e seus sentimentos. Então, o Emerson Faraó, com Suspiros e Cicatrizes, vem montar a sua parte do tabuleiro da literatura moçambicana. Ele faz parte do leque de autores passados, presentes e aqueles que virão no futuro, que unidos, cada um no seu tempo, são construtores das narrativas literárias moçambicanas.
2: Exato, mas em termos da linguagem, eu senti exatamente, acho que na segunda parte ou terceira parte, que o autor usa muito a linguagem jurídica. Acha que ele vai ser percebido?
1: O autor é jurista, para além de ser...
2: Abusa a linguagem jurídica.
1: Vamos dizer que ele faz um uso artístico da linguagem jurídica, porque aquele que faz desporto pode escrever poesia. Aquele que faz culinária pode escrever poesia. E quando for a escrever, por mais que não esteja a falar de desporto ou de culinária, em algum momento aquele seu lado profissional extra vai influir na sua forma de escrever, porque influi na sua forma de pensar. Este é um jurista que faz literatura não jurídica, mas também escreve pensamentos jurídicos. Então, quando vai falar hoje, por exemplo, do amor neste livro, em algum momento surge o jurista, que também é um cidadão comum. Estes dois sujeitos nele, o jurista e o cidadão comum, fazem o sujeito poético, a forma como o sujeito poético se expressa.
2: Agora, nesta obra, doutor, é possível encontrar uns elementos que o sujeito poético teria usado para prender a atenção do leitor durante a leitura?
1: A criatividade. Felizmente, os escritores moçambicanos são muito criativos. e consigo perceber que não são repetitivos. Ele tem suas técnicas próprias, misturar o jurista e o cidadão comum para transmitir uma mensagem que possa ser percebida e interpretada, tanto por aquele que é leigo em literatura, aquele que pouco domina a leitura e a percepção do texto poético, quanto aquele que é especialista na matéria. Então, o Emerson Faraó é feliz ao escrever para qualquer leitor.
2: Exato, mas de que forma o livro dialoga com as questões sociais e culturais vivenciadas na sociedade moçambicana?
1: De forma indireta, ele traz na sua escrita os problemas da sociedade. Ele não aponta o dedo a uma pessoa específica. Ele aponta o dedo a si próprio, a si como sujeito poético, como parte da sociedade. Diante dos problemas da sociedade, ele tem que ser parte da solução. E desta forma, ele procura introduzir-se na mente do leitor para convidar a que o leitor seja também parte ativa na solução dos problemas da nossa sociedade. Porque apenas lamentar não resolve. Então, a solução é mesmo agir para que esses problemas sejam suplantados. É assim que ele convoca o leitor a ser parte do seu exército de busca de soluções para os problemas da moçambicanidade.
0: A vida não é feita apenas de momentos de turbulência e depois de cada cicatriz há sempre motivo para suspirar de alívio. É com este convite à reflexão que o jurista e escritor moçambicano Emerson Faraó apresenta ao público a sua mais recente obra poética, intitulada Suspiros e Cicatrizes. Falando à Rádio Moçambique após o lançamento, Faraó explicou que a escolha do título não foi imediata. Surgiu de forma natural após a escrita dos poemas, ao perceber que as suas reflexões sobre as dores e os desafios do cotidiano representavam as marcas que a vida deixa às cicatrizes, mas que não devem ser permanentes.
3: Bom, a ideia do título não nasceu no momento da criação do livro. A ideia do título surgiu posterior à criação do conteúdo todo do livro, não é? Eu fui escrevendo, o livro é inteiramente de poesias, eu fui desenhando as poesias e no final eu percebi o que eu estava a transmitir, não é? Razão pela qual acabei trazendo Suspiros e Cicatrizes. Por quê? Eu fui buscando algumas lembranças, algumas vivências, fui trazendo algumas questões do cotidiano que remetem a cicatrizes, não é? Nossa vida é feita de momentos de alguma turbulência, de alguns marcos negativos, e esses marcos negativos acabam, de certa forma, fazendo parte da nossa vida. São esses marcos que eu acabo trazendo como cicatrizes. No entanto, as cicatrizes não devem ser indeléveis. Por isso que eu digo suspiros, não é? É uma forma de dizer, depois das cicatrizes, a gente suspira de alívio. A ideia do livro é basicamente esta.
4: Esse sofrimento são vivências pessoais?
3: Não necessariamente vivências pessoais, são questões do cotidiano. A própria vida em si remete-nos a questões de cicatrização. Então, não são necessariamente questões ligadas a mim como pessoa, mas como sociedade, a todos nós como sociedade. Então, não há necessariamente uma ligação direta entre o título e a minha pessoa.
2: Exato. Faraó, como é que a vivência, a prática jurídica influenciaram a escrita desta obra e os temas abordados neste livro?
3: Bom, de certa forma, a vivência jurídica pode sim, de alguma forma, ter influenciado, porque a vida jurídica é igual a escrever, é igual a ler. Então, a gente passa muito tempo a ler e a escrever, pese embora sejam temas completamente diferentes, não é? Mas o buscar a escrita tem muita inclinação pelo direito. Então, nessa vida de escrever o direito, acabei buscando escrever a poesia. A poesia em si não tem mensagens necessariamente jurídicas, não é? Eu retrato mais o amor, retrato mais questões da vida social, retrato a cultura. Eu procuro exaltar a nossa cultura africana, falo um pouco da capulana, que é uma vestimenta africana que, de certa forma, está a perder algum valor ao nível da sociedade. Então, eu procuro buscar temáticas relacionadas à vida do dia a dia.
4: Exato. E como é que fizeste a separação das águas? Estou a falar aqui do equilíbrio entre a linguagem jurídica técnica do direito e a acessibilidade exigida pelo rigor dos textos poéticos.
5: Bom, isso é uma questão de olhar mesmo para onde nós estamos, não é? Então, é muito simples fazer esta separação. O direito, como bem disse, tem linguagem muito técnicas, muito formais. Não seria justo trazer linguagem técnica em textos poéticos. Razão pela qual há sim uma separação. A linguagem que eu tento trazer no texto é uma linguagem corrente. Bom, novidade como tal, nós não vamos trazer. A literatura, a poesia tem um certo cunho que vai buscar desde a sua existência. Então, o que eu fui procurar trazer é buscar os passos dos que já vieram fazendo, e eu estou a trazer a continuidade do que já se fez com os demais escritores.
4: Exato. Faraó, mesmo para terminar, qual é a mensagem central que o leitor moçambicano leve consigo após de finalizar a leitura desta obra?
5: Que a vida não é feita de momentos de turbulência, que a vida não é feita de momentos só cicatrizantes, e que busquemos alguma razão para suspirar depois das cicatrizes.
0: O autor enfatizou ainda que o livro não se limita às experiências pessoais, refletindo antes as vivências coletivas da sociedade moçambicana. Com suspiros e cicatrizes, Emerson Faraó procura dar continuidade à rica tradição literária do país, deixando aos leitores a mensagem de que é sempre possível encontrar alívio, esperança e renovação após os momentos mais difíceis da vida. A reportagem foi de Alberto Mazanga.

0: poema para Dona, é de Dino Miranda. Este é o espaço que divulga a matéria cultural do país. Avançamos com outros dados que marcam a atualidade. O cinema moçambicano volta a ter projeção internacional no próximo mês de setembro. O documentário Ecos, da realizadora Gigliola Zacara, foi o filme escolhido para representar Moçambique na 19ª edição do Global Film Festival Noida, na Índia. O nosso colega Alfredo Muyanga, em Xai-Xai, conversou com a cineasta sobre a relevância desta seleção e traz-nos todos os detalhes nesta reportagem. Saudações.
1: Estimado ouvinte, saudações. Respondemos já a partir da cidade de Xai-Xai, capital provincial de Gaza. E nesta interação aqui, no vamos falar da indicação ou escolha do documentário, o filme Ecos, da realizadora Gigliola Zacara, para participar da 19ª edição do Global Film Festival Noida, na Índia. É um evento que irá acontecer já no próximo mês de setembro, e para termos um pouco daquilo que é a participação deste filme neste festival, conosco a realizadora Gigliola Zacara. Muito boa tarde. Gostaríamos de perceber o que é que significa participar neste evento planetário.
2: Opa, eu diria primeiramente que participar deste festival é uma honra, né? É uma honra porque não é todos os dias que temos a oportunidade de poder estar em eventos onde somos destaque e onde carregamos a nossa bandeira e a nossa identidade nacional. Para mim é de fico lisonjeada pelo fato de no universo de vários filmes moçambicanos terem escolhido o filme Ecos para representar Moçambique nesta 19ª edição, não é? E isso é de louvar o esforço que as nossas instituições de cultura têm feito, e acima de tudo pelo reconhecimento, olho esta ação também como um reconhecimento ao meu trabalho. Muitos de nós reclamamos, porque não tenho reconhecimento, porque as instituições disse aquilo. Mas para mim, este ano em particular, é a segunda vez que o Ministério da Cultura, da Educação e Cultura, através do Instituto das Indústrias Culturais e Recreativas, indica o filme Ecos para representar Moçambique num certame internacional.
3: Portanto, é a segunda vez este ano. Significa, sim, que os seus conteúdos são apreciados em Moçambique, não são?
2: Não iria falar de apreciação, mas eu iria olhar para o trabalho não na perspectiva de impacto global, né? Dada a temática que o próprio filme carrega, ao investimento que foi feito para que o filme também pudesse estar enquadrado dentro daquilo que são as exigências de qualidade a nível internacional. Então, penso que o filme ser distinguido para participar neste certame é, com certeza, o reflexo do impacto que o filme está a causar desde a altura em que foi estreado até esta data.
3: Além deste filme, o que mais leva para a Índia?
2: Bom, eu parto do princípio que esta participação traduz-se numa maior visibilidade internacional daquilo que nós consideramos a nossa produção audiovisual, né? Estamos aqui também a fortalecer as relações culturais ou diplomáticas através deste filme entre Moçambique e Índia. Também estamos a levar aquilo que é a nossa afirmação no cinema como instrumento de advocacia, como instrumento de diplomacia cultural, como instrumento de promoção da imagem de Moçambique no exterior, não é? Então, eu penso que, de alguma forma, tudo isto representa a consagração também de um percurso muito dedicado, e da minha parte, no que concerne a minha interação entre a arte e o ativismo, né? Penso e acredito que esta oportunidade vai me abrir portas para futuras parcerias, coproduções ou uma oportunidade também de distribuição internacional, para reforçar o papel que as vozes mais relevantes do cinema têm a nível da região e do mundo.
3: Mas o que é que espera, já chegado na Índia, tendo em conta que irá se cruzar com outros realizadores?
2: Opa, eu espero causar este impacto que o filme está a causar desde 2023, causar esta reflexão sobre o que é que nós queremos deste mundo, sobre a reflexão de nós como seres humanos, esta nossa interrelação, esta relação intercontinental ou mundana, seja o que for, mas eu espero criar ou estreitar laços com outras culturas, estreitar laços com outros povos.
3: Mensagem para os realizadores moçambicanos, aqueles que em algum momento dizem, não, esta indústria não funciona. Qual seria a mensagem neste momento?
2: O primeiro, devemos pensar, esta indústria não funciona para quem? E a responder, a indústria só não funciona para quem não trabalha, né? Então, se nós nos dedicarmos afincadamente, claramente que a nossa indústria vai funcionar. Ainda não temos ainda uma indústria, estamos ainda em construção, estamos em fase embrionária de construção de uma indústria cultural e criativa, e nós temos uma corresponsabilidade, através do nosso trabalho, das nossas criações, contribuir para que efetivamente esta indústria funcione. Então, o conselho é que vamos continuar a trabalhar, vamos continuar a produzir, porque é isso que efetivamente vai fortalecer esta construção desta indústria que nós queremos.
1: E assim, ouvintes, estivemos aqui a conversar com a realizadora Gigliola Zakara. Gigliola Zakara, que próximo mês de setembro vai representar Moçambique com o seu filme Ecos, na 19ª edição do Global Film Festival Noida, este evento que irá realizar-se entre os dias 16 e 18 na Índia. Portanto, estimado ouvinte, não nos resta mais nada senão despedirmos de vós com a promessa de cá voltar nas próximas oportunidades. Saudações, meu nome é Alfredo Muyanga.
0: Um abraço, Alfredo Muyanga, que esteve em conversa com a realizadora do documentário Ecos, Gigliola Zakara, um filme escolhido para representar Moçambique na segunda quinzena do mês de setembro, na 19ª edição do Global Film Festival Noida, na Índia. Fechamos com Lena Baú.

0: A cantora moçambicana Helena Baúla, radicada no Brasil, apresentou no Centro Cultural Franco-Moçambicano em Maputo o concerto Memórias e Sons. O espetáculo ofereceu ao público uma viagem pelas sonoridades contemporâneas, unindo as tradições musicais de Moçambique às culturas afrodiaspóricas. Numa apresentação de cerca de 3 horas, a artista conduziu os presentes por um itinerário sonoro que cruzou vários pontos do continente africano e do Brasil. Destacou o calor e o carinho do público moçambicano, que encheu a sala e cantou os seus temas em uníssono. Em palco, a artista esteve acompanhada por Tony Paco na percussão, Elder Gonzaga no baixo e Manuel Brazuna na guitarra. Contou ainda com a participação especial do coletivo Macoela Tracks e de Rádia Ali. Durante o concerto, Helena Baúl dividiu o palco com artistas convidados e enfatizou que a química apresentada foi fruto de laços de amizade e admiração mútua. A cantora esclareceu ainda que o espetáculo funcionou como um espaço livre de criação, experimentação de novos arranjos entre projetos, celebrando com alegria o sentimento de regresso à casa e o acolhimento do público nacional.
1: Muito feliz com a recepção das pessoas. Eu realmente não esperava que as pessoas tinham tanto carinho pelo meu trabalho. Fiquei chocada de ver as pessoas a cantarem as minhas músicas. É isso, né? Como eu disse no palco, casa é casa e quando o acolhimento está, ele acontece. Então fico muito feliz.
2: Exato. E em relação à química, aos convidados, como o Macoela trouxe, qual que impressão ficou? Os seus objetivos foram alcançados?
1: Com certeza. São artistas que eu admiro, que eu gosto. Então acho que ali, muito mais do que a performance, tinha uma amizade ali no palco. E eu acho que eu valorizo muito isso, né? Tocar com pessoas que eu admiro, pessoas com quem eu tenho uma relação, e assim nós conseguimos partilhar algo mais vivo, né?
2: É. Exato. Memórias de Som, com um espetáculo aproximadamente de 3 horas. Aonde que passeaste, Lena?
1: Viajei musicalmente por vários lugares do continente africano, né? Viajei, fui para o Brasil, voltei. Eu tenho essa particularidade de viajar sonoramente. Então hoje eu realmente conduzi as pessoas para uma viagem sonora compartilhada, né? Foi esse o objetivo para hoje. Não, hoje foi bem moçambicano. Eu acho que foi o público mais moçambicano que eu já tive. Deviam ter alguns brasileiros ali, mas assim, os moçambicanos estiveram em peso. Isso para mim foi um grande presente. Grande presente. Nada como voltar para casa e ser acolhida pelo povo de casa, né? Então,
2: Este espetáculo é a caminho de mais um disco?
1: Não, sim, não. Sim, não. Sim, porque, enfim, eu não estou a apresentar nenhuma obra, então esse meio termo entre uma obra e outra é um espaço livre, né, que os artistas costumam usar para cantar outras coisas, experimentar outras ideias, outros formatos, desconstruir os arranjos já feitos e abrir para outros arranjos, que foi o que eu fiz hoje à noite. Mas não porque não necessariamente trouxe coisa nova, não necessariamente avancei para coisa nova. Disco novo.
0: Já o cantor e músico moçambicano Rádio Ali considerou a sua recente participação no espetáculo da artista Helena Baúl como um grande e recompensador desafio. Falando aos microfones da Rádio Moçambique, Rádio Ali enalteceu a autenticidade e a fusão de ritmos da intérprete, reforçando que a entrega no palco foi resultado de uma constante preparação artística.
2: Para mim foi um desafio. O convite foi, não diria a última da hora. Ela já havia falado comigo, só que o nosso tempo de ensaio aqui foi bem curto, porque ela estava na Ilha Reunião, então chegou há pouco tempo, então não tivemos aquele tempo. Então foi um desafio para mim dar-me uma música, a música que eu cantei dela, de um dia para o outro. Foi um grande desafio. Então, e foi super, super, super, super bom. E uma das maiores minhas alegrias foi termos cantado a música da Zena Bacar juntos. Então, foi good. É sempre bom dividir palco com artistas grandes como Helena Baúl, que mantém sempre sua autenticidade, a mistura de ritmos contemporâneos. Então, é super bom. Ele é uma grande artista que tira o chapéu.
3: Exato, uma grande artista que tira chapéu, e dizias também que é uma, são dois artistas autênticos. Os autênticos, o que é que partilharam em termos das músicas? O que é que trouxeram neste palco, nesta noite aqui no Centro Cultural Franco Moçambicano?
4: Primeiro cantamos a música da Lena, da Lena Baúl, e a segunda foi a minha música, e a terceira foi a música da nossa querida mãe, eternamente a Zena Bacar.
3: E como é que foi então se encaixar nesse estilo da Lena Baúl, cantar em conjunto essa música, mas no estilo dela?
4: Um artista que treina, que pratica todos os dias, que tem que esperar tudo. Então, para mim foi um desafio bem grande, não vou mentir, foi desafiador, mas eu gosto de desafios. Gosto de desafio, e foi interessante, super interessante.
3: Exato. Rajão, já estamos em

0: nome, mas é um showcase que nós, nós vamos, e assim que tiver detalhes tipo do nome, vou comunicar.
1: Queres deixar ficar alguma mensagem para os ouvintes da Antena Nacional da Rádio Moçambique?
0: Que sempre continuemos a apoiar a música moçambicana, porque ela é super, super maravilhosa.
2: Eu tenho músicas, né? Não é? Eu sanguei aí porque me colocaram um vídeo, eu a cantar música da Zena Bacar na Lena Paula, eu disse, enquanto eu tenho música.

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1: Regelia, sobrinho de Zeno Bacar, a eterna do Ziúpuro. Uma noite inesquecível de exaltação à cultura e às raízes moçambicanas, foi assim que o público classificou o espetáculo Memórias e Som de Lena Baul, que encheu a sala grande do Centro Cultural Franco-Moçambicano. No fim do evento, os ouvintes aplaudiram e... aplaudiram a entrega dos músicos e deixaram um apelo claro à sociedade. Reforçar o apoio à arte local, frequentar espaços culturais e valorizar cada vez mais os artistas da nossa terra.
2: Celeste Benjamin, foi um espetáculo maravilhoso, poderíamos levar mais de 3 horas aqui. É um espetáculo muito bom e acontece apenas uma vez ao ano, então temos que vir aproveitar. Hoje é um espetáculo que nos lembra a ancestralidade, traz-nos de volta a nós mesmos, a nossa cultura e as nossas raízes.
3: Exato, esse espetáculo teve vários momentos. Qual foi o momento mais marcante para si e o que é que cantou? Qual foi o momento que te fez levantar a voz?
2: Eu gosto muito quando ela toca diferentes instrumentos e gostei muito mesmo quando o grupo entrou junto com ela e cantaram juntos e dançaram e vimos ali o Xigubo e é um momento muito especial, muito especial.
3: Exato, um momento muito especial. Mas como é que avalia então a fusão da Lena Baul com da Makwaela?
2: Acho que foi uma ótima combinação, eu adorei.
3: Exato, se tivesse que descrever este espetáculo numa só palavra, o que é que diria?
2: Eu diria cultura. Eu diria, acho que muitas palavras, cultura, raiz, descendência, tudo que tem a ver com a Gênese. Tudo que tem a ver com o começo das coisas. Eu sinto muito e espero que consigam vir numa próxima vez, porque o espetáculo da Lena Baul não é algo que a gente deva perder assim.
3: Exatamente, vamos então continuar a ouvir mais vozes aqui na Sala Grande do Centro Cultural Franco Moçambicano, num dia em que a Lena Baul apresentou o seu concerto intitulado Memórias e Som aqui. Boa noite, seu nome primeiro?
4: Boa noite, Feira Baloi.
3: Exato, Baloi. Como é que foi exatamente esta noite de Memórias e Som de Lena Baul?
4: Foi uma experiência incrível, tomando em conta toda a parte técnica que olhou para o espetáculo dela e considerou um espaço de mostra de arte. E poder ouvir Lena, para além daquilo que nós ouvimos nas músicas já gravadas, na novela, ver ela a interagir com o grupo Makwaela Track, sentir a vibração do público por conhecer boa parte das músicas e jogar com ela é algo incrível.
3: Algo incrível. Foram vários momentos neste espetáculo. Qual foi o momento que mais te marcou?
4: O momento que mais me marcou foi quando tivemos por duas vezes a transição de corrente na casa e a artista não parou. A equipe técnica não preocupou-se. O espetáculo aconteceu como se nada tivesse ocorrido de errado.
3: E esta questão da fusão vocal da Lena Baul, Makwaela e Raja Lali, para si, como é que foi? São estilos diferentes, mas como é que foi para si?
4: Eles são muito bons, souberam comunicar. É tipo futebol, em que não precisamos aprender nenhuma língua, mas jogamos todos com sintonia. Os artistas souberam interagir todos eles e foi perfeito.
1: O concerto ficou marcado pela autenticidade e cumplicidade em palco e pela fusão vibrante de estilos, juntando as sonoridades de Lena Baul ao grupo Makwaela Tracks e ao cantor Raja Lee. Entre ritmos contemporâneos,

contemporâneos e a força do Chigubo, nem falhas técnicas de energia elétrica quebraram o dinamismo da atuação, mantendo a artista animada do início ao fim. O concerto aconteceu num momento de consolidação internacional da cantora, em que em 2025 conquistou o prémio Dungoma Moçambique, da categoria de melhor voz feminina, lançou o álbum Kulango e teve a sua música Roia Roia, esta que ouvimos no fundo, integrada na telenovela da Globo. Foi uma reportagem de Alberto Mazanga.

Estas foram as notas culturais. Dentro de instantes as notícias das 18 horas. Caro ouvinte, boa noite. Em todo o território nacional são 18 horas.

0: As notícias a seguir apresentadas por Nelson Moando. Nelson, boa noite.
1: Boa noite, Sérgio Guissamo de ouvinte. O presidente da República, Daniel Chapo, destaca o papel das pequenas e médias empresas no desenvolvimento da economia nacional. Falando durante a abertura da Feira Internacional de Maputo, FACIM, o chefe de Estado defendeu uma maior participação das pequenas e médias empresas nas oportunidades de negócio que surgem nos grandes projetos de investimento, incluindo os ligados ao setor do gás natural. Segundo Daniel Chapo, é necessário criar condições para que as empresas moçambicanas possam fornecer bens e serviços às grandes empresas e projetos de investimento, permitindo que uma maior parcela do valor gerado permaneça no país.
2: As micro, pequenas e médias empresas continuarão a ocupar um lugar central na nossa estratégia de diversificação económica. Queremos que cresçam, que exportem, que integrem nas cadeias de fornecimento nacionais e internacionais e que se tornem fornecedores competitivos dos grandes investimentos que estão a transformar Moçambique neste momento. Uma economia forte não se mede apenas pelo número de grandes investimentos que consegue atrair o que estamos a fazer neste momento. Mede-se pelo número de empresas nacionais que estes investimentos conseguem fazer crescer, pelo número de empregos que criam e pelo valor que permanece no país.
1: Presidente da República, Daniel Chapo, apela ainda ao setor privado para apostar na qualidade, inovação e capacitação das empresas, de modo a aumentar a sua competitividade e capacidade de responder às exigências dos grandes investidores. E na visita que efetuou ao stand da Rádio Moçambique instalado na FACIM, o chefe de Estado garantiu que o Governo vai continuar a apoiar esta estação emissora no processo de migração digital. Pormenores por Adéria Tulipang.
3: Daniel Chapo deixou esta garantia ao passar pelo stand da Rádio Moçambique na visita que efetuou ao pavilhão do setor empresarial do Estado no âmbito da 61ª edição da FACIM, que hoje abriu oficialmente em Recátia, no distrito de Marracoé, na província de Maputo.
4: E queria também endereçar os parabéns à Rádio Moçambique por ter marcado presença nesta feira, mas também o outro aspecto importante é aquilo que estava a dizer o Sr. Presidente do Conselho de Administração, que é a necessidade de fazermos o trabalho de migração da nossa rádio, de analógico para o digital. Há os primeiros passos que estão a ser dados e nós, como governos, vamos continuar a trabalhar para apoiar a Rádio Moçambique a fazer essa migração, portanto, do analógico para o digital e, sobretudo, a expandir os sinais da Rádio Cidade e outros canais extremamente importantes para todo o país. Contem com todo o nosso apoio nesses desafios.
3: No stand da Rádio Moçambique, o Presidente da República recebeu do Presidente do Conselho de Administração, Mário Albino, explicações sobre o funcionamento, projetos e desafios desta estação emissora. De Ricacha para a Rádio Moçambique, Adéria Tulipang.
1: E hoje a Rádio Moçambique vai transmitir às 20 horas o informativo sobre o primeiro dia da FACIM. O novo embaixador da União Europeia em Moçambique, Francisco Fontan Pardo, reiterou a disponibilidade da instituição em continuar a trabalhar conjuntamente com o Governo e as organizações da sociedade civil na consolidação das relações de cooperação, no desenvolvimento sustentável, na promoção da paz e da estabilidade, bem como na prosperidade partilhada. A mensagem foi deixada por Fontan Pardo momentos antes de partir para Moçambique, onde assume o cargo nesta terça-feira, após ter desempenhado recentemente as funções de chefe adjunto da delegação da União Europeia no Brasil. Francisco Fontan Pardo sucede ao embaixador Antonino Maggiore, cujo mandato de 4 anos à frente da delegação da União Europeia em Moçambique termina esta segunda-feira. O Ministério da Educação e Cultura vai submeter, dentro de dias, à Unesco a candidatura da dança Xgubo a Património Material da Humanidade. A Ministra da Educação e Cultura, que avançou a informação, disse que, ao todo, 3 manifestações culturais de Moçambique estão na fila para reconhecimento como Património Imaterial da Humanidade, estando o Xgubo em processo mais avançado. Samaria Tovela falava este fim de semana no distrito de Zavala, em Iambane, à margem do encerramento da 30ª edição do Festival da Timbila.
5: Tínhamos Mapico e depois Xgubo. Por outro lado também, o que nós fizemos foi, na sequência, optarmos por irmos preparando os dossiers. Agora estamos com o Chibubo, está a ser avaliado. Tivemos uns desafios que tínhamos que aumentar, sob o ponto de vista de imagens, e por outro lado também trazer aquilo que é a história de Chibubo. Então voltamos a submeter o dossiê, e nós daqui até o final do ano nós já teremos a resposta, e acreditamos que vai ser positiva.
1: O Chibubo é uma manifestação cultural praticada maioritariamente nas províncias de Gaza, Inhambane, Maputo e em alguns distritos do sul da província de Manica. Atualidade internacional. O Conselho Nacional da Transição da Guiné-Bissau diz que os cidadãos do país votaram a favor da entrada em vigor da nova Constituição no país num referendo realizado este domingo. Em conferência de imprensa transmitida pelos órgãos de comunicação social guineense esta segunda-feira, o porta-voz do Conselho, Pinto Pereira, observou que a convicção resulta das projeções apresentadas pela Comissão Nacional de Eleições. O tempo. A cidade de Itá poderá registrar amanhã 35 graus centígrados de temperatura máxima, seguida de Maputo e Xai-Xai com 31. Quilimane 30, Beira, Chimoio, Nampula e Pemba 29, Inhambane 28, Vilanculo 27 e Lixinga 25 graus centígrados de temperatura máxima. Apresentamos as notícias próximas às 19 horas e 30 minutos, inseridas no Jornal da

0: deixamos uma grande mensagem sobre a decisão que o governo da República de Moçambique tomou. E de junho de 2026 a junho de 2027, a emissão de documentos de identificação, como certidão de nascimento, cédula de nascimento e bilhete de identidade, são mahala e que há necessidade de mobilizar a população para que tanto as crianças como os adultos possam ter esses documentos. Certidão de nascimento, cédula pessoal e o bilhete de identidade.
1: Presidente da República, Daniel Chapo.

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0: consigo. Caro ouvinte, mais uma vez, boa noite. Ao longo desta hora 18, poder acompanhar dentro de instantes uma data na história, às 18 horas e 25 minutos, educação financeira. 18 horas e 35 minutos, a vida tem dessas, M-Pesa. 18 horas e 55 minutos, uma história para ti. Avançando, às 19 horas, os tópicos do Jornal da Noite. A seguir, uma história, ou melhor, uma data na história. São 18 horas e 10 minutos.
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2: 31 de agosto de 1990. Reunificação da Alemanha.

A 31 de agosto de 1990, a República Federal da Alemanha, RFA, e a República Democrática Alemã, RDA, reunificam-se após longos anos de separação, através do Muro de Berlim, o chamado Muro da Vergonha. A inevitabilidade da reunificação da Alemanha ficou claramente evidente nos finais da década de 80. Com efeito, em 1989, declarava-se uma forte crise no seio da liderança da então República Democrática Alemã, a qual culminou com a demissão de Erich Honecker e de outras figuras importantes do seu governo e da direção do Partido Socialista Unificado da Alemanha, PSUA. Abria-se assim uma nova era na história da RDA, fato que cedo se tornou mais acentuado com a abolição das restrições fronteiriças que vieram a estimular manifestações a vários níveis na Alemanha do Leste a favor da reunificação. Na sequência disso, o chanceler da RFA, Helmut Kohl, apresentou ao Parlamento, em novembro de 1989, um plano de 10 pontos para uma eventual união com a RDA. Este plano destacava, entre outros pontos, a necessidade de se formarem estruturas confederativas entre os dois países, incluindo um comitê permanente de consulta, uma comissão técnica conjunta e um corpo constituído por parlamentares da RFA e da RDA. Em dezembro de 1989, Helmut Kohl fez a sua primeira visita à República Democrática Alemã e foi recebida pelo primeiro-ministro Hans Modrow, com quem chegou a acordo sobre o desenvolvimento da cooperação entre as duas partes, com destaque especial para as áreas cultural e económica. Nessa ocasião, Helmut Kohl não deixou de aproveitar a visita à RDA para retirar o seu plano de 10 pontos. No mês de fevereiro de 1990, eclodiu um pouco por toda a RDA uma onda de manifestações populares a favor da reunificação. Retirada a posição constitucional do PSUA, de Erich Honecker, de força dirigente do Estado, tiveram lugar eleições gerais na RDA em março de 1990. 93% do eleitorado foi votar. A União Democrática Cristã, CDU, que contava com forte apoio da República Federal da Alemanha, saiu vencedora. O segundo lugar coube ao Partido Social Democrático, também com apoios na Alemanha Ocidental. Nasceu desse escrutínio um governo de coligação que iniciou funções em princípios de abril. Com o novo governo, as condições tornavam-se mais favoráveis ao diálogo sobre os caminhos a seguir para a reunificação da Alemanha. Esta reunificação veio a consumar-se em outubro de 1990. O processo envolveu não só os governos da RDA e da RFA, como também quatro potências que ocupavam a Alemanha no final da Segunda Guerra Mundial.

0: Ainda nesta data, vamos recordar a vigência do protetorado belga sobre o Ruanda-Urundi. A 31 de agosto de 1923, o Ruanda-Urundi tornavam-se países sob o protetorado belga. Reunidos numa só denominação, Ruanda-Urundi, os dois países conhecidos hoje como Ruanda e Burundi foram colónias alemãs logo após a Primeira Guerra Mundial. Reunidos numa só denominação, Ruanda-Urundi, os dois países conhecidos hoje como Ruanda e Burundi foram colónias alemãs logo que a Primeira Guerra Mundial eclodiu. No prosseguimento da guerra, o Ruanda-Urundi afastaram-se do protetorado belga por convenção internacional. Esta convenção estipulou a interdição do comércio de escravos, de armas e de álcool. A Bélgica comprometeu-se a respeitar bens imóveis dos nativos e de garantir a estes povos o direito aos recursos. Sucedendo a Alemanha, a Bélgica introduziu um outro sistema de educação, uma outra língua e uma forte presença católica na região. A presença belga durou até a proclamação da independência do Ruanda e do Burundi em julho de 1962. Em uma data na história, recordamos dois assuntos. A reunificação da Alemanha Federal com a Alemanha Democrática, fato ocorrido a 31 de agosto de 1990, e a vigência do protetorado belga sobre o Ruanda-Urundi em agosto de 1923. A redação do texto foi de Lila Miquidad, teve a sonorização de Musa Gigalibo e a apresentação de Vitor Reis.
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0: Jumalu com Kongwe, do álbum Lambinha. São 18 horas e 25 minutos a seguir. 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
1: Saudações, caro ouvinte. Está a começar o programa Educação Financeira, uma iniciativa do Banco de Moçambique em parceria com a Rádio Moçambique e a Televisão de Moçambique. Este programa é transmitido todos os dias úteis, às 5 horas e 30 minutos, 14 horas e 25 minutos e às 18 horas e 25 minutos. Ao sábado, transmitimos às 8 horas e 30 minutos, onde fazemos o resumo semanal. Hoje, vamos começar a falar sobre o tema esquemas em pirâmides, do tipo pirâmides financeiras ou esquemas de Ponzi. Os esquemas em pirâmide são atividades ilegais, desenvolvidas por grupos criminosos, com o objetivo principal de apoderar-se do dinheiro que se propõe cobrar e fazer vítimas, uma vez que a maior parte dos depositantes e investidores na base da pirâmide não chega a receber os lucros prometidos. Vamos testar o conhecimento dos ouvintes sobre esquemas de Ponzi. Já ouviu falar de pirâmides financeiras ou esquema Ponzi?
3: Não, nunca ouvi. Falar é a primeira vez.
4: Para falar a verdade, é novidade para mim. Nunca ouvi falar de pirâmides financeiras.
3: Por acaso, nunca ouvi falar.
5: É frequente, né? Eu ouvi falar sobre isso.
3: Ouvi falar no sentido de ter havido uma confusão, um problema com esse valor que as pessoas depositavam.
5: Já ouvi falar de pirâmides financeiras.
1: Já foi vítima de algum tipo de esquema em pirâmide?
5: Eu, em particular, nunca cheguei a meter-me em nenhum desses esquemas, mas, porventura, até conheço pessoas que já passaram por esse tipo de coisas, investir dinheiro em empresas fantasmas, mas nunca conseguiram ter o valor de volta, nem roubou, fica nenhum a ver, ninguém se pronunciava e a empresa esteve fechada, né?
6: Eu já caí nessa armadilha.
1: Dê exemplo de outros esquemas que tenha conhecimento ou sido convidado a participar.
6: Uma das pirâmides que houve há bocado foi Campari.
1: Como e por que aderiu ao esquema?
6: E fui convidado e entrei. Parecia alguma coisa real, mas no fim o esquema desapareceu.
1: Que tipo de disfarce usava o esquema?
3: Essas empresas recrutam pessoas para aderirem nesse projeto de ter valores muito facilmente.
5: A forma que mais abrange as pessoas, principalmente a malta jovem, é na internet, Facebook, WhatsApp. Falavam que as pessoas queriam vir, depois havia uns comentários de pessoas que, ah, sim, mas eu consegui investir 5 mil, depois de um tempo deram-me 10, mas ao ver, nenhuma daqueles comentários era credível.
3: Bom, eu percebi que as pessoas, elas iam ouvindo outras pessoas que aderiram ao projeto e no momento mostrava resultado, mas depois aconteceu aquilo.
6: O esquema era uma empresa, estava nas redes sociais e também nas televisões, fizeram algumas publicidades de trabalhos sociais em que doavam alimentos em Boane e alguns sítios que foram investigados com cheias. E aquilo nos deu mais credibilidade nessa empresa. Né?
1: Que lições tirou?
3: Eu acho que não vale a pena aderir a esse tipo de propostas que parecem ser muito fáceis, que parecem dar resultados bem rápidos, sem nenhum esforço. Eu acho que temos que mesmo pesquisar, ter certeza, e só depois disso é que vamos ver se dá para aderir ou não.
5: A lição que eu tiro é que não devemos confiar em terceiros baseado em um marketing muito bem feito. Não podemos fazer isso. É a única forma de ganhar dinheiro, honestamente, de forma limpa e que terás como reivindicar o teu valor é trabalhando duro.
3: Temos que aprender a trabalhar para ter as nossas coisas. porque nada vem assim tão fácil. Um dinheiro que é só chegar lá, fazer, realizar uma tarefa e logo ter o valor é um pouco complicado. Tem de se desconfiar disso, é estranho.
6: Tive uma lição, nunca dar dinheiro a uma pessoa que você não conhece, a empresa que você não conhece, os gerentes não conhecem, o espaço físico não conhece, não tem nenhuma garantia. Então, isso é muito complicado. Para mim, nunca vou cair mais nesta. Se eu precisar de investir, é preferível fazer um negócio que eu estou a ver o produto, onde estou a comprar e gerir sozinho os lucros tudo.
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Otis, com o tema intitulado Angelina. A seguir, a vida tem dessas, Empeza.

0: Mas um dia começava na Casa da Esperança.
1: Esperança, vou andando. Hoje só vou jogar por aí até 12 horas.
2: Está bem. Tina.
3: Mamãe?
2: Paulito. Ei, ainda não estão prontos.
3: Já, mamãe. Estamos a sair.
4: Mamãe. Hoje temos educação física. Posso levar a bola?
2: Aquela bola furada.
4: Mas ainda se joga.
2: Ei, você com bola? Pareces teu pai. Despacha-se lá, vocês.
0: A tarde no mercado tem o seu próprio ritmo. Calor, poeira. Esperança sempre atenta à sua banca.
2: Ia! Hoje vendi bem. Estou com pouco tomate. É melhor aumentar cebola também. Deixa ir agora antes de fechar.
0: A zona dos fornecedores era sempre a mais agitada. Caminhões a chegarem, sacos em todos os lados, pessoas aos gritos a negociarem preços. E ali, no meio de tudo, Esperança tentava repor aquilo que precisava.
2: Espera lá. Ah, só tenho 500. Vou ter que levar metade de cada só. Epa, não sei como é que andei a gastar esses dias, sabe? É de ver em casa.
3: Mamãe, já cheguei.
2: Anda cá me ajudar aqui.
4: É o quê, mamãe?
2: Não falei contigo, Paulito. Vai lá brincar.
4: Ah, mamãe, toda hora.
2: Espera lá, Tina. Quero ver uma coisa. Acho que aqui tinha milho. Comprei carvão. Aumentei dinheiro que teu pai me deu para pagar a...
3: Mamãe, tá tudo junto aí no salão.
2: Tá tudo junto. É assim desde que abri a conta. Entra dinheiro de cliente e lucro. Fica aqui até usar. Às vezes nem sei se aquele dinheiro era para o quê.
3: E como é que mamãe decide o que vai gastar?
2: Nem sei, sabe? Vou vendo o saldo e tirando quando precisamos, mas toda hora me atrapalho.
3: Mamãe, posso ver teu empresa?
2: Vê lá.
3: Eixe, mamãe. Deixa ver aqui onde está escrito paga fácil.
2: Aonde?
3: Aqui, mamãe. Eu já ouvi aquela tia da cantina dizer esse nome.
2: Paga fácil? O que é isso?
3: Não sei bem, mamãe. Mas tem a ver com pagar. Talvez seja coisa de negócio, mamãe. É melhor falar com o tio Sebastião.
2: Será que é para separar dinheiro?
3: Pode ser, mamãe. Eu até já estou curiosa.
2: Vou falar com ele. Se for o que estou a pensar...
1: Boa noite, família.
2: Anda cá ver o que Tina me mostrou.
1: Ok, estou a vir.
2: Lembras que 10 de... Quero aprender a separar dinheiro de negócio. Acho que já sabemos como é que se faz.
5: Mas aqui não tem nada. Só tem esse nome. Temos que procurar saber. Então, afinal, essas crianças sabem mais do que nós.
2: Manuel! Depois de tudo o que passamos, acho que finalmente vamos conseguir organizar as coisas como deve ser.
5: Yeah. Devagar havemos de ir longe. Estamos no caminho certo.
2: Obrigada, Tina. Devias ter me explicado isso há muito tempo.
5: É verdade.
3: Desculpa, mamãe. Mas agora já sabes.
0: Naquela noite, Esperança dormiu de uma forma diferente. Não com o peso de não saber para onde ia o dinheiro, mas com a leveza de finalmente entender. Ainda havia muito por aprender, mas o primeiro passo certo já tinha sido dado. E a vida tem dessas.
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0: 어때?
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Boa noite, querido amiguinho! Estás pronto para mais uma história? Já sabes que com a Mana Otília Francisco tens todos os dias histórias bonitas para tirares delas lições que te vão ajudar a vida toda. Hoje vamos ler a história do menino Zeca.

pequeno Zeca não gostava de água. Ele não lavava as mãos, não lavava a cara e nunca tomava banho. Quando via a água e o sabão, ele fugia para longe. Era tanta sujidade que ele não conseguia pentear o seu cabelo e a roupa que vestia ficava logo com um aspecto sujo. Na verdade, o Zeca tinha um cheiro muito desagradável. Ele bem que punha perfumes, mas não faziam passar o cheiro.

0: Ora, esse seu cheiro atraía as moscas que adoravam andar à volta dele e nunca o largavam. As moscas são chatas e incomodam muito. E o Zeca? Irritado e a coçar-se, pois tinha comichões em todo o corpo. Também andava sempre fraco e não conseguia jogar futebol de que tanto gostava por causa das diarreias que sempre tinha. Além disso, havia as constipações e as gripes. Um dia, lamentava-se ele da sua pouca sorte e saúde à sua amiga Marta. Esta perguntou-lhe:
1: gostas mais de ficar doente, fraquinho, com diarreias e gripes, do que lavar as mãos a cara e tomar banho?
0: O Zeca perguntou-lhe o que tinha uma coisa a ver com a outra. E a Marta explicou-lhe:
1: lavar as mãos muitas vezes evita muitas diarreias, gripes e constipações. Eu lavo as minhas mãos muitas vezes, por isso nunca ando constipada. Nem tenho diarreias e cresço mais depressa do que tu. Tomar banho evita doenças de pele, comichões, sarna e coisas que te fazem sofrer e andar irritado.
0: O Zeca pensou e decidiu ir para casa lavar-se e limpar-se. Entrou numa banheira bem cheia de água e sabão. Sentiu-se logo muito mais leve, fresquinho e bem disposto. Desde então, decidiu nunca mais andar sujo. Amiguinho, gostaste da história? Eu espero bem que sim. Aprendeste alguma coisa? Peça aos papás para contigo refletirem sobre este assunto. Um beijinho no teu coração de Coutinho Zita, Mauro Jamice e Otília Francisco. Tá.

As histórias de embalar para acompanhar de segunda a sexta-feira, das 18 horas e 55 minutos às 19 horas. Em Moçambique, são precisamente 19 horas.

0: Caro ouvinte, conheça a seguir os tópicos do Jornal da Noite, hoje apresentados a partir do emissor provincial de Inhambane, onde se encontra o jornalista Horácio Romão. Horácio, boa noite.
1: Boa noite, Sérgio Guissamulo. Uma saudação extensiva ao estimado ouvinte. Populares lincham três supostos ladrões na província do Niassa. Presidente da República, Daniel Chapo, destaca o impacto da Feira Internacional de Maputo, Facim, na projeção da imagem de Moçambique e na atração de investimentos para o país. Governo sul-africano desmente especulações sobre o estado de saúde do vice-presidente do país, Paulo Machatil, não é visto em público desde meados de julho último. Estas são então as manchetes do Jornal da Noite. O desdobramento destas e de outras notícias de atualidade nacional e internacional às 19 horas e 30 minutos aqui na Rádio Moçambique. Não perca.
0: Horácio Romão, com as linhas fortes que marcam a edição desta segunda-feira do Jornal da Noite, para acompanhar em cadeia nacional, assim como pela internet www.rm.co.mz. A seguir é o Magazine Desportivo, numa edição de Daniel Oliveira. Boa noite e ótima escuta.

0: começam a sair os primeiros campeões do Festival Nacional dos Jogos Desportivos Escolares. João Borges e Diolinda Tomás, da província de Tete, são os grandes vencedores dos 3 mil metros em atletismo de pista na cidade de Inhambane. O Campeonato Nacional de Futebol, Moçambola, entra na próxima quarta-feira, na 19ª jornada, com um calendário de jogos que poderá provocar alterações na tabela classificativa. A realização da 16ª edição do Festival Nacional dos Jogos Desportivos Escolares está a impulsionar o movimento turístico nas cidades de Inhambane e Maxis, que recebem nos últimos dias um fluxo contínuo de visitantes atraídos pela competição. Manchetes do Magazine da Noite da Rádio Moçambique, que levou hoje as assinaturas de Daniel Oliveira e António Kumbani. Formulado o convite, continue ligado e ótima escuta ao desenvolvimento destas e de outras notícias de atualidade desportiva nacional e internacional. O Campeonato Nacional de Futebol Moçambola entra na próxima quarta-feira, na 19ª jornada, com um calendário de jogos que poderá provocar alterações na tabela classificativa. Toda a informação por Belisário Macam.
1: Eduardo Chissano vai arbitrar a recepção do líder Black Bulls ao Xingal na quarta-feira em jogo válido para a jornada 19 do Moçambola. Castro Betane e Fernando Tauzene são os assistentes. Cacilda Fernando é o quarto árbitro. A partida tem início marcado para as 18h30 na Lalji Arena. Xinai Jair Sone vai dirigir o despique entre Costa do Sol e Liga Desportiva de Sofala no relevado dos Canarinhos. Arsene Maringul e Rui Kissemissi são os auxiliares. No campo do grupo Afrina Matola, António Chivavel sobre o apito no encontro entre Ferroviário de Maputo e União Desportiva de Songo com Maria Manuel e Bismudo Majimba como assistentes. Simões Guambi é o quarto árbitro. Na quinta-feira, Berton Lifiando ajuiza o jogo que vai opor o Machakene ao Ferroviário da Beira no sintético do Costa do Sol. Macário Gaveto e Ancha Aussi são os auxiliares. Cláudio Benedito é o quarto árbitro. Para as partidas, Ferroviário de Nacala, Associação Desportiva de Vilanculo e Bahia de Pemba Ferroviário de Lixinga, projetadas para quarta-feira, ainda não foram designados os árbitros. Os principais candidatos ao título defrontaram-se no fim de semana para a jornada 18 do Moçambola. O comentador Vítor Magaia faz a avaliação.
2: Vou começar com o jogo do Costa do Sol. Na verdade, depois do Costa do Sol ter feito o jogo que fez diante da ABB ser superior e até vencer pelos números que venceu, esperávamos que, sob o ponto de vista de resultado, conseguisse outro, a vitória ou um empate, porque parecia ser uma equipa que estivesse motivada, uma equipa que olhasse depois para essa luta para o título com outro olhar, ainda que tenha pela frente um Ferroviário da Beira, que andou muitas jornadas, de facto, a liderar este Moçambola, que mesmo dizendo ser menos candidato, não deixa de o ser. Mesmo dizendo que este Costa do Sol pode até ter defraudado no resultado final, mas não defraudou naquela que foi a sua exibição, sendo da equipe que criou muitas oportunidades de golo logo no início, teve até um pontapé de penalti desperdiçado por terra, e o futebol não existe em si no jogo. Outro jogo, uma grande e vitória, excelente resposta da ABB. Quando falo de resposta, falo em relação ao desaire que havia tido ao longo da semana diante do Costa do Sol, 3-0, e dizíamos nós na sexta-feira que estávamos expectantes para perceber como é que a ABB iria reagir a isso, porque este era um jogo de lavar a cara, mas por aquilo que fez, por aquilo que jogou, pelo resultado que construiu e a posição que ocupa, o distanciamento sobre os seus adversários, isto não foi um lavar a cara, diria mesmo que foi um tomar banho por parte da ABB, que voltou às boas exibições, voltou a estar muito próximo daquilo que é a imagem desta ABB.
1: Comentador Vítor Magaia analisar a jornada 18, que envolveu o confronto direto entre os quatro principais candidatos ao título do Moçambola.
0: Black Bulls é líder isolado do Moçambola com 35 pontos. Ferroviário da Beira é segundo colocado com 31 pontos. Associação Desportiva de Vilanculo, Machakene e Xingal de Tete encontram-se na zona de despromoção. A realização da 16ª edição do Festival Nacional dos Jogos Desportivos Escolares está a impulsionar o movimento turístico nas cidades de Inhambane e Maxis, que recebem nos últimos dias um fluxo contínuo de visitantes atraídos pela competição. Os detalhes por Mércio João.
3: O casamento entre o desporto e turismo evidencia-se em diversas frentes, sendo que o alojamento na maior parte das instâncias encontra-se esgotado e a gastronomia típica de Inhambane continua a ser o ponto preferencial dos visitantes. Matapa com sicoma, caranguejo, lulas, entre outros, são alguns dos pratos modelos de Inhambane, cuja curiosidade do paladar dos turistas não quer deixar escapar, afirmaram alguns responsáveis de instâncias turísticas da terra da boa gente.
4: De Emerson Combane, vem alguns hóspedes que vieram participar dos jogos escolares. Então eles sempre vêm aqui para tomar pequeno almoço, jantar, e estão quase todos os hotéis aqui da cidade, restaurantes, estão com um fluxo muito elevado.
5: Amélia Fernandinha Poça, temos hóspedes de diversas partes de Moçambique. Não?
3: Por sua vez, os turistas que por cá estão dizem gostar de assistir às diversas modalidades que estão nos jogos escolares, mas também de desfrutar o melhor que Inhambane oferece.
6: António Xavier Wendel, muito acolhedor aqui onde estamos, no distrito de Maxis.
7: Lourenço Zungan, vamos a gostar, tem um bom ambiente, dá para estar.
3: Continua a ser crescente o movimento turístico nas cidades de Inhambane e Maxis, movimentação propiciada pelo decurso da 16ª edição do Nacional dos Jogos Desportivos Escolares 2026.
0: Enquanto os jovens atletas disputam medalhas no Festival Nacional dos Jogos Desportivos Escolares, os comerciantes também fazem a sua própria competição, aproveitando a presença de milhares de participantes e visitantes para aumentar as vendas e reforçar os rendimentos. Nicolau Mucavel desenvolve a notícia.
8: Alguns vendedores ouvidos pela nossa reportagem dizem que o negócio já registrou melhoria nos primeiros dias da competição, impulsionado pela presença de atletas, treinadores, dirigentes e acompanhantes provenientes de diferentes pontos do país. Os comerciantes acreditam, entretanto, que o melhor ainda está por vir, tendo em conta que os jogos prosseguem por mais alguns dias.
9: Pedro Armando, sim, esperamos que vendamos mais os nossos produtos. E acreditamos que vai ser mais com essa movimentação dos alunos, neste caso, desportivos.
10: Ok, acha que essa movimentação é boa para o vosso negócio?
9: Sim, sim, sim. Vai ser excelente para nós. Vai ser excelente para nós. Epa, vai nos ajudar muito.
11: Arsenia Jamis. Movimentação é muito boa, porque as crianças vão aprender muitas coisas.
10: Okay. E ao nível de negócio, espera vender mais? O que é que espera?
11: Vender mais. Uhum. Espero vender mais.
10: Quanto é que costumas vender por dia?
11: Costumo fazer 1000 meticais por dia.
10: E agora? Espero vender mais?
11: Sim, espero vender mais.
8: Comerciantes de Inhambane mostrando-se satisfeito com o aumento das vendas numa dinâmica que atribui a presença dos participantes no jogo desportivo escolares na província.
0: Retomamos a notícia de abertura. Começam a sair os primeiros campeões do Festival Nacional dos Jogos Desportivos Escolares. João Borges e Diolinda Tomás, da província de Tete, são os grandes vencedores dos 3 mil metros em atletismo de pista na cidade de Inhambane. Toda a informação por Felipe Jorge.
12: A província de Tete dominou os 3 mil metros da 16ª edição do Festival Nacional dos Jogos Desportivos Escolares ao conquistar as medalhas de ouro nas provas masculina e feminina de atletismo. João Borges e Diolinda Tomás foram os grandes vencedores da especialidade numa jornada marcada pela resistência e velocidade dos jovens atletas. João Borges foi o primeiro a cortar meta nos 3 mil metros masculinos, cumprindo a distância em 9 minutos, 39 segundos e 38 centésimos, numa prova disputada palmo a palmo pelos atletas das diferentes províncias. O atleta de Tete deixou na segunda posição Sinaik José de Niassa, com o tempo de 9 minutos, 46 segundos e 18 centésimos. Na terceira posição ficou Amos Pita de Manica, que terminou a prova em 9 minutos, 53 segundos e 13 centésimos. Erasmus. O domínio de Tete estendeu-se igualmente à prova feminina, com Diolinda Tomás a conquistar a medalha de ouro nos 3 mil metros. A atleta foi seguida pela sua compatriota Varina da Graça, também da província de Tete, que garantiu a segunda posição. Josefa Cassima, de Cabo Delgado, completou o pódio, conquistando a medalha de bronze. A prestação de João Borges e de Olinda Tomás reforça a presença de Tete entre as províncias em destaque no atletismo desta 16ª edição dos Jogos Desportivos Escolares, que decorrem na província de Inhambane. No fim da prova, a reportagem do RM Desporto ouviu o sentimento dos atletas que ocuparam lugares do pódio.
13: Varina Douglas Luiz.
12: Como é que foi a corrida?
13: Muito bom.
12: Qual foi o segredo? Ficou em segundo lugar?
13: O segredo de não entrar à frente na primeira volta.
14: Meu nome é Snake José Arthur, venho da província de Niassa. A corrida foi boa, mas muito apertada. O segredo foi deixar o adversário. E também fui começar a estudar mais tarde. Pelo meu ponto de vista, se eu começasse a estudar da primeira ponta.
15: Meu nome é João Inácio Borges, província de Tete. A corrida foi normal. Mas espero que amanhã faça mais que isso.
12: Segredo é você começar?
15: Sim, até quase fiquei em último. Comecei a calcular meus adversários. Sim, depois vi meu adversário a correr assim. Comecei a usar um ritmo que meus mestres me ensinavam. Quero que fosse o mesmo. Que a distância fique mais longa do que esse que eu fiz aqui.
12: Nos 100 metros em femininos, Chelsea Dramussa da Zambésia, Teresa Gustavo de Maputo Cidade, Benedita Inês também de Maputo Cidade, Paciência Abelardo de Tete, Sinoide Feliz de Maputo Cidade, qualificaram-se para as meias finais. Já em masculinos, Fausto Kumbani de Maputo Cidade, Loren Ezequiel da Zambésia, Souza Pinto de Maputo Província, Narciso Ezequiel de Tete, Rony Eusébio também de Tete, Elton Alberto de Inhambane, Jone Arthur de Nampula também qualificaram-se para a etapa seguinte. Em femininos, na categoria de PCD, César Albina Eusébio de Inhambane, Cecília Pensani de Tete qualificaram-se para as meias finais do certame.
0: No futebol masculino, Gaza goleou Maputo Cidade por 7-0. Zambésia também goleou Sofala por 4-0. Inhambane levou a melhor diante do Niassa por 2-1. Cabo Delgado e Tete não foram para além de uma igualdade a um golo. Rigoberto Chissano esteve na cobertura do futebol feminino no campo de ferroviário de Inhambane.
16: Inhambane bate Niassa por 3 sem resposta no futebol feminino, num jogo polêmico na qual Niassa reclamou a utilização de jogadoras federadas por parte da seleção de Inhambane. A polêmica começa logo à entrada para a segunda parte, quando Niassa pediu à equipa de vistoria para que fizesse a segunda vistoria à seleção de Inhambane, alegando que uma das jogadoras com a camisola atriz não estava na ficha técnica. O delegado da delegação do Niassa disse que a mesma jogadora em nenhum momento esteve no banco técnico de Inhambane, explicando que esta saiu diretamente de casa, chegou e equipou logo a entrada para a segunda parte e substituiu a colega. Antônio Francisco disse que a polêmica começa quando a delegação de Niassa pediu o documento da atleta para confrontar com a ficha técnica, pedido este rejeitado pela equipa de arbitragem e outros elementos.
17: O que é que está a acontecer? Primeiro, a atleta número 13 não esteve ali no banco. Veio de casa e trocou a roupa. E com a menina com que ela trocou a roupa, já não está aí no banco.
16: Ainda hoje, no futebol feminino, as seleções de Gaza e Maputo Cidade foram para além de um empate a uma bola. No final do embate, as capitães das duas equipas justificaram o empate com as seguintes palavras. A capital de Maputo Cidade diz que o empate penaliza o esforço do grupo.
18: Estivemos bem no jogo, só faltou a finalização.
16: A capitã de Gaza diz que o empate não estava nas previsões.
18: Cláudia Zacarias Costa, porque uma das nossas colegas passou mal no campo e a nossa guarda-redes teve vermelho. Tivemos que jogar a menos, mas tivemos que assegurar até o fim do jogo.
16: E o resultado em si?
18: Não gostei.
16: Ainda no futebol feminino, Sofala bateu Zambésia por 1-0 nos jogos da Série A referente à segunda jornada do Festival Nacional do Jogo Desportivo Escolares Inhambane 2026.
0: Manica vence Zambésia e mantém vivo o sonho de chegar à fase seguinte do handebol. A seleção masculina de handebol de Manica conquistou esta segunda-feira a primeira vitória no Festival Nacional dos Jogos Desportivos Escolares ao derrotar a congênere da Zambésia por 37-34 em jogo da segunda jornada da competição. Depois da derrota na ronda inaugural, Manica precisava de vencer para continuar a alimentar as esperanças de qualificação para a fase seguinte. A equipa respondeu positivamente ao desafio e conseguiu uma vitória por uma diferença de 3 golos. Com este resultado, a formação de Manica mantém-se na corrida pela passagem à fase seguinte, num grupo bastante equilibrado. O capitão de Manica, Pinto Ernesto, disse que a vitória dá maior confiança ao grupo.
19: Viemos para carregar a nossa província, é a nossa responsabilidade. Por isso, significa muita coisa para nós, porque maniqueses.
0: Do lado da Zambésia, o capitão Martinho Agostinho mostrou-se desolado com a derrota e prometeu uma equipa diferente no próximo compromisso.
20: Vamos melhorar.
0: Eis o quadro completo de resultados da segunda jornada. Tete venceu Inhambane por 36-28, enquanto Manica derrotou a Zambésia por 37-34. O jogo entre Niassa e Gaza terminou empatado a 30 bolas, enquanto Sofala bateu Cabo Delgado por 43-23. Na terceira jornada, Zambésia defronta Inhambane, enquanto Manica ficará de fora devido ao número ímpar de equipas na série. No handebol feminino, Nampula derrotou Maputo Cidade por 23-7. Esta segunda-feira, no campo da Sagrada Família, na cidade de Machis, resultado que relança as esperanças de qualificação para a fase seguinte. A equipa de Nampula precisa agora de manter a senda de vitórias para continuar a alimentar o sonho de avançar na competição. Nelson Tatanha.
21: A província de Nampula reacendeu esta segunda-feira a esperança de qualificar a fase seguinte dos Jogos Desportivos Escolares na modalidade de handebol feminino. Depois de entrada em falso na jornada inaugural diante de Cabo Delgado, as treinadas da Mister Ancha derrotaram no campo da Sagrada Família, na Machixe, a equipa de Maputo Cidade por 23-7. No entanto, Nampula está proibida de perder se é que quer alcançar a fase de mata-mata e terá que depender dos resultados de Manica, Gaza e Cabo Delgado, que somaram por vitórias os 2 primeiros jogos. Manica derrotou no segundo jogo do dia a Zambésia por 37-34, seguido pela vitória de Gaza sobre Niassa por 18-9 e Cabo Delgado bateu Sofala por 15-12, num dia onde o primeiro jogo deu Tete 36, Inhambane 28. A capitã de Nampula, Jéssica Samente, disse que para ganhar Maputo Cidade, a equipa de Mutiana Orera teve que mudar do sistema do jogo.
22: A técnica que nós usamos foi 6-0, porque o 6-0 atrapalha mais as adversárias. Isso faz com que elas pensem que quem vai marcar é a meia distância, enquanto quem marca é a ponta.
21: Foi a segunda derrota consecutiva da cidade de Maputo, um resultado que frustra as aspirações das meninas da capital do país, que não percebem as razões dos maus resultados, como diz a jogadora Zélia Anselmo.
23: Dessa vez não conseguimos bater na Nampula, mas da próxima vamos fazer de tudo para vencer.
21: Na próxima jornada, a terceira da fase de grupos no handebol feminino, toda marcada para esta terça-feira, Nampula enfrenta a Gaza, Sofala Niassa, Inhambane Zambésia, Cabo Delgado Maputo Cidade e Maputo Província. Tata.
0: Equipa de voleibol masculino de Cabo Delgado venceu esta segunda-feira a anfitriã Inhambane por 3-7-2, com os parciais 25-23, 25-16 e 15-12. No voleibol feminino, Inhambane está a uma vitória para se qualificar à fase de mata-mata. Manuel Cardoso.
24: Foi com os parciais 29-25, 15-25, 25-11 e 23-25. Para a alegria das atletas da chamada Terra de Boa Gente, foi a segunda vitória consecutiva da equipa nhambanense, que já havia derrotado a Duniassa por 3-7. Visivelmente satisfeita, estava a capitã Cíntia Mutundo, que diz que a meta é o primeiro lugar que falhou na edição de 2024, na terra dos Axinene.
25: Significa muito para Inhambane. Em 2024 estivemos no 4º lugar, mas esse ano aqui nós estamos a prometer estar no 1º lugar.
24: E a Tija Caçamo, da seleção de Cabo Delgado, fala de erros de percurso e até porque perdeu uma batalha e não a guerra.
25: Foi um pouco de desconcentração, mas prometemos que da próxima iremos ganhar.
24: Por seu turno, a seleção de Manica, que entrou em fase da jornada inaugural, esta segunda-feira bateu uma publicidade por 3-7, o mesmo resultado com o que te perdeu diante de Gaza.
0: Tudo dito nesta edição do Jornal Desportivo, transmitido a partir da cidade de Inhambane, com os principais acontecimentos do desporto nacional e internacional. Somos Daniel Oliveira e António Kumbani. Boa noite e até à próxima.
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0: 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A seguir acompanho o boletim meteorológico do Instituto Nacional de Meteorologia. Situação geral às 14 horas do dia 31 de agosto de 2026. Circulação de sueste fraca moderada sobre o país. Previsão válida das 18 horas de hoje, dia 31 de agosto, até às 24 horas de amanhã, dia 1 de setembro de 2026. Para as províncias do Niassa, Cabo Delgado e Nampula, prevê-se céu pouco nublado, localmente muito nublado, possibilidade de ocorrência de chuvas fracas locais, neblinas e nevoeiros nas terras altas do interior. Vento de sueste a leste fraco a moderado. Para as províncias de Tete, Zambézia, Manica e Sofala, prevê-se céu pouco nublado, localmente muito nublado, possibilidade de ocorrência de chuvas fracas locais, neblinas e nevoeiros matinais locais. Vento de sueste a leste fraco a moderado. Para as províncias de Inhambane, Gaza e Maputo, prevê-se céu pouco nublado a limpo, neblinas e nevoeiros matinais locais. Vento de sueste a nordeste fraco a moderado. Temperaturas máximas previstas em graus Celsius. Chimoio, 35. Tete, 31. Pemba, 30. Nampula e Quelimane, 29. Maputo e Beira, 28. Inhambane, Vilanculo e Xai-Xai, 27. Lixinga, 25. Boletim meteorológico para navegação marítima até 50 milhas da costa de Moçambique. Não há aviso de vento forte. Situação geral às 12 horas, tempo universal, do dia 31 de agosto de 2026. Circulação de sueste a nordeste fraca. Previsão válida até às 24 horas, tempo universal, de 1 de setembro de 2026. Entre os paralelos 10 e 20 graus sul, prevê-se vento de leste a nordeste, 5 a 15 nós, equivalente a 10 e 30 km por hora. Estado do mar, pouco agitado, localmente muito agitado. Altura das ondas, até 1,5 m. Possibilidade de chuviscos locais, neblinas e nevoeiros matinais locais. Visibilidade boa a moderada. Entre os paralelos 20 e 27 graus sul, prevê-se vento de sueste a nordeste, 5 a 20 nós, equivalente a 10 e 40 km por hora. Estado do mar agitado, muito agitado, altura das ondas até 2 metros. Possibilidade de chuviscos locais, neblinas e nevoeiros matinais locais. Visibilidade boa a moderada. Boletim meteorológico para navegação marítima no canal de Moçambique. No aviso de vento forte. Situação geral às 12 horas, tempo universal, do dia 31 de agosto de 2026. Circulação de sueste a nordeste fraca a moderada. Situação geral às 12 horas, tempo universal, do dia 1 de setembro de 2026. Em todo o canal, prevê-se vento de sueste a nordeste, 10 a 20 nós, equivalente a 20 e 40 km por hora. Estado do mar, agitado, localmente muito agitado. Altura das ondas, até 2 metros. Possibilidade de chuviscos locais, neblinas e nevoeiros locais. Visibilidade boa a moderada. Estivemos a apresentar o boletim meteorológico do Instituto Nacional de Meteorologia. São 19 horas e 26 minutos.
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0: Em Moçambique são 19 horas e 30 minutos. Passamos a transmitir em cadeia nacional o Jornal da Noite.
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0: Boa noite, está no ar o Jornal Populares lincham três supostos ladrões na província do Niassa. Presidente da República, Daniel Chapo, destaca o impacto da Feira Internacional de Maputo, FACI, na projeção da imagem de Moçambique e na atração de investimentos para o país. Governo sul-africano desmente especulações sobre o estado de saúde do vice-presidente do país. Paulo Machado Silva não é visto em público desde meados de julho último. Estas são as manchetes do Jornal da Noite. Hoje, editado e apresentado por Horácio Romão. Luís Batista está na sonorização. Até breve. Homens de negócios cruzam-se na Feira Internacional de Maputo, FACIM, que abriu hoje em Ricatla, distrito de Marraquém. O presidente da República, Daniel Chapo, destaca a importância desta montra. Daqui a pouco teremos as incidências deste evento. Para já, a justiça privada ganha terreno no Niassa. Na última semana foram registrados nesta província dois casos de linchamento. Maria Fazenda.
1: Três pessoas morreram na semana passada vítimas de linchamento no distrito de Micanhelas e cidade de Lixinga, no Niassa. As duas vítimas mortais foram linchadas por grupo de populares após terem sido encontrados a roubarem numa residência na calada da noite em Micanhelas. Os proprietários da residência pediram socorro e a população acorreu em massa no local, onde neutralizou dois dos quatro integrantes da linchada na cidade de Lixinga, onde supostamente foi interpelada na rua com televisor plasma roubado durante a calada da noite. A informação foi partilhada pelo Comando Provincial da PRM no Niassa no habitual comunicado de imprensa semanal. O porta-voz da PRM no Niassa, Nelson de Souza, informou que os dois casos seguem seus trâmites legais para a responsabilização dos autores.
2: Os indivíduos aperceberam-se da população, tendo-se colocado em fuga. Na ocasião, dois dos quatro teriam sido encontrados pela população, estes que foram agredidos e linchados. Da agressão que teriam protagonizado naquela residência, foi possível eles furtarem um valor monetário que equivale a 15.120 meticais. Os dois que conseguiram se colocar em fuga fugiram com o valor. Os dois que foram linchados acabaram por perder a vida.
1: Porta-voz do Comando Provincial da PRM no Niassa, Nelson de Souza, e os contornos de casos de linchamento de três pessoas na semana finda nesta província. Ainda no período em referência, nove pessoas caíram nas malhas da polícia por posse ilegal de uma arma de fogo e munições, venda de animais protegidos pela lei e roubo em diferentes distritos da província. De Lixinga, Maria Fazenda.
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0: Presidente da República, Daniel Chapo, destaca o impacto da Feira Internacional de Maputo, FACI, na projeção da imagem de Moçambique e na atração de investimentos para o país. Esta tarde, o chefe de Estado percorreu vários pavilhões e montras, incluindo o stand da RM, e garantiu que o governo vai continuar a apoiar a empresa no processo de migração digital. Jornalista Ader Pulipang.
4: Daniel Chapo deixou esta garantia ao passar pelo stand da Rádio Moçambique na visita que efetuou ao pavilhão do setor empresarial do Estado no âmbito da 60ª primeira edição da FACIM, que hoje abriu oficialmente em Ricatla, no distrito de Marraquém, província de Maputo. No stand da RM, o chefe de Estado recebeu do presidente do Conselho de Administração, Mário Albino, explicações sobre o funcionamento, projetos e desafios da Rádio Moçambique.
5: Temos um canal de Rádio Cidade que nós não queremos que seja só de Maputo, queremos expandir para todo o país. E vamos transformar o MCR como uma rádio internacional também, para todo o país, no âmbito da nossa estratégia de divulgação da imagem de Moçambique, vender bem Moçambique. Também, como sabe, já é digital. O próximo ano, nós vamos introduzir a venda da nossa vinheta também nos canais digitais, em harmonia com aquilo que nós fazemos do analógico. Então, a ideia é expandir a venda também no digital e facilitar o acesso à nossa vinheta, nesse caso. Pensando nesses desafios que nós temos, preparar a empresa para que o próximo ano possa arrancar, em definitivo, o processo da difusão digital.
4: Em reação, o Presidente da República deixou garantias de que o Governo vai continuar a apoiar o processo de migração da Estação Pública de Radiodifusão.
6: Queria também endereçar os parabéns à Rádio Moçambique por ter marcado presença nesta feira, mas também outro aspecto importante é aquilo que estava a dizer o Sr. Presidente do Conselho de Administração, que é a necessidade de fazermos o trabalho de migração da nossa rádio de analógico para o digital. Há os primeiros passos que estão a ser dados e nós, como governos, vamos continuar a trabalhar para apoiar a Rádio Moçambique a fazer essa migração, portanto, do analógico para o digital e, sobretudo, a expandir os sinais da Rádio Cidade e outros canais extremamente importantes para todo o país. Contem com todo o nosso apoio nesses desafios.
4: Na ocasião, o chefe de Estado enalteceu a presença da Rádio Moçambique na 71ª edição da FACIME. Um certame que, segundo o chefe de Estado, é uma plataforma estratégica para a promoção de investimentos, negócios e produtos nacionais, tal como refere a Ana Avenila.
7: Falando na abertura da FACIME 2026, o chefe do Estado sublinhou o papel da maior feira empresarial do país na aproximação entre empresários moçambicanos e estrangeiros, defendendo o reforço das parcerias comerciais e de investimento capazes de contribuir para o crescimento da economia nacional. Daniel Chapa apontou igualmente a necessidade de valorizar a produção nacional e criar melhores oportunidades para que as empresas moçambicanas possam conquistar novos mercados, aumentar a sua capacidade produtiva e gerar mais empregos.
8: Auguramos que esta edição da FACIME seja recordada não apenas pelo qual, ou melhor, pelo que foi exposto, mas pelo que vai nascer, sobretudo o que nasceu. Novos negócios, novos investimentos, novas empresas, novos empregos, novas exportações e novas oportunidades para o nosso povo. Assim.
7: A edição 2026 da FACIME reúne 2.900 empresas nacionais e internacionais, bem como instituições públicas e privadas e investidores, num ambiente dedicado à exposição de produtos, serviços, tecnologias e oportunidades de negócio.
4: E esta plataforma revela a abertura do país ao investimento estrangeiro, o que tem sido reforçado com a diplomacia económica levada a cabo pelo presidente Daniel Chapo, resultando na cooperação com vários países, tal é o caso dos Emirados Árabes Unidos. Benícia Fayane.
9: O presidente da República de Moçambique, Daniel Chapo, destacou a importância estratégica da cooperação económica entre Moçambique e os Emirados Árabes Unidos como um motor essencial para o desenvolvimento sustentável e a atração de investimentos estruturantes para o país. O estadista moçambicano sublinhou que a relação bilateral com os Emirados Árabes Unidos tem gerado impactos positivos na promoção de iniciativas privadas e no fortalecimento das capacidades nacionais em áreas como logística, energia, infraestruturas e tecnologia. Daniel Chapo enalteceu o papel dos Emirados Árabes Unidos como um parceiro de excelência, lembrando a necessidade de converter a proximidade diplomática em investimentos robustos nos setores de transição energética e agricultura de grande escala.
8: Os Emirados Árabes Unidos afirmam-se hoje como um dos mais importantes parceiros econômicos de Moçambique no Médio Oriente e um investidor de referência na nossa economia. A sua participação na FACIME constitui um sinal claro da confiança que os Emirados Árabes Unidos depositam no potencial e no futuro de Moçambique. A todos, muito obrigado pela mensagem que nos dirigiu, o Sr. Sheikh Butt, e seja muito bem-vindo ao país, este nosso belo Moçambique.
9: O presidente reforçou que Moçambique está de portas abertas e focado em reformas estruturantes para garantir um ambiente de negócios cada vez mais competitivo, seguro e atrativo para os fundos de investimento do Médio Oriente e globais.
4: A FACIME 2026 prossegue esta terça-feira com a exposição e divulgação de potencialidades económicas pelos expositores nacionais e estrangeiros. Paralelamente, terá um lugar seminários temáticos para a partilha de oportunidades de negócios e estabelecimento de bolsas de contato. Do recinto da FACIME, em Ricaquia, no distrito de Marraquene, Adair Tulipang.
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0: 19h40, o chefe de Estado Daniel Chapo participa esta terça-feira em Maputo na Conferência sobre Justiça Constitucional e Estado de Direito Global, diálogo entre o Conselho Constitucional e a Organização Europeia de Direito Público. Um comunicado da Presidência da República indica que o encontro é organizado pelo Conselho Constitucional e pela Organização Europeia de Direito Público e constitui oportunidade para o diálogo sobre justiça, direito comparado e Estado de Direito Global. A participação do Presidente da República neste evento está inserida no quadro das iniciativas de promoção do Estado de Direito, fortalecimento das instituições de justiça e consolidação do respeito pela Constituição e pelos princípios democráticos. A conferência contará com a participação de acadêmicos, magistrados, advogados, representantes de instituições públicas, proporcionando um espaço de intercâmbio de conhecimentos e experiências entre diferentes atores ligados à justiça constitucional e ao Estado de Direito Público. O embaixador da União Europeia em Moçambique, Francisco Fontano Pardo, reiterou a disponibilidade da instituição em continuar a trabalhar conjuntamente com o governo e as organizações da sociedade civil na consolidação das relações de cooperação no desenvolvimento sustentável, na promoção da paz e da estabilidade, bem como a prosperidade partilhada. A mensagem foi deixada por Fontano Pardo momentos antes de partir para Moçambique, onde assume o cargo nesta terça-feira, após ter desempenhado recentemente as funções de chefe adjunto da delegação da União Europeia no Brasil. Francisco Fontano Pardo sucede ao embaixador Antonino Maggiore, cujo mandato de 4 anos à frente da delegação da União Europeia em Moçambique termina esta segunda-feira. Presidente da Assembleia da República, Margarida Talapa, recebeu hoje, no seu gabinete de trabalho em Maputo, o deputado e secretário-geral do Partido Socialista Português, José Luís Carneiro. A súmula do que transpirou do encontro com o nosso colega Adherto Magaia.
10: O Partido Socialista Português reafirma o compromisso de defender os interesses dos moçambicanos que vivem, estudam e trabalham em Portugal, sobretudo no quadro das recentes alterações à legislação sobre estrangeiros e nacionalidade. A posição foi manifestada pelo secretário-geral do PS, José Luís Carneiro, após uma audiência com a presidente da Assembleia da República, Margarida Talapa.
11: Nós, desde a primeira hora, o Partido Socialista transmitiu ao governo português o nosso entendimento sobre as alterações que foram feitas à lei de estrangeiros e também as alterações que foram feitas à lei da nacionalidade. Procurámos partilhar com o governo algumas das preocupações que tínhamos quanto a essas matérias.
10: José Luís Carneiro garante que o PS continuará a defender os moçambicanos em Portugal e uma maior mobilidade na Cplp, destacando o seu contributo para setores como pescas, agricultura, construção e turismo.
11: A mão de obra dos países de língua portuguesa e particularmente no Moçambique, é naturalmente uma mão de obra, desde que regulada e naturalmente com os vistos de trabalho emitidos pelos postos consulares, é uma mão de obra bem-vinda e desejada no nosso país.
10: Entretanto, o porta-voz do encontro, Oriel Chaman, explica que a audiência serviu para reforçar os laços de cooperação parlamentar entre Moçambique e Portugal.
12: Nesta audiência, a senhora Presidente da Assembleia da República saudou a cooperação bilateral que é caracterizada entre os dois parlamentos por uma dinâmica bastante forte.
10: Oriel Chaman acrescenta que durante o encontro, a Presidente da Assembleia da República renovou o convite ao Presidente do Parlamento Português para visitar Moçambique, provavelmente em outubro deste ano.
0: Jornal da Noite da Rádio Moçambique, transmitido dos estúdios na cidade de Inhambane. O país poderá contar nos próximos dias com laboratórios de inovação judicial, mas de quem é a iniciativa, Célio Manis?
13: A magistratura judicial moçambicana tenciona implementar nos próximos tempos no país o projeto de laboratórios de inovação judicial, uma plataforma que visa facilitar a identificação de soluções para os problemas que afetam o funcionamento da justiça. A intenção foi partilhada esta segunda-feira na Matola, província de Maputo, pelo presidente do Tribunal Supremo e do Conselho Superior da Magistratura Judicial Moçambicana, Adelino Muxanga. Segundo o juiz, a implementação dos laboratórios poderá impactar diretamente no melhoramento dos serviços prestados aos cidadãos, reduzindo desta feita o excesso de burocracia e de outros males que possam afetar o bom funcionamento da justiça, como é o caso da corrupção. Os laboratórios de inovação judicial já são uma realidade em vários países lusófonos ONU, com destaque para Brasil, país cuja experiência interessa Adelino Muxanga.
14: Para além da experiência do Brasil, a experiência dos outros países sobre a inovação judicial. Então, nessa perspectiva de inovação na organização, inovação na gestão processual, inovação no uso de tecnologias no acesso à justiça. Portanto, a ideia é introduzirmos também Moçambique, tal como nos outros países, laboratórios de inovação judicial, mas isso numa perspectiva não apenas de implementação de tecnologias, mas de modelos de gestão processual que nos permitam dar um passo em frente.
13: O presidente do Tribunal Supremo e do Conselho Superior da Magistratura Judicial Moçambicana, Adelino Muxanga, falava após a abertura da oficina do projeto Espiral, um encontro de preparação da terceira cimeira dos Conselhos Superiores da Justiça da CPLP a decorrer em abril do próximo ano. Eu sou Stélio Manheça, da cidade da Matola. Boa noite.
0: Boa noite. Autoridades desaconselham o uso de doping durante a realização da 16ª edição do Festival Nacional dos Jogos Desportivos Escolares, que decorre desde o último sábado nas cidades de Inhambane e Maxixe. Jornalista Efraim Macitela.
15: Participantes da 16ª edição do Festival Nacional de Jogos Desportivos Escolares em Inhambane 2026 beneficiam-se de ações de sensibilização sobre o combate ao doping, uma iniciativa que tem em vista a preservação da saúde e futuro das carreiras dos adolescentes atletas. A ação é coordenada pela Agência Moçambicana Anti-Doping. A coordenadora nacional do programa no Ministério da Juventude e Desporto, Nelma Chitaraço, defende que a prevenção ao uso de substâncias proibidas deve caminhar lado a lado com a formação dos novos talentos.
16: Baseamos principalmente na divulgação dos valores olímpicos e é isso que nós estamos cá a fazer, tentar transmitir a caminhada de formação para estes jovens que estão aqui nos Jogos Escolares, que é onde inicia a sua atividade esportiva, como é praticar desporto de uma forma saudável, de uma forma íntegra.
15: Por sua vez, os jovens atletas e técnicos participantes nas palestras enaltecem a relevância das lições ministradas no quadro de prevenção e combate ao doping.
17: Meu nome é Tito Mário Araújo. Bastante este programa, esta iniciativa, está a despertar interesse na compreensão dessa situação de anti-doping no meio dos atletas dentro de um festival como esse.
18: Chamo-me Jafar Achede. Eu aprendi que não é para ser tão precipitado assim, não é para consumir drogas e não é para ter medo quando vai para...
15: A jornada disputada nesta segunda-feira ficou marcada por goleadas e jogos equilibrados. No futebol masculino, Gaza goleou a cidade de Maputo por 7-0. Zambésia venceu Sofala por 4-0 e a equipa da casa Inhambane superou Niassa por 2-1. O duelo entre Cabo Delgado e Tete terminou num nulo. Nampula derrotou Manica por 2-0. Na handebol masculino, Tete venceu Inhambane por 36-28. Manica derrotou Zambésia por 37-34, enquanto Niassa e Gaza empataram a 30 golos. Em feminino, os Tete e Inhambane empataram a 20 golos. Manica venceu Zambésia por 29-13. Gaza bateu Niassa por 18-9. Cabo Delgado superou Sofala por 15-12. E cidade de Maputo foi derrotada por Nampula pelo expressivo 23-7. No basquetebol, em femininos, Niassa 24, Sofala 34, Tete 34, Zambésia 23, Maputo Província 35, Inhambane 17, Manica 39, Gaza 30, Nampula 39, Maputo Cidade 34.
0: Hoje é Dia Africano da Medicina Tradicional. A Associação dos Médicos Tradicionais de Moçambique, a Metramo Inhambane, suspende 11 curandeiros que alegadamente burlavam cidadãos e fomentavam atos de violência nas famílias. Jornalista Alexandre Matzimbe.
19: Trata-se de indivíduos, na sua maioria, de origem estrangeira, com destaque para os provenientes da região dos Grandes Lagos. O secretário da Assembleia Geral da Ametramo, Bernardo Carlos, conta que os visados fomentavam intrigas nas famílias por acusações de feitiçaria, o que resultava em homicídios. Carlos acrescenta que os supostos curandeiros falsos, nas suas propagandas, diziam às suas vítimas que curavam todo tipo de enfermidade, o que contribuía na negligência em tratamento de doenças crônicas. o presidente da mesa da Assembleia Geral da Metram, Bernardo Carlos, conta igualmente que, além da prática de preços exorbitantes, violavam mulheres.
20: Não só a Metram, mesmo o governo está preocupado por aqueles curandeiros falsos que estão infiltrados na atividade de medicina tradicional. Dizer que são curandeiros, enquanto não são curandeiros, que é hora pela a regra de ser curandeiro. Também vou pedir ao governo ou à população denunciar.
19: Presidente da mesa da Assembleia Geral da Metram, Inhambane, falando esta segunda-feira durante a celebração do Dia Africano da Medicina Tradicional. O diretor provincial de saúde, Inhambane, Carlos Coça, destacou o contributo da medicina tradicional na vida dos cidadãos.
21: A medicina tradicional e a medicina convencional se unam para que os objetivos e desafios sejam unânimes, priorizando sempre a promoção do bem-estar das populações e lutando contra todos os tipos de discriminação, violência ou negligência.
19: Diretor Provincial de Saúde em Inhambane, Carlos Coça, falando em Omuini durante as celebrações do Dia Africano da Medicina Tradicional.
0: E na província de Tete, os praticantes da medicina tradicional e as autoridades de saúde estão de mãos dadas no tratamento de várias doenças. Reporta Julinda Matavera.
22: Os praticantes da medicina tradicional em Tete reiteram seu comprometimento no referenciamento dos doentes às unidades sanitárias em caso de necessidade. O compromisso foi manifestado esta segunda-feira na cidade de Moatize, nas cerimónias provinciais alusivas ao Dia da Medicina Tradicional Africana e Alternativa. Segundo o representante dos médicos tradicionais, Tomás Cufo, a agremiação está satisfeita com o nível de colaboração com a medicina convencional, o que está a contribuir na melhoria da saúde pública nesta parcela do país.
23: Agradecemos pelas formações dadas aos praticantes, que têm como objetivo o reconhecimento de diversas patologias, de modo a chamar a atenção ao rápido referenciamento dos pacientes às unidades sanitárias. Gostaríamos que estas formações não parassem, que muitos outros praticantes pudessem se beneficiar dos mesmos pacotes de formação.
22: Representante dos médicos tradicionais em Tete. Na ocasião, o diretor provincial de saúde, Alex Bertil, reconheceu o papel importante que a medicina tradicional tem desempenhado

0: culturais e recreativas marcaram o Dia da Medicina Tradicional Africana e Alternativa, celebrado nesta província. De Tete, de Olinda Matavel.
1: Na província central de Tete, os praticantes da medicina tradicional e as autoridades de saúde estão de mãos dadas no tratamento de várias doenças. Um cenário que se verifica também em Gaza, Bonifácio Novela.
2: O setor de saúde em Gaza enaltece o contributo e a colaboração da medicina tradicional africana na prestação de cuidados de saúde a doentes com vista à redução de várias patologias nas comunidades da província. Só este ano, 36 casos de tuberculose referenciados para as unidades sanitárias foram atendidos com a intervenção de médicos tradicionais. A diretora de saúde em Gaza disse esta segunda-feira nas cerimônias do Dia da Medicina Tradicional Africana que esta colaboração demonstra a pertinência da valorização das boas práticas na ligação da medicina convencional e a tradicional em prol das comunidades. Mulasso Asimango reconheceu ainda a relevância da pesquisa científica em curso sobre as plantas medicinais e produtos naturais e encoraja a prática da medicina tradicional olhando para a necessidade do seguimento de doenças nas unidades sanitárias.
3: De forma que os cuidados primários de saúde, junto aos praticantes de medicina tradicional e os técnicos de saúde, possamos ter abordagens socioculturais sobre a percepção das doenças na comunidade, por forma a contribuir cada vez mais na melhoria dos cuidados de saúde, com qualidade, respeitando os hábitos e costumes não prejudiciais à saúde das nossas comunidades.
2: E Fulgêncio Unhabanga, da Associação dos Médicos Tradicionais em Gaza, repudia as más práticas da classe como promessas falsas para o enriquecimento, profanação de campas, extração de órgãos humanos, entre outros males praticados por alguns membros da agremiação.
4: A Metramo, enquanto organização representativa dos praticantes da medicina tradicional, apelamos à preservação da paz e da harmonia social, reforçando o nosso compromisso com a saúde.
2: A província de Gaza conta com mais de 4.700 praticantes da medicina tradicional registrados na Ametramo. Da cidade de Xechai, Bonifácio Novela.
1: 115 pessoas com problemas oculares vão beneficiar de intervenções cirúrgicas no Hospital Central de Quelimane, província da Zambésia. A campanha arrancou hoje, Joana Brito.
5: O Hospital Central de Quelimane, na Zambésia, promove desde esta segunda-feira até sábado cirurgias massivas de glaucoma, cataratas e outras doenças oculares. O oftalmologista Vasco Gama, do Hospital Central de Quelimane, disse que a campanha vai beneficiar a 115 pessoas. Deste número, 75 são adultos e restantes são crianças. A iniciativa abrange doentes provenientes da província de Nampula.
6: O estrabismo é quando os olhos não estão alinhados, não trabalham em coordenação. E nós aqui no Hospital Central de Quelimane temos feito este trabalho de poder alinhar esses olhos. Por que isso nos interessa muito? Porque para os pais é uma criança que aparece com o olho desviado, como não sente nenhuma dor, não é preocupação para os pais. Mas esta criança vai tendo bullying na escola, vai tendo um aproveitamento pedagógico fraco e assim com impacto social que isso pode trazer, a depressão posteriormente que essa criança pode ter. Então daí que nós gostaríamos que apelássemos à população em geral que o estrabismo, os olhos desviados, é uma patologia que pode ser corrigida tanto em crianças como em adultos.
5: Quinita António, mãe acompanhante de uma criança proveniente da província de Nampula, disse que está entusiasmada por saber que o filho de 2 anos vai ser submetido à cirurgia para realinhamento dos olhos.
7: Nós começamos a notar que ele tinha problemas desde recém-nascido. Os olhos mostravam alguma diferença. Sei que não sabíamos do que se tratava. Sei que na medida em que ele ia crescendo, o problema era mais notório. Por causa daquele problema, acabei marcando uma consulta. Graças a Deus, meu...
5: ...de uma criança que vai ser submetida à cirurgia ocular. Joana Brito, Quelimane.
1: Na atualidade internacional, o governo sul-africano desmente especulações sobre o estado de saúde do vice-presidente do país. Paulo Machatil não é visto em público desde meados de julho último. Jornalista Eduardo Figurão.
8: A última aparição pública do governante aconteceu a 18 de julho,

0: na província de KwaZulu-Natal, durante as celebrações do Dia de Mandela. Em comunicado emitido esta segunda-feira, o Executivo explica que, dias depois, o vice-presidente se sentiu mal em sua casa em Joanesburgo, tendo procurado assistência médica. A nota oficial adianta que Paulo Machatil foi internado e submetido a uma pequena intervenção cirúrgica. O número 2 do governo sul-africano está a recuperar bem e mantém-se em contato permanente com o seu gabinete, tendo já participado em sessões parlamentares e reuniões de trabalho através de plataformas digitais. E face aos boatos que circulam nas redes sociais, Pretória apela ao público e à comunicação social para que confiem apenas na informação dos canais oficiais, recusando comentar fontes anônimas em respeito pela privacidade médica do vice-presidente. De acordo com o seu porta-voz, Paulo Machatil agradece as mensagens de apoio e prevê retomar a agenda pública assim que receber a autorização da equipa médica. E sabe-se ainda que o chefe de Estado, Cyril Ramaphosa, visitou o número 2 do Executivo e recebeu a garantia de que este retomará funções brevemente. Rádio Moçambique, Eduardo Figurão, Joanesburgo.
1: O tempo, a cidade de Tete poderá registrar amanhã 35 graus centígrados de temperatura máxima, seguida de Maputo, Xaxai com 31, Quelimane 30, Beira, Chimoio, Nampula e Pemba 29, Inhambane 28, Vilanculo 27, Lixinga 25 graus centígrados de temperatura máxima. 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Despedem-se. Horácio Romão, que editou e apresentou, e Luís Batista, que se encarregou pela sonorização. Voltaremos, já nos cruzaremos antena oportunamente. Boa noite.
2: 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Em Moçambique são 20 horas.

0: Saudações. O presidente da República, Daniel Chapo, afirma que Moçambique está disposto a fazer todo tipo de reformas necessárias para a atração de mais investimentos estrangeiros e criar um bom ambiente de negócios.
1: Queremos mais uma vez dizer uma coisa bastante importante ao país e ao mundo. Como Moçambique, continuamos a fazer reformas de forma profunda. Temos o Gabinete de Reformas e Projetos Estratégicos na Presidência da República e o objetivo deste gabinete é continuar a aprovar leis, sobretudo aquelas leis que barram o crescimento do nosso país e um bom ambiente de negócio.
0: O chefe de Estado falava esta segunda-feira em Recadla, no distrito de Marrakech, na província de Maputo, na abertura oficial da 61ª edição da Feira Internacional de Maputo. Destaque do presente compacto que vai abordar os principais aspectos que marcaram a cerimônia de abertura da maior montra de negócios no país. Estão na companhia de Domingos Maglani e Estevão Mucavel Júnior. Ótima escuta. O país testemunhou esta segunda-feira em Recadla, no distrito de Marrakech, província de Maputo, a cerimônia de abertura da 61ª edição da Feira Internacional de Maputo, a maior montra de negócios no país. Para esta edição estão inscritas 2.900 empresas do setor privado, entre nacionais e estrangeiras. O evento conta com a participação de 29 países, com o Brasil em destaque como país convidado de honra. As 11 províncias do país também estão representadas numa iniciativa que pretende reforçar a promoção de negócios, investimentos e oportunidades de parcerias. A este propósito, o presidente da República, Daniel Chapo, disse no seu discurso de abertura que Moçambique está disposto a fazer todo tipo de reformas necessárias para a atração de mais investimentos estrangeiros e criar um bom ambiente de negócios no país.
1: Neste momento que estamos aqui a trabalhar, queremos mais uma vez dizer uma coisa bastante importante ao país e ao mundo. Como Moçambique, continuamos a fazer reformas de forma profunda. Temos o Gabinete de Reformas e Projetos Estratégicos na Presidência da República e o objetivo deste gabinete é continuar a aprovar leis, sobretudo aquelas leis que barram o crescimento do nosso país e um bom ambiente de negócio. Aos nossos países, amigos e irmãos, aos investidores estrangeiros que aqui se encontram, queremos mais uma vez dizer que Moçambique está disposto a reformar para atrair mais investimentos, criar um bom ambiente de negócio e desenvolvermos o nosso país.
0: Entre as reformas que Moçambique pretende abraçar para elevar os níveis de desenvolvimento económico do país, está a aposta na transformação digital, um aspecto relevante na economia mundial.
1: Vivemos um momento particularmente relevante na economia mundial. A transformação digital está a mudar de forma como produzimos, comercializamos e competimos. A transição energética está a definir as vantagens competitivas das nações ao nível do mundo. As cadeias globais de produção estão a reorganizar-se e a África afirma-se cada vez mais como um dos grandes mercados e centros de oportunidade do século XXI. É precisamente neste contexto que realizamos esta edição da FACIM. O lema escolhido, transformação digital e energética rumo a uma economia sustentável, não é apenas um lema de uma feira. É uma orientação estratégica para Moçambique que queremos construir. Queremos utilizar a tecnologia para aumentar a produtividade da nossa agricultura, modernizar a nossa indústria, expandir os serviços digitais, aproximar os produtores dos mercados e, sobretudo, tornar a vida do cidadão e das empresas mais simples, mais produtivas e mais próspera. Queremos que esta transformação tenha um rosto humano. Queremos que um jovem agricultor de Mecanhelas possa vender a sua produção para qualquer mercado do mundo a partir de Mecanhelas. Queremos que uma plataforma digital, uma pequena fábrica de Mocuba possa competir com empresas internacionais e que o empreendedor de Nacala Porto encontre investidores sem precisar de abandonar a sua província, o seu distrito, o seu posto administrativo ou a sua localidade.
0: Para o presidente da República, Daniel Chapo, os recursos energéticos existentes no país devem ser utilizados para alimentar uma nova era de industrialização nacional.
1: Comprometemos-nos a utilizar os nossos recursos energéticos para alimentar uma nova era de industrialização nacional, transformar a inovação em competitividade, gerar crescimento econômico que já está a acontecer nos últimos 3 trimestres, emprego para a nossa juventude e bem-estar para o povo moçambicano. Hoje, queremos que o mundo reconheça Moçambique pela capacidade de transformar o seu potencial em valor, conhecimento, indústria, emprego, principalmente para a juventude e a mulher moçambicana, que são a maioria, e uma prosperidade partilhada entre os moçambicanos, independentemente da sua filiação política, origem étnica ou religião, e qualquer coisa que possa nos fazer diferente. Somos todos moçambicanos. O nosso gás natural não deve ser apenas exportado. Deve também alimentar fábricas, criar indústria e gerar emprego. O nosso grafite não deve ser apenas minério. Deve tornar-se parte de baterias e de novas cadeias industriais no país e em África. Queremos que o algodão moçambicano se transforme em vestuário produzido por mãos moçambicanas e que os nossos produtos agrícolas atravessem fronteiras, levando consigo uma enorme marca de qualidade e confiança made in Moçambique. Esperamos exportar mais produtos transformados, atrair mais investimento produtivo, criar empresas mais competitivas e desenvolver Moçambique, aproveitando plenamente as oportunidades da Zona de Comércio Livre Continental de África e esta visão que inspira agenda econômica do nosso governo.
0: No seu discurso, o chefe de Estado fez menção aos grandes investimentos que estão em curso na bacia do Rovuma, em Cabo Delgado. Trata-se de investimentos que podem ganhar um novo dinamismo com a decisão definitiva de investimentos da ExxonMobil, num montante avaliado em cerca de 20 bilhões de dólares norte-americanos.
1: Com grandes investimentos que estão a acontecer na bacia do Rovuma, os 12 investimentos da Eni, cerca de 15 bilhões de dólares, o investimento da Total, cerca de 15 bilhões de dólares, e se tudo correr bem, ainda este ano, teremos a decisão definitiva de investimento da ExxonMobil, cerca de 20 bilhões de dólares norte-americanos. Nos próximos 5, 10 anos, teremos só na área de gás investimentos de cerca de 50 a 60 bilhões de dólares. E o que estamos a fazer neste momento é trabalhar com as pequenas e médias empresas nacionais, com os empresários nacionais, para poder se preparar para a transformação económica de Moçambique. Porque o que nós queremos é pegar nas receitas do gás e investir nas outras áreas da nossa economia, na agricultura, na indústria, nos recursos minerais, na energia, no turismo, na transformação digital, na economia azul, em infraestruturas, para dinamizar a economia moçambicana. Porque só com esta forma de trabalharmos, não só vai haver crescimento ao nível do nosso país, mas, sobretudo, vamos desenvolver este Moçambique. A nossa luta é fazer chegar o dinheiro no bolso de cada moçambicano. A nossa luta não é só o crescimento, mas este crescimento deve ser acompanhado do desenvolvimento. Nesses setores que nós falamos, para gerarmos renda, gerarmos salário, gerarmos imposto, dinamizarmos a economia e, sobretudo, também combatermos as desigualdades sociais.
0: No discurso de abertura da 61ª edição da Feira Internacional de Maputo, o chefe de Estado manifestou satisfação com a tendência crescente da participação internacional no evento.
1: A participação internacional volta a assumir grande expressão, reunindo dezenas de países e centenas de empresas. Isto confirma que o FACIM deixou de ser apenas uma feira nacional. É hoje uma plataforma regional, continental e internacional de negócios, investimentos, acordos de negócios, memorandos de entendimento e cooperação entre Moçambique e o mundo. A saudação especial a província do Niassa, que assume a honra desta edição, e a República Federativa do Brasil, país de honra, cuja participação simboliza a crescente profundidade das relações econômicas, comerciais e empresariais entre os nossos dois países. A todos vós, nos honram com a vossa presença, muito obrigado por acreditar em Moçambique e por fazerem parte da construção do seu futuro.
0: A cerimônia de abertura da maior montra de negócios no país foi também marcada pela intervenção do Ministro do Estado no Ministério dos Negócios Estrangeiros e dos Emirados Árabes Unidos, Sheikh Shekbut. Esta intervenção trouxe novas perspectivas para o incremento dos investimentos estrangeiros no país.
2: Quero expressar os meus agradecimentos à Sua Excelência, Presidente de Moçambique e o Governo de Moçambique e todos os organizadores deste evento. Os Emirados Árabes Unidos têm parceria de longa data e nós esperamos trabalhar juntos nos próximos anos. Nós temos um investimento de 2,5 mil milhões de meticais em Moçambique, mostrou um acréscimo de um aumento considerável comparativamente com os anos anteriores. Moçambique tem grandes oportunidades no setor de energia, logística, infraestrutura, agricultura e também na economia azul. Suas Excelências, nós partilhamos a ambição da Sua Excelência, Presidente da República, atrair o investimento, fortificando o setor privado, acelerando a transformação econômica, gerando emprego para os moçambicanos. Nós estamos comprometidos para apoiar este objetivo, focalizando no investimento, no desenvolvimento e também na parceria econômica a longo prazo. Hoje temos grandes investimentos que resultam da nossa parceria econômica, com a aquisição de uma percentagem na área 4, de 100 milhões de dólares, e nós queremos investir para o desenvolvimento de Moçambique.
0: Na ocasião, o presidente da República, Daniel Chapo, destacou que os Emirados Árabes Unidos afirmam-se como investidores de referência no país.
1: Queremos saudar, de forma muito especial, a Sua Excelência Sheikh Shekbut Bin Nayan Al Nayan, Ministro do Estado no Ministério dos Negócios Estrangeiros dos Emirados Árabes Unidos. A sua presença nesta cerimônia simboliza um novo momento de relações entre os nossos dois países, caracterizado por uma crescente convergência política, por uma cooperação econômica cada vez mais robusta e por uma visão partilhada de desenvolvimento. Os Emirados Árabes Unidos afirmam-se hoje como um dos mais importantes parceiros econômicos de Moçambique, do Médio Oriente, e um investidor de referência na nossa economia. A sua participação na FACIM constitui um sinal claro da confiança que os Emirados Árabes Unidos depositam no potencial e no futuro de Moçambique. A todos, muito obrigado pela mensagem que nos dirigiu, o Sr. Shekbut, e seja muito bem-vindo ao país, este nosso belo Moçambique.
0: Para o chefe de Estado, a Feira Internacional de Maputo é um lugar por excelência para a exibição das potencialidades económicas.
1: A FACIM permite-nos observar num único espaço a diversidade e a força da nossa economia moçambicana. Aqui encontramos agricultura moderna, indústria transformadora, energia, tecnologias digitais, o turismo, a nossa economia azul, serviços, artesanato, investigação científica e criatividade juvenil. Encontramos um país inteiro aqui representado. na nossa maior montra do país neste momento. Da castanha de Nampula ao café do Niassa, do arroz de Xokwe ao açúcar de Chinavana, dos citrinos de Manica ao chá do Gurue, do camarão de Sofala ao turismo de Inhambane, do cabrito de Tete à banana de Namache, do gás de Cabo Delgado à energia de Caurabaça. Cada província traz parte de si para esta feira, uma parte da força econômica do nosso povo moçambicano, da identidade industrial e comercial e da alma de Moçambique.
0: Destaca ainda que este evento é o retrato vivo da unidade nacional.
1: A FACIM é, por isso, o retrato vivo da unidade nacional construída através do trabalho dos moçambicanos. Mas o nosso verdadeiro desafio, todos nós, como moçambicanos, em parceria com os nossos amigos com quem cooperam na área económica e comercial, sobretudo, é transformar esta diversidade de potencialidades numa única força econômica nacional. Queremos ligar a indústria ao porto, o porto aos mercados internacionais, principalmente ao porto de Maputo, onde está a haver grandes investimentos, porto da Beira, na zona centro do nosso país, e na zona norte, o porto de Nacala. Os grandes projetos ao empresariado nacional, daí a aprovação da lei de conteúdo local. Porque uma economia não se transforma quando os seus ativos existem isoladamente. Transforma-se quando estes ativos estão ligados, produzem juntos e criam valor uns para os outros.
0: No contexto do desenvolvimento do país, o presidente da República, Daniel Chapo, destacou o papel das pequenas e médias empresas.
1: Caros empresários aqui presentes, as micro, pequenas e médias empresas continuarão a ocupar um lugar central na nossa estratégia de diversificação económica. Queremos que cresçam, que exportem, que integrem nas cadeias de fornecimento nacionais e internacionais e que se tornem fornecedores competitivos dos grandes investimentos que estão a transformar Moçambique neste momento. Uma economia forte não se mede apenas pelo número de grandes investimentos que consegue atrair o que estamos a fazer neste momento. Mede-se pelo número de empresas nacionais que estes investimentos conseguem fazer crescer, pelo número de empregos que criam e pelo valor que permanece no país. É esta integração que queremos construir com tudo o que estamos a fazer. A aprovação da lei de minas, a aprovação da lei de petróleos, a aprovação da lei de conteúdo local, a aprovação do Banco de Desenvolvimento. Tudo isto que estamos a fazer, estamos a lançar sementes para uma economia completamente diferente.
0: O presidente da República anotou ainda que o país está aberto aos investimentos e novas parcerias.
1: Queremos tomar esta ocasião para convidar a todos os empresários, investidores e parceiros, nacionais e estrangeiros, aqui presentes, a reencontrarem o espaço no mês de novembro para estarmos juntos na bela província de Inhambane, a nossa capital de turismo, por ocasião da segunda edição do Mozambique Tourism Summit e do Gulf Summit África. Estes dois eventos representa a continuidade da mensagem de hoje que lançamos aqui na FACIM. Moçambique está aberto ao investimento, aberto às parcerias e aberto a transformar oportunidades em resultados. Queremos transformar a nossa economia de serviços para uma economia produtiva. Queremos que aqueles que hoje descobrem as oportunidades do nosso país nesta feira possam, em novembro, conhecer de perto outra parte dos nossos maiores ativos estratégicos, um turismo de classe mundial, capaz de gerar riqueza, gerar emprego, desenvolvimento sustentável e orgulho nacional, de um país com cerca de 2.700 quilômetros de costa, águas cristalinas, ilhas paradisíacas, uma gastronomia invejável, e tudo aquilo o que há de melhor no mundo.
0: No recinto da Feira Internacional de Maputo, o discurso do presidente da República, Daniel Chapo, gerou repercussões positivas. O governador da província da Zambésia, Pio Matos, destacou que a sua província veio mostrar ao mundo o potencial da região para o desenvolvimento do país.
3: O presidente disse muito bem, para nós cativarmos o investidor para vir investir em Moçambique, nós precisamos fazer reformas, reformas profundas, reformas na pauta aduaneira, reformas na pauta fiscal. Nós precisamos de mexer, tornar o nosso país atrativo. Nós precisamos de mostrar ao mundo que investir em Moçambique, ele sai a ganhar, ele vai triplicar o seu dinheiro. Ele vai multiplicar o seu investimento. Então, para nós, essa é a expectativa, a esperança, que com firmeza e coragem, precisa de coragem para dar. E depois precisamos de deixar de importar o que nós produzimos. Nós não precisamos de andar a comprar arroz, quando nós podemos produzir o nosso arroz. Há coisas pequenas. Eu podia falar, enumerar uma série de coisas que nós temos que parar de fazer para começarmos a fazer nós. E aí pouparmos as divisas, porque tirar divisas também é uma forma de empobrecer. E tirar as divisas, nós não precisamos, por exemplo, de beber vinho toda hora, mas podemos beber a nossa cerveja que produzimos. Então temos que taxar com mais impostos, o vinho tem que ficar caro e beberem os que podem pagar mais imposto. E as bebidas produzidas localmente ficarem mais baratas para nós consumirmos, então com menos imposto as bebidas locais. Nós temos que saber fazer este jogo de cintura. Não é deixar de pôr os vinhos na prateleira, mas o vinho tem que ficar caro. Mas temos que ganhar daí. É como as sobretaxar o tabaco faz mal. Mas não vamos deixar de que pessoas deixem de fumar. Mas tem que ter uma taxa sobre taxa para ganharmos dinheiro com isso, com os fumadores. E com aqueles que bebem muito também.
0: Um dos integrantes da província da Zambésia, Francisco Naguara, fez saber que as potencialidades agrícolas da província da Zambésia podem fazer valer o desejo do alcance da independência econômica do país.
4: A Niassa, como província convidada, província honra, ela leva para a Facim e para Moçambique, e para o país e o mundo, aquilo que é a oferta que Niassa dispõe, principalmente para a produção agrícola. Niassa oferece condições agroecológicas que permitem produzir e alimentar o país todo. Por isso que estamos cá para demonstrar que, além daquilo que hoje é feito no Niassa, é possível fazer mais. E aqueles que estão à procura de espaços para produzir, Niassa está aberto para esta oportunidade, e por isso que estamos cá. Mas também estamos cá para mostrar que Niassa está em condições também de acolher grandes eventos. Niassa está em condições de oferecer paisagens naturais únicas. Temos o Lago Niassa, a Reserva do Niassa. Há uma combinação criteriosa que se faz quando se chega no Niassa. Paisagens aparentemente virgens, intactas e apropriadas para investimento. E elas oferecem condições para acomodações verdes e panorâmicas, onde podemos colocar os lodges e outros como hotéis, boutiques, para valorizar a fachada do Lago Niassa. E temos mais de 120 hectares disponíveis. Por isso estamos cá na Facim, convictos que é desta que nós precisamos capitalizar interesse para que as pessoas conheçam Niassa, investam no Niassa, nas diversas áreas possíveis de fazer o negócio. E, na verdade, investir no Niassa é garantir o retorno no seu investimento.
0: Para a Facim deste ano, os organizadores do evento decidiram que Niassa é a província de honra, o que carrega consigo algumas responsabilidades. O expositor do Niassa, Celestino Tomás, destaca os principais produtos em exposição como província de honra.
4: A Niassa, como província convidada, província de honra, ela leva para a Facim e para Moçambique, e para o país e o mundo, aquilo que é a oferta que Niassa dispõe, principalmente para a produção agrícola. Niassa oferece condições agroecológicas que permitem produzir e alimentar o país todo. Por isso que estamos cá, para demonstrar que além daquilo que hoje é feito no Niassa, é possível fazer mais. E aqueles que estão à procura de espaços para produzir, Niassa está aberto para esta oportunidade, e por isso que estamos cá. Mas também estamos cá para mostrar que Niassa está em condições também de acolher grandes eventos. Niassa está em condições de oferecer paisagens naturais únicas. Temos o Lago Niassa, a Reserva do Niassa. Há uma combinação criteriosa que se faz quando se chega no Niassa. Paisagens aparentemente virgens, intactas e apropriadas para investimento. E elas oferecem condições para acomodações verdes e panorâmicas, onde podemos colocar os lodges e outros como hotéis, boutiques, para valorizar a fachada do Lago Niassa. E temos mais de 120 hectares disponíveis, por isso estamos cá na Facim, convictos que é desta que nós precisamos capitalizar interesse para que as pessoas conheçam o Niassa, investam no Niassa, nas diversas áreas possíveis de fazer o negócio. E, na verdade, investir no Niassa é garantir o retorno no seu investimento.
0: O ouvinte está a acompanhar o compacto que retrata os principais aspectos que marcaram a cerimónia de abertura da 61ª edição da Feira Internacional de Maputo. Neste primeiro dia da Feira Internacional de Maputo, foram premiadas as melhores empresas que se destacaram na promoção de investimentos e exportações. Na província de Manica, foi premiada a empresa Helin Mining como a maior PMA exportadora do setor mineiro. A governadora de Manica, Francisca Tomás, reagiu à distinção.
5: É orgulho de província termos uma empresa mineira a ganhar o primeiro lugar, seu prêmio por um exportador, e a Helin Mining que ganhou. E nós queremos mesmo agradecer e desejar que a empresa continue a trabalhar para que venha mais vezes a ganhar esse lugar que conquistou hoje em dia. Nunca baixar, mas sempre continuar a manter. E para nós, nós continuamos a trabalhar com as empresas para que mais empresas possam ganhar estes troféus que têm vindo ganhar aqui na Facim, porque é nosso desejo termos muitos diplomas de honra para a província de Manica.
0: Na província de Nampula foram premiadas duas empresas. O governador Eduardo Abdullah reagiu ao assunto.
6: O grande ganho que Nampula tem é o facto de estarmos presentes na Facim, com toda esta qualidade, respeitando aquilo que é o lema da digitalização. Como vê, o nosso stand está digitalizado e dando valor àquilo que é a nossa produção local, madeira e outros produtos de transformação local. Portanto, nós nos sentimos felizes e realizados hoje e agora por estar aqui, independentemente de qual será a classificação dos que classificam. A expectativa é muito grande, sempre grande, ninguém entra no jogo para perder, mas mais do que expectativas, mais do que isso, o importante é sairmos daqui com muitos contratos e negócios fechados. A nossa perspectiva, a semelhança do ano passado, nós não vinhamos para ganhar ou para perder, vinhamos para vender, para fechar negócios, para levar negócios para a nossa província e criar mais postos de trabalho para jovens e para mulheres.
7: Nampula, com que pontuação espera sair da Facim?
6: Máxima, a mais alta possível.
0: Enquanto isso, os expositores de várias províncias do país perspectivam boas parcerias nesta Facim.
8: Micas Alfredo Soto, tenho aqui na Facim o aguardente feito com base no caju. Atendendo e considerando a qualidade do nosso produto, a expectativa é maior, pois já por aqui passaram entidades, degustaram e aprovaram o produto pela forma como mesmo é produzido, pois respeitamos aquilo que é o processo de produção, olhando desde a colheita, higienização, a destilação, os materiais usados para os componentes todos que envolvem o processo de produção. Nós usamos ferro, usamos alumínio inox, e são produtos que não sofrem corrosão. Esperamos muita aderência, acreditamos que o estoque que nós temos não vai conseguir satisfazer a demanda, pois o sinal que nós temos aqui é muito positivo. E já temos contatos com alguns investidores fora do país e que querem o nosso produto no país deles.
9: Primeiro dia até agora tem um pouco de fluxo, não é? Mas o essencial é que já estamos todos prontos e preparados para receber o nosso público. Porque nós estamos aqui para oferecer uma solução para o problema. Temos como um forte aqui na província de Gaza, em particular, a segurança alimentar. A segurança alimentar, nós atacamos a solução dessa segurança alimentar como agricultura, não mais agricultura de subsistência. Não saímos da agricultura de subsistência, entramos na agricultura industrial, onde nós poderemos produzir não só para o consumo, mas também para a venda e possivelmente exportação no futuro. Até agora, só vimos interações mesmo entre províncias, entre outras províncias, onde muitos conseguem perceber que aquilo que nós temos cá em Gaza, eles ainda não têm. E tentam, né, buscam fazer essa parceria para que todos nós possamos crescer juntos.
10: Amara André Malati, estou aqui na Facim com os produtos habituais, com os licores naturais, malambe, gengibre, e estamos no pavilhão de Nhamani e pedimos ao público em geral para visitar o nosso stand.
11: Espera sair daqui com que nível de parceria?
10: Eu espero sair daqui com um nível de parceria muito maior.
11: Mas você já deixou?
10: Convido a todos para visitar o pavilhão de Nhamani.
12: Eu chamo-me por Abubakar Bashir. Vivo na província de Cabo Delgado, no distrito de Chiure. Represento a empresa da Madupera Comercial. E, por mim, acho que o dia de hoje está tudo bem, apesar que as atividades ainda não estão em processo, mas tudo bem. A gente está aqui bem, bem feliz. Só esperamos de iniciar as atividades para vermos se conseguimos alcançar algumas metas.
13: O que é que a Madupera traz?
12: Na verdade, a Madupera Comercial traz aqui farinha fortificada, mas já é farinha de milho, né? E também temos alguns produtos agrícolas, que são ali pacotes de feijão nhemba, jugo, temos milho, temos amendoim, feijão boer, e também temos ali o feijão oloco. Sim, sim. Esses quais são tudo natural e consumíveis.
13: Pela primeira vez ou...
12: Para mim é pela primeira vez, mas tivemos pessoas que já participaram uma vez por aqui.
13: Sim,
12: sim.
13: A Madupera já,
12: Já esteve quase o nosso representante maior.
13: Sim. E na vossa opinião, em termos de resultado da vossa participação anterior, o que já resultou e o que esperam nesta vossa participação?
12: Bem, por mim acho que, até não acho, digo que pela primeira vez da participação da feira, tivemos já alguns parceiros, vimos já alguns resultados e por mim... Chegamos para já fortificar mais com isso, termos mais parceiros, termos mais, elas mantemos a qualidade para os nossos clientes e muita coisa por aí.
13: Vamos em direto para a Rádio dos Amigos, seu nome completo, o que é que precisamente traz para esta feira?
14: Muito bom dia a todos que nos ouvem a esta hora. Então, nós estamos aqui no primeiro dia da Facim, são os primeiros momentos estes. E pronto, nós estamos a trazer para aqui uma Aliança Verde, né, que é uma cooperativa que junta cerca de 7 marcas moçambicanas de produtos variados, falo de mel, licores, cosméticos, farinhas. Então nós estamos a trazer este conceito aqui para a Facim, unidos dessa forma como um jeito de criar meios de conseguirmos introduzir naquilo que é o mercado moçambicano, mas em coletivo.
13: Nestas primeiras horas da feira, como é que muita gente que passa por aqui, talvez para matar alguma curiosidade?
14: Sim, tem sido muito bom, as pessoas estão a passar por aqui, eu entendo que muita gente agora já preocupa-se mais com aquilo que está a ser produzido localmente, então as pessoas já vêm e procuram mais informações, tem alguns que vêm fazer parcerias, porque é um espaço também de networking, e alguns vêm fazer aquelas compras básicas para levar para casa, porque realmente tem coisas de muita alta qualidade e de produção local.
13: O que espera? Quais são as suas expectativas da vossa participação nesta feira?
14: Bom, nós esperamos mesmo que as conexões saiam, né? Nós estamos muito focados em vendas diretas agora, mas nós queremos coisas maiores, né? Então, nós queremos conseguir que os supermercados, que os mercados de grande pujança no nosso mercado, eles comecem a nos olhar com mais abertura, né? E que facilitem a introdução do aquilo que é o conteúdo local dentro desses supermercados, que é para nós podermos também experimentar o sucesso.
0: Para além de presidir a cerimónia de premiação das melhores empresas exportadoras de 2025, o presidente da República, Daniel Chapo, visitou os 14 pavilhões que foram instalados aqui na FACIM 2026. No pavilhão do setor empresarial do Estado, o chefe de Estado interagiu com o presidente do Conselho de Administração da Rádio Moçambique. Na ocasião, o presidente da República garantiu que o governo vai continuar a apoiar a Rádio Moçambique no processo de imigração digital.
1: E queria também endereçar os parabéns à Rádio Moçambique por ter marcado presença nesta feira, mas também o outro aspecto importante é aquilo que estava a dizer o Sr. Presidente do Conselho de Administração, que é a necessidade de fazermos o trabalho de migração da nossa rádio de analógico para o digital. Há os primeiros passos que estão a ser dados e nós, como governos, vamos continuar a trabalhar para apoiar a Rádio Moçambique a fazer essa migração, portanto, do analógico para o digital e, sobretudo, a expandir os sinais da Rádio Cidade e outros canais extremamente importantes para todo o país. Contem com todo o nosso apoio nesses desafios.
0: No stand da RM, o chefe de Estado recebeu do presidente do Conselho de Administração, Mário Albino, explicações sobre o funcionamento de projetos e desafios desta estação emissora.
15: Temos um canal Rádio Cidade que nós não queremos que seja só de Maputo, queremos expandir para todo o país. Vamos transformar o MCR como uma rádio internacional também, para todo o país, no âmbito da nossa estratégia de divulgação da imagem de Moçambique, vender bem Moçambique. Também, como sabe, já é digital. O próximo ano, nós vamos introduzir a venda da nossa vinheta também nos canais digitais, em harmonia com aquilo que nós fazemos do analógico. Então, a ideia é expandir a venda também no digital e facilitar o acesso à nossa vinheta, nesse caso. Então, são esses desafios que nós temos, preparar a empresa para que o próximo ano possa arrancar, em definitivo, o processo da distribuição digital.
0: Presidente do Conselho de Administração da Rádio Moçambique, Mário Albino, durante a visita do chefe de Estado, Daniel Chapo, ao stand desta estação emissora na Feira Internacional de Maputo. Estimado ouvinte, termina por aqui o presente compacto, que abordou os principais aspectos que marcaram a cerimónia de abertura da 61ª edição da Feira Internacional de Maputo. A partir da Feira Internacional de Maputo, em Recalca, no distrito de Marraquém, província de Maputo, despedem-se Domingos Macalani na apresentação, Estevão Mucavel Júnior nos cuidados técnicos. Saudações.
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banda safárica, depois desfez-se e agora cada um segue a sua carreira solo. Principal, estivemos a ouvir Kamal Jivá, Galini Gali, 20 horas e 47 minutos, continuação de uma ótima noite.

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Domingues com noite, mesmo que dizer lua. Depois desta interessante viagem musical, paramos para dar lugar às notícias. São precisamente 21 horas em todo o território nacional.

0: caro ouvinte, acompanhe as notícias a seguir apresentadas por Mohamed Jean. Mohamed, boa noite.
1: Boa noite, Sérgio Guissamuli, ouvinte. O presidente da República, Daniel Chapo, participa esta terça-feira em Maputo na Conferência sobre Justiça Constitucional e Estado de Direito Global, diálogo entre o Conselho Constitucional e a Organização Europeia de Direito Público. Um comunicado da Presidência da República indica que o encontro é organizado pelo Conselho Constitucional e pela Organização Europeia de Direito Público e constitui oportunidade para o diálogo sobre Justiça, Direito Comparado e Estado de Direito Global. A participação do Presidente da República neste evento está inserido no quadro das iniciativas de promoção do Estado de Direito, fortalecimento das instituições da justiça e consolidação do respeito pela Constituição e pelos princípios democráticos. A conferência contará com a participação de acadêmicos, magistrados, advogados, representantes de instituições públicas, proporcionando um espaço de intercâmbio de conhecimentos e experiências entre diferentes atores ligados à justiça constitucional e ao Estado de Direito Público. O presidente da República garante que o governo vai continuar a apoiar a Rádio Moçambique no processo de migração digital. Daniel Chapo falava esta segunda-feira, após visitar o stand da Rádio Moçambique na Feira Internacional de Maputo, em Ricatia, distrito de Marraquene.
2: Endereçar os parabéns à Rádio Moçambique por ter marcado presença nesta feira, mas também o outro aspecto importante é aquilo que estava a dizer o senhor presidente do Conselho de Administração, que é a necessidade de fazermos o trabalho de migração da nossa rádio, de analógico para o digital. Há os primeiros passos que estão a ser dados e nós, como governos, vamos continuar a trabalhar para apoiar a Rádio Moçambique a fazer essa migração, portanto, do analógico para o digital e, sobretudo, a expandir os sinais da Rádio Cidade e outros canais extremamente importantes para todo o país. Contem com todo o nosso apoio nesses desafios.
1: Presidente da República, após visitar o stand da Rádio Moçambique na Feira Internacional de Maputo, em Ricatia, distrito de Marraquene, Daniel Chapo procedeu esta segunda-feira à abertura oficial da 61ª edição da Feira Internacional de Maputo. A magistratura judicial moçambicana pretende implementar no país o projeto de laboratórios de inovação judicial. Pretende-se com a iniciativa facilitar a identificação de soluções para os problemas que afetam o funcionamento da justiça. A pretensão foi apresentada esta segunda-feira na Matola, província de Maputo, pelo presidente do Tribunal Supremo e do Conselho Superior da Magistratura Judicial de Moçambique, Adelino Muxanga.
3: A ideia é introduzirmos também Moçambique, tal como nos outros países, laboratórios de inovação judicial, mas isso numa perspectiva não apenas de implementação de tecnologias, mas de modelos de gestão processual que nos permitam dar um passo em frente.
1: Adelino Muxanga falava na abertura da oficina de projeto Espiral durante o encontro de preparação da Cimeira dos Conselhos Superiores da Justiça da CPLP. O Partido Socialista Português reafirma o compromisso de defender os interesses moçambicanos que vivem, estudam e trabalham em Portugal, sobretudo no quadro das recentes alterações à legislação sobre estrangeiros e nacionalidade. A posição foi manifestada esta segunda-feira em Maputo pelo secretário-geral do Partido Socialista, José Luís Carneiro, após uma audiência com a Presidente da Assembleia da República, Margarida Talapa.
4: Nós, desde a primeira hora, o Partido Socialista transmitiu ao governo português o nosso entendimento sobre as alterações que foram feitas à lei de estrangeiros e também as alterações que foram feitas à lei da nacionalidade. Procurámos partilhar com o governo algumas das preocupações que tínhamos quanto a essas matérias.
1: No encontro, a Presidente da Assembleia da República renovou o convite ao Presidente do Parlamento Português para visitar Moçambique, provavelmente em outubro deste ano. O setor de saúde em Gaza enaltece o contributo e a colaboração da medicina tradicional africana na redução de várias patologias nas comunidades. A diretora de saúde em Gaza diz, a título de exemplo, que só este ano 36 casos de tuberculose atendidos nas unidades sanitárias foram encaminhados pelos médicos tradicionais. Para Mulasso Assimango, a colaboração entre a medicina convencional e a tradicional demonstra a pertinência da valorização das boas práticas em prol das comunidades.
5: A província tem estado a prender esforços de forma que os cuidados primários de saúde, junto aos praticantes de medicina tradicional e os técnicos de saúde, possamos ter abordagens socioculturais sobre a percepção das doenças na comunidade, por forma a contribuir cada vez mais na melhoria dos cuidados de saúde com qualidade, respeitando os hábitos e costumes não prejudiciais à saúde na comunidade.
1: Diretora de Saúde de Gaza falava esta segunda-feira nas cerimônias do Dia da Medicina Tradicional Africana. A província de Tete conquistou as medalhas de ouro nas provas masculinas e femininas de atletismo na 16ª edição do Festival Nacional de Jogos Desportivos Escolares, que decorre na província de Inhambane. Os atletas João Borges e de Olinda Tomás sagraram-se grandes vencedores das corridas dos 3 mil metros, superando a concorrência direta dos representantes do NIASA. Nesta segunda-feira, dia da estreia das competições de pista, disputaram-se também as provas de qualificação dos 100 metros para o acesso às meias finais. O certame com encerramento marcado para o próximo domingo, movimenta nas cidades de Machiche e de Inhambane cerca de 2 mil atletas e mais de 300 técnicos e acompanhantes. Na atualidade internacional, subiu de 919 para 939 o número de mortes devido às cheias devastadoras que assolaram a fronteira entre o Nepal e a China. Ainda, mais de 3 mil desaparecidos. Entre os desaparecidos no Nepal, há peregrinos e turistas de mais de 3 dezenas de países. O tempo. A cidade de Tete pode chegar esta terça-feira aos 35 graus centígrados de temperatura máxima, seguida de Maputo e Xaxai, com 31 graus. Quelimane, 30, Beira, Chimoio, Nampula e Pemba, 29, Inhambane, 28, Vilanculo, 27 e Lixinga, 25 graus centígrados de temperatura máxima. Apresentamos as notícias próximas às 22 horas.

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E ocorre quando as pessoas são expostas à poeira e ao mofo. Para prevenir a rinite, o Misal recomenda que mantenha as janelas abertas durante o dia para permitir a circulação do ar, combater os micróbios, cheiros desagradáveis e fumo. Varrer e ou limpar o chão todos os dias. Se for de cimento, lavar pelo menos uma vez por semana e limpar as paredes com um pano úmido. Se suspeitar que tem rinite, dirija-se à unidade sanitária mais próxima.

0: nesta conferência, ouvimos os empresários, ouvimos os acadêmicos, ouvimos jovens, ouvimos líderes religiosos, ouvimos trabalhadores, ouvimos os camponeses, ouvimos os operários, ouvimos os artistas, ouvimos representantes da sociedade civil, entre outros atores que aqui estiveram conosco. Portanto, saímos desta conferência reforçados pela convergência das contribuições dos participantes, com a nossa visão assente no reforço da confiança do nosso povo para com a Frelimo, na base da permanente escuta e auscultação das preocupações do povo.
1: Presidente da República, Daniel Chapo.
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0: Boa noite, estimado ouvinte. Meu nome é Jerci Alexandre e é um prazer voltar a estar consigo aqui na Antena Nacional da Rádio Moçambique nesta segunda-feira, dia 31 de agosto de 2026. Acompanhe a seguir o programa Último Tempo.
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0: Olá, olá, colega! Está no ar mais uma edição do Último Tempo. Se estás desse lado, aumenta só um bocadinho o volume, porque hoje temos uma edição preparada para te fazer companhia do princípio ao fim.
1: Hoje temos música, histórias, conversa, informação e aqueles momentos em que até podes dizer: esta foi para mim.
0: Aliás, se estás a ouvir enquanto fazes alguma coisa, continua. Mas cuidado para não te distraires tanto com o programa, porque podes esquecer de tudo o que estiveres a fazer.
1: Porque isso já aconteceu com muita gente, Chelsea. A pessoa começa uma tarefa, liga o rádio e quando percebe, está mais concentrada na conversa do que na tarefa.
0: É verdade, mas também como é que a pessoa não vai se distrair com o programa Último Tempo?
1: É impossível.
0: E hoje, amigo ouvinte, nós não vamos te facilitar. Temos uma edição com vários momentos para acompanhar, por isso fica connosco.
1: E já agora queremos saber quem está desse lado. O nosso número de SMS é 8200656660. Podes mandar a tua mensagem e dizer apenas: estou a ouvir o Último Tempo, porque a Kiara Manjate vem aí com a leitura das tuas mensagens.
0: Na apresentação estamos nós, Chelsea Maite e Stélio Chimizane.
1: E na sonorização está Mauro Jamice e Euditas Moajerico na captação. Prontos para darmos aquele toque especial à nossa viagem de hoje.
0: Por enquanto, não vamos dizer muito mais. Vamos deixar a música abrir esta edição e depois dela voltamos com o assunto que preparamos para a nossa conversa de hoje.
1: Só te damos uma garantia. Vale a pena ficar conosco até às 22 horas.
0: Então, aumenta o volume, ajeita-te e deixa a música entrar.
1: O Último Tempo está no ar.
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0: Amigo ouvinte, tu és realmente o nosso tesouro, aquele que faz parte de todas as edições do último tempo e nós amamos muito ter-te como amigo.
1: E cá estamos nós, agora sim, podemos abrir o nosso caderno de hoje e revelar o assunto que vai conduzir a nossa conversa.
0: O tema escolhido para esta edição é a importância do descanso ao longo das férias.
1: Parece um assunto simples, afinal, quem que não gosta de descansar? Mas quando pensamos um pouco melhor, percebemos que saber descansar também é importante.
0: Principalmente depois de um período cheio de aulas, testes, trabalhos, apresentações e aquela correria para conseguir cumprir tudo dentro do prazo.
1: Por isso, hoje queremos conversar contigo sobre como podemos aproveitar as férias para recuperar energias, cuidar de nós e voltar à rotina escolar com outra disposição.
0: E não vamos fazer isso sozinhos. Ao longo desta edição, teremos vários momentos para nos acompanhar.
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1: Vamos passar pela sugestão de leitura. Teremos o nosso diário de estudante. Vamos sair do estúdio para acompanhar a reportagem do dia. E como não podia faltar, terminaremos com o nosso português.
0: Mas, enquanto isso não acontece, eu sei que as mensagens já começaram a entrar, Stélio.
1: Já começaram a entrar e a Kiara Manjate está super bem posicionada para entrar em ação.
0: Olá, Kiara! És bem-vinda ao nosso programa.

0: Boa noite, malta jovem. É isso mesmo. Boa noite, Chelsea. Boa noite, Célio. Estamos aqui neste canto em que damos a oportunidade aos ouvintes de se conectarem a nós. É isso mesmo. Vamos fazer uma viagem para praticamente todos os cantos do Moçambique. Digo isso porque a primeira mensagem que me chegou, exatamente, a primeira mensagem que me chegou vem do Niassa, do rei do Niassa. Quem será o rei do Niassa? O meu nome é Kiara Manjati e estarei contigo neste espaço de leitura das maravilhosas mensagens que tu, caro ouvinte, mandas para nós. Temos como primeira mensagem vinda de Niassa, onde diz: boa noite, malta! Eu sou o rei Omar do Niassa, no distrito de Sanga, em Miala. Eu quero aproveitar as minhas férias para aprender a fazer uma decoração de casamento. Aproveito também para dizer que o programa está mesmo top. Sabe, Omar, eu concordo contigo. O programa Último Tempo não está top, é mesmo top. Boa noite, Rádio Moçambique. Bom trabalho. Sou Santos Matenda, ligado de Niassa, distrito de Sanga. 8200-65660 é o número que tu podes usar para mandar as suas maravilhosas mensagens. Não te esqueças de dizer o teu nome completo, o teu distrito, a tua província e o que pretendes fazer nestas férias. Eu já ouvi aqui algumas novidades da Chelsea e do Stélio em relação às férias. Com certeza vai aquecer. Temos mais uma mensagem. Boa noite, Último Tempo. Estão a vir muito bem. Pois qual província da Zambésia, distrito de Ile? Temos mais uma mensagem. Sou Adolfo Agostino, a partir de Nampula. Gostei do programa. Muito obrigada, Adolfo. Boa noite, Rádio Moçambique. Estou a escutar o programa. Gosto muito de vocês. Nós também gostamos muito de ti, mas também queremos saber com quem estamos aqui a conversar. Célio e Chelsea, por enquanto temos estas mensagens, mas eu sinto que o celular está ainda a vibrar. 8200-65660 é o número que tu, caro ouvinte, podes usar para mandar as tuas mensagens. Não te esqueças de dizer o teu nome completo, a tua idade e o que pretendes fazer durante estas férias. Eu volto em breve para ler mais mensagens. Até já!
1: Muito obrigado, Kiara, pela tua calorosa presença. É sempre um prazer enorme ter contato contigo e sei que voltas daqui a pouco. 8200-65660.
2: Esperamos que tu, amigo ouvinte, deixes ficar a tua mensagem, deixes ficar a tua marca aqui no nosso programa Último Tempo. Agora sim, nós vamos dar continuidade com o nosso programa e desta vez nós vamos entrar para o tema do dia.
1: E temos uma pergunta para ti. Será que durante as férias sabemos realmente descansar?
2: Porque descansar, amigo ouvinte, não significa necessariamente passar o dia inteiro sem fazer nada. Pode significar dormir melhor, afastarmo-nos um pouco da pressão, conviver, praticar uma atividade de que gostamos ou simplesmente ter tempo para nós.
1: Depois de meses do dia a dia escolar, o corpo e a mente também precisam dessa pausa. E isso não deve ser visto como perda de tempo.
2: O problema é quando confundimos descanso com deixar as férias passarem completamente sem organização.
1: Porque podemos acordar mais tarde, sim. Podemos divertir-nos, sair, visitar familiares, ouvir música e fazer aquilo de que gostamos.
2: Mas também podemos reservar alguns momentos para ler, aprender alguma coisa nova ou manter pequenas atividades que nos façam bem.
1: Chelsea, o segredo está no equilíbrio. Até porque as férias não são uma continuação das aulas com outro nome, mas também não precisam de ser um período em que abandonamos todos os nossos hábitos.
2: É verdade, até porque alguns amigos, basta chegar no primeiro dia de férias, lançam tudo para o alto. E esse não é o objetivo. Este
1: com
2: é o objetivo.
1: Certeza, é aproveitar as férias e manter a dinâmica da rotina escolar.
2: É exatamente isso. E cada estudante pode encontrar a sua sua própria maneira de descansar. O importante é perceber aquilo que realmente ajuda a recuperar energias.
1: E queremos saber como é desse lado, para ti, o que significa descansar durante as férias.
2: Amigo ouvinte, envia a tua resposta para o nosso SMS 82006560 e 60. Queremos ouvir diferentes opiniões dos estudantes.
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1: E a nossa conversa continua, porque ainda temos muito para descobrir nesta edição do Último Tempo.
2: E já que falamos em encontrar momentos tranquilos durante as férias, há uma atividade que pode combinar muito bem com esse ritmo. Uma boa leitura, Stélio.
1: Concordo contigo. Hoje recebemos em estúdios o advogado e escritor moçambicano Miguel Luiz. E tu, Chelsea, vais conduzir esta conversa.
2: É verdade, eu vou para a sala 2, vou conversar com o Miguel Luiz e volto já para te encontrar, Stélio.
1: Então, até já, Chelsea. Amigo ouvinte, vamos juntos descobrir a sugestão desta noite.
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0: Nós vamos conversar com Miguel Luiz. Ele tem licenciatura em Direito pela Faculdade de Direito da Universidade de Lisboa e mestrado em Estratégia de Investimento e Internacionalização pelo Instituto Superior de Gestão. No âmbito da literatura, publicou vários textos em antologias, assim como na imprensa moçambicana e portuguesa. Durante a sua trajetória no mundo das letras, foi distinguido a prémios literários. Em 2023, Miguel Luiz publicou o livro intitulado O Desamparo das Flores, a obra que foi finalista do Prémio Nacional de Literatura Infanto-Juvenil de Moçambique em 2024. Recentemente lançou o seu primeiro romance com o título A Terra Ainda Está Zangada, na província de Sofala. Esse é o livro que vai ser sugerido nesta noite. Então, acompanhe, amigo ouvinte, esta conversa que com certeza será muito interessante. Desde já, quero dar as boas-vindas, Miguel, e agradecer por ter aceito o nosso convite.
1: Olá, Chelsea. Muito obrigado pelo convite. Para mim é uma honra estar aqui presencialmente, que sou um ouvinte assíduo do programa. Costumo ouvir do outro lado, geralmente, quando estou a ouvir o programa, estou a voltar do serviço para casa. E é uma alegria imensa estar aqui. E olá, querido ouvinte.
0: Uau, é uma honra saber que é um ouvinte assíduo do último tempo. Desde já eu queria mesmo saber o que é que motivou o nosso querido Miguel a dar este nome. A Terra Ainda Está Zangada. Passa um monte de filmes.
1: Um monte de coisas. Tenho ouvido várias leituras. Devemos estar aberto a várias leituras. Mas A Terra Ainda Está Zangada. De onde é que surge isto? O livro no início tinha como título Nunca Que Se Ouviu Tanto Choro à Noite, que é um verso do escritor português Gonçalo M. Tavares. Nunca aqui se ouviu tanto choro à noite. Mas depois, ao longo da leitura, encontro lá uma frase de um personagem do livro que diz: a terra ainda está zangada e os espíritos inquietos. E ali eu penso, mas isto aqui, acho que fala com os nossos tempos.
0: Fala.
1: E eu, como escritor, sou um fotógrafo da minha geração. Sou um fotógrafo do meu tempo. Já tivemos outros autores, o José Ortega y Gasset, por exemplo, diz: eu sou eu e as minhas circunstâncias. No sentido das minhas circunstâncias, o meio em que vivo faz-me a mim como pessoa, mas também faz-me como autor, como filósofo, como escritor, como pensante. Penso da mesma forma. E achei que o título comunicava com o nosso tempo, comunicava com a nossa geração. É dizer que esta terra, que é uma terra belíssima, que é uma terra rica, continua zangada, né? Continua à espera da felicidade, à espera do dia em que seremos todos felizes. É daí que surge o título e o livro A Terra Ainda Está Zangada.
0: E qual é a avaliação que o Miguel faz, não é? Desde o lançamento deste livro até hoje? Sente que a repercussão deste livro alcança as expectativas que deixou para si próprio?
1: Sim, em certa parte eu diria que sim, porque o livro levou-me também a vários lugares. Tive a possibilidade de ir à Beira, tive a possibilidade de ir a Chimoio, tive a possibilidade de encontrar jovens da minha geração, mas de outros pontos do país.
0: De outros pontos do país.
1: Então, a partir deste processo do livro e viajar e encontrar outras pessoas. Eu gosto de encontrar outras pessoas, gosto de conversar.
0: É muito bom, muito necessário.
1: E primeiro, poder ir a outros lugares e encontrar outras pessoas, para mim já é uma alegria.
0: É.
1: E depois, ouvir jovens da minha geração a parabenizarem pelo livro, primeiro pela coragem de escrever o livro e lançar o livro, publicar o livro, colocá-lo à disposição do público. E depois, ouvi-los também a refletirem. Lembro de receber uma mensagem de um jovem de Chimoio que disse: estás a contar a minha história.
0: Estás a contar a minha história.
1: Pronto.
0: E como é que o público pode ter acesso a este livro, a esta obra?
1: O livro já está disponível nas livrarias do país, aqui na cidade de Maputo, por exemplo. Está disponível na Mabuco, está disponível na Livraria Escolar Editora, na Beira sei que está disponível na Livraria Funza, e em outros pontos do país deve já estar disponível ou deve estar a ser feita a distribuição. Ou caso não esteja disponível, sei que a Livraria Funza também faz o envio dos livros. As pessoas podem comprar através dos meios digitais, indo ao Facebook e no Instagram, e procurar pela Livraria Funza e fazer a encomenda. Eles depois fazem entrega na respectiva cidade e combina-se entrega ao domicílio ou não, por aí.
0: E só para terminar a nossa conversa, qual é a mensagem que deixa ficar aos nossos amigos lá de casa que estão a escutar o Miguel? Qual é a mensagem que deixa ficar?
1: Queridos amigos, sejam curiosos, leiam, escutem rádio, escutem a música, que a partir daí não só criamos memórias, mas também temos uma janela para o mundo, né? Temos uma janela para conhecermos o outro e nos colocarmos no lugar do outro. A partir do momento que nos colocarmos no lugar do outro, teremos uma empatia pelo outro e saberemos como nos comportarmos com o outro, né? Porque muitas vezes esses casos de violência que temos tido, de jovens a baterem em outros jovens, adolescentes a baterem em outros adolescentes, a cometerem atos de violência, a destruírem-se a si próprios, mas também a sociedade, tem muito a ver com não conseguirmos nos colocar no lugar do outro, não conseguirmos ser empáticos. E a rádio, a televisão, o livro, a conversa tem a possibilidade de nos fazer isto, né? Nos humanizar e nos colocar no lugar do outro. Então, leiam, escutem a rádio, vejam televisão, sejam curiosos, estudem e nunca tenham medo de sonhar. Sonhar e ir atrás dos sonhos, porque não basta sonhar, depois temos de trabalhar e ir atrás dos sonhos. Eu sonhei, continuo a sonhar, estou a realizar os meus sonhos e espero continuar a realizar os meus sonhos. Então, sonhem e nunca tenham medo de correr atrás dos vossos sonhos.
0: E é com estas palavras do Miguel Luiz que nós terminamos esta conversa, que foi muito, mas muito boa. Sugiro, amigo ouvinte, que tu procures o livro, até porque é um livro bem sugestivo. Então, A Terra Ainda Está Zangada é a nossa sugestão de leitura neste dia e nesta noite. O meu muito obrigado a Miguel por ter estado aqui conosco e esperamos por ti mais vezes aqui no nosso programa Último Tempo.
1: Muito obrigado, Chelsea, e até a próxima. Até já.
0: Até já.
2: E fica mais uma sugestão para aqueles momentos em que queremos desligar um pouco da correria e simplesmente mergulhar numa boa história.
0: E não é preciso correr. Uma leitura também pode ser apreciada aos poucos e é o mais recomendável. Algumas páginas hoje, outras amanhã, e assim vamos criando o hábito de leitura.
2: Fechamos por aqui a nossa sugestão de leitura. Agora vamos mudar o ambiente e deixar a música entrar em ação.

0: Amigo ouvinte, continuamos por aqui. Há coisas que os estudantes aprendem nos livros, mas há outras que só aprendemos porque vivemos no dia a dia.
1: E agora vamos abrir mais uma página para descobrir uma dessas histórias por meio do dia a dia de um estudante.
0: Está na hora do nosso Diário de Estudante.
2: Diário de Estudante.
3: Boa noite, meu nome é Cianda Matimbe. Eu estou no primeiro ano na UCM, faço Economia e Gestão, licenciatura. E eu, às 5h30, costumo acordar, me preparo para a faculdade. Quando dá para comer, eu como. Quando não dá, eu levo para comer depois das aulas. E sempre saio, vou apanhar a chapa que me leva para a faculdade, para o UCM. Eu sempre chego por aí 7. As aulas correm normalmente, não temos intervalo, entra um docente, sai o outro, e costumam terminar pontualmente às 12, às vezes menos. E sempre que eu saio, como o que eu trouxe, se der para comprar alguma coisa também, compro. E na universidade tem uma biblioteca e eu sempre vou para lá. E lá fico a rever a matéria, não só a rever a matéria do dia, mas como do dia seguinte também. Se der para ler algum livro, só porque achei interessante, leio também, acho isso muito bom. E quando vejo que está a chegar 15 horas, eu saio da biblioteca e vou para casa. Tem dias que eu não consigo ficar na faculdade para estudar, então eu vou para casa, estudo em casa. Mas também tem dias que não quero ir para casa, nem quero ficar na faculdade, que vou para a biblioteca da Universidade da Politécnica. Sempre às 15 procuro estar em casa. Quando chego em casa, tenho que preparar o almoço, arrumar a casa. Tenho uma irmã mais nova que me ajuda com algumas tarefas também. E até às 18 já terminei tudo e a essa hora leio. Às vezes Bíblia, às vezes outros livros religiosos. E depois disso, varia muito, a rotina não é fixa. A partir desse momento, a rotina muda completamente, de dia para dia. Sempre procuro dormir, até às 23 horas, procuro estar a dormir.
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1: E aí está mais uma história que nos lembra que a vida estudantil não acontece apenas dentro da sala de aulas.
0: É verdade, Stélio. E o que também acontece muito aqui no nosso programa é exatamente a entrada de mensagens. As nossas mensagens não param de entrar. Estamos sempre a ouvir o celular a vibrar aqui nos estúdios.
1: A Kiara que o diga.
0: A Kiara que o diga. É muita gestão. Kiara, o que é que tens para nos contar? És bem-vinda mais uma vez para a leitura das mensagens.
4: Cá estou eu de volta para fazer aquilo que é a leitura das mensagens. Podem sim continuar a mandar mensagens 8200-65-660. 8200-65-660. Olá, último tempo, o programa está a animar muito, mas queremos saber qual é a província que diz que o último tempo está a animar muito. 8200-65-660, manda uma mensagem para nós a se identificar, a dizer qual é a tua província e, claro, a deixar as tuas novidades. Boa noite, dupla, estou a gostar do programa Ligado de Buana. Rui Invuta. Olá, Rui! Boa noite, apresentadores de ouro, aqui Nelito, conhecido por Nelas, diretamente de Nampula, distrito de Rebaue. Olá, Nelito, ou melhor, olá, Nelas. Sabe, depois de ouvir apresentadores de ouro, eu pensei que realmente fosse Nampula, já que em Nampula temos pessoas totalmente vestidas de ouro. Brincadeira. Boa noite, aqui Dário Eusébio, da cidade de Chimoio. Gosto muito do programa. Paulo Jordão Wassala, ligado de Niassa, bairro Nherere. Gosto muito do programa. Quem também está a acompanhar o programa é o Joaquim Abril Jack. Ele tem 17 anos e gosta muito do nosso programa. Olá, Chelsea, boa noite. E a dupla também, um boa noite. Um forte abraço para vocês aqui em Mala, do distrito de Lalaua, província de Nampula. Olá, olá. Quem Quem também nos deseja uma boa noite é o Naziro. Ele está ligado diretamente da província de Inhambane, distrito de Morrumbene, povoado de Matumbela. E ele diz que o programa está a ir muito bem. Chelsea e Stélio Chimizane, o microfone agora é todo vosso. Beijinhos!
1: 82006560, ainda podes mandar a tua mensagem. Chelsea, que tal nós agradecermos a Kiara com bom som?
4: Vamos agradecer a Kiara com bom som. E quem vai entrar para dar esta honra é o Bander, com o tema Obrigado por Tudo, Deus. Até já.
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0: E agora vamos mudar completamente de cenário. Saímos do estúdio para ouvir outras vozes e conhecer uma realidade diferente.
1: A nossa reportagem do dia procura perceber como os estudantes vivem o período de férias e que espaço reservam para o descanso durante estes dias.
0: Porque cada família, cada estudante e cada comunidade tem a sua própria forma de organizar este período.
1: Vamos acompanhar a reportagem e perceber o que os nossos intervenientes têm a dizer. Atenção à reportagem do dia.
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4: Caro estudante, boa noite, bem-vindo a Matola, parte da província de Maputo, onde está localizado o emissor provincial de Maputo, de onde fala-vos Tomás Macuaca, que é um prazer enorme intervir para o programa Último Tempo a trazer as novidades hoje relativamente às férias escolares. Como podemos aproveitá-las ao máximo, sem perder o ritmo das aulas? Pois é, esta é a questão que nós deixamos ficar a todos os nossos entrevistados, incluindo estudantes, encarregados de educação e o nosso professor José Cambuia. Os estudantes enfatizaram a importância de não abandonar totalmente os livros, mesmo nos momentos de descanso.
5: Neixa Balati, tenho 18 anos, estudo na escola secundária da Munhoana.
6: António Raimundo, 16 anos, estudo na escola secundária de Mulobote. Eu acho que para isso é preciso eliminar alguns hábitos também, porque tens que brincar, mas também tens que recordar de pegar os cadernos e rever um pouco daquilo que o professor dizia. E também pode até entrar na internet, pesquisar alguns exercícios acerca da matéria e resolver. E quando você resolve, você lembra-se daquilo que o professor esteve a falar. Então você está a aproveitar as férias, mas também não está a perder o ritmo das aulas. Isso vai melhorar e vai fazer com que você consiga ser forte e ser um aluno preparado.
4: Neixa, já ficaste algum tempo de férias?
5: Sim. Onde eu estudo, nos dão fichas. Então, as fichas é para rever as matérias. Quando entramos no terceiro trimestre, entramos já preparados, com mais experiência do que nos deram nas fichas.
4: Ok, as fichas, então, são essa forma que ajuda a manter o ritmo das aulas.
5: Sim. E grupos que temos no WhatsApp, que qualquer trabalho ou qualquer atividade que o professor quer nos dar, ele manda no WhatsApp e todo mundo tem acesso a isso.
4: Voltamos para si, António. E no caso em que, se calhar, este estudante não tem acesso a um telemóvel, um celular Android ou iOS, como é que ele pode fazer para não perder o ritmo das aulas? Não foi deixado fichas, não tem acesso a telemóvel?
6: É uma situação um bocadinho complicada, mas eu acho que rever matéria, sempre ler, sempre ir ver o caderno, abrir, esfoliar, acho que é uma das melhores formas de não perder o ritmo também.
4: Um conselho, Neixa, para todos aqueles estudantes que um dia vão sair de férias, um conselho para que eles não percam o ritmo das aulas.
5: Se divirtam, mas não esqueçam que a escola é importante e que se eu não tiver telemóvel, ter acesso às matérias, eu pegar uns cadernos, ler ou procurar um colega próximo, porque nós todos temos colegas próximos.
4: Conversamos igualmente com o professor José Cambuia, professor de História, que deixou conselhos sobre o tema em debate.
7: As férias são, em princípio, para os alunos descansarem, mas descansar 100% não é possível. O aluno ou estudante deve elaborar um plano de atividade do dia, isto é, 30% das atividades do dia deve ser para passear, visitar, praticar desporto, ajudar a família em algumas atividades domésticas e 30% das atividades devem estar ligadas aos estudos para manter a mente ativa. A atividade vai consistir em rever um caderno ou os cadernos por dia de cada disciplina. Pode fazer sozinho ou com um amigo ou em grupo de estudo para a disciplina que acharem um pouco difícil. Aí pode resolver alguns exercícios dessa disciplina, pode ser matemática, física, química e outra, dependendo das dificuldades de cada um. Outros até podem ver inglês, história e outras disciplinas. Podem ainda ler a Bíblia, jornal ou romances. Podem ainda fazer cursos de pouca duração. O que evitar durante as férias? Ficar todo dia no telefone, dormir e acordar tarde, porque o corpo pode esquecer a rotina da escola. Os encarregados de educação, os pais, devem entrar aí, ajudar e os seus educandos para o cumprimento rigoroso do horário. Isto é, vou dar um exemplo de um horário ou de um programa sugestivo. Um aluno, um estudante que acorda 6 horas. Acorda às 6, vai praticar alguns exercícios. Das 7 às 8, vai fazer algumas limpezas de casa. Das 8 às 9h30, vai fazer algumas leituras naquelas disciplinas ou naquela disciplina que ele achar que é difícil. Das 10 às 12, vai fazer outras atividades, que é visitar amigos, passear. Das 12

0: percurso académico.
1: E nesta paragem, a protagonista é a língua portuguesa.
0: Uma palavra, uma expressão, uma dúvida ou uma curiosidade pode ser suficiente para descobrirmos algo novo. Está na hora do nosso português.
2: O nosso português.
3: Diz-se controlar a rotunda ou contornar a rotunda?
4: Contornar a rotunda. Estamos a contornar, estamos a girar em torno da rotunda, não é? Então só contornar a rotunda.
5: Contornar.
6: Diz-se contornar a rotunda. É relativo a um desvio, contorno a um objeto que está à frente de nós. Então, mudamos de direção, contornamos esse objeto.
7: Diz-se contornar a rotunda ou controlar a rotunda?
5: Contornar.
7: Não se pode controlar a rotunda?
5: Não, é contornar a rotunda, quando é nesse caso.
7: Mas fora que estás aí com seu carro, apanha uma rotunda, você passa do outro lado. Como é que fica? Você controla ou contorna?
5: Contorna.
8: Diz-se contornar a rotunda.
7: Não controlar a rotunda.
8: Não, diz-se contornar a rotunda.
9: Contornar a rotunda.
7: A gente contorna ou controla a rotunda?
9: Contorna.
3: O significado de traçar o contorno de uma rotunda é dado pelo verbo contornar, que provém do latim contornare. Controlar a rotunda é um erro de impropriedade lexical, que consiste no uso de uma palavra que não é adequada ao contexto. Exemplo: contornei a rotunda duas vezes.
2: Assim se fala português.

0: E sem darmos conta, chegamos ao final de mais uma edição do Último Tempo.
1: Cumprimentos de Chelsea Maiti Stélio Chimizani na apresentação, Eudites Moagerico na captação e Mauro Jamice na sonorização.
0: Obrigada por teres estado connosco em mais uma edição. Até o próximo programa Último Tempo.
1: Não.

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Em todo o território nacional, são neste momento 22 horas.

0: As notícias a esta hora, apresentadas por Mohamed Jan. Muito boa noite.
1: Boa noite, Gerson Alexandre e ouvinte. O presidente da República, Daniel Chapo, nomeou Valdemar Fernando de Souza para o cargo de governador do Banco de Moçambique. Valdemar Fernando de Souza substitui no cargo Rogério Zandamela. Um comunicado da Presidência da República indica que o chefe de Estado nomeou igualmente Felisberto Diniz Navalha para o cargo de vice-governador do Banco de Moçambique. O governador preside o Conselho de Administração do Banco de Moçambique, representa a instituição junto do governo e perante organismos nacionais, estrangeiros e internacional, e exerce as demais competências que lhe são legalmente atribuídas, incluindo as relacionadas com a direção superior das atividades desta instituição. O vice-governador integra o Conselho de Administração e, nos termos da respectiva lei orgânica, substitui o governador nas suas faltas ou impedimentos, exercendo igualmente as competências que lhe forem cometidas ou delegadas nos termos da lei. Os nomeados tomam posse esta terça-feira em Maputo, numa cerimónia a ser dirigida pelo presidente da República. O presidente da República garante que o governo vai continuar a apoiar a Rádio Moçambique no processo de migração digital. Daniel Chapo falava esta segunda-feira, após visitar o stand da Rádio Moçambique na Feira Internacional de Maputo, em Ricatla, distrito de Marraquene.
2: Endereçar os parabéns à Rádio Moçambique por ter marcado presença nesta feira, mas também o outro aspecto importante é aquilo que estava a dizer o senhor presidente do Conselho de Administração, que é a necessidade de fazermos o trabalho de migração da nossa rádio, de analógico para o digital. Há os primeiros passos que estão a ser dados e nós, como governos, vamos continuar a trabalhar para apoiar a Rádio Moçambique a fazer essa migração, portanto, do analógico para o digital e, sobretudo, a expandir os sinais da Rádio Cidade e outros canais extremamente importantes para todo o país. Contem com todo o nosso apoio nesses desafios.
1: Presidente da República, após visitar o stand da Rádio Moçambique na Feira Internacional de Maputo, em Ricatla, distrito de Marraquene, Daniel Chapo procedeu esta segunda-feira à abertura oficial da 61ª edição da Feira Internacional de Maputo. A magistratura judicial moçambicana pretende implementar no país o projeto de laboratórios de inovação judicial. Pretende-se, com a iniciativa, facilitar a identificação de soluções para os problemas que afetam o funcionamento da justiça. A pretensão foi apresentada esta segunda-feira na Matola, província de Maputo, pelo presidente do Tribunal Supremo e do Conselho Superior da Magistratura Judicial de Moçambique, Adelino Muxanga.
3: A ideia é introduzirmos também em Moçambique, tal como nos outros países, laboratórios de inovação judicial, mas isso numa perspectiva não apenas de implementação de tecnologias, mas de modelos de gestão processual que nos permitam dar um passo em frente.
1: Adelino Muxanga falava na abertura da oficina de projeto Espiral durante o encontro de preparação da Cimeira dos Conselhos Superiores da Justiça, da CPLP. O Partido Socialista Português reafirma o compromisso de defender os interesses dos moçambicanos que vivem, estudam e trabalham em Portugal, sobretudo no quadro das recentes alterações à legislação sobre estrangeiros e nacionalidade. A posição foi manifestada esta segunda-feira em Maputo pelo secretário-geral do Partido Socialista, José Luís Carneiro, após uma audiência com a Presidente da Assembleia da República, Margarida Talapa.
4: Nós, desde a primeira hora, o Partido Socialista transmitiu ao governo português o nosso entendimento sobre as alterações que foram feitas à lei de estrangeiros e também as alterações que foram feitas à lei da nacionalidade. Procurámos partilhar com o governo algumas das preocupações que tínhamos quanto a essas matérias.
1: No encontro, a Presidente da Assembleia da República renovou o convite ao Presidente do Parlamento Português para visitar Moçambique, provavelmente em outubro deste ano. O setor de saúde em Gaza enaltece o contributo e a colaboração da medicina tradicional africana na redução de várias patologias nas comunidades. A diretora de saúde em Gaza diz, a título de exemplo, que só este ano 36 casos de tuberculose atendidos nas unidades sanitárias foram encaminhados pelos médicos tradicionais. Para Mulasso Assimango, a colaboração entre a medicina convencional e a tradicional demonstra a pertinência da valorização das boas práticas em prol das comunidades.
5: A província tem estado a aprender esforços de forma que os cuidados primários de saúde, junto aos praticantes de medicina tradicional e os técnicos de saúde, possamos ter abordagens socioculturais sobre a percepção das doenças na comunidade, por forma a contribuir cada vez mais na melhoria dos cuidados de saúde com qualidade, respeitando os hábitos e costumes não prejudiciais à saúde na comunidade.
1: Diretora de Saúde de Gaza falava esta segunda-feira nas cerimônias do Dia da Medicina Tradicional Africana. A província de Tete conquistou as medalhas de ouro nas provas masculinas e femininas de atletismo na 16ª edição do Festival Nacional de Jogos Desportivos Escolares, que decorre na província de Inhambane. Os atletas João Borges e de Olinda Tomás sagraram-se grandes vencedores das corridas dos 3 mil metros, superando a concorrência direta dos representantes do NIASA. Nesta segunda-feira, dia da estreia das competições de pista, disputaram-se também as provas de qualificação dos 100 metros para o acesso às meias finais. O certame com encerramento marcado para o próximo domingo, movimenta nas cidades de Machiche e de Inhambane cerca de 2 mil atletas e mais de 300 técnicos e acompanhantes. Na atualidade internacional, subiu de 919 para 939 o número de mortes devido às cheias devastadoras que assolaram a fronteira entre o Nepal e a China. Ainda, mais de 3 mil desaparecidos. Entre os desaparecidos no Nepal, há peregrinos e turistas de mais de 3 dezenas de países. O tempo. A cidade de Tete pode chegar esta terça-feira aos 35 graus centígrados de temperatura máxima, seguida de Maputo e Xaxai, com 31 graus. Quelimane, 30, Beira, Chimoio, Nampula e Pemba, 29, Inhambane, 28, Vila Nkulo, 27 e Lixinga, 25 graus centígrados de temperatura máxima. Próximas notícias às 23 horas e 30 minutos no último jornal.

0: nesta conferência, ouvimos os empresários, ouvimos os acadêmicos, ouvimos jovens, ouvimos líderes religiosos, ouvimos trabalhadores, ouvimos os camponeses, ouvimos os operários, ouvimos os artistas, ouvimos representantes da sociedade civil, entre outros atores que aqui estiveram conosco. Portanto, saímos desta conferência reforçados pela convergência das contribuições dos participantes, com a nossa visão assente no reforço da confiança do nosso povo para com a Frelimo, na base da permanente escuta e auscultação das preocupações do povo.
1: Presidente da República, Daniel Chapo.

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0: Saudações, está no ar mais um espaço reservado ao debate e dos temas mais importantes do desporto moçambicano aqui na rádio onde correm todos os campeões. Hoje não fugimos à regra, temos então em estúdio Manuel Moreira e também por via remota o Vítor Magaia, com quem vamos então discutir e abordar os assuntos que temos preparados para esta edição. Pergunto se existe alguma nota prévia, a começar então por si, Manuel.
1: Cumprimentados ouvintes, os colegas. Sim, tenho uma nota prévia, tem a ver com a minha académica, não de Coimbra desta vez, né? Que nem gostaria de falar da académica Coimbra, porque no fim de semana perdeu o primeiro jogo na segunda divisão. Ganhou os primeiros três e perdeu em casa 2-0. Mas é sobre a académica aqui de Maputo. A académica de Maputo faz almoços todas as sextas-feiras no complexo Altonor Pereira, ali na Universidade Eduardo Mondlane. Primeiro uma boa informação, isso foi na sexta-feira, no almoço de sexta, que a Académica vai relevar o seu campo principal, porque tem um segundo que está relevado já e vão relevar esse também. Isto foi uma boa notícia.
0: Quando eles vão relevar, há dois tipos de relva, natural ou sintética?
1: Sintética, fiquei triste. E alguns que estavam ali ao meu lado, não vou citá-los porque não pedi, né, autorização a eles para deixar aqui o nome, mas a maioria não estava, não gostou. Mas é o que acontece aqui, parece que estamos num país de frio, né? E sabe, a relva sintética, com o calor intenso que nós temos, por isso é que ela vai se desgastando, porque é uma borracha. Borracha não aguenta essas temperaturas de verão. Bem, mas era, este meu ponto prévio era mais para, porque o almoço foi, os almoços são sempre à sexta, mas este aqui foi alusivo ao Fumito. Fumito foi nascido em Pemba, veio jogar aqui para a Académica, e foi dos melhores jogadores que eu vi jogar, dos melhores. Nuro-americano, Baltazar, nuro-americano não falo, Fumito, o Baltazar, do Ferroviário, quer dizer, muitos que se destacaram na altura. E nesse almoço, com Fumito presente, foi muita história, muita risada, muita história sobre jogos, lances. E vou aqui citar alguns jogadores que estiveram lá presentes. Nuro-americano, há muita gente que pensa que o Nuro-americano era do Machaquene, né? Ele veio da Académica, né? Académica que até foi Pulana, sem tirar o nome, ficou Pulana. Depois Pulana juntou-se ao Desportivo. Depois gente como Altonor Pereira e outros conseguiram resgatar a Briosa. Então esteve lá presente o Nuro-americano, Madeira, Marrufo, o Flim, Ibrahim Bai, Cremildo. Mas, curiosamente, a Académica agrega muita gente de outros clubes. É aquele clube que, mesmo em Portugal, é o mesmo. Estiveram lá alguns jogadores de outros clubes, vou citar alguns somente, Citói, do Desportivo, né? Do Maputo, o César Majate, que era do Benfica, depois Costa do Sol, o Ferreira.
0: Bom, foi muita Machaquene. História.
1: É verdade. Não, mas vamos, isto é bom citar isto também.
0: Ok, mas
1: para Rafiquei conhece melhor as
0: estamos com, estamos com tempo limitado. Estamos com tempo limitado. Deixa-me só perguntar ao Vítor se tem algum ponto prévio.
2: Antes de responder-lhe, saudar-lhe Castro, saudar ao Moreira, a Dionalda e também saudar a todos os ouvintes. Não tem nenhum ponto prévio, apenas salientar esta boa nova, de facto, que o Moreira traz, já havia sido avançada, esta de relevar mais um campo, né, da Académica, que acaba sendo relva sintética, porque parece, consta que é em parceria com a Federação Moçambicana de Futebol.
0: Ora bem, vamos então começar a debater os assuntos propostos para esta edição. Desde cedo começamos rapidamente com o Moçambola, o nosso campeonato nacional, que fez rodar a sua 18ª jornada. Uma jornada que viu a ABB regressar aos triunfos e o Costa Sol, que vinha embalado de uma excelente vitória diante desta ABB, perdeu diante do Fuenlabrada Beira. Foram os principais destaques desta jornada. Mas começo por si, Vítor, qual é a avaliação que faz destes dois jogos?
2: Não, foi. Primeiro vou começar com o jogo de ontem do Costa do Sol. Na verdade, depois do Costa do Sol ter feito o jogo que fez diante da ABB, ser superior e até vencer pelos números que venceu, esperávamos que, sob o ponto de vista de resultado, conseguisse outro, uma vitória, mais coisa, ou um empate, porque parecia ser uma equipa que estivesse motivada, uma equipa que olhasse depois para essa luta para o título com outro olhar, ainda que saibamos e digamos tenha pela frente um Ferroviário da Beira que andou muitas jornadas de facto a liderar este Moçambola e que mesmo dizendo ser menos candidato não deixa de o ser, né? Mesmo dizendo que este Costa do Sol pode até ter defraudado no resultado final, mas não defraudou naquela que foi a sua exibição, sendo da equipe que criou muitas oportunidades de golo logo no início, teve até um pontapé de penalti desperdiçado por Terrence. E o futebol não existe em si, mas se calhar, partindo da posição de vencedor, a história pode ser outra. O que valeu é, de facto, um espetáculo que não defraudou também os presentes no campo de Maputo, por aquilo que jogou, pela réplica que deu, pelos momentos que também esteve em cima do jogo, e por aí foi um grande jogo. Outro jogo, como dizias, que era para falar dos dois, uma grande e vitória, excelente resposta da ABB. Quando falo de resposta, falo em relação ao desaire que havia tido ao longo da semana diante do Costa do Sol, 3-0, e dizíamos nós na sexta-feira que estávamos expectantes para perceber como é que a ABB iria reagir a isso, porque este era um jogo de lavar a cara, né? De lavar de cara. Mas por aquilo que fez, por aquilo que jogou, pelo resultado que construiu e a posição que ocupa, o distanciamento sobre os seus adversários, isto não foi um lavar a cara. Diria mesmo que foi um tomar banho, né? Um tomar banho por parte da ABB, que voltou às boas exibições, voltou a estar muito próximo daquilo que é a imagem desta ABB. E uma vitória categórica, ainda que tenha conseguido empatar a União Desportiva de Songo em algum momento, mas é uma União Desportiva de Songo dentro da esteira daquilo que fomos também falando nos programas. Está muito distante, muito aquém, de facto, do Songo da época passada, essa coisa de ter perdido jogadores que a gente não consegue perceber porque é que aconteceu, se foi a direção, se foram os treinadores, porque às vezes nós, enquanto que treinadores, em algum momento, pensamos que nos valemos apenas pelo nosso conhecimento para ganhar jogos, mas o nosso conhecimento tem que estar revestido de, como diria, de matéria-prima para que os resultados venham à frente. Nenhum treinador ganha sem bons jogadores, nenhum treinador ganha sem bons plantéis, por mais conhecimento que até possa ter. Então, se a União Desportiva de Songo perdeu jogadores preponderantes para os seus adversários, é lógico que não estaria ao mesmo nível do que esteve na época passada. Então, é um pouco esta análise que faço destas duas partidas.
0: Muito obrigado, Vítor. Também peço a análise destas duas partidas, que foram as principais desta jornada.
3: Sim, eu fui escalado para esse jogo Costa do Sol Ferroviário da Beira, com Arlindo Majat. Realmente foi um jogo em que o Costa do Sol, na primeira parte, podia ter feito um resultado igual ao que fez com o Black Bulls, até superior. Perdidas foram imensas. Nós consideramos as perdidas, né? Esquecemos que o guarda-redes está lá para defender. Mas realmente teve ali, na grande área, duas oportunidades flagrantes, depois uma fora da área, mas as duas na área, quer dizer,
0: incluindo o penalti,
3: quer dizer, mais o penalti. Veja que o Ferroviário da Beira, na primeira parte, fez dois remates desenquadrados, mas super desenquadrados, nem com aquelas balizas de rugby ela entrava. Então, está tudo dito. Primeira parte, o Costa do Sol podia ter arrumado com a casa, com o resultado. Só que o futebol tem disto, né? E na segunda parte, duas investidas, que foram os únicos remates enquadrados do Ferroviário da Beira, deu golo. Eficácia. O suspeito, Daio, num cruzamento fora da área, daqueles cruzamentos que, quando a bola sai, as pessoas pensam logo que é uma jogada perdida. Só que o Daio aparece que nem uma flecha. Consegue antecipar-se ao defesa. Acho que o Chico Muxanga. Não é? Muxanga. É. Chico Muxanga. E o guarda-redes. Antecipação mesmo. Né? Ele aparece de frente para a bola. Quando o guarda-redes está à espera de ir bloqueá-lo, o Dai já marcou. O segundo golo do que foi o de Lau King, foi um erro do guarda-redes. O seu treinador, o Horácio Gonçalves, na entrevista, ele diz que isso acontece a todos, né? Que ele é um bom guarda-redes, isso acontece. E claro, isso acontece a todos, né? Ele foi lá nas alturas, tentou bloquear a bola, e a bola saiu da mão. Lá o King estava ali e fez o gol de cabeça. Portanto, dois remates, dois golos. Recordo-me que o treinador, Aquilo Marcelino, dizia que o penalti não foi penalti, o penalti foi claríssimo, né? A cabine da rádio, sabe, fica daquele lado e a baliza era aquela, né? Para o lado norte. E foi puxado. O jogador que puxa é que é infeliz do Ferroviário da Beira. Não tinha necessidade absolutamente de o fazer. Puxou a camisola e viu-se, toda a gente viu. O livre que faz o golo, que é um golo de ver e rever. Um livre à vontade a 25 metros. E o guarda-redes do Ferroviário da Beira só olhou. Nada podia fazer.
0: Vamos olhar para o jogo da ABB.
3: Não, a ABB vinha magoado, né? com um resultado pesadíssimo contra o Costa do Sol, 3-0. Eu até vou corroborar com as palavras do Vítor, quando diz que o DS realmente está irreconhecível. Está irreconhecível. É só ver quantos pontos já perdeu até no seu próprio reduto, onde sempre foi dono e senhor. E realmente perdeu muitos jogadores, bastantes, para quem realmente quer que vai estar agora nas taças africanas. Não se percebe. Realmente agora estarão a pensar realmente que o Miquisson e companhia dos que saíram fariam um grande favor a esta União Desportiva de Songo, que baqueou contra o Black Bulls, porque a UDS realmente não está bem. Mesmo a classificação até deixa. Tem nove empates e duas derrotas. Bem, a União Desportiva de Songo foi sempre viseiro. Empates, né? Mas venceu os jogos em casa. É que destes novos, muitos são empates em casa, como foi o último em casa com o Ferroviário da Beira. Portanto, dificuldades imensas. Black Bull está lá no topo, 4 pontos a mais do que o Ferroviário da Beira. E é isto que eu posso dizer sobre esses dois jogos.
0: Há um jogo que termina igualado, sem golos, entre o Machaquene e a Liga Desportiva. O importante é que neste jogo há mais um a tirar da toalha ao chão. É o segundo treinador neste Moçambola que, por vontade própria, abandona o comando técnico de uma coletividade. Primeiro foi o Zainadine, no Ferro Vade Nacala, e agora é o Dário Monteiro. Vítor, que mensagem é que pode estar aqui a ser transmitida, sobretudo por Dário Monteiro, e também para fazeres uma analogia a esta situação de ser o treinador a ter a iniciativa de abandonar o clube?
2: Confesso que fiquei surpreso quando soube da notícia. Até tive essa notícia, estava a ver o jogo de basquetebol no pavilhão do Machaquene e sabia que o Machaquene, de facto, havia empatado a zero. É verdade que não era o resultado desejável. Para aquilo que são as pretensões do Machaquene. Mas eu nem diria que é um mau resultado atendendo ao que o adversário está a fazer neste campeonato. Estamos a falar da Liga Desportiva de Sofala, que está em oitavo lugar, né? Pode pensar que é mal. Fiquei surpreso por dois motivos, antes de responder a sua questão. Fiquei surpreso por dois motivos. Primeiro, pelo resultado, que não me pareceu ser mal. Segundo, pelas declarações do próprio treinador, o Dário Monteiro, no jogo anterior, depois do empate com o Ferroviário de Maputo no mesmo campo, depois de ter estado a perder por 2-0 e vencer, que passava a mensagem de união, que chamava pelos machacas, vou assim dizer, para que se unissem, que acreditassem, porque ele também acreditava. O motivo, o principal, quando vejo depois, ouvi também o vídeo, é a questão dos adeptos insurgirem-se, ou dos adeptos, estarem a contestar os resultados, a posição que o Machaquene está, até o próprio treinador, né? Eu acho que um clube como o Machaquene, independentemente de, ser um grande clube, mas não estar a prestar como tal, ou seja, um clube histórico, e não estar a prestar-se tal e qual como um grande clube a esta altura, é um clube que sempre haverá pressão, né? É um clube que sempre haverá pressão. Sempre teremos adeptos insatisfeitos, sempre teremos adeptos a avisarem a equipa, a avisarem a direção, a avisarem os treinadores. E muitas das vezes cabe ao treinador perceber qual é o ambiente, né, ambiente que se vive em determinados clubes. E o Machaquene é isto, sempre foi isto, quando jogava, quando era adepto, quando assistia, agora que deixei de jogar, e várias vezes, principalmente enquanto atleta, fomos visados, os treinadores que tivemos também foram visados, o João Figueiredo, o Martinho de Almeida, todos hoje, quando as coisas não corressem bem. E, de facto, fiquei espantado quando a motivação para o treinador sair tivesse sido esta. Né? Isso, vou ser sincero, tivesse sido essa, não sendo outra. E é demais, é o que diz, é um treinador que toma iniciativa. É uma posição rara, mas Dário já o fez antes, quando esteve no Ferroviário de Nacala, circunstâncias diferentes, também acabou renunciando a sua posição de treinador. São coisas raras, treinadores tomarem por iniciativa própria, a demissão. Seria, eu costumo dizer, às vezes é de salutar, porque várias vezes já disse, quando somos dirigentes, quando somos treinadores e a gente vê que as coisas não estão a correr bem, em algum momento, se calhar, seja bem visto quando nós mesmos tomamos a posição e não somos escorraçados, não somos corridos dos sítios onde estamos. Mas, de forma sintética, dizer que fiquei surpreso, repito, com esta posição do Mr. Dário, depois, principalmente depois das declarações que havia tido no jogo passado, de crença, de acreditar e por aí fora.
0: Muito obrigado, Vitor. Moreira.
3: Eu não estou surpreso.
0: Não está surpreso?
3: Não.
0: Um clube que vem do empate com um sabor até a vitória, está a perder 2-0, empata 2 golos, na jornada seguinte empata 100 golos, terá-se pesado, naturalmente, o que Dário Monteiro diz é a pressão dos adeptos, que queriam que ele saísse, e ele responde dando aquilo que os adeptos querem.
3: Sim, quando digo que não estou surpreso é por causa disso. Eu fui escalado já para 3 jogos do Machacana. 3. Um no, quando eles jogavam ainda na ABB, no campo 2, né? Da ABB, e agora aqui no campo de Costa do Sol já fiz 2 jogos também. Fui comentar 2 jogos do Machaquene. Realmente é difícil. Há um grupo ali de adeptos. Aliás, num dos jogos, antes do jogo com o Ferroviário, só não foi agredido porque alguns adeptos, uns afastavam outros, dentro do campo. Todos já tinham saído. E nós até dizíamos, na reportagem final, nesse mesmo jogo, a dizer que o Dário devia ter precauções, né? Como treinador, porque a polícia já nem estava dentro do já tinha-se retirado. O Dar devia ter-se retirado com a equipa, né? Para os balneares. Então veio aquele grupo de adeptos. E esse grupo de adeptos praticamente são sempre os mesmos. E sempre que aconteceram os jogos de Machaquene, os três que eu fiz, esses adeptos estiveram sempre dentro do campo a contestar. E a contestar, como eu disse, num dos jogos só não houve, não foram a viés de facto, porque apareceram, estavam lá dois adeptos a puxar, a tentar apaziguar, né? Então, por isso é que eu digo que não é surpresa isto. Para mim não é surpresa, porque realmente é difícil, né? Jogo sim, é. Temos 7, 8 adeptos que vão lá, rodeiam, insultam, e da nossa cabine não ouvimos, né? O que eles falam, mas pelos gestos, por tudo aquilo, vê-se que aquilo não é uma conversa amigável. Muito longe disso. Por isso é que eu digo que não é surpresa para mim. Agora, aos dois treinadores que puseram os lugares à disposição, eu bato palmas para eles e tiro do chapéu. Porque realmente nós estamos habituados no nosso país a que as pessoas, por livre iniciativa, já aconteceu, mesmo na política, mas no desporto também é raríssimo aparecerem alguém que ponha o seu lugar à disposição. Porque vê que não, as condições não estão criadas e acha que já não pode dar mais. Então, eu tiro o chapéu aos dois treinadores, né, que puseram lugar à disposição. Eu não gosto de chicotadas psicológicas, né? Como vê, o Machaquene já teve as chicotadas e os resultados, quer dizer, teve esses empates todos, teve lá a primeira vitória, mas continua ali na cauda, né?
0: E ainda ontem o Pembinha em casa perdeu diante de Ferro Rodel Xinga por 0-1, e no final desse jogo foi precisa a intervenção de alguns membros para evitar que o árbitro pudesse ser agredido. Novamente há uma situação de rixa entre os adeptos e a equipa de arbitragem. Como acabar com este mal?
2: Castro.
0: Sim. Diga, Vítor.
2: Se me permitir, porque vejo que já está passando para outro jogo, né? Queria falar esta questão da saída, que culminou com a saída do Dar Monteiro do Jadete, e o Moreira traz aqui esse sinal de um determinado grupo de adeptos que fez isso, já vem fazendo isso de um tempo a esta parte. Sabe, este nosso, eu devo falar isto, este nosso desporto, este novo futebol, está tão cheio de peripécias que existem às vezes nos clubes grupos de adeptos montados para a ruaça. E estes adeptos, no final do dia, não são verdadeiros adeptos, não é o resultado que lhes interessa. Estão a manifestar-se por outros interesses obscuros. E muitas das vezes, eu tenho que dizer isso de forma clara, e muitas das vezes, esses mesmos adeptos são manipulados por gente que até possa estar fora da instituição, fora do clube, para acabar culminando com esta situação. Ou admissão, por pressão às direções dos clubes, ou no caso, agora foi deixar lugar à disposição por partidário. Então, há de facto grupos fortes, chamamos grupos de choque nos clubes, que muitas vezes são usados para interesses obscuros dentro do nosso futebol, dentro do nosso desporto. Isso é facto, acontece. De facto, é preciso identificar e as próprias direções dos clubes saberem como lidar com isso. Porque hoje tiraram o Dário Monteiro, não tiraram, temos que ser justos, o Dário deixa o lugar à disposição, vamos buscar um novo treinador, há uma próxima manifestação, quer dizer, as direções vão se deixar elas guiarem em muitos momentos, vão perder ativos por causa de comportamentos arruaceiros de um grupo que trabalha não em prol do clube, mas que trabalha em prol de benefícios próprios. Eu vou até dizer isso, em prol de benefícios próprios. Então, há muita coisa que acontece neste nosso futebol que é muito estranha, identificável e já vem de um tempo a esta parte. Desculpa, Moreira.
3: Não. Não tem problema nenhum. Olha,
2: desculpe-me.
3: Por exemplo, Cássio Jorge, eu penso que as nossas autoridades, a polícia neste caso.
0: Estamos a entrar por causa de Pemba.
3: Sim. A polícia neste caso. Neste também. A polícia tem como ordem a segurança, né? De todos. Terminou o jogo de futebol. O treinador continua dentro de campo. A polícia é que tem que ir lá dizer: olha, você não pode continuar aqui, você tem que sair.
0: Mas a grande questão que eu coloco é a seguinte: qual é a dificuldade que, por exemplo, uma entidade como a PRM tem em deter aquele que é identificado como principal arruaceiro?
3: Não sei. Fico perplexo com isso, nós já falamos isso.
0: Por que que não prendem essa pessoa? Porque isto é em flagrante, toda a gente está a ver. E não lhe acontece absolutamente nada.
3: Claro, no jogo seguinte está lá presente. Outra vez. E se for ver, os arruaceiros são identificáveis e são sempre os mesmos. Eles é que trazem a arruaça, como disse o Vítor, né, para dentro dos clubes. Mas estão identificados. É fácil identificá-los e catalogá-los. Falamos disso muitas vezes. Eu sou apologista disso. A Inglaterra era um país de hooligans, né, dentro dos campos. E o que é que aconteceu? A Inglaterra começou a identificar. Olha, aquele é o Castro Jorge, aquele é o Manuel Moreira. Dia de jogo, vai sentar na esquadra, naquela madeira, né? É igual em todo lado, não há sofás lá. Sentas aqui na madeira. Podes ouvir o relato lá, até terminar o jogo, depois vais para casa. Mas não vais ao campo de futebol. Então, nós temos que fazer isso. Somos viseiros a repetir o mesmo, mas repetimos porque isto é para o bem, não para o mal. Isto que aconteceu agora em Pemba, isto, quer dizer, parece que só vão-se tomar medidas, Castro Jorge, quando uma catástrofe for aparecer.
0: Bom, já foi tomada uma primeira medida, que, por exemplo, Ferroviário na Cala chupa 5 jogos com as portas fechadas. A própria direção do Ferroviário já tomou a iniciativa de banir, este foi o termo, a claque do Desportivo de Nacala, identificar e não permitir a entrada dos adeptos do Ferroviário de Nacala, que são e já foram identificados como arruaceiros. Essas são algumas medidas que já foram tomadas, mas a situação de Nacala agora passou para Pemba, tivemos então um incidente de ontem.
3: E é uma pena que assim aconteça.
0: Vítor, aquele resultado também terá motivado estas situações? O Pembinha perdeu em casa diante do Ferroviário de Xinga por 0-1?
2: Claramente que está correlacionado ao resultado. Estamos a falar de um Pembinha que vinha de 3 vitórias consecutivas. Estamos a falar de adeptos que estão, como é que eu diria, ávidos de ver a sua equipe a vencer e confiantes num resultado positivo. Depois o resultado é adverso. Não posso aqui afiançar de facto se haveria motivos ou razões para a contestação, porque não vimos o jogo, não temos imagens. O treinador, o Vítor Manhamba, fala de diferentes e várias situações que têm acontecido em prejuízo da sua equipe, mas uma coisa é certa, e a gente sempre diz isso quando falamos dos jogos, quando falamos do futebol, quando falamos do espírito do futebol, independentemente, esta mensagem é para os adeptos, independentemente do que seja ou do que tenha acontecido, nada justifica a violência, nada justifica a ruaça, porque pelo que depois percebi pela narração ontem, só faltou mesmo é lançar em pedras para ser igualzinho ao que acontecera na Cala, porque houve adeptos que tentaram entrar para o campo para tirar satisfações junto ao árbitro, teve que ser o próprio treinador Vítor Manhamba a parar, a sensibilizar. Então as pessoas têm que perceber que, independente das coisas, a violência não resolve nada, a violência não muda o curso das coisas. O máximo que pode acontecer é o que aconteceu com o Ferroviário de Nacala, é serem penalizados, é serem impedidos de assistir os jogos, é jogarem a porta fechada. Então isto tem que ser, de facto, do mesmo jeito que eu disse quando foi da vez de Nacala, tem que ser mais acutilante na tomada de medidas. Não precisa só que seja com arremesso de pedras ou não, mas comportamentos desviantes, comportamentos da arruaça, comportamentos que possam pôr em causa ou perigar a integridade física dos atores, sejam jogadores, sejam árbitros, sejam quais eles forem, é preciso tomar medida. E vocês falavam de uma coisa interessante no início, que é esta incapacidade manifesta e de forma incompreensível esta incapacidade manifesta por parte da polícia que está lá presente? Por que que tem que ser o treinador da Associação Desportiva de Pemba a apelar, a ser ele a travar os adeptos para que não entrassem? Isso não é papel do treinador. Mas ainda bem que ele o fez, ainda bem que ele substituiu a quem devia o fazer, porque as coisas poderiam ser piores. Então, é preciso que se tome conta, provavelmente o número de agentes calados para o campo seja insuficiente, seja minoritário, mas há tal coisa que a gente diz, há a possibilidade de, quando as coisas saem do controle, chamar-se reforços, pois não? E também aqui entra a responsabilidade do organizador do jogo. Volto a falar isso. Entra a responsabilidade do organizador do jogo. No caso, o Pembinha, que recebia a equipe contrária, prevenir todas as situações do género, através do número de efetivos, através da presença. Há jogos que a gente vai, às vezes, só ver dois agentes da polícia presentes num campo.
0: Seja
2: uniformizados ou não, até com arma.
0: Vítor, deixa-me colocar-lhe uma questão. Por que o nosso contexto é diferente? Porque quando vemos os outros exemplos, quem define o número de agentes, as posições estratégicas para um espetáculo desportivo é a polícia. E não é o clube que tem que dizer preciso de dois elementos.
3: E é o número de espectadores, veja.
0: Exatamente.
3: Né? Um campo então, de 5 mil tem que estar X efetivo.
2: O número de espectadores.
0: Exatamente. Por que em Pemba teremos... ok, 5 polícias são suficientes. Por que não é a própria autoridade a dizer que, olha, por aquilo que está a acontecer, por aquilo que nós temos vindo a ver, nós precisamos de montar tantos agentes no campo?
3: Sim, não.
0: Tem sido assim em todo mundo.
3: Há um número exato de espectadores para
0: cada
3: para
0: polícia.
3: Cada polícia. Acho que são 8, né?
2: Sim.
3: Oito espectadores por cada polícia. Isso não é, quer dizer, é impensável ver aqui nos nossos campos o número de... Aliás, a polícia até está ali, algumas vezes, ali a comer amendoim, e não a fazer o seu trabalho.
0: Podemos não ir para muito longe. O exemplo, quando se organiza um jogo da Seleção Nacional no Estádio Nacional de Zimpeto, o número de agentes, às vezes, chega a ser superior ao dos espectadores. Quando não há muita aderência.
3: Mas porque na EJ, da CAF, né?
0: A questão é, porque é que a nível local não podemos tomar as previdências?
3: E depois, há polícia e há polícia. Não sei se estão a entender, né? A polícia que está presente, que vai presente no Estádio Nacional do Zimpeto, quer dizer, é musculada e ninguém se atreve a fazer a ruaça. Ninguém se atreve a fazer a ruaça. Como bem disse o Vítor, vão jogos em que está 3 polícias, 4 polícias. É incrível, né?
0: E há até situações em que encontra o polícia está e vira o porteiro.
3: Não, se nós fôssemos aqui...
2: Sim.
0: Não, acontece.
3: Não, é isso. Quer dizer, se nós estivéssemos aqui realmente... A polícia agora, os polícias que nos estão a ouvir, devem estar a dizer... Bem, aqueles da Rádio Moçambique estão aqui para nos atirar a lama. Não é isso. É para que amanhã não aconteça realmente um desastre. Porque está aí. E depois, há os clubes de risco.
0: Aos jogos de grande risco.
3: De grande risco. E clubes de risco. É? Desportivo de Nacala, Ferrovel de Nacala. São clubes de risco. Machaquene. No Maputo, Machaquene. É clube de risco. Mas eu não vou pôr o Ferroviário de Maputo, ABB e Costa do Sol como clubes de risco. Porque não vejo a ruaça nos seus simpatizantes. Por exemplo, o Costa do Sol ontem perdeu o jogo. Um jogo que... perde nos minutos finais com aquela fífia do guarda-redes. No entanto, o seu público saiu ali com respeito.
0: Independentemente da volatilidade ou não do público, eu acho que as autoridades, neste caso a PRM, têm que tomar a peito este assunto.
3: Sim, não. A PRM tem que. Quer dizer, o polícia. Porque. Nós não sabemos quem é um mau e quem é um bom dos indivíduos que estão na bancada. Amanhã é um, pode ser outro. Então, a polícia tem que estar ali com autoridade. É assim como tu disseste, né? Arruaceiros, nunca vi, nunca sai ninguém preso. Como? Um indivíduo que atira uma pedra, para seja lá quem for, isso não é crime? É crime. Porque aquela pedra, se lhe bate na cabeça, o que é que pode acontecer, né? Não andamos com capacetes nos campos de futebol.
0: Bom, vamos voltar ao futebol, que é isso que nos interessa. Sim, diga, Vitor.
2: Desculpa, esta questão de segurança, só em pouco tempo. Era preciso percebermos que quando falamos de segurança, a questão de segurança, não deve ser, e o que a gente vê muitas das vezes, não deve ser só no interior do recinto do estádio. Deve ser no interior e arredores do mesmo. Noutros contextos, por exemplo, estava aqui a ver a fazer um apanhado, no contexto de jogos de risco, contam, vamos lá, no mínimo com 750 até 3 mil agentes para controlar esta situação. E com um rácio de um agente, dependendo do tipo de jogo, de um agente por 50 adeptos, mais um efetivo, esta é a base, depois mais um efetivo adicional que tem que estar lá. Então, estamos muito longe disto, é preciso de facto que sejamos enérgicos e atuantes nesta situação da violência.
0: Muito obrigado. É que estamos a falar de violência e não de futebol, infelizmente. Este espaço é para falar de futebol, mas as coisas acontecem exatamente nos campos de futebol. Vamos também olhar muito rapidamente, porque estamos a começar a ficar sem tempo, essa vitória do Ferro Vadinampula sobre a Ação Esportiva de Vilanculo por 2-1, mas também a vitória do Ferro Vadinampula sobre o Xingal de Tete para encerrarmos esta 18ª jornada. O Ferro Vadinampula venceu por 1-0. Comece por si, Manuel.
3: Bem, este... O Enagar realmente começa a descarrilar.
0: A DV
3: começa a descarrilar realmente. Os trilhos começam a trazer problemas para esta ADV. Veja, ela já está na linha d'água, debaixo da linha d'água. Isto começa a ser difícil. É uma vitória conseguida pelo Ferroviário de Nampula. Veja, o Ferroviário de Nampula é uma equipa que vem crescendo. Começou mal, se não recordarmos, né? Começou muito mal. Mas olha, enquanto um está a descarrilar, o outro já entrou nos carris. Portanto, e já tem o seu voo cruzeiro com resultados positivos. Ferroviário de Maputo, o Anuar fazia referência a um Xingal que lhe agradou. Agradou-lhe ver jogar. O Ferroviário de Maputo, fiz o último jogo do Ferroviário de Maputo, foi Costa do Sol, Ferroviário de Maputo, perdão. Acho que foi isso. E o Ferroviário de Maputo realmente transfigurou-se. Não direi para esse jogo. Mas é uma equipa totalmente diferente daquela que eu vi. Já fiz jogos na Frene, vi o Ferroviário jogar mais onde, mas fiz pelo menos 2-3 jogos de Ferroviário. Era uma equipa de bola, não, 2 jogos ali na Frene. Era um Ferroviário de bola para frente. Eu vi no último jogo que eu fiz ali no campo de Costa do Sol, o jeitoso. Era um jogador que tinha a bola na defesa e chutava lá para frente. E vi o jeitoso jogar diferente, com a sua defesa. Quando eu falo jeitoso, porque o jeitoso é aquela referência, né? Na defesa do Ferroviário de Maputo. É um Ferroviário que já não chuta a bola para frente. A bola está rente à relva. É um Ferroviário diferente. Mas pelo que dizia o nosso colega no Anuar, que fazia o relato do jogo, dizia que o Ferroviário teve inúmeras dificuldades, né? Com um Xingal que veio jogar de igual para igual.
0: Vítor.
2: Sim, começar mesmo por esse Ferroviário de Maputo, uma vitória necessária, uma vitória que era de todo desejada na Casa da Locomotiva, e que chegou, diria eu, para o Ferroviário em boa altura, depois da mudança do treinador, entrada do Danilo Pinhapós, a derrota com aquela infelicidade de um autogolo diante de um Costa do Sol, num jogo em que foram melhores, foram mais dominantes. Também depois o precalço chama precalço, porque estavam numa vantagem de 2 golos diante do Machaquene, depois permitiram-se ainda empatar. Então, é uma equipe, como dizia o próprio treinador, depois do jogo, no Flash Interview, da Nitinha Poça, que estava desconfiada de si mesmo, desconfiada da sua capacidade. E uma equipe que está desconfiada tem probabilidades de cometer muito mais erros do que acertar. Esta vitória pode vir lhes conferir maior confiança, pode lhes fazer com que comecem a buscar outros resultados, melhor ainda mais, como dizia o Moreira, um Ferro Verde diferente, que joga de forma diferente, melhorar e aparecer e apresentar-se também diferente. Já sobre o Xingale, quer dizer, continua nesta odisseia de não conseguir alcançar resultados, apresentando bom futebol de encher a vista, mas os resultados não têm acompanhado o seu nível de jogo. Como dizia o próprio treinador Arturito, o importante é ganhar, não basta só jogar bem. E é sobre os resultados que eles agora têm que ir à busca, se quiserem sair da posição incômoda que se encontra.
4: Tem 3 golos. Veja, Vítor, tem 3 golos em 16 jogos, né? Quer dizer, não se ganham jogos sem golos.
2: É muito grave, é uma situação grave, não é uma situação preocupante só, é uma situação já gravosa e gravíssima. De facto, uma equipe que nesses jogos todos só marcou 3 golos. Dizia eu, numa situação também preocupante, está a ADV, estando ligada à NH, diria eu que está a começar a ficar sem gás, porque a esta altura faz também parte dos 3 na linha de promoção. Preocupante para uma ADV que começou forte, uma ADV que começou com bons jogos, bons resultados, e fazem-se soar alarmes a esta altura, principalmente depois dessa derrota diante de um Ferro Verde de Nampula, que conseguiu responder bem ao desaire, à derrota que teve diante da Associação Desportiva de Pemba, Castro.
0: Ora bem, vamos então deixar para quarta-feira, na Tribuna do Desporto, a projeção dos jogos da 19ª jornada, que começa amanhã com Ferro Verde Nacala, Ação Esportiva de Vilanculo. Depois prossegue na quarta-feira com Bahia de Pemba, Ferro Verde Lixinga, Costa do Sol, Liga Desportiva de Sofala, e ainda Ferro Verde Maputo, União Desportiva do Songo, para além desse ABB, Xingale de Tete. Esta jornada número 19 só termina na quinta-feira com o Machaquene, Ferro Verde Beira. Na sexta-feira vamos analisar os resultados, vamos também lançar os jogos da pré-eliminatória de acesso à fase de grupos das competições africanas. Estamos a falar então da ABB, que tem esse compromisso diante do Ngomé, das Comores, e também teremos a União Desportiva de Songo diante do 1º de Agosto de Angola. Mas são temas para falarmos na quarta-feira, esta jornada 19, e na sexta-feira também o lançamento dos jogos de caráter internacional, que aí vem, já no próximo fim de semana. Agora, e antes de abrir as linhas telefónicas, porque vamos entrar para a hora dos ouvintes, para começar, antes de chamar os ouvintes, Moçambique foi designado, por assim dizer, para acolher, no lugar das Ilhas Maurícias, o torneio regional da COSAFA Sub-20. E contas feitas pela COSAFA, era muito oneroso levar as 12 seleções, 11 no caso, para as Ilhas Maurícias, devido aos custos com os hotéis, a organização de toda a competição. Maputo é mais barato, então vamos todos para Maputo.
4: Ah, sim, Maurícias, no... Maurícias é um espaço de turismo, né? E belíssimo. Recomendo, já lá estive, recomendo. Agora, temos aqui a oportunidade, né? Agora, nós gostamos muito de acolher isso. É preciso fazer uns trabalhos, alguns trabalhos, né? Ali no Zimpeto. Não estou a falar dentro do campo, né? Nos seus arredores, né? Porque temos que receber bem. Não é receber bem só ali no aeroporto, depois levá-los para o hotel, um bom hotel, que também os nossos hotéis são bons, que ninguém duvide, são bons. Mas depois não podemos ver aquela lixeira ali à volta do estado de Zimpeto, né? Não sei se já limparam, mas passei lá há 3 semanas, sinceramente, né? É demais, né? Então temos que fazer um trabalho seríssimo para bem receber. E temos aqui a oportunidade de conseguirmos bons resultados, porque jogamos em casa. E agrada-me de sobremaneira, porque dos jogos que...

0: né? Com Dário Monteiro, né? Então, se vencemos fora com Dário Monteiro, também podemos vencer em casa com Luís Guerreiro.
1: Vitor, até que ponto é que a organização deste torneio em Maputo poderá ser benéfica na vertente esportiva, porque a nível organizacional, Moçambique já mostrou que tem essa capacidade, e também, tal como disse o presidente da Federação Moçambicana de Futebol, poderá ou será uma espécie de um ensaio para os Jogos da AUSC, que terão lugar em dezembro, com muito mais gente, com muito mais modalidades, e essa situação que temos que aprimorar as nossas infraestruturas desportivas. O torneio da COSAFA vai ser jogado efetivamente no Zimpeto e também na Lalegia Arena, ou a AUSC em outros locais, mas melhorarmos ainda mais esta nossa componente esportiva. Vitor.
2: Sim, desde logo disseste bem que já organizamos antes. Esta indicação para Maputo é sinônimo, é um bom sinal, é sinônimo de confiança na nossa capacidade organizativa, é sinal de terem gostado da organização que acontecera quando foi da COSAFA sub-17, que aconteceu na Lalegia Arena, que impressionou sobremaneira os próprios dirigentes máximos da própria COSAFA. Agora vamos incluir o Estádio Nacional de Zimpeto. Só do ponto de vista logístico administrativo, é um bom sinal, claramente, de confiança por parte da COSAFA. Agora, lógico que é preciso não só termos olhos postos na belíssima Lalegia Arena ou no Estádio Nacional de Zimpeto, temos que aumentar o nosso campo opcional, né, o nosso campo opcional, que está para posteriormente, até no futuro, candidatarmos a acolher outro tipo de eventos. Por que não? Outro tipo de eventos como os CANs, campeonatos africanos das camadas de formação. Então é preciso que olhemos enquanto que país, enquanto que governo, a federação também, através dos apoios que tem recebido da FIFA neste quesito, poderem também olhar para o melhoramento de outras infraestruturas, mas ainda que a Federação não seja detentora, de facto, de campos, mas é uma aposta que devemos fazer para lograr receber outros eventos de maior cartaz. Agora, do ponto de vista desportivo, sub-20, já fomos vencedores da COSAFA sub-20 com Dário Monteiro, jogando em casa abrem-se mais possibilidades, apesar de que jogar em casa já se mostrou quando foi da vez de sub-17, que não é tudo quando o teu processo organizativo não é consentâneo ao mesmo. Desta vez, parece-me, tenho a impressão de ter sido cuidado desta participação da seleção sub-20, até pensando nas mauristas, o período de preparação, o tempo que vem treinando, que vem se observando os jogadores, depois agora mais fechado. Acho que temos possibilidades de fazer, de facto, uma grande campanha, ainda por cima, sendo aqui em Maputo.
1: Ora bem, estamos então na ponta final da presente edição do Itesporto. Agradeço os meus comentaristas, o Manuel Moreira e também o Vítor Magaia. Esta emissão teve o controle técnico da Lionel da Matimel e a moderação esteve a cargo de Castro Jorge.

0: O amigo ouvinte continua ligado à antena nacional da Rádio Moçambique. 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Em todo o território nacional são neste momento 23 horas. Amigo ouvinte, conheça a seguir os tópicos do último jornal de hoje. O mesmo será editado e apresentado por Mohamed Jan. Boa noite, Mohamed. Quais são os tópicos?
1: Boa noite, Gércio Alexandre e ouvinte. Banco de Moçambique tem um novo governador. Trata-se de Valdemar Fernando de Souza, que substitui Rogério Zandamela no cargo.

0: Pernambuco. Presidente da República defende a necessidade de mais financiamento às pequenas e médias empresas para que elas participem em grandes projetos de investimentos. Daniel Chapo intervia hoje em Ricaca, distrito de Marraquém, na abertura da 61ª edição da Feira Internacional de Maputo. Queimadas descontroladas destroem sistema de abastecimento de água no distrito de Machanga, em Sofala, deixando as comunidades providas deste líquido. No estrangeiro, sobe de 919 para 939 o número de mortos devido às cheias devastadoras que assolaram a fronteira entre o Nepal e a China. São tópicos do último jornal. Acompanhe os desenvolvimentos destes e outros assuntos quando forem 23 horas e 30 minutos. Até já.
1: Até já. Está formulado o convite. Amigo ouvinte, não perca.
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Mabungani é um tema de Alexandre Langa. São 23 horas e 9 minutos. 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
7: São neste momento 23 horas e 15 minutos.
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0: Saudações, caro ouvinte, e bem-vindo ao programa O Meu Direito à Segurança Social, um programa do Instituto Nacional de Segurança Social em parceria com a Rádio Moçambique. Eu sou a Rosa Freitas, a sonorização está a cargo de Estevão Mucavel e a produção de Idriss Mujahide. O INSS é um instituto que garante a segurança social do trabalhador. E nesse contexto, o contribuinte deve cumprir com os requisitos exigidos. Lúcia Citói é técnica de segurança social. Bem-vinda à Rádio Moçambique. Infrações à segurança social é o tema para a presente conversa. Então, é comum haver infratores, doutora Lúcia?
1: Sim, há infratores, sim. O contribuinte pode infringir. O beneficiário também pode.
0: Muito bem. Quais são as infrações relativas à segurança social?
1: Nos termos do regulamento, consideram-se infrações à segurança social obrigatória as seguintes: a falta de entrega pela entidade empregadora do documento exigido para a sua inscrição. Primeiro, o contribuinte deve se inscrever. Então, se no prazo definido não fizer a entrega, estará a infringir. A falta de inscrição da entidade empregadora ou dos trabalhadores no prazo estabelecido no regulamento. A falta de entrega no prazo dos documentos exigidos para inscrição. A falta de entrega pela entidade empregadora de documentos exigidos para inscrição dos trabalhadores. A entrega fora do prazo pela entidade empregadora dos documentos exigidos para inscrição do trabalhador. Exemplo: faz a inscrição do trabalhador, mas não tem como validar a inscrição. Então, num prazo certo, o contribuinte deve fazer a entrega desses documentos no balcão do INSS para a validação da sua inscrição. Então, se não fizer no tempo, é uma infração. Falta de entrega pela entidade empregadora, pelo beneficiário, dos dados para atualização da alteração de documento exigido para a sua inscrição. Entrega fora do prazo pela entidade empregadora e pelos beneficiários dos dados para atualização da alteração de documento exigido para a sua inscrição. Falta de entrega pela entidade empregadora da declaração de remuneração. O contribuinte tem o dever de fazer a declaração no sistema de segurança social. Então, se não faz essa declaração neste prazo, ele estará a infringir. Entrega fora do prazo pela entidade empregadora da declaração de remunerações. Omissão de trabalhadores ou falsificação da declaração da respectiva remuneração pela entidade empregadora. Existem casos em que os trabalhadores estão lá inseridos e, por falha ou mesmo intencionalmente, o contribuinte pode emitir o nome desse trabalhador que faz parte desse quadro. Isso já será uma infração, considera-se como infração. Falta de pagamento de contribuições pela entidade empregadora. O contribuinte pode declarar as remunerações, fazer entrega e não canalizar as contribuições. Isso é uma infração também. Prestação de falsas declarações pela entidade empregadora com finalidade de obter licitamente vantagens para si ou para os terceiros. Prestação de falsas declarações pelo trabalhador com finalidade de obter licitamente vantagens para si e para terceiros.
0: É tudo ou ainda há mais infrações?
1: Consideram-se ainda infrações as seguintes: tentativa de iludir o INSS por parte dos beneficiários por atos ou omissões com o fim de obter prestações indevidas. Defraudação do INSS pelos beneficiários que, estando na situação de impedimento para o trabalho por doença que exerce atividade remunerada. O trabalhador pode apresentar o atestado por doença e este ter o direito a ter o subsídio por doença. Estando nesta fase, ele prestar serviços a outros significa que ele está a defraudar o INSS, porque está a ter o subsídio por doença quando ele está em condições de prestar serviços. Falta de comunicação pelo contribuinte ou beneficiário de alteração de atualizações, cessações, suspensões previstas neste regulamento. O contribuinte pode cessar e não apresentar os documentos de cessação de atividade e continuar como se estivesse no ativo. Isso também é uma infração.
2: Esclarecer as seguintes palavras: Infringir significa não cumprir com a lei e defraudar significa enganar de má fé causando prejuízo.
0: Caro ouvinte, constituem infrações entrega fora do prazo pela entidade empregadora e pelo beneficiário dos dados para atualização e alteração dos documentos exigidos pela sua inscrição. Falta de entrega pela entidade empregadora da declaração de remunerações. Entrega fora do prazo pela entidade empregadora da declaração de remunerações. Omissão do nome do trabalhador ou falsificação da declaração da respectiva remuneração pela entidade empregadora. Falta de pagamento de contribuições pela entidade empregadora. Pagamento das contribuições fora do prazo. Prestação de falsas declarações pela entidade empregadora com a finalidade de obter ilicitamente vantagens para si ou para terceiros. Prestação de falsas declarações pelo trabalhador com a finalidade de obter ilicitamente vantagens para si ou para terceiros, entre outras ações que são feitas à margem das recomendações do INSS. Lúcia Citói, foi um prazer tê-la em conversa. Até breve. O ouvinte é convidado a aceder às plataformas digitais do INSS, tais como o portal, o Facebook, o Instagram, assim como o canal do WhatsApp para ter mais informações sobre o Sistema de Segurança Social. Saudações!
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0: Na República de Moçambique, são neste momento 23 horas e 30 minutos. A Rádio Moçambique passa a transmitir o último jornal, hoje editado e apresentado por Mohamed Jan. Boa noite, boa escuta.
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1: Boa noite. Banco de Moçambique tem um novo governador. Trata-se de Valdemar Fernando de Souza, que substitui Rogério Zandamela no cargo. Presidente da República defende a necessidade de mais financiamento às pequenas e médias empresas para que elas participem em grandes projetos de investimentos. Daniel Chapo intervia hoje em Ricatla, distrito de Marraquene, na abertura da 61ª edição da Feira Internacional de Maputo. Queimadas descontroladas destroem sistema de abastecimento de água no distrito de Machanga, em Sofala, deixando as comunidades desprovidas deste líquido. No estrangeiro, sobe de 919 para 939 o número de mortos devido às cheias devastadoras que assolaram a fronteira entre o Nepal e a China. Começa agora o Último Jornal, edição de segunda-feira, 31 de agosto de 2026. Acompanhe já a seguir os desenvolvimentos destes e outros assuntos na sua companhia, Moussa Gigalibo na sonorização e Mohamed Gianni na edição e apresentação. Boa audição. O presidente da República, Daniel Chapo, nomeou Valdemar Fernando de Souza para o cargo de governador do Banco de Moçambique. Valdemar Fernando de Souza substitui no cargo Rogério Zandamela. Um comunicado da presidência da República indica que o chefe de Estado nomeou igualmente Felisberto Diniz Navalha para o cargo de vice-governador do Banco de Moçambique. O governador preside o Conselho de Administração do Banco de Moçambique, representa a instituição junto do governo e perante organismos nacionais, estrangeiros e internacional, e exerce as demais competências que lhe são legalmente atribuídas, incluindo as relacionadas com a direção superior das atividades desta instituição. O vice-governador integra o Conselho de Administração e, nos termos da respectiva lei orgânica, substitui o governador nas suas faltas ou impedimentos, exercendo igualmente as competências que lhe forem cometidas ou delegadas nos termos da lei. Os nomeados tomam posse esta terça-feira em Maputo, numa cerimónia a ser dirigida pelo Presidente da República. O Presidente da República defende a necessidade de mais financiamento às pequenas e médias empresas para que elas participem em grandes projetos de investimentos. Daniel Chapo intervia hoje em Ricatla, distrito de Marraquene, na abertura da 61ª edição da Feira Internacional de Maputo. É um assunto a desenvolver daqui a pouco neste jornal. Para já, três pessoas morreram na semana passada, vítimas de linchamento no distrito de Macanhelas e na cidade de Lixinga, no Niassa. Os desenvolvimentos desta notícia por Maria Fazenda, em Lixinga.
2: As duas vítimas mortais foram linchadas por grupo de populares após terem sido encontrados a roubarem numa residência na calada da noite em Micanhelas. Os proprietários da residência pediram socorro e a população acorreu em massa no local, onde neutralizou dois dos quatro integrantes da quadrilha. A terceira vítima foi linchada na cidade de Lixinga, onde supostamente foi interpelada na rua com televisor plasma roubado durante a calada da noite. A informação foi partilhada pelo Comando Provincial da PRM no Niassa no habitual comunicado de imprensa semanal. O porta-voz da PRM no Niassa, Nelson de Souza, informou que os dois casos seguem seus trâmites legais para a responsabilização dos autores.
3: Os indivíduos aperceberam-se da população, tendo-se colocado em fuga. Na ocasião, dois dos quatro teriam sido encontrados pela população, estes que foram agredidos e linchados. Da agressão que teriam protagonizado naquela residência, foi possível eles furtarem um valor monetário que equivale a 15.120 meticais. Os dois que conseguiram se colocar em fuga fugiram com o valor. Os dois que foram linchados acabaram por perder a vida.
2: Porta-voz do Comando Provincial da PRM no Niassa, Nelson de Souza, e os contornos de casos de linchamento de três pessoas na semana finda nesta província. Ainda no período em referência, nove pessoas caíram nas malhas da polícia por posse ilegal de uma arma de fogo e munições, venda de animais protegidos pela lei e roubo em diferentes distritos da província. De Lixinga, Maria Fazenda.
1: Saímos para Sofala, onde queimadas descontroladas destroem sistema de abastecimento de água no distrito de Machanga, deixando as comunidades desprovidas deste líquido. Reporta Pereira Tumé na Beira.
0: Queimadas descontroladas destroem sistema de captação de água no posto administrativo de Divinhe, no distrito de Machanga, em Sofala. A situação ocorreu no fim de semana e está a provocar restrições no abastecimento de água. As chamas consumiram uma grande parte da infraestrutura, conforme deu a conhecer o porta-voz do Comando Provincial da PRM em Sofala, Honório Chimbo.
4: Sem sombra de dúvidas que este incêndio ocorrido no posto administrativo de Divinhe vai criar algum constrangimento, alguma dificuldade no abastecimento naquele posto administrativo. Vai notar-se, sim, a sua falta de funcionamento.
0: O porta-voz da PRM Sofala falou também de um incêndio que destruiu um caminhão de mercadorias em plena estrada nacional número 6, no distrito de Nhamatanda.
4: Igualmente, tivemos o registro de um caso de incêndio ocorrido no distrito de Nhamatanda, por volta das 19 horas e 30 minutos, onde o auto pesado de mercadorias pegou fogo. O veículo era conduzido por um cidadão nacional. Como causas, presume-se curto-circuito e, como consequências, a viatura ficou totalmente carbonizada.
0: O porta-voz do Comando Provincial da PRM em Sofala, Honório Chimbo, da Beira, Pereira Tomé.
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1: O presidente da República destaca o papel das pequenas e médias empresas no desenvolvimento da economia nacional. Falando hoje na abertura da 61ª edição da Feira Internacional de Maputo, Daniel Chapo defendeu a maior participação das PMEs nas oportunidades de negócio que surgem nos grandes projetos de investimento, incluindo no setor do gás natural. Segundo o chefe de Estado, é necessário criar condições para que as empresas moçambicanas possam fornecer bens e serviços às grandes empresas e projetos de investimento. E na Feira Internacional de Maputo, o presidente Daniel Chapo visitou o stand da Rádio Moçambique, onde deixou garantias de que o governo vai continuar a apoiar a digitalização desta estação emissora. Acompanhe a seguir as principais incidências do primeiro dia da Feira Internacional de Maputo, com o jornalista Adério Tulipang.
6: O presidente da República garante que o governo vai continuar a apoiar a Rádio Moçambique no processo de migração digital. Daniel Chapo deixou esta garantia ao passar pelo stand da Rádio Moçambique na visita que efetuou ao pavilhão do setor empresarial do Estado no âmbito da 61ª edição da FACIM, que hoje abriu oficialmente em Ricáquia, no distrito de Marraquene, província de Maputo. No stand da RM, o chefe de Estado recebeu do presidente do Conselho de Administração, Mário Albino, explicações sobre o funcionamento, projetos e desafios da Rádio Moçambique.
7: Temos um canal de Rádio Cidade que nós não queremos que seja só de Maputo, queremos expandir para todo o país. Vamos transformar o MCR como uma rádio internacional também, para todo o país, no âmbito da nossa estratégia de divulgação da imagem de Moçambique, vender bem Moçambique. Também, como sabe, já é digital. O próximo ano nós vamos introduzir a venda da nossa vinheta também nos canais digitais, em harmonia com aquilo que nós fazemos do analógico. Então, a ideia é expandir a venda também no digital e facilitar o acesso à nossa vinheta, nesse caso. Então, são esses desafios que nós temos, preparar a empresa para que o próximo ano possa arrancar, em definitivo, o processo da distribuição digital.
6: Em reação, o presidente da República deixou garantias de que o governo vai continuar a apoiar o processo de migração da estação pública de radiodifusão.
8: E queria também endereçar os parabéns à Rádio Moçambique, ter marcado presença nesta feira, mas também o outro aspecto importante é aquilo que estava a dizer o Sr. Presidente do Conselho de Administração, que é a necessidade de fazermos o trabalho de migração da nossa rádio de analógico para o digital. Há os primeiros passos que estão a ser dados e nós, como governos, vamos continuar a trabalhar para apoiar a Rádio Moçambique a fazer essa migração, portanto, do analógico para o digital e, sobretudo, a expandir os sinais da Rádio Cidade e outros canais extremamente importantes para todo o país. Contem com todo o nosso apoio nesses desafios.
6: Na ocasião, o chefe de Estado enalteceu a presença da Rádio Moçambique na 61ª edição da FACIM, um certame que, segundo o chefe de Estado, é uma plataforma estratégica para a promoção de investimentos, negócios e produtos nacionais, tal como refere Ana Avenila.
9: Falando na abertura da FACIM 2026, o chefe do Estado sublinhou o papel da maior feira empresarial do país na aproximação entre empresários moçambicanos e estrangeiros, defendendo o reforço das parcerias comerciais e de investimento capazes de contribuir para o crescimento da economia nacional. Daniel Chapo apontou igualmente a necessidade de valorizar a produção nacional e criar melhores oportunidades para que as empresas moçambicanas possam conquistar novos mercados, aumentar a sua capacidade produtiva e gerar mais empregos.
10: Auguramos que esta edição da FACIM seja recordada não apenas pelo qual, ou melhor, pelo que foi exposto, mas pelo que vai nascer, sobretudo o que nasceu. Novos negócios, novos investimentos, novas empresas, novos empregos, novas exportações e novas oportunidades para o nosso povo. Assim.
9: A edição 2026 da FACIM reúne 2.900 empresas nacionais e internacionais, bem como instituições públicas e privadas e investidores, num ambiente dedicado à exposição de produtos, serviços, tecnologias e oportunidades de negócio.
6: E esta plataforma revela a abertura do país ao investimento estrangeiro, o que tem sido reforçado com a diplomacia económica levada a cabo pelo presidente Daniel Chapo, resultando na cooperação com vários países, tal é o caso dos Emirados Árabes Unidos. Benícia Fayane.
11: O presidente da República de Moçambique, Daniel Chapo, destacou a importância estratégica da cooperação econômica entre Moçambique e os Emirados Árabes Unidos como um motor essencial para o desenvolvimento sustentável e a atração de investimentos estruturantes para o país. O estadista moçambicano sublinhou que a relação bilateral com os Emirados Árabes Unidos tem gerado impactos positivos na promoção de iniciativas privadas e no fortalecimento das capacidades nacionais em áreas como logística, energia, infraestruturas e tecnologia. Daniel Chapo enalteceu o papel dos Emirados Árabes Unidos como um parceiro de excelência, lembrando a necessidade de converter a proximidade diplomática e investimentos robustos nos setores de transição energética e agricultura de grande escala.
10: Os Emirados Árabes Unidos afirmam-se hoje como um dos mais importantes parceiros econômicos de Moçambique, no Médio Oriente, e um investidor de referência na nossa economia. A sua participação na FACIM constitui um sinal claro da confiança que os Emirados Árabes Unidos depositam no potencial e no futuro de Moçambique. A todos, muito obrigado pela mensagem que nos dirigiu, o Sr. Sheikh Butt, e seja muito bem-vindo ao país, este nosso belo Moçambique.
11: O presidente reforçou que o Moçambique está de portas abertas e focado em reformas estruturantes para garantir um ambiente de negócios cada vez mais competitivo, seguro e atrativo para os fundos de investimento do Médio Oriente e globais.
6: A FACIM 2026 prossegue esta terça-feira com a exposição e divulgação de potencialidades económicas pelos expositores nacionais e estrangeiros. Paralelamente, terão lugar seminários temáticos para a partilha de oportunidades de negócios e estabelecimento de bolsas de contato.
1: Jornalista Adério Tulipang e as incidências da Feira Internacional de Maputo, que hoje abriu as portas em Ricatla, distrito de Marraquene, num ato orientado pelo presidente da República, Daniel Chapo.
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1: A magistratura judicial moçambicana tenciona implementar nos próximos tempos no país o projeto de laboratórios de inovação judicial, uma plataforma que visa facilitar a identificação de soluções para os problemas que afetam o funcionamento da justiça. É uma informação avançada hoje na Matola, província de Maputo, pelo presidente do Tribunal Supremo e do Conselho Superior da Magistratura Judicial de Moçambique, Adelino Muxanga. Reporta Stélio Manissa na Matola.
12: Segundo o juiz, a implementação dos laboratórios poderá impactar diretamente no melhoramento dos serviços prestados aos cidadãos, reduzindo desta feita o excesso de burocracia e de outros males que possam afetar o bom funcionamento da justiça, como é o caso da corrupção. Os laboratórios de inovação judicial já são uma realidade em vários países lusófonos, com destaque para o Brasil, país cuja experiência interessa Adelino Muxanga.
13: Para além da experiência do Brasil, a experiência dos outros países sobre a inovação judicial. Então, nessa perspectiva de inovação na organização, inovação na gestão, gestão processual, inovação no uso de tecnologias no acesso à justiça. Portanto, a ideia é introduzirmos também em Moçambique, tal como nos outros países, laboratórios de inovação judicial, mas isso numa perspectiva não apenas de implementação de tecnologias, mas de modelos de gestão processual que nos permitam dar um passo em frente.
12: O presidente do Tribunal Supremo e do Conselho Superior da Magistratura Judicial Moçambicana, Adelino Muxanga, falava após a abertura da oficina do projeto Espiral, um encontro de preparação da terceira cimeira dos Conselhos Superiores da Justiça da CPLP a decorrer em abril do próximo ano. Eu sou Stélio Manheça, da cidade de Matola. Boa noite.
1: A presidente da Assembleia da República, Margarida Talapa, recebeu hoje o deputado e secretário-geral do Partido Socialista Português, José Luís Carneiro, que se encontra de visita ao país. No encontro, Margarida Talapa recebeu garantias do Partido Socialista na defesa dos moçambicanos que se encontram em Portugal. Ainda hoje, o secretário-geral do Partido Socialista Português, José Luís Carneiro, que se encontra de visita ao país, manteve um encontro com a pancada da Frelimo e, no final, houve garantias do reforço da cooperação. Aderto Magaia.
14: Moçambique e Portugal querem reforçar a cooperação parlamentar com foco na mobilidade de cidadãos, reconhecimento de qualificações e circulação de produtos no espaço da CPLP. A aposta passa também pelo reforço da cooperação econômica e da troca de experiências legislativas entre os dois países. A iniciativa surge numa altura em que Moçambique preside a Assembleia Parlamentar da CPLP, cuja presidência deverá passar para Portugal no próximo ano. O líder do grupo parlamentar do PS, o português Eurico Brilhante Dias, destaca a importância deste espaço de cooperação.
15: De comum interesse entre eles, evidentemente, a CPLP, a Assembleia Parlamentar da CPLP, que é um espaço comum de cooperação entre os parlamentos dos diferentes países de língua portuguesa, e onde há vários aspectos que podem e devem ser aprofundados, não só na mobilidade no quadro da CPLP, mas também na sua

Foi mesmo uma sintonia em prol dos sons produzidos em Moçambique. O título da música de Big Leo, com o tema Deusa, o mesmo foi para a música de Sweet. A boa convivência em todos os ambientes, amigo ouvinte, é fundamental. Alfredo Mulhui, em O Tome Lacoanha, retrata a importância da lealdade e da consideração que devemos ter com quem conosco convive no dia a dia.

Alfredo Mulhui com a profunda lição nesta música. É certo que os ambientes de paz produzem criativos e estimulam outros horizontes, e que também a viola de António Marcos diz alguma coisa sobre as suas mãos criativas. E em sequência vai poder ouvir o aroma da banda Manzo com Nicolo.

Nicolo da Banda Mazo, esperamos que a sintonia esteja agradável, amigo ouvinte. Dentro de instantes vai poder ouvir as grandes incidências desportivas no programa É Desporto. Continuamos a trazer o trabalho artístico dos nossos músicos com a voz de Assa Matusse, com o tema Carinho de Mãe, e vamos ainda ouvir Amor e Ilusão, é trabalho de Biju.

Ouvíamos Biju, uma das vozes históricas na cultura moçambicana. E destaca-se ainda Bela Flores, em Penso em Teu Nome. Vamos trazer ainda o emblemático Alifaki, Emaiolita e Arão Litsuri, com a música intitulada Wene.

Amigo ouvinte, votos de uma boa sintonia. Pode ainda acompanhar-nos através da internet em www.rm.co.mz. Amigo ouvinte, o dinheiro não pode ser um problema, mas sim uma solução. E o Arcelano Serra tem uma preocupação com este assunto. Por isso, ele culpa o dinheiro por alguns abdômenes avantajados. E também por conta de alguma convivência social.

0: Boa noite, as notícias apresentadas por Mohamed Djani. Moçambique e Portugal querem reforçar a cooperação parlamentar com foco na mobilidade de cidadãos, reconhecimento de qualificações e circulação de produtos no espaço da CPLP. A aposta passa também pelo reforço da cooperação económica e da troca de experiências legislativas entre os dois países. A iniciativa surge numa altura em que Moçambique preside a Assembleia Parlamentar da CPLP, cuja presidência deverá passar para Portugal no próximo ano. O líder do grupo parlamentar do PS, o português Eurico Brilhante Dias, destaca a importância deste espaço de cooperação.
1: De comum interesse entre eles, evidentemente, a CPLP, a Assembleia Parlamentar da CPLP, que é um espaço comum de cooperação entre os parlamentos dos diferentes países de língua portuguesa e onde há vários aspectos que podem e devem ser aprofundados, não só na mobilidade no quadro da CPLP, mas também na sua dimensão económica, mas também na garantia, evidentemente, de termos direitos, liberdades e garantias cada vez mais sólidos e firmes em todos os países.
0: O porta-voz do encontro, Oriel Chemani, fez saber que a audiência concedida pela Presidente da Assembleia da República, Margarida Talapa, ao secretário-geral do PS, José Luís Carneiro, serviu para reforçar os laços de cooperação parlamentar entre Moçambique e Portugal. Mais de 1.000 crianças com desnutrição aguda foram submetidas a tratamento ambulatório nos primeiros 7 meses deste ano no distrito de Tete, província do mesmo nome. O diretor dos Serviços Distritais de Saúde, Mulher e Ação Social de Tete,

0: que avançou o fato, disse que no período de referência mais de 800 crianças recuperaram totalmente da doença, enquanto 320 continuam em tratamento. Sérgio Mungroi apela à população para apostar na produção de alimentos diversificados, por forma a prevenir a desnutrição aguda.
1: No âmbito do rastreio da desnutrição, tem sido desenvolvido trabalhos incansáveis a nível da comunidade, realizando o rastreio da desnutrição, incentivação de porta nas famílias, trabalho porta a porta para identificar crianças desnutridas de forma precoce e corrigir esta problemática.
0: O diretor dos Serviços Distritais de Saúde, Mulher e Ação Social de Teate, falava no âmbito das celebrações do Dia do Nutricionista, celebrado esta segunda-feira. Queimadas descontroladas destruíram no fim de semana o sistema de abastecimento de água no posto administrativo de Divinhe, distrito de Machanga, em Sofala. Segundo o porta-voz do Comando Provincial da PRM em Sofala, o fogo pode ter sido causado por camponeses durante a lavoura. Honório Chimbo apela aos cidadãos para que tomem providências ao fazer fogueira a céu aberto ou na mata.
2: Sem sombra de dúvidas que este incêndio ocorrido no posto administrativo de Divinhe vai criar algum constrangimento, alguma dificuldade no abastecimento naquele posto administrativo. Vai notar-se, sim, a sua falta de funcionamento. E queremos aqui deixar o apelo aos moradores locais, principalmente os agricultores, para que prestem atenção no momento em que estiverem a realizar as suas queimadas nas suas áreas de cultivo. Para evitar situações do género, seria mais grave ainda se tivesse criado danos humanos que são irreparáveis.
0: Porta-voz do Comando Provincial da PRM em Sofala, Honório Chimbo. Participantes da 16ª edição do Festival Nacional de Jogos Esportivos Escolares em Inhambane 2026 beneficiaram esta segunda-feira de uma palestra sobre o combate ao doping. A iniciativa, coordenada pela Agência Moçambicana Antidoping, visa preservar a saúde e o futuro das carreiras dos adolescentes e atletas. A coordenadora nacional do programa no Ministério da Juventude e Desportos, Nelma Chitaraço, defende que a prevenção do uso de substâncias proibidas deve caminhar lado a lado com a formação dos novos talentos.
3: Baseamos principalmente na divulgação dos valores olímpicos e é isso que nós estamos cá a fazer, tentar transmitir a caminhada de formação para estes jovens que estão aqui nos Jogos Escolares, que é onde inicia a sua atividade desportiva, como é praticar desporto de uma forma saudável, de uma forma íntegra.
0: Por sua vez, os adolescentes, atletas e técnicos participantes na palestra enalteceram a relevância das lições ministradas sobre o combate e prevenção ao doping. No estrangeiro, o Conselho Nacional de Transição da Guiné-Bissau diz que os cidadãos do país votaram a favor da entrada em vigor da nova Constituição do país no referendo realizado último domingo. Em conferência de imprensa transmitida esta segunda-feira pelos órgãos de comunicação social guinenses, o porta-voz do Conselho, Pinto Pereira, observou que a convicção resulta das projeções apresentadas pela Comissão Nacional de Eleições. O porta-voz da Comissão Nacional de Eleições da Guiné-Bissau, Idrissa Diallo, anunciou no domingo uma participação acima de 50% de eleitores votantes no referendo. O tempo. A cidade de Teate pode registrar esta terça-feira 35 graus centígrados de temperatura máxima, seguida de Maputo e Xaxai com 31 graus, Quelimane 30, Beira, Chimoio, Nampula e Pemba 29, Inhambane 28, Vilanculo 27 e Lixinga 25 graus centígrados de temperatura máxima. Próximas notícias às 2 horas.

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0: Saudações, está no ar mais um espaço reservado ao debate e dos temas mais importantes do desporto moçambicano aqui na rádio onde correm todos os campeões. Hoje não fugimos à regra, temos então em estúdio Manuel Moreira e também por via remota o Vítor Magaia, com quem vamos então discutir e abordar os assuntos que temos preparados para esta edição. Pergunto se existe alguma nota prévia a começar então por si, Manuel.
1: Cumprimentados ouvintes, colegas. Sim. Tenho uma nota prévia, tem a ver com a minha académica, não de Coimbra desta vez, né? Que nem gostaria de falar da académica Coimbra, porque no fim de semana perdeu o primeiro jogo na segunda divisão. Ganhou os primeiros três e perdeu em casa 2-0. Mas é sobre a académica aqui de Maputo. A académica de Maputo faz almoços de todas as sextas-feiras no complexo Altonor Pereira, ali na Universidade Eduardo Mondano. Primeiro, uma boa informação. Isso foi na sexta-feira, no almoço de sexta. Que a académica vai relevar o seu campo principal. Porque tem um segundo que está relevado já e vão relevar esse também. Isto foi uma boa notícia.
0: Quando eles vão relevar, há dois tipos de relva: natural ou sintética?
1: Ainda não sabe. Sintética, fiquei triste. E alguns que estavam ali ao meu lado, não vou citá-los porque não pedi, né, autorização a eles para deixar aqui o nome, mas a maioria não estava, não gostou. Mas é o que acontece aqui, parece que estamos num país de frio, né? E sabe, a relva sintética, com o calor intenso que nós temos, por isso é que ela vai se desgastando, porque é uma borracha. Borracha não aguenta essas temperaturas de verão. Bem, mas era, este meu ponto prévio era mais para, porque o almoço foi, os almoços são sempre à sexta, mas este aqui foi alusivo ao Fumito. Fumito foi nascido em Pemba, veio jogar aqui para a Académica e foi dos melhores jogadores que eu vi jogar. Dos melhores. Nuro-americano, Baltazar. Nuro-americano não falo. Fumito, o Baltazar, do Ferroviário. Quer dizer, muitos que se destacaram na altura. E nesse almoço, com o Fumito presente, foi muita história, muita risada, muita história sobre jogos, lances. E vou aqui citar alguns jogadores que estiveram lá presentes. Nuro-americano, há muita gente que pensa que o Nuro-americano era do Machaquén, né? Ele veio da Académica, né? Académica que até foi Pulana, sem tirar o nome, ficou Pulana. Depois Pulana juntou-se ao Desportivo. Depois gente como Altonor Pereira e outros conseguiram resgatar a Briosa. Então esteve lá presente o Nuro-americano, Madeira, Marrufo, o Flim, Ibrahim Bai, Cremildo. Mas, curiosamente, a Académica agrega muita gente de outros clubes. É aquele clube que, mesmo em Portugal, é o mesmo. Estiveram lá alguns jogadores de outros clubes, vou citar alguns somente. Citói, do Desportivo, né? Do Maputo. O César Manjate, que era do Benfica, depois Costa do Sol. O Ferreira.
0: Bom, foi muita história.
1: É verdade. Não, mas isto é bom citar isto também.
0: Ok, mas
1: o Rafiki conhece melhor essas
0: coisas. Estamos com o tempo limitado. Deixa-me só perguntar ao Vítor se tem algum ponto prévio.
2: Antes de responder-lhe, saudar Castro, saudar ao Moreira, a Dionalda e também saudar a todos os ouvintes. Não tem nenhum ponto prévio, apenas salientar esta boa nova, de facto, que o Moreira traz, já havia sido avançada, esta de relevar mais um campo, né, da Académica, que acaba sendo relva sintética, porque parece, consta que é em parceria com a Federação Moçambicana de Futebol.
0: Ora bem, vamos então começar a debater os assuntos propostos para esta edição. Desde cedo começamos rapidamente com o Moçambola, o nosso campeonato nacional, que fez rodar a sua 18ª jornada. Uma jornada que viu a ABB regressar aos triunfos e o Costa Sol que vinha embalado de uma excelente vitória diante da SABB, perdeu diante do Fenerbahçe da Beira. Foram os principais destaques desta jornada. Mas começo por si, Vítor, qual é a avaliação que faz destes dois jogos?
2: Não, foi. Primeiro vou começar com o jogo de ontem do Costa do Sol. Na verdade, depois do Costa do Sol ter feito o jogo que fez diante da ABB, ser superior e até vencer pelos números que venceu, esperávamos que, sob o ponto de vista de resultado, conseguisse outro, uma vitória, mais coisa, ou um empate, porque parecia ser uma equipa que estivesse motivada, uma equipa que olhasse depois para essa luta para o título com outro olhar, ainda que saibamos e digamos que tenha pela frente um Ferroviário da Beira que andou muitas jornadas de facto a liderar este Moçambola e que mesmo dizendo ser menos candidato não deixa de o ser, né? Mesmo dizendo que este Costa do Sol pode até ter defraudado no resultado final, mas não defraudou naquela que foi a sua exibição, sendo da equipe que criou muitas oportunidades de golo logo no início, teve até um pontapé de penalti desperdiçado por terra. E o futebol não existe em si, mas se calhar, partindo na posição de vencedor, a história pode ser outra. O que valeu é, de facto, um espetáculo que não defraudou também os presentes no campo de Maputo, por aquilo que jogou, pela réplica que deu, pelos momentos que também esteve em cima do jogo, e por aí foi um grande jogo. Outro jogo, como dizias, que era para falar dos dois, uma grande e vitória, excelente resposta da ABB. Quando falo de resposta, falo em relação ao design que havia tido ao longo da semana diante do Costa do Sol, 3-0, e dizíamos nós na sexta-feira que estávamos expectantes para perceber como é que a ABB iria reagir a isso, porque este era um jogo de lavar a cara, né? De lavar de cara. Mas por aquilo que fez, por aquilo que jogou, pelo resultado que construiu e a posição que ocupa, o distanciamento sobre os seus adversários, isto não foi um lavar a cara. Diria mesmo que foi um tomar banho, né? Um tomar banho por parte da ABB, que voltou às boas exibições, voltou a estar muito próximo daquilo que é a imagem desta ABB, e uma vitória categórica, ainda que ele tenha conseguido empatar a União Desportiva de Songo em algum momento, mas é uma União Desportiva de Songo dentro da esteira daquilo que fomos também falando nos programas, que está muito distante, muito aquém, de facto, do Songo da época passada, essa coisa de ter perdido jogadores que a gente não consegue perceber porque é que aconteceu, se foi a direção, se foram os treinadores, porque às vezes nós, enquanto que treinadores, em algum momento pensamos que nos valemos apenas pelo nosso conhecimento para ganhar jogos, mas o nosso conhecimento tem que estar revestido de, como diria, de matéria-prima para que os resultados venham à frente. Nenhum treinador ganha sem bons jogadores, nenhum treinador ganha sem bons plantéis, por mais conhecimento que até possa ter. Então, se a União Desportiva de Songo perdeu jogadores preponderantes para os seus adversários, é lógico que não estaria ao mesmo nível do que esteve na época passada. Então, é um pouco esta análise que faço destas duas partidas.
0: Muito obrigado, Vítor. Também peço a análise destas duas partidas, que foram as principais desta jornada.
1: Sim, eu fui escalado para esse jogo Costa do Sol Ferroviário da Beira, com Arlindo Majate. Realmente foi um jogo em que o Costa do Sol, na primeira parte, podia ter feito um resultado igual ao que fez com o Black Bulls, até superior. Perdidas foram imensas. Nós consideramos as perdidas, né? Esquecemos que o guarda-redes está lá para defender. Mas realmente teve ali, na grande área, duas oportunidades flagrantes, depois uma fora da área, mas as duas na área, quer dizer,
0: incluindo o penalti,
1: quer dizer, mais o penalti. Veja que o Ferroviário da Beira na primeira parte fez dois remates desenquadrados, mas super desenquadrados, nem com aquelas balizas de rugby ela entrava. Então está tudo dito. Primeira parte, o Costa do Sol podia ter arrumado com a casa, com o resultado. Só que o futebol tem disto, né? E na segunda parte, duas investidas, que foram os únicos remates enquadrados do Ferroviário da Beira, deu golo. Eficácia. O suspeito, Daio, num cruzamento fora da área, daqueles cruzamentos que, quando a bola sai, as pessoas pensam logo que é uma jogada perdida. Só que o Daio aparece que nem uma flecha. Consegue antecipar-se ao defesa. Acho que o Chico Muyanga...
0: Muxanga.
1: Não é? Muxanga. É. Chico Muxanga. E o guarda-redes. Antecipação mesmo. Né? Ele aparece de frente para a bola. Quando o guarda-redes está à espera de ir bloqueá-lo, o Dai já marcou. O segundo golo do que foi de Lau King, foi um erro do guarda-redes. O seu treinador, o Horácio Gonçalves, na entrevista, ele diz que isso acontece a todos, né? Que ele é um bom guarda-redes, isso acontece. E claro, isso acontece a todos, né? Ele foi lá nas alturas, tentou bloquear a bola, e a bola saiu da mão. Lá o King estava ali e fez o gol de cabeça. Portanto, dois remates, dois golos. Recordo-me que o treinador, Aquilo Marcelino, dizia que o penalti não foi penalti, o penalti foi claríssimo, né? Nós, a cabine da rádio, sabe, fica daquele lado e a baliza era aquela, né? Para o lado norte. E foi puxado. O jogador que puxa é que é infeliz do Ferroviário da Beira. Não tinha necessidade absolutamente de o fazer. Puxou a camisola e viu-se, toda a gente viu. O livre que faz o golo, que é um golo de ver e rever. Um livre à vontade a 25 metros. E o guarda-redes do Ferroviário da Beira só olhou. Nada podia fazer.
0: Outro jogo. Vamos olhar para o jogo.
1: Para o da
0: ABB.
1: Da ABB. Não, a ABB vinha magoado, né? com um resultado pesadíssimo contra o Costa do Sol, 3-0. Eu até vou corroborar com as palavras do Vítor, quando diz que o DS realmente está irreconhecível. Está irreconhecível. É só ver quantos pontos já perdeu até no seu próprio reduto, onde sempre foi dono e senhor. E realmente perdeu muitos jogadores, bastantes, para quem realmente quer que vai estar agora nas taças africanas. Não se percebe. Não se percebe. Realmente agora estarão a pensar realmente que os Miquissone e companhia dos que saíram fariam um grande favor a esta União Desportiva de Songo, que baqueou contra o Black Bulls, porque a UDS realmente não está bem. É só, mesmo a classificação até deixa, tem nove empates e duas derrotas. Bem, a União Desportiva de Songo foi sempre viseiro empates, né? Mas venciam os jogos em casa. É que destes novos, muitos são empates em casa, como foi o último em casa com o Ferroviário da Beira. Portanto, dificuldades imensas. Black Bull está lá no topo, 4 pontos a mais do que o Ferroviário da Beira. E é isto que eu posso dizer sobre esses dois jogos.
0: Há um jogo que termina igualado, sem golos, entre o Machaquene e a Liga Desportiva. O importante é que neste jogo há mais um a tirar da toalha ao chão. É o segundo treinador neste Moçambola que, por vontade própria, abandona o comando técnico de uma coletividade. Primeiro foi o Zainadine, no Ferroviário de Nacala, e agora é o Dário Monteiro. Vítor, que mensagem é que pode estar aqui a ser transmitida, sobretudo por Dário Monteiro, e também para fazeres uma analogia a esta situação de ser o treinador a ter a iniciativa de abandonar o clube?
2: Confesso que fiquei surpreso quando soube da notícia. Até tive esta notícia, estava a ver o jogo de basquetebol no pavilhão do Machaquene e sabia que o Machaquene, de facto, havia empatado a zero. É verdade que não era o resultado desejável, para aquilo que são as pretensões do Machaquene. Mas eu nem diria que é um mau resultado atendendo ao que o adversário está fazendo neste campeonato. Estamos a falar da Liga Desportiva de Sofala, que está em oitavo lugar, né? Pode pensar-se que é mau. Fiquei surpreso por dois motivos, antes de responder a sua questão. Fiquei surpreso por dois motivos. Primeiro, pelo resultado, que não me pareceu ser mau. Segundo, pelas declarações do próprio treinador, o Dário Monteiro, no jogo anterior, depois do empate com o Ferroviário de Maputo no mesmo campo, depois de ter estado a perder por 2-0 e vencer, que passava a mensagem de união, que chamava pelos machacas, vou assim dizer, para que se unissem, que acreditassem, porque ele também acreditava. Agora, o motivo, o principal, quando vejo depois, ouvi também o vídeo, é a questão dos adeptos insurgirem-se, ou dos adeptos, vamos lá, estarem a contestar os resultados, a posição que o Machaquene está, até o próprio treinador, né? Eu acho que um clube como o Machaquene, independentemente de, vamos lá, ser um grande clube, mas não estar a prestar como tal, ou seja, um clube histórico, e não estar a prestar-se tal e qual como um grande clube a esta altura, é um clube que sempre haverá pressão, né? É um clube que sempre haverá pressão. Sempre teremos adeptos insatisfeitos, sempre teremos adeptos a avisarem a equipa, a avisarem a direção, a avisarem os treinadores. E muitas das vezes cabe ao treinador perceber qual é o ambiente, né, ambiente que se vive em determinados clubes. E o Machaquene é isto, sempre foi isto. Quando jogava, quando era adepto, quando assistia, agora que deixei de jogar, e várias vezes, principalmente enquanto catuleta, fomos visados, os treinadores que tivemos também foram visados, o João Figueiredo, o Martim de Almeida, todos os outros, quando as coisas não corressem bem. E, de facto, fiquei espantado quando a motivação para o treinador sair tivesse sido esta, né? Isso, vou ser sincero, tivesse sido esta, não sendo outra. E é demais, é o que diz, é um treinador que toma iniciativa. É uma posição rara, mas Dário já o fez antes, quando esteve no Ferroviário de Nacala, circunstâncias diferentes, e também acabou renunciando a sua posição de treinador. São coisas raras treinadores tomarem por iniciativa própria, vamos lá, a demissão. Seria, eu costumo dizer, às vezes é de salutar, porque várias vezes já disse, quando somos dirigentes, quando somos treinadores e a gente vê que as coisas não estão a correr bem, em algum momento, se calhar, seja bem visto quando nós mesmos tomamos a posição e não somos escorraçados, não somos corridos dos sítios onde estamos. Mas, de forma sintética, dizer que fiquei surpreso, repito, com esta posição do Mr. Dário, depois, principalmente depois das declarações que havia tido no jogo passado, de crença, de acreditar e por aí fora.
0: Muito obrigado, Vitor. Moreira.
1: Eu não estou surpreso.
0: Não está surpreso?
1: Não.
0: Um clube que vem do empate com um sabor até a vitória, está a perder 2-0, empata 2 golos, na jornada seguinte empata 100 golos, terá-se pesado, naturalmente, o que Dário Monteiro diz é a pressão dos adeptos, que queriam que ele saísse, e ele responde dando aquilo que os adeptos querem.
1: Sim, quando digo que não estou surpreso é por causa disso. Eu fui escalado já para 3 jogos do Machacana. 3. Um no, quando eles jogavam ainda na BB, no campo 2, né? Da BB. E agora aqui no campo de Costa do Sol já fiz 2 jogos também. Fui comentar 2 jogos do Machaquene. Realmente é difícil. Há um grupo ali de adeptos. Aliás, num dos jogos, antes do jogo com o Ferroviário, só não foi agredido porque alguns adeptos, uns afastavam outros, dentro do campo. Todos já tinham saído. E nós até dizíamos, na reportagem final, nesse mesmo jogo, a dizer que o Dário devia ter precauções, né? Como treinador, porque a polícia já nem estava dentro do já tinha-se retirado. O Dar devia ter-se retirado com a equipa, né? Para os balneares. Então veio aquele grupo de adeptos. E esse grupo de adeptos praticamente são sempre os mesmos. E sempre que aconteceram jogos de Machaquene, os três que eu fiz, esses adeptos estiveram sempre dentro do campo a contestar. E a contestar, como eu disse, num dos jogos só não houve, não foram a vias de facto, porque apareceram, estavam lá dois adeptos a puxar, a tentar apaziguar, né? Então, por isso é que eu digo que não é surpresa isto. Para mim não é surpresa, porque realmente é difícil, né? Jogo sim, né? Temos 7, 8 adeptos que vão lá, rodeiam, insultam, e da nossa cabine não ouvimos, né? O que eles falam, mas pelos gestos, por tudo aquilo, vê-se que aquilo não é uma conversa amigável. De muito longe disso. Por isso é que eu digo que não é surpresa para mim. Agora, aos dois treinadores que puseram os lugares à disposição, eu bato palmas para eles e tiro o chapéu. Porque realmente nós estamos habituados no nosso país a que as pessoas, por livre iniciativa, já aconteceu, mesmo na política, mas no desporto também é raríssimo aparecerem alguém que ponha o seu lugar à disposição. Porque vê que não, as condições não estão criadas e acha que já não pode dar mais. Então, eu tiro o chapéu aos dois treinadores, né, que puseram lugar à disposição. Eu não gosto de chicotadas psicológicas, né? Como vê, o Machaquene já teve as chicotadas e os resultados, quer dizer, teve esses empates todos, teve lá a primeira vitória, mas continua ali na cauda, né?
0: E ainda ontem o Pembinha em casa perdeu diante de Ferro Vadelexinga por 0-1, e no final desse jogo foi precisa a intervenção de alguns membros para evitar que o árbitro pudesse ser agredido. Novamente há uma situação de rixa entre os adeptos e a equipa de arbitragem. Como acabar com este mal?
2: Castro.
0: Sim. Diga, Vítor.
2: Se me permitir, porque vejo que já está a passar para outro jogo, né? Queria falar essa questão da saída, que culminou com a saída do Dar Monteiro do Jadete, e o Moreira traz aqui esse sinal de um determinado grupo de adeptos que fez isso, já vem fazendo isso de um tempo a esta parte. Sabe, este nosso, e eu devo falar isto, este nosso desporto, este novo futebol, está tão cheio de peripécias que existem às vezes nos clubes, grupos de adeptos montados para a ruaça. E esses adeptos, no final do dia, não são verdadeiros adeptos, não é o resultado que lhes interessa. Estão a manifestar-se por outros interesses obscuros. E muitas das vezes, eu tenho que dizer isso de forma clara, e muitas das vezes, esses mesmos adeptos são manipulados por gente que até possa estar fora da instituição, fora do clube, para acabar culminando com esta situação. Ou a demissão, por pressão às direções dos clubes, ou, no caso, agora foi deixar lugar à disposição por partidário. Então, há de facto grupos fortes, chamamos grupos de choque nos clubes, que muitas vezes são usados para interesses obscuros dentro do nosso futebol, dentro do nosso desporto. Isso é facto, acontece. De facto, é preciso identificar e as próprias direções dos clubes saberem como lidar com isso. Porque hoje tiraram o Dário Monteiro, não tiraram, temos que ser justos. O Dário deixa o lugar à disposição, vamos buscar um novo treinador. Há uma próxima manifestação, quer dizer, as direções vão se deixar elas guiarem em muitos momentos, vão perder ativos por causa de comportamentos arruaceiros de um grupo que trabalha não em prol do clube, mas que trabalha em prol de benefícios próprios. Eu vou até dizer isso, em prol de benefícios próprios. Então, há muita coisa que acontece neste nosso futebol que é muito estranha, é identificável e já vem de um tempo a esta parte. Desculpa, Moreira.
1: Não. Não tem problema nenhum. Olha,
2: desculpe-me.
1: Por exemplo, Carlos Jorge, eu penso que as nossas autoridades, a polícia neste caso.
0: Estamos a entrar por causa de Pemba.
1: Sim. A polícia neste caso. Neste também. A polícia tem como ordem a segurança, né? De todos. Terminou o jogo de futebol. O treinador continua dentro de campo. A polícia é que tem que ir lá dizer: olha, você não pode continuar aqui, você tem que sair.
0: Mas a grande questão que eu coloco é a seguinte: qual é a dificuldade que, por exemplo, uma entidade como a PRM tem em deter aquele que é identificado como principal arruaceiro?
1: Não sei. Fico perplexo com isso, nós já falamos isso.
0: Por que não prendem essa gente, essa pessoa? Porque isto é em flagrante, toda a gente está a ver. E não lhe acontece absolutamente nada.
1: Claro, no jogo seguinte está ele está lá outra vez. E se for ver, os arruaceiros são identificáveis e são sempre os mesmos. Eles é que trazem a arruaça, como disse o Vítor, né, para dentro dos clubes. Mas estão identificados. É fácil identificá-los e catalogá-los. Falamos disso muitas vezes. Eu sou apologista disso. A Inglaterra era um país de hooligans, né, dentro dos campos. E o que é que aconteceu? A Inglaterra começou a identificar. Olha, aquele é o Castro Jorge, aquele é o Manuel Moreira. Dia de jogo, vai sentar na esquadra, naquela madeira, né? É igual em todo lado, não há sofás lá. Sentas aqui na madeira. Podes ouvir o relato lá, até terminar o jogo, depois vais para casa. Mas não vais ao campo de futebol. Então, nós temos que fazer isso. Já somos viseiros a repetir o mesmo. Mas repetimos porque isto é para o bem, não para o mal. Isto que aconteceu agora em Pemba, isto, quer dizer, parece que só vão-se tomar medidas, Castro Jorge, quando uma catástrofe aparecer.
0: Bom, já foi tomada uma primeira medida, que, por exemplo, Ferrovadina na Cala chupa 5 jogos com as portas fechadas. A própria direção de Ferroviário já tomou a iniciativa de banir, este foi o termo, a claque do Desportivo de Nacala, identificar e não permitir a entrada dos adeptos do Ferrovadina Cala, que são e já foram identificados como arruaceiros. Essas são algumas medidas que já foram tomadas, mas a situação de Nacala agora passou para Pemba. Tivemos então o incidente de ontem.
1: E é uma pena que assim aconteça.
0: Vítor, aquele resultado também terá motivado estas situações? O Pembinha perdeu em casa diante do Ferrovadina Xinga por 0-1?
2: Claramente que está correlacionado ao resultado, né? Estamos a falar de um Pembinha que vinha de 3 vitórias consecutivas. Estamos a falar de adeptos que estão, como é que eu diria, ávidos de ver a sua equipe a vencer e confiantes num resultado positivo. Depois o resultado é adverso. Não posso aqui afiançar de facto se haveria motivos ou razões para a contestação, porque não vimos o jogo, não temos imagens. O treinador, o Vítor Manhamba, fala de diferentes e várias situações que têm acontecido em prejuízo da sua equipe. Mas uma coisa é certa, e a gente sempre diz isso quando falamos dos jogos, quando falamos do futebol, quando falamos do espírito do futebol. Independentemente, esta mensagem é para os adeptos, independentemente do que seja ou do que tenha acontecido, nada justifica a violência, nada justifica a arruaça, porque pelo que depois percebi pela narração ontem, só faltou mesmo é lançar em pedras para ser igualzinho ao que acontecera na Cala, porque houve adeptos que tentaram entrar para o campo para tirar satisfações junto ao árbitro, teve que ser o próprio treinador Vítor Manhamba a parar, a sensibilizar. Então as pessoas têm que perceber que, independente das coisas, a violência não resolve nada, a violência não muda o curso das coisas. O máximo que pode acontecer é o que aconteceu com o Ferrovia de Nacala, é serem penalizados, é serem impedidos de assistir os jogos, é jogarem a porta fechada. Então isto tem que se ser, de facto, do mesmo jeito que eu disse quando foi da vez de Nacala, tem que se ser mais acutilante na tomada de medidas. Não precisa só que seja com arremesso de pedras ou não, mas comportamentos desviantes, comportamentos da arruaça, comportamentos que possam pôr em causa ou perigar a integridade física dos atores, sejam jogadores, sejam árbitros, sejam quais eles forem, é preciso tomar medida. E vocês falavam de uma coisa interessante no início, que é esta incapacidade manifesta e de forma incompreensível esta incapacidade manifesta por parte da polícia que está lá presente? Por que é que tem que ser o treinador da Associação Desportiva de Pemba a apelar, a ser ele a travar os adeptos para que não entrassem? Isso não é papel do treinador, mas ainda bem que ele o fez, ainda bem que ele substituiu a quem devia o fazer, porque as coisas poderiam ser piores. Então, é preciso que se tome conta, provavelmente o número de agentes calados para o campo seja insuficiente, seja minoritário, mas há tal coisa que a gente diz, há a possibilidade de, quando as coisas estão do controle, chamar-se reforços, pois não? E também aqui entra a responsabilidade do organizador do jogo. Volto a falar isso. Entra a responsabilidade do organizador do jogo. No caso, o Pembinha, que recebia a equipe contrária, prever ou prevenir todas as situações do género, através do número de efetivos, através da presença. Há jogos que a gente vai, às vezes, só ver dois agentes da polícia presentes num campo.
0: Vitor.
2: Seja ali no formizado ou não, até com arma.
0: Vitor, deixa-me colocar-lhe uma questão. Por que o nosso contexto é diferente? Porque quando vemos os outros exemplos, quem define o número de agentes, as posições estratégicas para um espetáculo desportivo é a polícia. E não é o clube que tem que dizer preciso de dois elementos.
1: E é o número de espectadores, veja.
0: Exatamente.
1: Né? Um campo então, de 5 mil tem que estar X efetivo.
2: O número de espectadores.
0: Exatamente. Porque que em Pemba teremos... ok, 5 polícias são suficientes. Por que não é a própria autoridade a dizer que, olha, por aquilo que está a acontecer, por aquilo que nós temos vindo a ver, nós precisamos de montar tantos agentes no campo?
1: Sim, não.
0: Tem sido assim todo mundo.
1: Há um número exato de espectadores para
0: cada
1: para
0: polícia.
1: Cada polícia. Acho que são 8, né? Oito espectadores por cada polícia. Isso não quer dizer, é impensável ver aqui nos nossos campos o número de... Aliás, a polícia até está ali algumas vezes ali a comer amendoim e não a fazer seu trabalho.
0: Podemos não
1: real.
0: Ir para muito longe. O exemplo, quando se organiza um jogo da Seleção Nacional no Estádio Nacional de Zimpeto, o número de agentes às vezes chega a ser superior ao dos espectadores. Quando não há muita aderência.
1: Mas por que não podemos... da CAF, né?
0: A questão é, por que é que a nível local não podemos tomar essas previdências?
1: E depois, há polícia e há polícia. Não sei se estão a entender, né? A polícia que está presente, que vai presente no Estádio Nacional do Zimpeto, quer dizer, é musculada e ninguém se atreve a fazer a ruaça. Ninguém se atreve a fazer a ruaça. Que, como bem disse o Vítor, vão jogos em que está 3 polícias, 4 polícias. É incrível, né?
0: E até, e há até situações em que encontra o polícia está e vira o porteiro.
1: Não, se nós fôssemos
2: sim.
0: Não, acontece.
1: Não, é isso. Dizer, se nós estivéssemos aqui realmente, a polícia, agora os polícias que nos estão a ouvir, devem estar a dizer, bem, aqueles da Rádio Moçambique estão aqui para nos atirar a lama. Não é isso. É para que amanhã não aconteça realmente um desastre. Porque está aí. E depois, há os clubes de risco.
0: Há os jogos de grande risco.
1: De grande risco. E clubes de risco. É? Desportivo de Nacala, Ferrovel de Nacala, são clubes de risco. Machaquene, no Maputo, Machaquene é clube de risco. Mas eu não vou pôr o Ferroviário de Maputo, ABB e Costa do Sol como clubes de risco, porque não vejo a ruaça nos seus simpatizantes. Por exemplo, o Costa do Sol ontem perdeu o jogo. Um jogo que perde nos minutos finais, com aquela fífia do guarda-redes. No entanto, o seu público saiu ali com respeito.
0: Independentemente da volatilidade ou não do público, eu acho que as autoridades, neste caso a PRM, têm que tomar a peito este assunto.
1: Sim, não. A PRM tem que... quer dizer, o polícia. Porque nós não sabemos quem é um mau e quem é um bom dos indivíduos que estão na bancada. Amanhã é um, pode ser outro. Então, a polícia tem que estar ali como autoridade. É assim como tu disseste, né? Arruaceiros, nunca vi, nunca sai ninguém preso. Como? Um indivíduo que atira uma pedra, para seja lá quem for, isso não é crime? É crime. Porque aquela pedra, se lhe bate na cabeça, o que é que pode acontecer, né? Não andamos com capacetes nos campos de futebol.
0: Bom, vamos voltar ao futebol, que é isso que nos interessa. Sim, diga, Vitor.
2: Desculpa, essa questão de segurança, só em pouco tempo. Era preciso percebermos que quando falamos de segurança, a questão de segurança não deve ser, e o que a gente vê muitas das vezes, não deve ser só no interior do recinto do estádio. Deve ser no interior e arredores do mesmo. Noutros contextos, por exemplo, estava aqui a ver a fazer um apanhado, no contexto de jogos de risco, contam, vamos lá, no mínimo com 750 até 3 mil agentes para controlar esta situação. E com um rácio de um agente, dependendo do tipo de jogo, de um agente por 50 adeptos, mais um efetivo, esta é a base, depois mais um efetivo adicional que tem que estar lá. Então, estamos muito longe disto, é preciso de facto que sejamos enérgicos e atuantes nesta situação da violência.
0: Muito obrigado. É que estamos a falar de violência e não de futebol, infelizmente. Este espaço é para falar de futebol, mas as coisas acontecem exatamente nos campos de futebol. Vamos também olhar muito rapidamente, porque estamos a começar a ficar sem tempo, essa vitória do Ferro Rodão de Nampula sobre a Ação Esportiva de Vilanculo por 2-1, mas também a vitória do Ferro Rodão Puto sobre Xingal de Tete para encerrarmos esta 18ª jornada. O Ferro Rodão venceu por 1-0. Comece por si, Manel.
1: Bem, este... O NHR realmente começa a descarrilar.
0: A DV
1: começa a descarrilar realmente. Os trilhos começam a trazer problemas para esta ADV. Veja lá, já está na linha d'água, debaixo da linha d'água. Isto começa a ser difícil. É uma vitória conseguida pelo Ferroviário de Nampula. Veja, o Ferroviário de Nampula é uma equipa que vem crescendo. Começou mal, se não recordarmos, né? Começou muito mal. Mas olha, enquanto um está a descarrilar, o outro já entrou nos carris. Portanto, e já tem o seu voo cruzeiro com resultados positivos. Ferroviário de Maputo, o Anuar fazia referência a um Xingal que lhe agradou. Agradou-lhe ver jogar. O Ferroviário de Maputo, fiz o último jogo do Ferroviário de Maputo, foi Costa do Sol, Ferroviário de Maputo, perdão, acho que foi isso. E o Ferroviário de Maputo realmente transfigurou-se. Não direi para esse jogo, mas é uma equipa totalmente diferente daquela que eu vi. Já fiz jogos na Frene, vi o Ferroviário jogar mais onde, mas fiz pelo menos 2-3 jogos de Ferroviário. Era uma equipa de bola, não, 2 jogos ali na Frene. Era um Ferroviário de bola para frente. Eu vi no último jogo que eu fiz ali no campo de Costa do Sol, o Jeitoso era um jogador que tinha bola na defesa e chutava lá para frente. E vi o Jeitoso jogar diferente, com a sua defesa. Quando eu falo Jeitoso, porque o Jeitoso é aquela referência, né? Na defesa do Ferroviário de Maputo. É um Ferroviário que já não chuta a bola para frente. A bola está rente à relva. É um Ferroviário diferente. Mas pelo que dizia o nosso colega no Anuar, que fazia o relato do jogo, dizia que o Ferroviário teve inúmeras dificuldades, né? Com um Xingal que veio e jogar de igual para igual.
0: Vítor.
2: Sim, começar mesmo por este Ferroviário de Maputo. Uma vitória necessária, uma vitória que era de todo desejada na Casa da Locomotiva, e que chegou, diria eu, para o Ferroviário em boa altura, depois da mudança do treinador, entrada do Daninho Pinhaposa, a derrota com aquela infelicidade de um autogolo diante de um Costa do Sol, num jogo em que foram melhores, foram mais dominantes. Também depois o precalço chama precalço, porque estavam numa vantagem de 2 golos diante do Machaquene, depois permitiram-se ainda empatar. Então, é uma equipe, como dizia o próprio treinador, depois do jogo no Flash Interview, Danilo Tinhaposa, que estava desconfiada de si mesmo, desconfiada da sua capacidade. E uma equipe que está desconfiada tem probabilidades de cometer muito mais erros do que acertar. Esta vitória pode vir lhes conferir maior confiança, pode lhes fazer com que comecem a buscar outros resultados, melhor ainda mais, como dizia o Moreira, um Ferroviário diferente, que joga de forma diferente, melhorar e aparecer e apresentar-se também diferente. Já sobre o Xingale, quer dizer, continua nesta odisseia de não conseguir alcançar resultados, apresentando bom futebol, de encher a vista, mas os resultados não têm acompanhado o seu nível de jogo. Como dizia o próprio treinador Arturito, o importante é ganhar, não basta só jogar bem. E é sobre os resultados que eles agora têm que ir à busca se quiserem sair da posição incômoda que se encontra.
1: Tem
2: posição
1: 3 golos.
2: Está também.
1: Veja, Vítor, tem 3 golos em 16 Sim. jogos, né? Quer dizer, não se ganham jogos sem golos.
2: É muito grave, é uma situação grave, não é uma situação preocupante só, é uma situação já gravosa e gravíssima. De facto, uma equipe que nesses jogos todos só marcou 3 golos. Dizia eu, numa situação também preocupante está a ADV, estando ligada à NH, diria eu que está a começar a ficar sem gás, porque a esta altura faz também parte dos três na linha de despromoção. Preocupante para uma ADV que começou forte, uma ADV que começou com bons jogos, bons resultados, e fazem-se soar alarmes a esta altura, principalmente depois dessa derrota diante de um Ferroviário de Nampula, que conseguiu responder bem ao desaire, à derrota que teve diante da Associação Desportiva de Pemba, Castro.
0: Ora bem, vamos então deixar para a quarta-feira, na Tribuna do Desporto, a projeção dos jogos da 19ª jornada, que começa amanhã com Ferroviário de Nacala, Ação Esportiva de Vilanculo. Depois prossegue na quarta-feira com Bahia de Pemba, Ferroviário de Lixinga, Costa do Sol, Liga Desportiva de Sofala e ainda Ferroviário de Maputo, União Desportiva do Songo, para além desse ABB, Xingale de Tete. Esta jornada número 19 só termina na quinta-feira com o Machaquene, Ferroviário da Beira. Na sexta-feira vamos analisar os resultados, vamos também lançar os jogos da pré-eliminatória de acesso à fase de grupos das competições africanas. Estamos a falar então da ABB, que tem esse compromisso diante do Ngomé, das Comores, e também teremos a União Desportiva de Songo diante do 1º de agosto de Angola. Mas são temas para falarmos na quarta-feira, esta jornada 19, e na sexta-feira também o lançamento dos jogos de caráter internacional, que aí vem já no próximo fim de semana. Agora, e antes de abrir as linhas telefónicas, porque vamos entrar para a hora dos ouvintes, para começar, antes de chamar os ouvintes, Moçambique foi designado, por assim dizer, para acolher, no lugar das Ilhas Maurícias, o torneio regional da COSAFA Sub-20. E contas feitas pela COSAFA, era muito oneroso levar as 12 seleções, 11 no caso, para as Ilhas Maurícias, devido aos custos com os hotéis, a organização de toda a competição. Maputo é mais barato, então vamos todos para Maputo.
1: Ah, sim, Maurícias, no... Maurícias é um espaço de turismo, né? E belíssimo. Recomendo, já lá estive, recomendo. Agora, temos aqui a oportunidade, né? Agora, nós gostamos muito de acolher isso. É preciso fazer uns trabalhos, alguns trabalhos, né? Ali no desempenho. Não estou a falar dentro do campo, né? Nos seus arredores, né? Porque temos que receber bem. Não é receber bem só ali no aeroporto, depois levá-los para o hotel, um bom hotel, que também os nossos hotéis são bons, que ninguém duvide, são bons. Mas depois não podemos ver aquela lixeira ali à volta do estado de desempenho, né? Não sei se já limparam, mas passei lá há 3 semanas, sinceramente, né? É demais, né? Então temos que fazer um trabalho seríssimo para bem receber. E temos aqui a oportunidade de conseguirmos bons resultados, porque jogamos em casa. E agrada-me de sobremaneira, porque dos jogos dos últimos 3 jogos, 4, este não vi, mas no anterior, semana passada, vi sempre os dois treinadores, o treinador principal, o Chiquinho Conde, né? E o Luís Guerreiro. É, juntos ainda.
2: Mas aqui são sub...
1: Sub-20. Tá bem. Luís Guerreiro também faz parte. É de sub-20. É de sub-17 e de sub-20.
2: Desculpa, então, desculpa.
1: Isso me agrada, agradou-me, né? Ver os dois treinadores ali na cavaqueira a falarem, né? E a conversa seria o quê? Jogadores, não sei o quê. Só pode, né? Os dois treinadores. Isso é realmente interessante, né? E esperemos que a nossa seleção possa fazer uns bons resultados. Já vencemos, né? Com Dário Monteiro, né? Então, se vencemos fora com Dário Monteiro, também podemos vencer em casa com Luís Guerreiro.
0: Vitor, até que ponto é que a organização deste torneio em Maputo poderá ser benéfica na vertente esportiva, porque a nível organizacional, Moçambique já mostrou que tem essa capacidade, e também, tal como disse o presidente da Federação Moçambicana de Futebol, poderá ou será uma espécie de um ensaio para os Jogos da AUSC, que terão lugar em dezembro, com muito mais gente, com muito mais modalidades, e essa situação que temos que aprimorar as nossas infraestruturas desportivas. O torneio da COSAFA vai ser jogado efetivamente no Zimpeto e também na Lalegi Arena, ou AUSC em outros locais, mas melhorarmos ainda mais esta nossa componente esportiva. Vitor.
2: Sim, desde logo disseste bem que já organizamos antes. Esta indicação para Maputo é sinônimo, é um bom sinal, é sinônimo de confiança na nossa capacidade organizativa, é sinal de terem gostado da organização que acontecera quando foi da COSAFA sub-17, que aconteceu na Lalegi Arena, que impressionou sobremaneira os próprios dirigentes máximos da própria COSAFA. Agora vamos incluir o Estádio Nacional de Zimpeto. Do ponto de vista logístico administrativo, é um bom sinal, claramente, de confiança por parte da COSAFA. Agora, lógico que é preciso não só termos olhos postos na belíssima Lalegi Arena ou no Estádio Nacional de Zimpeto, temos que aumentar o nosso campo opcional, né? O nosso campo opcional, que está para posteriormente, até no futuro, candidatarmos-nos, né? Candidatarmos a acolher outro tipo de eventos. Por que não? Outro tipo de eventos, como os CANs, campeonatos africanos, das camadas de formação. Então, é preciso que olhemos, enquanto que país, enquanto que governo, a Federação também, através dos apoios que tem recebido da FIFA nesse quesito, poderem também olhar para o melhoramento de outras infraestruturas, mas ainda que a Federação não seja detentora, de facto, de campos, mas é uma aposta que devemos fazer para lograr receber outros eventos de maior cartaz. Agora, do ponto de vista desportivo, sub-20, já fomos vencedores da COSAFA sub-20 com Dário Monteiro. Jogando em casa, abrem-se mais possibilidades, apesar de que jogar em casa já se mostrou quando foi da vez de sub-17, que não é tudo quando o teu processo organizativo não é consentâneo ao mesmo. Desta vez, parece-me, tenho a impressão de ter sido cuidado desta participação da seleção sub-20, até pensando nas Mauritas, o período de preparação, o tempo que vem treinando, que vem se observando os jogadores, depois agora mais fechado. Acho que temos possibilidades de fazer, de facto, uma grande campanha, ainda por cima, sendo aqui em Maputo.
0: Ora bem, estamos então na ponta final da presente edição do eDesporto. Agradeço os meus comentaristas, o Manuel Moreira e também o Vítor Magaia. Esta emissão teve o controle técnico da Leonel da Matimel e a moderação esteve a cargo de Castro Jorge.